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0: Senhor, meu Deus, meu Pai, estamos na Tua presença mais uma vez, mais uma noite, para apresentar esse programa Tempo de Vitória. Venha, Senhor, nos ungir, nos agraciar, meu Pai. Toma, Senhor, os ouvintes de longe, de perto, meu Deus, dá livramento. O Senhor, meu Deus, é que guarda a entrada e a saída. E eu creio, eu acredito, meu Deus. Meu Pai, tome nas Tuas mãos essa cidade, os bairros que essa cidade habitem. Meu Deus, fica conosco e nos abençoa, em nome de Jesus.
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0: na situação. Ô Glória, pois é, maravilha do maravilhoso. É isso aí mesmo, hoje são primeiro dos seis. Pastor, já estamos no meio do ano, hein, rapaz. É forte, hein. Hoje é dia primeiro, hein, primeiro dos seis de 2026. Agora são 21h11 e nós estamos chegando ao vivo e a cores, programa Tempo de Vitória, trazendo a palavra de Deus para o seu coração, trazendo louvores abençoados. Estamos chegando de mansinho, né, pastor? Estamos chegando devagarinho. Olha, você que participou aí do grande culto na sua igreja, pois é, chegamos aqui junto com a gente, fica conosco aí até as 23 horas, tá bom? Porque tem coisa boa, tem palavra de Deus pro seu coração, tem louvores. Maravilha do maravilhoso! Eita glória, pastor! Você ganhou uma fã, viu, pastor? Você ganhou uma fã. Essa fã, olha, essa fã, ela tem que vir aqui um dia, é, fazer esse programa aqui, porque se você, pastor, fica dormindo lá, não vem um dia, só um dia, ah, meu irmão, a casa cai, hein? Ei, irmã Fábio, pois é.
1: Meu Deus do céu, ela falou que já trabalhou em rádio, hein, pastor?
0: Pois é, é locutora.
1: Tem talento aí, ó, escondido, meu Deus do céu.
0: Maravilha do maravilhoso, pois é, irmã Fábio, estamos aqui. Ligadinho, são 20 horas e 13 minutos, o pastor Misael hoje está acordado. O homem está aceso hoje, glória a Deus.
1: Hoje estamos acordados e acabamos de tomar um suco de maracujá para despertar.
0: Aí vai dormir, né, pastor? Daqui a pouco o zóio vai começar a piscar. Eita, meu Deus do céu. Maravilha do maravilhoso. Glória a Deus. Deus abençoe, pastor. Já recebeu? Um abraço aí, um abraço para a senhora também, irmã Fábia.
1: Meu Deus.
0: Glória a Deus. Cadê o presbítero Hamilton? Cadê? Meu Deus. Um abraço também para a irmã Renildes. Está aí na escuta aí, ó. É, ela fala que eu não lembro dela, né? Que é só presbítero Hamilton e diaconisa Fábia que a gente manda o alô. Então, um alô para a irmã Renildes, para a Paulista Baiana. É. Meu Deus do céu, são 21 horas e 14 minutos, estamos chegando, já estamos aqui, hein? Para você que participou de um grande culto, cheio da presença e da graça de Deus na sua igreja, e agora está com a gente aqui, glorificando a Deus, exaltando o nome do Senhor, você que está aí nos ouvindo, você está na escuta do programa Tempo de Vitória, é um programa da Igreja Pentecostal, Ministério A Palavra de Deus, na Rua da Linha, número 121, na direção desse que vos fala, pastor Douglas Jesus e pastor Misael Romão, tá certo? Que Deus abençoe. Olha, sábado temos grande culto com a mocidade, sábado teremos também no próximo sábado grande encontro

Encontro de Esté, dia 13. Você não pode ficar de fora. Encontro de mulheres, encontro de Esté. Você está convidado e convidada para estar com a gente nesse dia 13, adorando a Deus. E nesse próximo sábado teremos grande culto com a mocidade às 19 horas. Bênção de Deus, que Deus vos abençoe. E você está convidado para estar com a gente em um dos nossos cultos, né, no Ministério da Palavra de Deus. E muito em breve teremos também a campanha da água ungida, consagrada, aonde levamos estas águas para o monte, consagramos ao Senhor e nós fazemos um propósito forte de oração, jejum a favor da sua vida. E você, crendo no milagre, pega esta garrafinha de água e faz uso da sua fé, e Deus provê o milagre, tá bom? Pois é, muito em breve teremos aí esta poderosa campanha. Fica ligado que nós vamos estar anunciando por aqui esta poderosa campanha forte da consagração da água, tá bom? Que Deus em Cristo te abençoe. Eu quero mandar um alô e um abraço para todos os nossos colaboradores, as pessoas que nos ajudam a manter esse programa no ar. Que Deus abençoe a todos vocês. E quero também ressaltar para você que está nos ouvindo, talvez você tenha um comércio, talvez você tenha e vende algum produto e quer, né, mostrar a sua marca, divulgar o seu produto. Pois é, meu querido, a propaganda é a alma do negócio, é isso aí. Então você pode estar entrando em contato com a gente, pode estar entrando em contato aqui no horário comercial, no horário do nosso programa da rádio aqui, que é de 21 até as 23 horas. Passa o nosso endereço, que eu vou ter o prazer de atender você, ir até você, mostrar para você como vale a pena você semear na obra de Deus. E também estará sendo abençoado com a divulgação do seu produto, da sua empresa, da sua loja, tá bom? Não fique de fora. Se Deus tocar no seu coração, para que você venha ser uma coluna, né, deste programa, um colaborador desse programa, em nome do Senhor Jesus, aceite o chamado e venha ser feliz para a glória de Deus, tá bom? 21 horas e 17 minutos, pastor, tem música bonita aí. Vamos de canção e logo após nós teremos o apoio cultural, tá bom? Miguel Montenegro, Caminho da Fé, vem comigo, maravilha do maravilhoso!

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0: pastor, como é, papai? E o velho?
1: Aquela mulher que estava sentada do meu lado lá no último banco. Você viu?
0: Vi, papai.
1: Aí o velho, ela sabe falar japonês?
0: E o pastor fala,
1: ah, papai, sabe nada. Aquela mulher foi uma mentira que entrou no final do culto um dia desses, fervendo com uma roupa velha. Jesus teve misericórdia e a salvou. E a igreja se reuniu, nós conseguimos pra ela sandálias, uma roupinha melhor pra ela vir cultuar a Deus. Por quê, papai?
0: O pai dele disse,
1: por

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1: Meu Deus do céu, glória a Deus, pague a luz, né? A água e o aluguel, né, pastor? Tem que pagar.
2: Eita, tem que pagar, né?
1: Se não pagar,
2: corta a água e corta a luz.
1: Meu Deus do céu.
2: Fica devendo aluguel.
1: Glória a Jesus.
2: Meu Deus.
1: Quero mandar um alô pro pastor Geraldo, no bairro Estela Reis. E o irmão Hamilton também, que mora aí nessa localidade, né? Ele fala também que é ouvinte do programa Tempo de Vitória. Um abraço também. Para o meu amigo, né, empresário aí, Alexandre, Deus abençoa, uma boa noite de salvação, a paz, né, que Deus continua derramando a graça sobre a tua vida, né, irmão Alexandre, Deus abençoa. E eu quero mandar uma paz também para o diácono Crenildo, missionária Sirlane, aí no bairro do Alecrim, né, e todos os irmãos aí que estão ouvindo a programação, sinta abraçado pelo programa Tempo de Vitória, porque é benção na cidade de Eunápolis, né? É benção. A rádio veio para fazer a diferença e estamos aqui para fazendo a vontade de Deus, né? Pregando a palavra num tempo fora de tempo, né? E eu quero mandar aqui uns parabéns para a diaconisa Fabiana, né? Vamos mandar uns parabéns para ela, pastor? Vamos mandar.
3: Parabéns,
1: meus. Olha aí.
2: Parabéns, eita, parabéns, tá com moral, hein? Irmã Fábia, pastor.
1: Fábia, né?
2: Fábia, é. Olha aí, ó.
1: Tá fazendo 18 anos, meu Deus.
2: Vixe, então eu tenho 5. Então eu tenho quanto então, pastor? 10, 5? Meu Deus.
1: Tá fazendo 18 aninhos. Ah, Milton, presbítero Milton, olha aí. Que bênção.
2: Eita, meu Deus.
1: É 18 anos, né? Eita, glória a Deus, né? E vamos preparar aqui uma canção também. Que a Milton falou assim aí, Misael, manda uma canção aí, né? Pra diaconisa, e a gente vai preparar aqui uma canção de Lauriette, né? Meu Deus do céu. Palavras, né? Um hino que foi bastante tocado aí, né? Algumas épocas, marca época, então a gente vamos tocar aqui. E que Deus abençoa, né, a diaconisa pela essa data, né, que Deus proporciona toda sorte de bênção e que toda maldição cai por terra na vida desse casal abençoado aí. Meu Deus do céu. Vamos de canção, pastor?
2: Bora.
1: Vamos lá.
2: Eita!

0: como sinal.
1: Meu Deus do céu.
0: Neste lugar.
1: Olha aí, tem um cantor aqui, meu Deus.
0: Nesse lugar, maravilha. Eita glória, maravilha do maravilhoso. Canção bonita, né, pastor?
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0: É isso aí, maravilha do maravilhoso. Vamos de apoio cultural, pastor? Eu volto já. Vamos lá, então? Vamos.
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0: Eita! Maravilha do maravilhoso! Agora são 21 horas e 45 minutos aqui na Melhor, na 104.9, a Rádio da Família. Para você que está nos ouvindo aí, aonde for, em qualquer parte deste mundo de meu Deus, está nos ouvindo pela internet, pelo WhatsApp, está falando com a gente pelo WhatsApp aqui, está nos ouvindo através do Telegram, está nos ouvindo através daqui do Facebook. Deus abençoe vocês, um abraço em o nome do Senhor Jesus. Você está na minha companhia, na companhia do Pastor Misael, programa Tempo de Vitória. Até as 23 horas estamos por aqui glorificando e adorando aquele que é digno de receber toda a honra, toda a glória, todo o louvor. Daqui a pouco eu tenho uma palavra de Deus para o seu coração, uma palavra de fé, uma palavra de esperança, uma palavra de despertamento para você se despertar nesse mundo que nós estamos vivendo, tá bom? Fica aí, não saia daí, em nome do Senhor Jesus. Daqui a pouco eu tenho uma palavra de Deus para a sua vida, para o seu coração. Pastor, nós temos canção e a pedido de ouvinte.
4: Pode ser, pastor, aquele vosso ar, do Alecrim 2. Nessa noite eu gostaria de ouvir qualquer hino aí de Cassiano. Por isso, minha esposa Helena, minha mãe Marlene, para o senhor, para o outro pastor aí.
1: Meu Deus, olha aí.
4: Para todos os aniversariantes do olha dia, aí. Todos os irmãos que estão na escuta. Um abraço, fica com Deus.
1: Meu Deus do céu, então vamos de canção, né? Ele pediu Cassiane, eu preparei aqui, tirei lá do fundo do baú essa de Cassiane. Então vamos ouvir, né, pastor?
0: É um Bora.
1: Hino abençoado que marcaram época, né? Meu Deus do céu, vamos de canção.
0: Glória a Deus, é isso aí, Cassiane. Maravilha do maravilhoso.

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1: É isso aí, maravilha do maravilhoso. Glória a Deus. São 21 horas com mais 52 minutos. Pastor Misael, convido o povo para estar com a gente. Fale aí os nossos dias de culto. Convida esse povo, essa nação brasileira de Eunápolis e região que está conosco aí nos ouvindo para estar com a gente nos nossos dias de culto.
2: Meu Deus, é isso aí, né? Você está convidado nesse sábado, né? Culto com Amor Cidade, dia 6, né? Meu Deus do céu, grande culto com Amor Cidade na Igreja Ministério A Palavra de Deus, no bairro Monzezês, Rua da Linha, número 121. Ali também a igreja fica localizada em duas ruas, né? A igreja fica numa quina, Rua da Linha e Avenida Periférica, né? Isso, pastor? Então você está convidado para estar ali, né? Nos agraciando e dando glória a Deus, né? Você que é jovem, você que não é jovem, né? Vai ali ouvir de Deus uma palavra, um louvor abençoado, né? Que Deus vai estar operando milagre naquele lugar. Então, dia de domingo também, culto com a família, né? Domingo às 18h30, né? Está ali a igreja de portas abertas para esperar você, né, tua família, para ouvir uma boa palavra de salvação.
1: É isso aí, glória a Deus, que Deus abençoe a sua vida, Deus abençoe a tua casa. Não é tempo de desanimar, não é tempo de olhar para trás, não é tempo de se frustrar, agarrar-se à frustração. Não podemos ficar seguro nas frustrações ministeriais, espirituais, físicas ou até mesmo conjugal, o relacionamento que não deu certo, a pregação que não foi bem sucedida, o louvor que não foi bem aceito, a casa que não deu certo, o carro que não deu certo. Nós não podemos ficar frustrados em nada, sabe por quê? Porque quem agarra a frustração fica preso ao passado. Quem se agarra à frustração desta vida fica preso ao seu passado. Nós precisamos avançar. E só conseguimos continuar avançando quando nós deixamos as decepções que já nos aconteceram, as traições, os momentos de perdas, os momentos ruins. Precisamos filtrar aquilo que edifica, aquilo que traz edificação. Precisamos viver o presente, precisamos viver o momento que Deus proporcionou para a gente viver. Não podemos ficar tendo saudade do passado, seja elas coisas boas ou coisas ruins. Não podemos ficar agarrado, preso às coisas velhas, pois a Bíblia diz que as coisas velhas se passaram e eis que tudo já se fez novo. A Bíblia diz que aquele que está em Cristo é nova criatura, porque as coisas velhas se passaram e tudo já se fez novo. Então vem comigo aqui, vem comigo aqui. Vem comigo aqui, porque precisamos abandonar estas obras passadas. Tem gente, pastor Misael, que está se agarrando às coisas que se passaram. E isso é tanto para a vida espiritual, pastor, porque existem pessoas que elas estão tanto preso ao passado que elas pensam assim: ah, eu já fui uma bênção, eu já preguei muito, eu já viajei muito fazendo a obra, eu já louvei, Eu já fui do altar. Mas e hoje? Hoje, como que se encontra a tua vida? Como que você está vivendo? Como que você está vivendo nesse momento, nesses dias em que nós estamos vivendo nessa terra? Meu querido, porque aquilo que já passou se tornaram águas passadas. Você deve apenas deixar para servir de experiência. Mas o novo de Deus precisa acontecer na sua vida. E tem gente, pastor, que está vivendo de museu. Tem gente que está vivendo do que era e não do que está sendo, meu pastor.
3: Justifica tanta coisa sem sair.
2: Meu Deus, isso é verdade, meu pastor.
3: É a realidade que eu não.
2: A gente tem que viver o presente, né? Tem gente que sempre fala assim: eu já fui orador, já fui pregador, né? Falava em línguas estranhas, né? E o que é que aconteceu que você não está hoje falando mais, buscando mais?
1: Tá mudando os dialetos, né, pastor?
2: É.
1: Eu me lembro que você pregou ontem na igreja e você falava, eu até achei, não achei estranho, não achei estranho, mas achei uma expressão que antes se falava muito. E hoje se fala muito pouco. Quando você ministrava sobre Paulo na ilha de Malta, e você falava a respeito do fogo, do espírito e tal, e você dizia de rajada de línguas estranhas. E não se fala mais. Parece que esses vocabulários pentecostais estão sumindo do nosso vocabulário cristão. Se falava muito vaso de Deus, Pai do Senhor, vaso de Deus, Pai do Senhor, profeta, Pai do Senhor, labareda, Pai do Senhor, tocha, né? Pai do Senhor, matador de demônio. É, pastor, mas essas conversas pentecostal tá acabando. Parece que o povo tá se modernizando demais, sabe? É, tá se modernizando muito. E aí, é até estranho quando você dá uma rajada de língua estranha aí, vaso, né? Parece coisa de outro mundo, pastor. Parece que nós estamos vivendo em outro mundo. Misericórdia, meu pai. Onde é que nós vamos parar com essa frieza espiritual na vida desse povo, pastor?
2: Meu Deus do céu, é verdade, né? É do livro, a Bíblia, né? Se cumprindo. Próprio Cristo Jesus, e ele deixou escrito, né? Diria que tempos difíceis a gente ia aí contemplar, né? E os heróis da fé que veio, né, bem antes de nós, abrindo o caminho e pregoava a palavra de Deus, né? Pregava num tempo e fora do tempo.
1: Meu Deus!
2: Não negava a fé na chuva. O sol não tinha tempo difícil, estava ali os heróis da fé anunciando a palavra de Deus, né? Se tinha dinheiro, ia. Se não tinha, ia do mesmo jeito, não fazia cara feia e pregava a palavra com amor aos cativos que estava preso, perdido, né? E hoje a gente não pode deixar faltar lenha na fogueira, né? A fogueira não pode, o fogo não pode se apagar, né? Está escrito no livro de Levítico, se não me falha a memória, 6:13, mais ou menos assim, o fogo arderá continuamente sobre o altar, né? Então a gente estamos aqui hoje pregando a palavra de Deus, não podemos deixar apagar este fogo, né? Porque os heróis que vieram antes de nós acenderam essa tocha e a gente estamos numa responsabilidade de não deixar cair, né? E quando a gente vê o negócio tá difícil, tá, mas a gente não pode abaixar a guarda, né? Então a gente foi chamado né? E quem é chamado, quem é profeta, quem é servo, vem essa retaliação, mas a gente sabe que tem que vir mesmo, porque quando uma coisa a gente está buscando a Deus e tudo está um mar tranquilo, meu irmão, vamos se preocupar, né? Mas quando você está em busca, está buscando a Deus, as retaliações vêm, as perseguições vêm, é sinal que você está fazendo efeito. As orações dos santos, dos servos, né, dos pastores, das igrejas, está fazendo efeito. Então, é por isso que o contra-ataque do inimigo vem contra mim, contra você, né? Mas só que há uma diferença, porque quando ele vem, né, há um Deus no céu que ordena anjos para poder guardar os teus na terra, né? Louvado seja Deus.
1: É isso aí. Glória a Deus. Pastor, você, deixa eu te fazer uma pergunta. Uma pergunta aqui. Coloca aí, pastor, já o momento da palavra para nós já entrar aqui, que nós temos. Glória a Deus.
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1: Glória a Deus, é isso aí. Então vamos meditar aqui. Pastor, antes da gente meditar, deixa eu ler aqui logo aqui. A primeira epístola, capítulo da número... Primeira epístola de São João, capítulo 5, versículo 19. O texto está dizendo assim: sabemos que somos de Deus e que o mundo inteiro jaz no maligno. Deixa eu verbalizar para você entender de novo. Primeira epístola de São João, capítulo 5, versículo 19. Diz assim: sabemos que somos de Deus e que o mundo inteiro jaz do maligno. Então, pastor, diante dessa pergunta, eu quero te fazer uma pergunta para que as pessoas que estão nos ouvindo entendam, e até você que está aí também do outro lado, nos ouvindo pela 104.9, nos ouvindo também pelo Facebook, pelo Instagram. Estamos ao vivo também no Instagram da rádio. E a pergunta que eu vos faço, pastor Israel, é nítido que nós estamos vivendo um tempo complicado, né? Difícil. Mas a minha pergunta para você e para os ouvintes é: o mundo, pastor Israel, o mundo tem jeito? Tem jeito o mundo? Você acha que... E até para você que está aí, está ao vivo com a gente, se quiser responder também, fica à vontade. Se quiser dar sua opinião também aí no Facebook, no Instagram, da rádio 104.9 também, fica à vontade. A minha pergunta é essa: tem jeito? Você acha que o mundo tem jeito, pastor Miseu?
2: Eu acredito que o Deus Todo-Poderoso, ele ter o controle de toda a situação, né? Eu acredito do jeito de Deus, não do jeito dos homens. Eu acredito que do jeito de Deus tem, né? E eu acredito quando Deus tirar, arrebatar o teu povo sobre essa terra, né? E eu acredito que depois do arrebatamento, né, do povo de Deus, e eu acredito que essa terra vai ser virada, queimada, né? Eu acredito do jeito de Deus, ele pode tornar essa terra
1: transformada,
2: sarada do jeito que a terra no início, entendeu? Era. Porque hoje a terra, praticamente a terra está morta, né? Desde quando veio o pecado, o primeiro pecado sobre a terra...
1: Pastor, mas você diz, quando você diz a terra, você fala...
2: O mundo, né?
1: Né? A terra, o mundo. Você diz de pessoas, Ou você diz
2: em geral,
1: da terra, a terra em si?
2: Em geral.
1: A terra que eu falo, o mundo que eu falo em si, o mundo físico, né?
2: Em geral, é porque...
1: A terra, o terreno, isso, porque o espaço.
2: Quando veio o pecado, então a terra, né, ela ficou... morreu, né? Na verdade, a terra, quando teve o primeiro pecado sobre a terra, então a terra, a gente pode ver nisso até as plantações, os rios, mares, né? Todas as coisas que há na terra, né? Não é do primeiro jardim que teve ali, que Jesus, que Deus, né? Perdão, que Deus colocou para o homem. E de lá para cá veio só se acabando, se alastrando, né? Então, do jeito de Deus tem jeito, né? Agora, do jeito dos homens, que a gente fica acreditando nos homens, ah, vai entrar um presidente, um novo presidente para poder conter as situações sobre a terra, aí eu acredito que não, entendeu? Eu acredito que não.
1: Entendi.
2: Essa é a minha colocação, entendeu?
1: E você que está aí do outro lado, você acha que tem jeito para o mundo? Tem jeito para a terra? 98127-5280, você pode ligar, estar dando sua opinião, mandar um áudio. Fica à vontade, tá? 73-98127-5280. Vem comigo aqui. Antes da gente estar nessa palavra, pastor, deixa eu contar uma história muito rápido. Em um certo reino, um sábio que vivia preocupado com o mundo, ele queria muito encontrar meios de resolver todos os problemas do planeta. Passava dias e dias no seu laboratório procurando resposta entre seus livros e guardados. Um dia, o seu filho caçula, o mais novo, que tinha apenas 7 anos de idade, quis ajudar o pai. O grande sábio não queria que o pequeno atrapalhasse suas pesquisas e teve uma ideia. Inventou uma forma do menino ficar entretido por muito tempo. O homem olhou para o pequeno e perguntou: "Você quer me ajudar?" E ele respondeu: "Sim." "Então você vai resolver esse quebra-cabeça." O sábio pegou uma folha com um mapa do mundo, cortou a folha em vários pedaços e deu para o menino, dizendo assim: "Meu filho, você vai me ajudar a resolver os problemas do mundo. Aqui está o mundo todo partido. Você tem que arrumar tudo para que ele fique bem outra vez. E quando você terminar, mostre para mim se deu certo."

montar o quebra-cabeça de uma imagem que ele nunca tinha visto antes. E isso em tão pouco tempo. O homem apenas levantou os olhos dos seus estudos para ver o trabalho do filho. Mas para sua surpresa, ele viu o mapa completamente montado, sem nenhum erro. De boca aberta, o sábio perguntou ao filho: como é que você conseguiu resolver isso? E o menino respondeu: pai, eu não sabia como era o mundo, mas quando você cortou o papel, eu vi que do outro lado da página tinha uma figura de um homem. Quando você me deu o mundo para eu consertar, eu tentei, mas eu não consegui. Foi aí que me lembrei do homem. Virei os pedaços de papel ao contrário e comecei a consertar o homem que eu sabia como era. E quando consegui consertar o homem, virei a folha e percebi que tinha consertado o mundo. Meu Deus. Muito bem, pastor. Está aqui a sua resposta. Conserte o homem e você terá um mundo consertado. Isso aqui é uma metáfora, pastor Misael, mas interessante. Meu Deus. Interessante, uma metáfora interessante, porque para você conseguir consertar o mundo, você precisa consertar quem? O homem. Verdade. Você precisa consertar quem? As pessoas. E nós sabemos que Deus, na sua concepção, no seu grande poder, ele tem poder de mudar a história da vida de alguém? Tem. Deus tem o poder, pastor Misael, de transformar as pessoas? Tem. Você acha que Deus tem poder de consertar o mundo? Haja vista que, talvez você tenha uma opinião diferente, pastor, mas a minha opinião, o mundo está desconcertado. Na minha opinião, o mundo não está direito. Então, por isso que eu perguntei, é possível consertar o mundo? Pois na minha concepção, o mundo precisa ser consertado. Quando eu digo do mundo, eu não me refiro à terra, à areia, à plantação, asfalto, às ruas, não. Estou me referindo ao mundo, às pessoas que no mundo ou que na terra habitam. Pastor, vamos começar. Isso aqui é profundo, isso aqui Deus me deu há pouco instante. Vamos começar pelo evangelho, pelo cristianismo, pelos líderes, pastores, pregadores, cantores, levitas. Lembrei agora de Sandro Nazireu, você vai avoar. Vamos começar por essa turma que está, né, no patamar espiritual. Pastores, líderes de departamentos, levitas, homens que estão em direção de igrejas, principalmente homens, né, servos e que têm servido. A começar, meu pastor, a começar por dentro de nossa casa. Quando eu refiro nossa casa, me refiro ao espiritual, ao mundo espiritual, ao nosso cotidiano ministerial, a nossa igreja, não o ministério da palavra de Deus, mas a nossa igreja em geral, as nossas igrejas. Existem pessoas, pastor Misael, dentro do evangelho, vivendo no evangelho, meu pastor,

que ele existe muitos e muitos anos na igreja, mas o seu comportamento, mas a sua vida, mas a sua carreira da fé não é compatível com aquilo que expõe a Bíblia para que venhamos ser. Pessoas, pastor Misael, que deveria ser o exemplo de mulher, de líder, de departamento, tem deixado a desejar. E a minha pergunta foi: será que o mundo pode ser consertado? E eu creio, pastor Misael, que existe uma chance do mundo ser consertado. Pastor, e qual é essa possibilidade? E muito difícil. Qual é essa possibilidade? A possibilidade, glória a Deus, é de que haja em nós um arrependimento de verdade. De verdade. Um arrependimento de verdade. E que esse arrependimento, pastor, venha gerar frutos. Frutos. Que esse arrependimento venha gerar transformação. E esse arrependimento gera mudança de vida. Porque quando você se converte ao evangelho, se você roubava, você precisa deixar o roubo. Se você matava, você não vai mais ser homicida. Se você traficava, você não será mais traficante. Se você aprontava, você vai deixar de aprontar. Se você vivia uma vida toda errada, você vai deixar de viver aquela vida toda errada. E sabe qual é a grande dificuldade do mundo ser mudado, pastor Misael? Ser transformado? Está no poder da escolha. Deus deu a você. Deus te deu o poder de escolha. Está na sua frente a bênção e a maldição. Está na sua frente a bênção e a maldição, pastor. E há pessoas que escolhem viver debaixo de maldição. Há pessoas que não escolhem viver debaixo da bênção, do sacrifício, da renúncia. Prefere viver debaixo de mentira, de brigas, de contendas, de disse que não me disse, de coisas profanas, de adultérios, de fornicação, de mentira. Isso é escolha. E quando você escolhe, pastor, viver dessa maneira, existe então, pastor Misael, alguma possibilidade de Deus transformar você? Não, não existe. Por que não existe? Porque você não se deixa
ser moldado e transformado. Porque você não se permite ser liberto. Porque você não se permite ser transformado pelo poder da palavra de Deus. Tudo é uma escolha. Tem gente, pastor, que prefere viver uma vida de mentira, de engano na igreja, no altar, mas com uma vida dupla. No altar, com a sua esposa, mas fora do casamento, com o amante. E aí vem a questão que a Bíblia diz que o mundo jaz no maligno. Por quê? Porque as pessoas escolhem estar no altar, mas está em pecado. Está no altar louvando, mas está se prostituindo. Está no altar louvando, mas tem uma vida dupla lá fora. Está no altar louvando, mas está usando drogas escondido. Mas está no altar louvando, mas está fazendo a vontade da carne fora do altar. E aí eu te faço uma pergunta: Deus pode mudar alguém que não queira ser mudado? Meu pastor Misael, meus queridos ouvintes, Deus tem um poder para isso? Tem. Deus pode fazer isso? Pode. Mas a pergunta é: será que Deus, pastor Misael, vai quebrar princípios? Será que Deus, ele vai quebrar a sua promessa? Vem comigo. O sacrifício, pastor, já foi feito. Antigamente, antes de Jesus, você não tinha escolha. Antes de Jesus, você era dominado, tanto politicamente, quanto espiritualmente. Antes de Jesus, havia um domínio sobre você. Depois de Jesus, a graça se manifestou. E através da graça veio o livre-arbítrio e o poder de escolha. Então o mundo só pode ser transformado se ele quiser ser transformado. As pessoas só podem ser transformadas se elas quiserem, pastor Misael, ser transformada. O problema, pastor, é que existem pessoas que elas já acostumaram a estar na igreja hoje e amanhã está fumando maconha, está com o microfone aqui hoje pregando no reteté, falando línguas estranhas, dando uma rajada de língua estranha, glória a Deus, aleluia, né? E fogo que sobe, fogo que desce, mas depois no mês seguinte desvia, está nas baixadas, está na boca de fumo, está no prostíbulo, está mentindo, está aprontando, está fazendo coisa errada. Passou 2, 3 meses, quase morre, volta para a igreja. Eita, é mistério de novo. É mistério de novo, pastor. Ô, glória, vamos profetizar, vamos revelar. Aí veio a prova, não aguento mais não, senhor, vou fumar maconha de novo, vou fumar. É isso aí. É esse mundo que nós estamos vivendo. E aí eu te pergunto, o mundo jaz no maligno. Satanás está por detrás. Falei que nem mineiro agora, pastor. Satanás está por detrás, influenciando
as pessoas a estarem debaixo do seu jugo maligno. É por isso que a igreja se esfriou tanto, pastor Misael. É por isso que o evangelho se desviou tanto, as pessoas se afastaram tanto de Deus. As pessoas se afastaram tanto de Deus que muitos de nós não sentem mais o gosto da presença de Deus, de chorar na presença de Deus, de se derramar na presença de Deus. Aquele fogo, aquela chama, aquela graça que existia, que morava dentro de nós, aleluia, essa graça se afastou de muita gente. Por que essa graça se afastou de muita gente? Porque muitos de nós estão brincando com o evangelho. Porque muitos de nós estão brincando com Deus. Porque muitos de nós estamos num altar, mas estamos longe de Deus, afastado da presença. Aleluia. E quando você se afasta da presença de Deus, é notório que Deus se afastará de você. O mundo jaz no maligno. O mundo jaz no maligno. E quando você entende que o mundo jaz no maligno, você entende que aquele que pratica o pecado é do diabo. Porque o diabo vem pecando desde o princípio. Para isso se manifestou o Filho de Deus, para desfazer as obras do diabo. 1 Epístola de João 3, versículo 8. O apóstolo João diz que o mundo jaz no maligno.

isso leva ao mundo, pois o mundo está repleto de pessoas que não conhecem a Deus, não se arrependeram, não se confessaram diante de Deus. O mundo está cheio de rebeldia contra o Senhor, incredulidade, orgulho, egoísmo, corrompendo tudo que ainda obtiveram e quiseram a cura. Encontramos palavras semelhantes para que significa jaz, como está no chão, está deitado, está morto, imóvel, sepultado. O mundo não se curou, porque o seu DNA está corrompido pelo pecado. A Bíblia diz que Satanás é o príncipe deste mundo, Efésios 2, 1 e 2. Seu domínio não é apenas inferno, mas todo lugar aonde o pecado reina. Mas a Bíblia diz que o Filho de Deus se manifestou para desfazer a obra do diabo. Vem comigo aqui. Mas aquele que está debaixo da proteção da mão de Deus alcança a sua graça. E eu gostaria que você tomasse posse desta palavra. Porque o mundo já está no maligno. Mas dentro deste mundo que já está no maligno, existe um povo que brilha, um fogo que consome o pecado, uma graça inexplicável que liberta o homem, que libera o homem, que perdoa o homem, independente dos seus erros, dos seus pecados. Há um Cristo que ainda te perdoa. Uma vez que o seu pecado seja confesso, que você largar, a graça de Deus assume o controle da sua existência e o poder de Deus se manifesta. Portanto, você que está me ouvindo nesta noite, tenha fé, acredite, creia, que por mais que o mundo já está no maligno, onde reina o pecado, porque aonde está o poder de Deus, a presença de Deus, a graça de Deus, quem manda é o Senhor, quem ordena é o Senhor, quem fala é o Senhor, quem dá bênção é o Senhor. São 22 horas e 33 minutos, vamos de música bonita e eu volto já. Maravilha do maravilhoso, Deus te abençoe. Estamos ao vivo trazendo esta palavra de Deus para o seu coração. Tome posse nesta noite e receba para a glória de Deus.

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1: Neste momento, vamos unir a nossa fé. Vamos falar com aquele que tem o poder de nos abençoar, porque Ele é Deus. É momento de oração.
2: Senhor, meu Deus, meu Pai, desde já, Senhor, oramos pela essa cidade, pelos ouvintes que tem nos agraciado, orando, meu Deus, por aqueles que se encontram nos hospitais, doente, lutando para poder sobreviver, e a família, Deus, preocupada do lado. Senhor, entre com a providência, acalma, Deus, essa tempestade e esse sofrimento, meu Pai amado, desta pessoa, deste homem, desta mulher, desta criança, que se encontra, Deus, internado no hospital, quem sabe se encontra em casa. Meu Deus, eu acredito, meu Pai, que o Senhor, meu Deus, vai acalmar a tempestade, trazer paz, a cura, meu Deus, para esse homem, esta mulher, para esta família. Repreende, meu Deus, todo mal. Senhor, meu Deus, corta os laços de acidente, meu Deus, sobre essas PR, sobre os trabalhadores, meu Deus, que tem conduzido, meu Deus, as vidas, meu Deus, para um lado e para o outro, meu Pai. Senhor, eu apresento nesta noite os moradores que dormem nas calçadas, nas ruas. Senhor, aqueles que se encontram preso nos presídios, entre com a providência, liberta, alcança cada um, meu Deus, que quer, Senhor, ser liberto nesta noite.
3: Sim, meu Deus, em concordância à oração do teu servo, eu te glorifico, te bendigo, porque o Senhor é bom em todo o tempo. Nós oramos essa noite por esta pessoa que está do outro lado nos ouvindo, fazendo uso da sua fé. Meu Pai, eu te glorifico, te agradeço por esta semana abençoada, que o Senhor venha nos proteger, nos guardar e nos livrar de todo mal. Ó Deus, que tenhamos uma semana cheia da tua graça, da tua presença. Apresento os governadores, os governantes da nossa cidade, do nosso estado, do nosso país. Deus, que a bênção do Senhor estenda sobre a vida desses homens. Repreenda, meu Deus, de nossa cidade, do nosso estado, do nosso Brasil, todo espírito de corrupção. Vai quebrando, meu Deus, toda influência maligna. Tua palavra diz que o mundo jaz no maligno, mas eu quero profetizar, Deus, que sobre o Nápoles esteja a bênção do Senhor, porque a tua palavra diz que feliz é a nação cujo Deus é o Senhor. Deus, eu te glorifico, meu Pai, porque o Senhor é fiel. Fica conosco, em nome de Jesus. Muito obrigado, Deus te abençoe. Ficam na paz e na graça do Senhor. Voltaremos amanhã, se assim o Senhor nos permitir. Tchau, povo de Deus. Maravilha do maravilhoso.
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0: Portanto, meus amados irmãos, confessem os seus pecados uns aos outros e orem uns pelos outros para serem curados. A oração de um justo é poderosa e eficaz.
1: É na oração, é no joelho, é na oração, meu irmão.

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0: Começa agora a ministração do apóstolo Ronilto William, diretamente da Igreja Betel.
1: Aleluia! Glória a Deus, quem está feliz com Jesus, dá um glória a Deus bem forte. Olha para quem está do seu lado e diga: este é o dia que o Senhor fez para abençoar a sua vida. Glória a Deus. Glória a Deus.
2: Glória a Deus.
1: Com vocês, Sandro Nazireu.
2: Amém. Olha para o irmãozinho que está ao seu lado, dá um sorriso lindo, abençoe ele com um sorriso. E diga assim para ele: meu irmão, ô meu irmão, a gente chega lá. Louvado seja Deus. Vem na fé.

Mais uma vez a gente. A gente chega lá! Maravilha do céu! Senta um pouquinho na presença do Senhor. Coisa boa, estou muito feliz de estar aqui junto com os amados. Uma igreja alegre, abençoada. Obrigado, apóstolo, pelo convite, pelo crédito de ceder o seu altar aqui para poder estar louvando a Deus junto com essa família linda e maravilhosa, que é a maior e melhor família do planeta Terra, amém? Nosso Deus é maravilhoso. Quantos têm sonhos aqui em nome de Jesus? Você sabia que Deus ama realizar os seus sonhos? Ele é especialista nessas coisas. Ele gosta de nos abençoar. Ele é maravilhoso. O bom

estão fazendo. E nosso Deus é assim, Ele sempre nos ama. Ele não cansa de nos amar. Amém? Dá aquele mi maior lindo e abençoado aí, meu querido. Como tudo é pela graça em nossa vida, eu quero que você cante esse louvor comigo, que diz

E é pela graça que nós somos salvos, é pela graça que nós conseguimos viver, é pela graça de Deus que a gente consegue ter um sorriso no olhar, enfrentar as lutas, as dificuldades, e estar aqui para louvar e exaltar o nome dEle. Querido, na minha vida, eu sou um legítimo nordestino, nasci no sertão da Bahia, região cisaleira ali na cidade de Serrinha. Eu sou o terceiro de 8 irmãos, família muito pobre, e ainda cedo tive que me virar catando papelão, lustrando sapato, vendendo picolé, fazendo de todas formas para poder trazer um sustento para dentro de casa. E aquilo era muito difícil para mim, porque era muito novinho, e às vezes tem que trabalhar para comprar uma manteiga, comprar um cuscuz. Mas eu tinha um sonho, eu sonhava. Quantos na vida não tem sonho, querem vencer? Eu também queria vencer. E o maior sonho da minha vida era ser um músico. Eu queria tocar em cima de um trio elétrico. E isso terminou acontecendo comigo. Aos 18 anos de idade, estava eu já em cima dos trios, fazendo o que mais gostava e o que mais sonhava. Foram 16 anos como tecladista, tocando com bandas como 5 anos dedicado à Banda Mel, 4 anos dedicado a Sara Jane, e aí veio a Baby do Brasil, Carla Cristina, Gil Melandi, enfim, vários freelances com vários cantores. O menino sonhador estava com o cenário pronto para ser feliz. Apesar da facilidade, nunca me envolvi com drogas, nada disso. Eu era apenas um jovem realizando o grande sonho da sua vida. E o palco aberto para que eu fosse verdadeiramente feliz. Só que a felicidade que eu tanto busquei, que eu tanto sonhei, não veio. Os meus lábios até sorriam, mas a minha alma chorava. E eu entendi que o homem faz planos, mas a resposta vem do Senhor. Eu não sei quais planos que você fez para a tua vida, mas uma coisa é certa: Deus tem sempre o melhor. Porque é tudo pela graça. Pela graça. Pela graça do Senhor. Glória ao teu nome. Pela graça. Eu sou mais que vencedor. Fale para Deus. Diga.

quando, queridos? Um dia eu recebi um convite para ir a uma igreja. Eu aceitei e fui. Chegando lá, o Espírito Santo de Deus ministrou meu coração de que adianta o homem ganhar o mundo e perder a sua alma. E naquela noite, um dia de domingo como esse, eu entreguei a minha vida a Jesus Cristo de Nazaré. Aleluia. E a felicidade que eu tanto sonhei, sonhava, chegou sobre mim e nunca mais saiu. O nome dele chama-se Jesus. E aí foi o meu voto que eu fiz com Deus. E me tornei um nazireu, separado para a obra de Deus. E todos os dons e os talentos que Ele tinha entregado para mim, pela graça, eu resolvi me esforçar e me esforço até hoje para poder devolver para Ele. Deus é maravilhoso. E aí, queridos, como eu trabalhava com música, eu não sabia fazer outra coisa. O que eu tinha juntado no meio secular, na caminhada, foi se perdendo, foi se perdendo, foi se perdendo. E eu ainda ali morando em Salvador, ajudando no louvor da igreja, 3 anos e meio ali junto com o pastor, sendo discipulado, tudo direitinho, Deus me chamou para outra caminhada. Em 2007, estava eu em cima da boleia de um caminhão, junto com minha esposa e minha filha, e a minha sanfoninha, indo embora para a Feira de Santana, cheio de expectativas, cheio de sonhos. Porque se eu trabalhava com música, eu queria que Deus me realizasse também no caminho da música. E ali em Feira de Santana, eu comecei a evangelizar nos postos de gasolina, na zona rural, nas igrejas, fazendo a obra de Deus. Só que, além de fazer a obra de Deus, eu precisava de pelo menos da dignidade de sustentar a minha família. E o rapaz que estava em cima dos trios se deparou não tendo R$150 para poder pagar o aluguel da casa. E isso se tornou comum para mim. E também se tornou comum para mim a minha luz cortar. Se tornou comum para mim também ir para uma livraria lá em Feira de Santana, onde eles serviam chá de abacaxi e biscoitinho para os clientes. E muitas das vezes, queridos, mesmo eu fazendo a obra de Deus, aquilo era o que matava a minha fome e a fome da minha família. Mas mesmo assim, eu resolvi continuar. Mesmo assim, Deus me deu forças para continuar. E eu resolvi seguir. Um dia eu me lembro, chegando em casa, minha esposa no portão, ela estava chorando e pedindo ao rapaz, por favor, que não desligasse a luz. Mas infelizmente era tarde demais. E aquilo doía muito para mim. Meu filhinho, ela é grávida de 8 meses. A gente não tinha uma fralda, uma camisa, nada. E se a gente ganhasse, também não tinha onde colocar. Porque as roupas, as nossas roupas já ficavam em uma caixa de papelão. Imagine. E eu vivendo essa situação, mesmo fazendo a obra de Deus, mesmo na igreja, sorrindo, cantando, indo ali, indo lá, vindo cá. Eu me lembro também que às vezes eu saía, eu morava lá no, como era o nome do bairro, Jesus, na Cidade Nova, quando eu cheguei em Feira de Santana. Eu saía andando para a beira da estrada para poder pegar uma carona, para poder fazer a obra de Deus. Tava ficando difícil para mim, mas o que apertou mesmo, doeu na minha alma, foi não ter como comprar uma fralda para o meu filho. Foi não ter como preparar um ambiente para que ele chegasse aqui na terra. E eu, num dos momentos meu de desespero, eu dobrei o joelho ao Senhor. Eu falei, Deus, socorro, me ajuda, o que é que eu faço? Aí eu comecei a fazer a lista junto com a minha esposa das coisas que tinham que comprar. E eu fui fazer a conta do que a gente tinha em mãos de dinheiro. Eu tinha R$53. E alguns centavos, eu lembro como hoje, eu falei, Senhor, o que é que eu faço, Pai? E Deus disse, filho, dá de oferta, e eu resolvi obedecer à voz de Deus. E ali, queridos, eu aprendi uma lição maravilhosa: Deus nunca dá uma prova além do que você possa suportar. Deus sabia que eu não aguentava mais, e de forma milagrosa, no outro dia, eu estava ganhando tudo. Inclusive os nossos guarda-roupas que a gente não tinha também. Aqui vale uma lição para a gente. Se de repente você perdeu tudo na vida,
Em nome de Jesus, só não perca a sua fé, pelo amor de Deus. Aqueles que vivem pela fé, queridos, tenham cuidado de Deus. Isso é certo, está na Bíblia e eu vivi isso na minha vida. Permita-me ser um pouquinho orgulhoso, eu sei o que é isso. Eu sei o que é a gente não perder a fé, quando tudo parece estar perdido. Porque a Bíblia também diz, mesmo que uma mãe que amamenta o seu filho se esqueça dele, Deus nunca se esquece dos seus. Então se você está passando por uma luta, por uma dificuldade, fique em paz. Ele não vai dar, Deus não vai deixar você ir além do que você possa suportar. Ele está de olho em tudo, Ele está cuidando de tudo. E é pela graça. Oh, glória a Deus. Pela graça do Senhor. É Deus que faz isso. Pela graça, eu sou mais que vencedor. Fale para Deus, diga.

E pela graça, pela misericórdia do Senhor, resolvi continuar. Aí veio 2008, gravei o meu CD e DVD Evangeliza. Eu me lembro que no lançamento desse CD, eu cheio de expectativas também, eu consegui vender no máximo 6 CDs. E aí já começou o histórico desse trabalho. E ali a gente naquela luta em Feira de Santana e região, Deus nos direcionou para a gente ir embora para o Rio de Janeiro. Resolvi ir com toda a minha família também, também cheio de expectativas e cheio de sonho. Lá vai eu, Rafa, Jana, Caleb e a minha sanfoninha. Para começar, eu não tive condições nem dinheiro para poder levar os meus móveis para o Rio de Janeiro. E lá a gente dormia no chão. A gente jogava um lençolzinho assim no chão, ela deitava eu e toda a minha família. E aquele era o nosso cenário de vida. E eu cheio de expectativas, cheio de sonhos, também com o meu CD Evangeliza lá, chegava nos lugares, não tinha crédito. Uma das coisas que me dificultava muito era o descaso. Isso era difícil para mim. Mas mesmo assim, pela misericórdia do Senhor, eu consegui continuar. E também doía muito meu coração, queridos, quando às vezes eu tinha que enfrentar uma fila enorme no restaurante popular para poder comprar um prato de comida. É um restaurante que tem lá no Rio, que chama Restaurante Popular, o valor é R$1. Às vezes eu não tinha o transporte para ir, eu ia andando, comprava aquele alimento e voltava também. Então, a decisão que eu tinha tomado por Jesus, a decisão que eu tinha tomado em continuar o meu ministério, aparentemente, parecia ser um grande problema. Esse CD Evangeliza, eu olhava para ele, só me dava uma coisa, vergonha. Era muitos CDs acumulados, que as pessoas não queriam e eu também não tinha mais condições de gravar outro. E eu lá, 8 meses já no Rio de Janeiro, sem expectativa nenhuma, todas as portas fechadas. Mas valeu para mim também aprender que Deus, mesmo com as portas fechadas, Ele trabalha. Valeu para mim aprender também que a nossa alegria não vem de coisas daqui da terra. É bom ter, mas tem que estar firmado em Jesus Cristo, porque nunca vai passar. E ali, queridos, eu me lembro muito bem, o nome do bairro era Campo Grande. E à noite, assim, eu fui em uma igreja, não era nem igreja que eu congregava. Cheguei lá e eu comecei a adorar a Deus pela luta, pela dificuldade. Eu não sabia o que comer amanhã, no outro dia, os meus sonhos já estavam indo embora sobre mim. E aí Deus começou a alegrar o meu coração, mesmo eu passando pelo deserto. E ali ficou de forma clara para mim. E eu pude, mesmo na luta, eu disse assim para Deus:

vencedor. Aí eu falei assim pra ele, ó: pela graça alcancei o dom da fé. Mesmo no chão eu disse:

Aí eu recebi um convite para vir fazer um evento aqui em Feira de Santana. Não, aqui não, lá em Feira de Santana, eu sempre esqueço. Veio eu e toda a minha família. Cheguei na cidade de Feira, não tinha o evento, não estava acontecendo o evento. Foi mais uma das mentiras gospel que às vezes acontece aí com os produtores, que eu tenho orado para que Deus venha abençoar a vida dos nossos produtores aqui no Nordeste. E aí, queridos, eu não tinha mais como voltar para o Rio de Janeiro, porque eu não tinha condições, eu consegui o dinheiro da passagem para a gente ir, achando que chegar lá o pessoal iria me dar esse dinheiro. Deixei a minha família na casa de um amigo e resolvi voltar de novo para o Rio de Janeiro. Chegando no Rio, para batalhar, para conseguir o dinheiro da passagem, para trazer a minha família de volta. Só que as minhas forças já tinham acabado. Os meus recursos também já tinham ido por água abaixo. E eu vivia da música, trabalhava com a música, eu não sabia mais o que fazer, nem como fazer. E aí eu passei a caminhar pelas ruas da desistência também. Bateu a minha porta um elemento chamado desistência, chamado desânimo. E eu pensei em desistir, me deu vontade de parar com tudo. Eu não sabia o que fazer, mas pelo menos eu vendi o pouco de móvel que eu tinha juntado lá no Rio. Fiz o dinheiro da passagem para poder voltar. E comprei a minha passagem para o dia 22 de junho de 2010. Aí eu já estou em 2010. Já tinha vendido tudo, apartamento vazio, sem nada. E aí no dia 21, na segunda-feira, à noite, aos 45 do segundo tempo, eu vi a mão de Deus sobre a minha vida. Eu vi a mão de Deus. Pronto para desistir, recebi uma ligação da gravadora Graça Music, que é a gravadora do missionário R.R. Soares. E eles me fizeram proposta artística. E eu falei, eu digo, olha, eu estou nessa situação, estou voltando, estou desistindo, não tem como eu morar no Rio. Aí eu me lembro que a Andrea falou comigo, olha, irmão Sandro, eu não quero desfazer do seu trabalho não, mas o que aconteceu aqui com você foi espiritual. Então se você quer ir para a Bahia, vá e deixa Deus operar o milagre. E aí, queridos, o mesmo CD que me causava vergonha, o mesmo CD que era ali a minha tristeza, foi relançado. E em apenas 3 meses de relançamento, eu estava recebendo o meu primeiro disco de ouro para a honra e glória do Deus Todo-Poderoso. Só Deus para fazer isso, só Deus. O sanfoneiro desconhecido do meio do mato. E aquilo foi uma surpresa para todo mundo, até para eles também. E aí veio o meu segundo CD misturado com Deus, para a honra e glória do Deus Todo-Poderoso, também ganhei disco de ouro. São mais de 200 mil cópias vendidas, um sanfoneiro que ninguém tinha crédito nem dava nada. E aí Deus veio operando esses milagres na minha vida. Veio a minha consagração a pastor também, que é uma bênção de Deus. Estou novinho ainda na caminhada, mas eu estou amando esse mistério de Deus na minha vida. E acima do ouro, acima dos títulos, eu tenho buscado o maior de todos os títulos, que é ser servo do Deus Altíssimo. E esse título eu gostaria que você aplaudisse de pé, meu irmão. Porque isso você vai levar contigo eternamente. Tudo passa, tudo. Mas sempre batalhe para que você seja servo de Deus.

olha aqui para mim. Deus te ama tanto, tanto, mas tanto, que Ele conduziu para que eu contasse esse testemunho de vida, colocou no coração do apóstolo. Ele me pediu ontem. Foi ontem, não foi, apóstolo? Que o Senhor pediu. Tudo que Deus fez aqui, essa história de vida, é apenas Deus chamando a sua atenção para dizer para você: não desista, não desista. Em nome de Jesus, por favor, pelo amor de Deus, não pare, não desista. Segura só mais um pouquinho, querido, que a bênção de Deus está vindo sobre a tua vida. Pode crer, pode acreditar. Eu não sei se você pensou em parar da família, da casa, do ministério, não sei o que é. Mas uma coisa é certa: por favor, não pare. Não pare em nome de Jesus. Continua, continua, continua. Eu sei que é difícil. Eu sei o que é a vontade de parar. Eu sei o que é a desistência latejando o tempo inteiro no coração. E a gente não conseguir enxergar além dos nossos olhos. Eu sei o que é isso. Mas eu também sei o que é reconhecer a Deus e dizer: Deus, eu estava pensando em parar, mas mesmo sem forças eu vou continuar. Porque se você não tiver forças, Deus vai pegar você no colo e vai ajudar você a chegar em nome de Jesus. Eu gostaria de lhe convidar, você que está pensando em parar na caminhada, ou do evangelho, da família, do trabalho, não sei. Mas se você quiser vir até aqui à frente para a gente orar por você e te abençoar, venha. Venha, vencedor, em nome de Jesus. Venha, venha, e você já vem recebendo a sua bênção, a sua vitória, que nós vamos estar orando. E quando você tomar essa atitude de estar saindo do seu lugar, já está vindo, Deus já vai estabelecendo a vitória sobre a tua vida. Porque você está reconhecendo diante de Deus, reconhecendo diante dos homens. Isso não é vergonhoso, pensar em desistir. Mas é honroso você lá na frente dizer: olha, eu pensei em parar, mas eu continuei. Eu continuei. Eu pensei também em parar, eu cheguei a desistir, mas Deus entrou com providência na minha vida. Aleluia. Oh, glória ao teu nome, Senhor. Tu és maravilhoso, Santo Deus. Oh, Senhor. Deus, entra com providência agora, Senhor, na causa desse irmão, dessa irmã. Deus, eu não sei o que é, mas o Senhor sabe, Deus. Deus, faz cessar esse sofrimento agora, por favor. Oh, Senhor. Eles estão aqui tomando uma atitude, Senhor, de dizer para o Senhor que vai continuar. Mas eles estão fazendo isso, Pai, não é confiante na minha palavra, mas é confiante no Senhor. Então, por favor, Pai, honra a atitude desses amados aqui essa noite, em nome de Jesus. Honra. Vai falando com Deus aí, querido. Fala para Ele. Fala para Ele no teu secreto. Diz a Ele o que é. Fala para Ele aonde é que você estava querendo parar. Que Ele vai te impulsionar a você seguir e continuar, em nome de Jesus. Deus, derrama agora, Senhor, unção de alegria sobre esses amados aqui, Senhor. Deus, o que é tristeza, transforme em alegria. Pai, o que é descaso, transforme em honra agora. E sinta Deus fazendo isso. Sinta Deus movendo as águas ao seu favor. Sinta Deus assinando o teu projeto de vida e dando um ok. Perceba o abraço do Espírito Santo agora, consolando o teu coração. E você vai dizer que valeu e que vale a pena continuar. Aleluia. E Deus está ministrando outra coisa no meu coração aqui também, queridos. Muito importante. Continue a oração e ouça isso. Durante a minha caminhada, eu não queria entrar nesse detalhe, mas muita gente me maltratou no meio do caminho. Muita gente lançou palavras de derrota, de maldição sobre a minha vida. Muita gente não acreditou, muita gente não me ajudou quando eu estava passando pela prova. Mas eu aprendi uma coisa no reino de Deus: que quem te viu passar na prova e não te ajudou, ele não vai ficar lá sofrendo, sendo desonrado e você sendo abençoado, não. Ele vai ser abençoado também. Porque o maior milagre,
A maior vitória que um cristão recebe, a bênção na vida dele, é quando ele é abençoado, e o que importante não é você chegar lá, é como o seu coração vai estar quando você chegar lá. E José deixou uma lição na Bíblia maravilhosa. Os irmãos que não o ajudaram na prova, José conseguiu abrir os braços, perdoar a todos. Para mim essa foi e é a maior vitória. Sabe por quê? Se Deus te abençoar você com o coração ferido, a bênção vai se transformar em uma arma perigosa. Praticamente todos que não me ajudaram no meio do caminho precisaram de mim. Eu estou com o coração limpo e pude ajudar a todos. Por que isso, irmão Sandro? Porque o Espírito Santo de Deus está pedindo a você para você liberar perdão para quem não te ajudou. Para você liberar perdão para quem te maltratou no meio do caminho. Sabe por quê? Porque lá na frente vocês vão se encontrar e o seu coração vai ter que estar limpo, puro. Irmão Sandro, mas é muito difícil. Queridos, o perdão é uma atitude, você decide perdoar. Não precisa arrepiar o coração para isso. Então decida fazer isso essa noite. Coloque diante de Deus, coloque diante do Senhor. Porque você fazendo isso, teu coração vai estar limpo, puro, para você receber a grande bênção na sua vida. E o maior de todas as bênçãos é esse aí. Você chega lá, mas com o coração limpo, diante do Deus Todo-Poderoso. Faça isso agora. Só que essa oração eu não posso fazer por você. Essa oração tem que você e o nosso amigo Espírito Santo aí. Se você não tiver forças para falar, fale para Ele. Porque Ele intercede por nós com gemidos inexprimíveis. Esse é o nosso amigo Espírito Santo. Ele está te ouvindo agora e levando diante de Deus. Pela graça do Senhor, pela graça eu sou mais que vencedor. Os vencedores, olha aqui para mim, abre o olho, olha aqui para mim, olha. Eu quero olhar bem dentro do seu olho, porque lá na frente nós vamos nos encontrar. E você vai contar um lindo testemunho em nome de Jesus. E é pela graça do Senhor. Deixa eu te falar mais uma coisa. Quando a minha mãe estava em vida, ela tinha uma doença degenerativa, que ia perdendo todos os movimentos. Eu fui o filho que ajudava ela, que dava banho, fazia tudo isso. E um dia eu falei: Deus, eu troco tudo pela cura da minha mãe. E Deus disse: filho, o maior de todos os milagres que eu posso fazer e dar é o nome escrito no livro da vida, é a salvação eterna. E eu tive o privilégio de ganhar a minha mãe para Jesus. E após 7 dias, Deus levou. Eu me lembro que no dia do enterro dela, lá no cimento molhado, quando escreveram o nome Maria Noberta da Silva, colocaram aquele pontinho final. E Deus ministrou meu coração: filho, não é ponto final, é reticência. Coloque mais 2 pontinhos. O fim não é o fim. Aquele que crê em mim, mesmo que morra, viverá. Glória a Deus. E eu quero dizer para você, queridos, que em nome de Jesus, Deus vai acrescentar mais 2 pontinhos na tua história. Ele está fazendo isso agora. Ele está crescendo mais 2 pontinhos, mais 2 pontinhos, mais 2. E o fim não é o fim, é o início de uma grande bênção em tua vida. Creia que Ele está virando a página agora e fazendo tudo novo. E o melhor de tudo, que Ele está fazendo tudo isso por amor. Por amor, Ele morreu por mim, por você. Por amor, Ele ressuscitou o terceiro dia. Por amor, Ele subiu aos céus. Por amor, Ele disse: Pai, perdoa porque eles não sabem o que estão fazendo. Por amor, Ele guardou um lugar especial para mim e para você lá. Por amor, Ele deu um jeito de te trazer aqui hoje, para, por amor, escrever o teu nome no livro da vida. E hoje é o seu dia de você entregar a sua vida a Jesus Cristo de Nazaré. Se você hoje, por amor, quer entregar a sua vida a Jesus, dá um sinal com sua mão bem alto também. Deus te abençoe, Deus te abençoe, Deus te abençoe, Deus te abençoe, Deus te abençoe, Deus te abençoe. Abre um espaçozinho, vem para cá vocês que estão aceitando Jesus. Ajuda aí você que é isso, vai ajudando seu irmão, que nós vamos orar por essas pessoas. Isso, vem para cá.
Tem mais alguém que quer aceitar Jesus como Salvador? Dá um sinalzinho bem alto assim, ó, com a sua mão, em nome de Jesus Cristo de Nazaré. Irmão Sandro, eu sou cristão, mas no meio do caminho me desviei do Evangelho. Tem jeito para mim? Tem. Jesus está morrendo de saudade para você. Você quer voltar para os braços do Pai hoje? Vocês que estão hoje tomando essa decisão, aceitando Jesus como Salvador da sua vida, desfrutando do maior de todos os milagres, coloca sua mãozinha no coração assim, em nome de Jesus. Isso, você que hoje está aceitando Jesus Cristo como Salvador, coloque a mão no coração e diga assim: Jesus, eu te aceito como único Senhor e Salvador da minha vida. E fala assim para Ele: Jesus, escreve o meu nome no livro da vida e perdoa todos os meus pecados. E Jesus agora está escrevendo o teu nome no livro da vida, e todo o mal que havia contra você está sendo neutralizado pelo sangue de Jesus Cristo de Nazaré. E Ele tem um projeto lindo na vida de vocês, em nome da autoridade de Jesus Cristo. Como está havendo festa no céu, eu vou fazer uma festa aqui também, meu apóstolo. Nosso Deus é maravilhoso. Só nos resta agora festejar e nos alegrar na presença do Senhor. Olha para o seu irmãozinho e diga: meu irmão, a alegria do Senhor é a nossa força. Vamos ficar de pé para louvar a Deus com Jesus Cristo de Nazaré. Oh, glória!

Abençoa seu irmãozinho. Abençoe o seu irmão. Diz aí, vai. Abençoe seu irmão. Abençoe seu irmão. Abençoe seu irmão. Glória a Deus. Aleluia. Eu vou fazer só mais um louvor aqui para abençoar a sua vida, que é a história do Sargento Cruz. E essa história é real, que aconteceu com ele, que é mais ou menos assim, ó. Oh, maravilha do céu! Oh, que coisa linda! Olha que história!

Eu tava fazendo uma diligência. Eu só vi o vulto passar. E o povo gritando: pega ladrão, pega ladrão, pega ladrão. E eu falei: Gonzaga, o que foi, sargento?

0: Centro.
1: Glória a Deus. Gente, muito obrigado.
2: Cara. Cara, nem. Cabra nem começou a cantar ainda, né?
1: O senhor que manda.
2: Vamos caminhar mais um pouquinho.
1: Então vamos lá. Eu fico aqui todo sem jeito, se eu faço ou não faço, com medo de passar. Tá na benção então, né?
2: Você fique à vontade.
1: Então tranquilo. Glória
2: a Deus.
1: Deixa
2: Deus te usar.
1: Vamos fazer uma festa linda aqui, maravilhosa agora e abençoada? Olha pro seu irmãozinho e diga: meu irmão! Ô, meu irmão! Agora é só vitória!

Então segura na mão do irmãozinho que está ao seu lado. Isso, segura na mão dele. Toda a igreja de mãos dadas, toda a igreja. Isso, segura firme. Olha bem dentro do olho do seu irmão e diga: meu irmão,

Deus abençoada aí. Essa é a verdadeira alegria do Senhor sobre a nossa vida.

0: Maravilha do céu! Apóstolo, que povo abençoado é esse, apóstolo? Esse é o povo mais feliz do Brasil. Você vê como são as coisas de Deus, né?
1: Interessante, eu estava falando com os irmãos ali. Você não tinha me falado nada, mas eu falei assim, ele deve estar encantado com a igreja, porque eu tenho certeza que ele ainda não ministrou numa igreja com um povo tão abençoado, tão livre, para celebrar o nome do Senhor como essa igreja.
0: Chega, me arrepiei aqui, verdade, diante de Deus. Eu estou aqui abismado, é tanto que eu estava ali preocupado com o horário, meu Deus, e o povo, será que está gostando, que não vai, achando todo mundo, sabe? Mas aqui é muito fácil ministrar, gente. Aqui é fácil demais.

0: Zé.
1: Diga.
0: Eu soube que tu está evangelizando até em inglês, é verdade?
1: É.
0: Então fala inglês aí, Zé.
1: Inglês.
0: Não, Zé, evangelize em inglês.
1: Oh, evangelize.

0: Ô, meu porto!
1: É pra cantar mais?
0: Estão pedindo pra eu cantar Levanta a Vaza de novo.
1: Vai lá, fica à vontade.
0: Ai, ai. Então, eu não mando em mais nada agora. Então, vamos lá. Hã? A do trem de novo. Que trem é esse? Você tá em Minas Gerais? Levanta a Vaza? Então, vamos lá. Joga tua mãozinha lá no céu, na presença do Senhor. Oi. Não é essa não, aqui você vai ver. É vaso. Aí, vamos lá. Lá no céu pra Jesus, ó. E bate na outra, ó Jesus, aí. Ô, glória. Quem tá feliz, dá um glória a Deus, abençoado aí. Levanta, levanta, levanta a vaso. Olha aqui, ó. Deixa Deus te...

Levanta, levanta, levanta vaso. Olha aí, vem na fé. Levanta, levanta, levanta vaso. Deixa Deus te usar. Levanta, levanta, levanta vaso. Agora abençoa, irmãozinho.

0: Azeite, tá tudo bem? Glória a Deus! Aleluia!
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3: Hebreus capítulo 11, a gente vai estar gravando essa mensagem. A partir de agora, tá? Carta aos Hebreus capítulo 11, verso 17. Glória a Deus. Pela fé, Abraão, quando Deus o pôs à prova, ofereceu Isaac como sacrifício. Aquele que havia recebido as promessas estava a ponto de sacrificar o seu único filho, embora Deus lhe tivesse dito: por meio de Isaac a sua descendência será considerada. Abraão levou em conta que Deus pode ressuscitar os mortos e figuradamente recebeu Isaac de volta dentre os mortos. Senhor, eis aqui tua palavra, eis aqui o teu povo, estamos ao teu inteiro dispor. Eu sei que não há um tempo definido para a tua palavra. O Senhor semeia, meu Deus, onde quer e quando quer. Eu quero te pedir que a todos quantos ouvirem esta palavra sejam atingidos pela sua graça, sejam transformados pela sua voz, sejam limpos pela tua palavra que é capaz de fazê-lo. Nos abençoa nesta hora, trazendo o consolo ao aflito, trazendo a cura ao enfermo, trazendo a salvação ao perdido, a saída para o desesperado, a solução para aquele que está cheio de problemas. Nós esperamos, dependemos e confiamos em ti, em nome de Jesus. Amém. A trajetória de um vencedor. Essa também será, se transformará em uma série de sermões. Quando eu fui ministrado nessa tarde por essa palavra, eu parei, estava diante desse laptop e fui até a geladeira pegar uma água, e quando

0: abri, eu disse: muito obrigado, Senhor, pelos alimentos que estão aqui dentro. Quando eu pus a água no copo, eu disse: muito obrigado, Senhor, por essa água. Quantas pessoas estão nesta hora sedentos, querendo um copo com água e não têm. Eu havia acordado de um descanso de cerca de 1h20 a 1h30 nessa tarde. E eu disse: obrigado, Senhor, eu me lembrei, porque o sono que o Senhor me deu, muita gente está buscando e não tem. Eu agradeci a Deus pelo descanso, porque eu repousei, porque tem muitos que deitam e não conseguem repousar, não entram num sono profundo chamado o sono REM. Eu agradeci a Deus por poder estar sendo ministrado pela sua palavra. Eu estava vendo uma inscrição que foi feita um dia em um relógio de uma catedral, quando estava escrito: quando você é criança, o tempo se arrasta. E estou vendo essas crianças aí, e realmente a gente pode ver isso. O tempo se arrasta. Quando você é jovem, o tempo anda. Mas quando você é adulto, o tempo corre. O tempo está se arrastando aqui para alguns, já está andando para outros, já está correndo para outros como eu. Mas quando você já é idoso, o tempo voa. Nós estamos aqui a caminho do tempo voar. Portanto, aproveite o tempo que Deus está te dando nessa noite. Quantos estão entendendo? Estamos falando de Abraão. Quanto tempo eu não falo deste homem? Abraão, o pai na fé. Abraão, o amigo de Deus. Abraão, que quer dizer pai de uma multidão, mas que antes era apenas Abrão, que quer dizer pai exaltado. O prefixo Abba no hebraico quer dizer pai. E quando Deus olhou para este homem de lá da Caldeia, viu nele alguém diferente, viu nele alguém que podia contar, viu nele alguém que podia engrandecer, viu em Abraão alguém que podia confiar. Deus pode confiar em você? A Bíblia diz que Deus acrescentou uma letra no nome deste homem e transformou por completo a vida dele. Deus pode, por uma letra apenas, acrescentar em nossa vida e transformar a nossa vida por completo. Deus achou esse homem aos 75 anos. Claro, ele havia projetado Abraão, assim como sua vida também. Quem sabe você está aqui já com 50 anos e Deus resolveu te tomar pela mão aos 50 anos. Foi aos 75 anos que Abraão foi matriculado na escola da fé. Com quantos anos você foi matriculado na escola da fé? Eu cresci num lar cristão, mas só fui matriculado na minha juventude. Com quantos anos você foi matriculado na escola da fé? Deus já chegou na vida de Abraão revolucionando, porque ele sabia que Abraão tinha estrutura. Flávio José, nesse livro que eu estava vendo hoje à tarde, chamado História dos Hebreus, ele fala que Abraão foi o primeiro homem a ousar dizer que Deus era o único Deus existente, e que foi esse Deus que criou o universo, que o universo é obra das suas mãos, e que toda a felicidade que o homem pode ter deve ser atribuída unicamente à bondade desse Deus, e não às nossas forças. Foi Abraão que pregou sobre Deus pela primeira vez, ao ponto de trazer conhecimento de Deus, como ninguém antes havia tido. Flávio José continua dizendo que ele levava Deus para as pessoas, porque ele deduzia a partir do relacionamento que ele tinha de uma voz. Ele via o sol, a lua, as estrelas, o firmamento, e ele via que havia um poder superior regulando todos esses movimentos, que todas essas coisas não tinham entendimento para ter o lugar específico de cada uma delas, e que somente um Deus era capaz de proporcionar ordem no meio dessa confusão. 25 anos se passam, e agora, aos 100 anos, Abraão está passando pelas provas, pelos testes, pelas avaliações. Quantos estão estudando? Quantos já estudaram? Quantos ainda estudarão? Não há aprovação sem prova. Você não pode ser aprovado. Você não pode receber um certificado se você não for provado. Se você não passar por testes, se você não passar por prova. No capítulo 22 do livro da criação, trata da vida deste homem, do que ele enfrentou, da tragédia que ele passou, dos problemas, dos testes que ele perdeu. E eu vou trazer aqui alguns testes que foram aplicados a Abraão, testes que Deus deu tempo para ele pensar, e teste de relâmpago, que ele não teve tempo de pensar, que ele teve que agir momentaneamente. Os testes da parte de Deus, geralmente, queridos, a gente não sabe. Às vezes, o teste vem e nós nem sabemos que estamos sendo testados. Eu estava vendo dessa tarde, analisando a vida de Abraão, que enfrentou esses vários testes. O primeiro que eu vi, que eu consegui imaginar aqui, foi o teste do apego aos familiares. Teste feito a Abraão: sai do meio da sua parentela. E Abraão foi aprovado nesse teste. Mas muitos são reprovados. Tem pessoas que eu já vi que não abrem mão, não sai de perto de pai, não sai de perto de mãe, maninha, painho, ô painho, maninha, não, isso não é de Deus não, isso é do diabo, me tirar de perto de painho não. Sai, Abraão. Quando Deus ordenou isso, é que Deus tinha algo maior na vida de Abraão, queridos. E o primeiro teste é esse. Às vezes parece que é o diabo mesmo, né? Como é isso? Me deixar longe dos meus primos, amigos de infância? Sempre quando Deus está nos provando, ele sempre tem algo melhor para nós. Diga comigo, quando o meu Deus me prova, ele sempre tem algo melhor para mim. Quantos entendem isso? Digam amém. Segundo teste, Abraão foi aprovado no primeiro, mas no segundo ele levou bomba. Mas como? Pai da fé? É, levou bomba. Foi o teste da fome. Quando ele sai da Caldeia e vai para Canaã, chega em Canaã, Deus está provando ele. Qual é a prova agora? A prova da fome. Veio uma fome sobre aquela terra. E a Bíblia diz que Abraão, ele desceu para o Egito. Meus queridos, eu queria que você começasse a entender isso. Nada é por acaso. Nada é em vão. Às vezes Deus vai colocar coisas diante de você que você vai pensar que é tribulação. Não é, é teste, é prova. Deus está te provando. E Abraão reprovou no teste da fome. Tem gente que é assim. É uma bênção para orar. Ora, ora, ora, ora, ora. Mas é péssimo em vigiar. nota 10 em oração e nota 0 em vigília. Há pessoas que exatamente é o contrário. Na oração leva bomba. Ora 17 segundos. Obrigado por esse dia, Senhor. Te louvo e te agradeço. Me dá uma noite de sono reparador. Amém. Mas para vigiar é uma beleza, principalmente a vida dos outros. Terceiro teste, o teste da verdade. Bomba. Mas como? Tomou bomba de novo? É, foi reprovado. Ele chega diante de Faraó e disse a Sara: olha, você vai dizer que é minha irmã, hein? A Bíblia diz que Abraão treinou como Sara iria reagir diante dele para enganar Faraó. E conseguiu. Eles se tornaram atores. Você conhece pessoas assim também? São verdadeiros atores. São atores dentro da igreja. São atores diante dos pais. Não, meu filho é uma bênção. Não, meu esposo é um santo. A minha mulher é uma santa mulher de Deus. Meu querido, não vamos ser atores, não. Vamos ser filhos. Filhos santos, irrepreensíveis. Gente, Faraó levou Sara para os seus aposentos. Meu querido, foram as misericórdias de Deus que não deixou com que Faraó possuísse a Sara. Deus moveu a mão pela sua misericórdia. E Faraó, então, vendo aquela peste chegando, chamou os seus sábios e disse: o que está acontecendo? E os sábios disseram: é a mão de um Deus. O Senhor está com a mulher de alguém. Alguém está fazendo coisa errada. Mas como esse homem diz que era a irmã dele? Manda chamar esse homem. E quando Abraão veio: está acontecendo isso aqui por sua causa? Essa mulher não é sua irmã? Não, ela é minha esposa. E a Bíblia diz, meus queridos, que além de Abraão sair com vida, ele ainda foi presenteado por Faraó, que fez uma aliança com ele. Mas no teste da verdade, ele perdeu. Outro teste, o teste da ganância. Será que este homem era ganancioso? O que vocês acham? Passou ou não passou? Passou. Ele tinha tudo à sua disposição. Chama o seu sobrinho e diz: escolhe aí, meu filho. E Ló, que não era bobo nem nada, escolheu a melhor parte, que não durou muito. Porque quando você escolhe por aparência, não dura muito não. Você vai sofrer muito. E este homem, ele passou no teste da ganância, quando ele deu a Ló a oportunidade de fazer a sua escolha primeiro. Você sabe que os pastores de Ló brigaram com os pastores de Abraão, e por isso ficou insustentável a comunhão, a vivência entre eles. A palavra diz que então Ló escolheu os ribeiros do Jordão, e Abraão ficou com a aparente pior. Mas o Senhor é o Deus que faz com que o pior se torne melhor. Amém? Não é assim? Terceiro teste, o teste da disposição. O teste da luta. O teste da coragem. Vou repetir aqui alguns testes para ver se vocês já lembram. Primeiro teste, que esse homem passou, o teste do apego aos familiares. Segundo teste, o teste da fome. Quantos lembram? Terceiro teste, o teste da verdade. Quarto teste, o teste da ganância. Quinto teste, o teste da coragem, da disposição. Será que ele passou? Passou. A Bíblia diz que quando os assírios tomaram a cidade onde Ló estava, a Bíblia fala que Ló foi sequestrado junto com seus familiares, a sua esposa, as suas filhas, o que eles tinham. E Abraão foi junto com seus 318 servos e tomou de volta e matou os seus inimigos e passou no teste da coragem, passou no teste da luta. Será que você tem passado no teste da luta? Ou será que tudo que você quer de mão beijada? Será que você já quer já a comida mastigada na sua boca? Será que você está esperando a bênção completa? Ou você é daquele que vai à luta? Ou você é daquele como Abraão, que passa no teste da disposição? Deus procura pessoas dispostas. Deus está procurando nessa hora pessoas dispostas. Deus quer pessoas dispostas. Terceiro teste, gente, que Abraão foi o teste do apego às riquezas. Você sabe que nós somos provados assim? Porque Deus conhece o teu coração. E Ele vai te passar por esse teste, sim. Quando Abraão saqueou, tomou de volta, melhor dizendo, os despojos da guerra, ele tinha direito a tudo aquilo. Era o mínimo que aquelas pessoas podiam fazer por ele, era dar tudo para ele, pois ele salvou a vida deles, pois ele trouxe de volta a sua família, salvou a honra, mas a Bíblia diz que ele não quis nada. Ele não quis nada do que não era dele. Você tem passado nesse teste? Você tem passado nessa prova? Essa foi a trajetória de um vencedor chamado Abraão. Será que nós também temos feito assim? Eu não quero nada que não é meu. Ele tinha direito, mas ele não quis. Sétimo teste, o teste da paciência. Será que você já passou na maioria aqui? Ou você levou bomba em alguns, como Abraão, como eu? O teste da paciência. A Bíblia diz que Sara começou a falar com Abraão: Abraão, toma Agar, deita-se com ela. Eu creio que não foi a primeira vez que ele se deitou. Sara repetiu isso, mas repetiu muito. E ele teve que passar por esse teste. E ele levou bomba. Ele perdeu paciência. Ah, já que é assim, tudo bem, eu me deito com ela. Você tem passado no teste da paciência? Você tem tido paciência com esse filho? Que quando você tanto anelou, quando você soube que estava grávida, quando você soube que a sua mulher estava grávida, a festa que vocês fizeram, comemoraram, e quando nasceu mais ainda, bilu-bilu, chupetinha. Pastor Jeremias Batista, da 8ª Igreja Presbiteriana, ele conta com muita graça isso. O primeiro filho, o bubu cai no chão, ah, esteriliza, não, no mínimo tem que lavar com água mineral. Segundo filho, bubu caiu no chão, passa na torneira mesmo, direto na boca. Terceiro filho, bubu caiu no chão, direto na boca, com terra e tudo. Criar anticorpos. Primeiro filho, o primeiro chorinho, né? Cadê o Samuel e a... Ai, reverendo, ora aqui, pelo amor de Deus, ele não para de chorar, né? Cadê o rei Arthur, está aí também? Ai, meu reverendo, ora aqui, ele está com cólica, ai meu Deus, chorou em casa, corre, corre, corre, para ver o que, que ele tem. Segundo filho, chorou, amém, Deus abençoe, glória a Deus, vai parar de chorar daqui a pouco, aleluia. Terceiro filho, chorou, é bom, abre os pulmões aí. O teste da paciência com essa sua esposa, meu querido. Teste da paciência. Quantos maridos têm tomado bomba? Eu já levei bomba algumas vezes, né? Já, tá ali, ó. Mas graças a Deus que em outros momentos eu fui aprovado. E você, hein? Com seu marido. E você com seu pai. Ei, pai, ei, pai. Lá vem um senhor. Ei, mãe, não é dessa forma não, mãe. Fala direito, mãe. Não é nós vai não, mãe. É a gente, vamos. É, gente. E o maior teste, o teste da prioridade. Eu vou repetir esse teste, porque hoje não vai dar para pregar esse sermão inteiro. Vai ter que, amanhã eu vou continuar esse sermão. O primeiro teste, o teste, claro, na vida de Abraão. O teste do apego aos familiares. Quanta gente já levou bomba nesse aqui. O teste da fome, tem gente que não aguenta passar um aperreio. O teste da verdade, tem gente que é mentiroso. O teste, queridos, da ganância. Vocês viram aquele golpe da loteria premiada? Passou essa semana. A senhora vem, aí a pessoa que está na frente deixa cair o bilhete. Aí ela vem, pega, aí quem está atrás diz assim, olha, é um bilhete premiado. Aí vem outro, se achega, e diz assim, isso vale muito. Aí graças a Deus que chegou na hora ali um policial e desbaratou aquela quadrilha, todo mundo foi preso. Mas quantos crentes estão caindo, né, nesse golpe da ganância do dinheiro fácil? O teste da luta. Da coragem, da disposição. O teste do apego às riquezas. O teste da paciência. E o teste da prioridade. A quem você ama mais? Eu creio que Deus tem vários testes em nossa vida. Eu falo como homem. Abraão reprovou em alguns, como vocês viram aqui comigo. Mas nesse teste ele levou nota 10. Eu acho que Deus, ele nos vê assim também. Tem teste que a gente é um fracasso. Tem teste que a gente leva bomba. Mas tem teste que a gente consegue agradar a Deus. Em qual teste você tem agradado a Deus na sua vida? Abraão, ele foi aprovado, passou direto. Porque quando Deus disse, me entrega teu filho, ele nem questionou. Ele nem disse, Senhor, mas para quê? Nem toda situação difícil que nós vivemos é um teste de Deus. Você está ouvindo o que eu estou te falando, mas não quer dizer que o que você esteja passando agora é um teste. Ah, sim, meus irmãos, às vezes em nossa vida, testes e tribulações. Às vezes nós estamos passando por uma tribulação e às vezes a consequência de um pecado. Olha que Abraão sofreu no Egito, uma consequência de não ter confiado em Deus. As provas foram enviadas por Deus, mas ele, além de ser testado, provado, ele passou pela consequência do pecado de não confiar em Deus. Nós precisamos separar. Você e eu precisamos distinguir o que é provação e tentação. As tentações vêm dos desejos pecaminosos que estão dentro de nós. As tentações vêm dos desejos que estão em nós, que nós estamos ali alimentando. Enquanto as provações vêm de Deus. Então não faz uma salada de fruta, senão você vai ficar confundido. As tentações vêm dos desejos pecaminosos que estão dentro de nós. As provações vêm de Deus. Então os testes vêm de Deus. As provas vêm de Deus. As tentações são usadas pelo diabo para arrancar o pior que está dentro de nós. Quantos estão entendendo isso? Vou repetir. As tentações são trazidas, são usadas, são armas que o diabo usa, que o nosso adversário usa, para colocar para fora o pior que está dentro de nós. Já as provações não, são usadas por Deus para nos levar sempre ao melhor. Quantos entendem isso? Diga amém. Muitas vezes, você que não tem discernimento, confunde tentação com provação. E confunde provação com tentação. Fique atento. Tentação, vamos dizer? Tentação. Arma usada pelo diabo para tentar extrair de nós o nosso pior. Provação, arma usada por Deus para extrair de nós o melhor e nos levar para o melhor. Quantos entendem isso? Por que Abraão esperaria 25 anos por um filho? Já tinha 75. Assim Deus faz também. Senhor, por que tarda a promessa? Porque nós não estamos prontos. Porque você não está pronto. Trajetória da vida de um vencedor. Trajetória de um vencedor. Abraão pôs seus olhos nas promessas e não nas explicações. Como eu falei aqui anteriormente, me dá seu filho, mas para quê, Senhor? O Senhor vai fazer o que com ele? Oh Deus, por que o Senhor quer matar Isaac? Ele não tem mais proveito aqui do meu lado? É assim com a gente também. Nossa fé não será realmente testada até que Deus nos peça para suportar o que parece insuportável. A solidão parece insuportável, mas somente aquele que passou pela solidão vai dar valor a uma companheira. Aquele que fica aqui beliscando uma, beliscando outra, beliscando outra, beliscando outra, bica em uma, bica em outra, não vai dar valor à sua esposa. Aquela que já beijou 1, 10, 100, 1000, não vai dar valor a beijar o milésimo primeiro. Quantos estão entendendo? Não entenderam, não? Quantos estão entendendo? Somente aquele que já teve uma enfermidade sabe o valor de uma cura. Somente aquele que já teve uma resposta de Deus sabe o que é depender de Deus. Tem gente aqui que não sabe o que é depender de Deus. Quando o bicho está pegando, murmuração. A língua, ó. Sabe o que é isso? Dinheiro que você dá na igreja, lá, ó. Nunca vai prosperar. Está na palavra. Vai ser pisoteado. Diz a palavra. Nem que abra as comportas dos céus. Eliseu disse, você vai ver e não vai comer. Porque assim diz o Senhor, não vejo nem vento nem chuva, mas em breve todo esse vale se encherá de água. A cabeça de um jumento valia ouro, a fome era demais. Se você olhar para Abraão caminhando para Moriá, com Isaac, Isaac já era jovem, podia também resistir, mas é assim, exemplo, meu querido, é algo que não se compra, se conquista. Isaac já aprendeu com seu pai, o velho Abraão, o que era obedecer a esse Deus. Ele podia resistir, como muitos estão resistindo à bênção. Imagina, meu irmão, para Abraão aquele caminhar. Pai, a lenha está aqui, pai. Tudo pronto. Mas onde está o cordeiro? O sacrifício? Cadê? Eu não estou entendendo. Deus proverá, meu filho. E Deus proverá com tanto sacrifício, hein? Eu já vi. Meio-dia em casa. E minha mãe perguntar: não tem almoço? E meu pai responder: Deus proverá. E a gente nunca passou necessidade. Deus proveu e sempre proverá. Meu irmão, às vezes os pedidos de Deus para nós são irrazoáveis. Por que Deus vai nos pedir uma prestação? Ele lá precisa de nada? Só nesse planeta aqui, ó, que para ele é um planetinha. Ah, mas eu nem consigo imaginar de riqueza que tem aqui. Tudo é dele. Se você constrói algo em cima do terreno de alguém, esse algo passa a ser da pessoa. A terra é do Senhor e toda a sua plenitude. Imagina as habitações no planeta Terra. Agora imagina os tesouros que há no mar. Agora imagina as perfurações. Eu estava lendo sobre diamantes, que eles estão a cerca de, a partir de 15 quilômetros de profundidade. Imagine o quanto de petróleo. Imagine o quanto que a terra pode produzir. A terra. Você já andou aqui na nossa Bahia, já? Você já cortou aqui até Salvador, de tanto de terra? Estou falando de um estado que não é o maior do nosso Brasil. A terra é do Senhor. Deus não precisa de nada, gente. Ele é o dono de todo o ouro, de toda a riqueza, quando fala ouro e prata. O que é que ele quer com isso, com esses pedidos? Nos testar para ver tua fé, para ver se tua fé é miserável, ao ponto de dizer: meu Deus, mas isso aqui eu não vou ter. Quanto Deus já fez? Ou ele não é o seu Deus? Ou você não crê que ele é o Deus que abriu o mar, que trouxe alimento para 2 milhões no deserto, que fez com que as roupas das crianças crescessem junto com elas, os sapatos dela no deserto, as sandálias, que sustentou 2 milhões de pessoas no deserto? Ora, por que vocês ficam preocupados com o que haver de comer, de beber, de vestir? Olha ao seu redor, olha o passarinho que hoje acordou cantando, alegre. Olha para as flores, olha para os legumes e as verduras que hoje receberam uma grande bênção. Quanto mais vós, homem de pouca fé. Isaac era o único filho de Abraão, filho da promessa. Tinha ali uma grande herança, mas agora parece que foi interrompida. Abraão amava muito aquele menino e era latente esse amor. Mas Deus queria que Abraão demonstrasse quem ele amava mais. Quem você ama mais? Quem você ama mais? O teu filho ou quem te deu esse filho? O teu marido ou quem te deu esse marido? A tua esposa ou quem te deu essa esposa? Quando Abraão foi pedido Isaac, Deus estava testando não apenas a sua fé, mas também a sua esperança. Quanta gente que não tem esperança, porque não confia em Deus. Deus estava testando o amor dele. Deus estava parecendo que estava tirando tudo de Abraão. Tirou o chão de Abraão. Às vezes Deus faz isso com a gente também. Quando nos leva um pai. Ontem eu estava assistindo um filme com minha esposa sobre a perda de um pai. O filme se chama Quando Você Viu Seu Pai Pela Última Vez. Às vezes Deus tira um chão quando tira um filho, quando leva um filho. Parece que você não vai suportar. Quantos perderam seu esposo? Convivência de anos. Oh, dor. Quantos perderam a esposa de maneira trágica? Que dor. Parece que você não vai suportar. E é exatamente para te provar que você pode suportar quando ele nos passa por essa prova. Observe que Abraão não pergunta, por que Deus? Por que comigo? É a primeira pergunta do incrédulo. Por que comigo? É só comigo. Tudo acontece comigo. Interessante que quando as bênçãos inesperadas acontecem, um diz assim, né? Por que comigo? Né? Porque eu fui sorteado e ganhei uma moto. Por quê? Por quê, Senhor? Oh, meu Deus. Eu quero te contar. Eu ganhei uma moto. Por que isso aconteceu comigo? É assim? Parece até palhaçada, não é? Palhaçada no bom sentido mesmo. Para a gente rir. Mas quando a nossa unha encrava, por que comigo? 99,9% das pessoas não tem unha encravada. Por que comigo? Até a gente vai fazer até pesquisa dos nossos problemas. Por que comigo? Queremos explicações. Deus, me responde, me responde. Você pega Deus pela goela assim, me responde. Oh, querido. Papai tem tanta paciência com a gente. Para fortalecer sua fé, meu filho. Para aperfeiçoar o seu caráter. Para te proteger do pecado. Para isso. Por isso que você está aqui nessa noite ouvindo. Por isso que você está ouvindo nesta hora. É isso, Abraão. Abraão ouviu e obedeceu imediatamente pela fé. Nós sabemos que a vontade de Deus jamais contradiz a sua promessa. Jamais. Você quer ver um exemplo? Se alguém diz para você assim, olha, Deus está me mostrando e ele está dizendo para você, mete uma bala na sua cabeça. Eu quero dizer que esse Deus é o Deus que o pastor Arlan leu aqui de letra minúscula. Não é o Deus da vida. Não é o Deus que é amor. Porque ele nunca, jamais contradiz a sua promessa. E a promessa dele é, eu vim para que tenham vida e a tenham em abundância. Jesus veio para que você tenha vida e não morte. Jesus veio para que você seja feliz, bem-aventurado, e não uma pessoa frustrada, fracassada. Ao contrário, é o diabo que quer isso. Abraão já tinha escutado, como está registrado, no versículo 12 do capítulo 21, que através de Isaque, Abraão teria uma grande descendência. Lá no versículo 17 ou 19 da primeira, da epístola aos Hebreus, capítulo 11, da Galeria da Fé, também está registrado isso. Que Abraão estava disposto a sacrificar porque ele cria, porque ele confiava que Deus era poderoso, podia, era capaz de ressuscitar o seu filho. Abraão sabia que esse Deus, ele era capaz de trazer à existência o que não existe e vivificar os mortos. Esse Deus é capaz. A fé de Abraão não era uma fé infantil. A fé infantil que quando é algo fácil, você, amém, aleluia, amém, estou aqui minha mão. Mas quando a coisa começa a ficar difícil, você vai se encolhendo e fazendo como os 32.700 soldados de Gideão. Aliás, não era de Gideão. Quantos estão assim? Quando é duelar de igual para igual, estou dentro. Vamos lá. Mas quando a coisa é séria, você começa logo a se esmorecer. Quais as características da fé adulta? Responder a qualquer chamado de Deus. Abraão, eis-me aqui. Abraão, eis-me aqui. Qual é a característica da fé adulta? Está disposto a obedecer a Deus prontamente, sem questionamento. Mas por quê? Criança não é assim? Por quê? Por que o Superman usa cueca por fora da calça? Mas por quê? Por que eu não posso chupar pirulito? Por que eu não posso beber gelado? Por que eu não posso chupar muito picolé? Por quê? Tem muitos crentes que é assim também. Por quê? Por quê? A fé de Abraão não era uma fé infantil. Era uma fé adulta. Como é, Senhor? É isso? Amém. É assim? Amém. Se hoje eu receber um telefonema hoje, pois não, meu pastor? Sim. Transferido? Tá. Amém. Amém. Amor, estamos sendo transferidos. Para onde? Para Cochinchina. Por isso que eu já perguntei para ela, você está disposta a ir comigo para qualquer lugar do mundo? Estou. Então, vamos lá. Não foi, amor? Estou dentro. Qualquer lugar do mundo. Mas por quê, pastor? Mas por quê? Tem Onápolis para você, quer? Amém. Cheguei em casa, amor, estamos indo para Onápolis. Glória a Deus. É isso, gente. Esse homem não chegou aonde chegou de ser reverenciado pela maioria das religiões que não são nem cristãos. Tem gente que não reverencia Jesus, os muçulmanos, e reverenciam Abraão. Porque também a promessa de Deus, Deus exalta quem Ele quer. Mas por quê? Larga todo mundo aqui, Abraão, e vai para o lugar que você não conhece. Eu vou te mostrar. A fé adulta. Esse negócio de fé infantil. Mas por quê? Mas por quê? Por que comigo? Por que eu? Todo mundo está casando. E eu não caso? Todo mundo tem filho. Por que, Senhor? Olha o resultado de quem Deus abençoou. Não era uma fé infantil, era uma fé adulta. Uma fé que tem direção. Uma fé que tem ação. A fé de Abraão não é uma fé especulativa. Quer saber para onde, Senhor, eu vou? Ah, só vou se o Senhor me disser para onde. Eu vou, mas só vou se o Senhor me disser. Que é isso? Ele age em caminho da vontade de Deus. A fé adulta é a fé que não protela uma ação. Ah, eu vou sim, mas daqui a um mês, quando as coisas melhorarem. Eu vou fazer um voto, vou sim, mas quando tiver um dinheirinho. Isso é fé infantil. Quando se sabe que Deus quer, não há razão para protelações. Deus te falou, você não tem dúvida? Amém. Termina esse namoro. Mas, sabe, né? Eu gosto tanto dele. Eu vou ficar mais uma semana. Fé infantil. A fé adulta é uma fé capaz de transformar as provas em adoração, capaz de transformar as provas em adoração. Primeira semana, não tinha nem uma semana que nós estávamos dentro da nossa casa, faltou água, não tinha uma gota, literalmente, de água. E agora, meu bem? E agora? Tudo pronto, já botou a bola no nosso pé, para a gente dizer, que droga de casa, adiantou? Adiantou? Porcaria! Não tem água para tomar banho, chegamos em casa suado da igreja, e agora? Sentamos no nosso sofá, começamos a rir, ah, vamos dormir sujo. Terceiro dia já? E agora? Oh Deus, tudo bem que podia mandar uma chuvinha aí, né? Daqui a pouco a chuva começou a cair. Oh glória a Deus, vamos tomar banho de chuva. Oh glória a Deus. Que coisa gostosa, nunca mais eu tinha tomado banho de chuva. A fé é capaz de transformar as provas em adoração. Oh, obrigado por essa chuvinha, Senhor. É por isso que muita gente tem perdido. É porque as pessoas às vezes têm transformado a bênção em motivo de murmuração. Abraão disse aos dois servos: vem cá, eu e o meu filho iremos adorar. Na verdade, ele estava indo matar o filho. Na verdade, ele estava indo fincar uma faca no filho. Na verdade, ele estava indo se despedir do filho. Eu quero até encerrar aqui. Na verdade, ele estava no seu último caminhar, humanamente falando, seria os últimos passos ao lado daquele menino que Deus deu a ele com 100 anos de idade, a sua velhice. Ele não teria mais oportunidade de ter outro filho. Mas ele diz para os seus servos: eu vou adorar ao meu Deus. Fiquem aqui, porque eu vou adorar. Se fosse você, depois de toda essa prova que você passou, hein? Ser aprovado nesses testes todos, hein? Chegaria diante dos servos, dava um abraço do servo, se despeça de Isaac aí, com a sua cara. É a última vez que vocês vão vê-lo. Desfaça. Desfaça. Mas por quê? Porque ele não vai voltar mais. Quantas pessoas têm feito isso? Têm olhado para o seu casamento e têm esquecido de adorar a Deus nos momentos mais difíceis. Obrigado pela esposa que o Senhor me deu. Obrigado por essa igreja, Senhor. Obrigado pelo meu pai. Obrigado por esse filho que o Senhor me deu. A maioria enxergaria só o pior. A maioria tem sido assim. Mas Abraão disse: eu vou adorar. A maioria diria: hoje é meu último dia de emprego, fui desempregado. Mas Abraão diria: hoje eu termino uma fase na minha vida e hoje eu começo uma fase melhor ainda. Eu fico desempregado porque Deus está preparando algo melhor para mim. Eu adoro o meu Deus. A maioria olharia e diria: sou um abandonado. Mas Abraão olharia e diria: minha esposa vai voltar. Eu vou adorar a Deus. fui injustiçado, caluniado, eu amaldiçoo vocês, praga ruim. Abraão, não. Eu vou adorar o meu Deus, pois ele é a minha justiça. A maioria diria, vou ser despejado essa semana. Abraão olharia e diria, pode ficar com o jumento me aguardando, é só eu subir e eu vou voltar, porque o meu Deus tem algo melhor. Eu posso até ser despejado, mas tem algo melhor para mim que meu Deus está preparando, pois ele é capaz disso. E se eu for despejado, é porque Deus quer me ensinar alguma coisa. Deus está provando a minha fé. Fique aqui que eu vou adorar. Quantos estão entendendo isso, meu Deus? Se ele contasse para os seus dois servos, eles diriam, o patrão está caduco. Está dizendo que ouviu Deus dizer para matar o filho dele. Está caduco, vamos internar ele. Eu quero dizer para você, meu irmão, ou você tem atitudes de fé, coloque essa sua fé para trabalhar, ou você não vai ser diferente de nada de muitos descrentes que eu conheço. Ou a sua fé amadurece, ou ela vai ficar infantil para o resto da vida. Eu quero concluir nessa noite fazendo você enxergar que Abraão estava subindo aquele monte disposto a sacrificar seu filho. Disposto. Ele não negociou com Deus. Ele não estava dizendo, quem sabe Deus se arrependerá. Ele não estava contando com isso. Ele estava contando sim, se ele quiser, ele fará Isaac ressuscitar. Mas quanto a mim, vou adorar. Quanto a mim, continuarei adorando. Notícias ruins, continuarei adorando. Estou partindo assim, subindo Moriá, diante do meu problema, continuo adorando. A luta está difícil, continuo adorando. Levante. Levante nessa noite.
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7: 1:11.
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6: 1:31.
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0: 2 horas e 15 minutos.
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5: 2:34.
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0: 3:11.
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0: 3:53.
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5: É uma alegria para Alice Maciel e Banda Pentecostal estar louvando ao Senhor neste lugar, com todo o povo de Deus.

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3: Quantos querem louvar o Senhor de coração? Levanta a mão. Diga assim comigo: quero te louvar, Senhor. Quero te adorar, Senhor. Quero declarar ao mundo teu.

Segura na mão da pessoa que está ao seu lado agora. Segura bem forte. Levanta a mão dessa pessoa aí, ó, que está do teu lado. Bem alto.

0: sozinha não, tá? Segura forte na mão dela. Vamos adorar o nosso Pai agora, em espírito e em verdade. Onde estão os adoradores de Jesus? Balança a mão assim, ó.
1: Amém. 4 horas e 19 minutos.
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0: 4:59.
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0: 5:40.
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2: 6:07.
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0: 6:23.
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7: 6 horas e 58 minutos.
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2: Amigos e amigas da 104.9 FM Vida, a nossa rádio, nosso programa em conexão com a rádio 87.9 FM de Itapebi, Bahia. Hoje nós teremos muitas notícias. E antes aqui da gente já abrir o editorial, eu quero chamar a atenção aqui dessa proposta que chegou no Senado da República, que é exatamente uma proposta de enfrentamento a essa mudança da escala 6x1. O senador Rogério Marinho está propondo, Silvandro Farias, um novo modelo nessa nossa reforma trabalhista. A proposta de Marinho é no sentido de que o próprio trabalhador vai decidir se ele quer trabalhar na escala 6x1, 5x2, se ele quer descansar durante toda a semana, contudo, que ele receba pelos dias trabalhados. Eu vou um pouco mais à frente comentar sobre essa proposta, me inteirar sobre esse projeto, sobre essa PEC que tramita lá no Senado da República. Acho algo realmente muito interessante. Um outro assunto que eu quero já antecipar na abertura aqui do programa Café com Direitos é sobre os direitos trabalhistas do motorista de aplicativo. Afinal de contas, ele tem direitos trabalhistas ou não tem direitos trabalhistas? Tramita no Supremo Tribunal Federal uma ação judicial que discute essa situação. Daqui a pouco eu quero trazer detalhes acerca desse tema aqui no nosso programa Café com Direitos. Esse retorno aqui não está funcionando, meu amigo Silvandro Farias. Melhora então esse retorno interno aqui, meu amigo Naldo Vieira, porque agora no editorial de abertura eu quero falar um pouco sobre seleção brasileira. Será que a nossa seleção recuperou o prestígio internacional ou não? O Ancelotti devolveu esse prestígio? O Brasil tem realmente chance de vencer a Copa do Mundo? Providencia aí, meu amigo Silvandro Farias. Penso, meus amigos, de que a nossa seleção continua sendo a grande paixão nacional. Estarei entrevistando daqui a pouco o nosso Paul Magés, técnico da seleção, foi técnico da seleção napolitana. E ele certamente, como alguém que conhece muito de futebol, estará trazendo para a gente a sua percepção acerca desse nosso time que viajou ontem para os Estados Unidos. A verdade é que no último domingo, no Maracanã, o Brasil goleou o Panamá por 6x2. Numa atuação forte, ofensiva, tivemos ali a alegria do Vinícius Júnior. Enfim, a alegria de todo o time, de toda a seleção. É uma alegria que reacende, ao meu ver, a esperança do torcedor brasileiro. A verdade é que a Copa do Mundo já começa daqui a 9 dias. Em que pese o nosso programa aqui ser um programa voltado para assuntos, né, jornalísticos, assuntos jurídicos e também políticos, entendo de que o futebol é um fenômeno no mundo, é um dos poucos fenômenos do mundo que consegue realmente proporcionar muita alegria, muita interação nas sociedades. E é válido, Nado Vieira, a gente abriu o programa de hoje falando sobre isso. O futebol, ele faz o pobre e o rico sentarem diante da mesma televisão. Faz o Brasil parar, faz o povo sorrir. Somos admirados no mundo inteiro, não apenas pelas nossas riquezas naturais, não apenas pela nossa alegria ou pela nossa cultura, mas também pelo nosso futebol. O futebol brasileiro, meus amigos, virou patrimônio nosso. É patrimônio, está na nossa história, as cinco estrelas. A única seleção a conquistar cinco vezes uma Copa do Mundo. Em tempos tão difíceis, em tempos de divisão política, em tempos de embates, de dificuldades econômicas, notícias ruins, né? Guerra na Ucrânia, guerra nos Estados Unidos, onde será sediada a Copa com o Irã. Enfim, diante de tudo isso, precisamos também de algo que nos alegre, de algo que desperte esperança, orgulho, pertencimento nacional. E a seleção brasileira traz exatamente isso. Faz o brasileiro voltar a acreditar no verde e amarelo. E eu, particularmente, sou torcedor dessa nossa seleção brasileira. Não sou daqueles fanáticos por clubes. Não entro, meu amigo Naldo Vieira, nessa guerra de vocês. Nessa guerra de Flamengo, Vasco, Corinthians, né, Palmeiras. Essa guerra de abestalhados, me perdoe a franqueza. Eu digo isso porque às vezes eu vejo aqui o Senna e o Carlinhos saírem praticamente na mão, né? Em razão da disputa aí, dessa rivalidade entre Flamengo e Vasco. Quando o Flamengo perde, eu fico preocupado. Meu Deus do céu, vai ter problema lá na rádio. Quando o Vasco ganha, eu fico também preocupado. Gente, o Vasco perder já é algo assim, né? Bastante natural, né meu amigo Naldo Vieira? Mas quando o Vasco ganha, eu falei, ih, rapaz, vai ter muita provocação do Senna ao Carlinhos. Mas enfim, meus amigos, embora eu tenha realmente muito carinho pelo Bahia, também às vezes pelo Vitória, por serem times exatamente aqui do nosso estado, mas o nosso coração bate forte mesmo é pela seleção brasileira. Porque ali não está apenas um clube, ali está o país, ali está o Brasil. E nós acreditamos, eu estou com muita fé, com muita esperança nessa nossa seleção. Acredito, amigo Pão Majeski, de que o trabalho do Carlo Ancelotti, que é um técnico respeitado no mundo, já começou a produzir alguns efeitos. A seleção voltou a brilhar, na sua opinião? Fique à vontade para você participar comigo através do 739-8127-5280. Na sua opinião, a seleção voltou a ser respeitada internacionalmente? O Ancelotti devolveu esse respeito à seleção brasileira? Você acredita no Neymar? Você acredita no... É o Caio Jorge, aquele moreno do meio-campo, Puma Jéssica? Caio alguma coisa? Só sei que o cabra realmente é muito bom. Para mim, meu amigo Ronaldo Vieira, esse Caio será um dos grandes craques dessa Copa do Mundo. É capaz até de roubar esse protagonismo, talvez, do Neymar. Mas, enfim, hoje teremos aqui no programa Café com Direitos uma entrevista especial sobre esse tema, sobre esse assunto. Estará aqui, já está ao vivo aqui nos nossos estúdios, o Pão Majeski, ex-técnico da seleção. Entendeu, Silvano Farias?
3: Seleção brasileira?
2: Abra aí o microfone dele.
3: Seleção brasileira?
2: Esse rapaz é problemático, viu? Esse rapaz é problemático. Você quer saber o quê? Ele é ex-técnico da seleção. E aí,
3: qual é a seleção, né? Qual a seleção?
2: Ex-goleiro também, né? Foi goleiro, pô, Jéssica, né? Pô, mas Jaski, ô Silvano Farias, não importa se é seleção eu napolitana, se é seleção baiana, se é seleção brasileira, entendeu? O importante é que o cara foi técnico da seleção. E por falar exatamente sobre esse tema, meus amigos, ele veio hoje aqui aos estúdios da 104.9 FM Vida. A seleção brasileira viajou ontem para os Estados Unidos. E eu quero saber, você acredita, né? Eu acredito. É um direito seu. Eu não digo assim, é problema seu, porque seria muito desaforo, né? Seria ofensa, eu não faço isso. É um direito seu. É um direito seu não acreditar na nossa seleção. Mas eu, sinceramente, acredito na seleção brasileira. E estamos aqui, meus amigos, para dizer com toda a convicção. Quando essa camisa verde e amarela entra em campo, o Brasil inteiro entra junto. A seleção brasileira, meu amigo Leandro Vieira, não é apenas um time. Não é um time. A seleção brasileira é, sobretudo, um símbolo nacional. E nós estaremos destacando esse assunto hoje aqui no programa Café com Direitos. Conforme eu disse, fique à vontade. 73981275280 inteiramente à sua disposição. O importante é que o Brasil novamente se una. Agora uma questão interessante. Esse é um momento também de distração. E sempre quando a sociedade distrai, alguma coisa assim interessante acontece no mundo jurídico ou político. Será que durante essa Copa do Mundo decisões assim inesperadas não vão assim surgir, não vão acontecer no âmbito do Judiciário Brasileiro, do Supremo Tribunal Federal? Será que vorcaram, será que não vão se valer desse momento de distração de Copa do Mundo e colocar o vorcaro, né, na rua? Enfim, aguardemos, mas o importante, independentemente desses escândalos, independentemente dessas situações assim desejadas, o importante é que a sociedade brasileira tenha pelo menos alguns meses, né, de alegria, sobretudo se a nossa seleção trouxer o troféu do Hexa. Este é o Café com Direitos, falando também sobre seleção, falando também sobre futebol, chegando agora no seu rádio.
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1: 7:15 da Bahia. Bom dia, Nápoles. Bom dia, Extremo Sul. Bom dia, Costa do Descobrimento do Brasil. Alô, meus amigos de Itapebi. Alô, você da Cidade Baixa. Alô, você da Cidade Alta. Alô, meus amigos de Eunápolis, a você motorista de aplicativo, a você que está no volante, a você lojista, a você comerciante, a você da zona rural, estamos chegando na área, meu amigo.

0: Na sua opinião, a nossa seleção brasileira retomou o protagonismo ou não, Naldo Vieira? Retomou, recuperou o prestígio internacional? Nós temos, afinal de contas, chance de ganharmos, né, o Hexa, de vencermos mais essa Copa do Mundo? Eu estarei entrevistando ao vivo aqui nos estúdios da 104, Tom Majeski. Ele é narrador esportivo, foi técnico da seleção napolitana e estará durante a Copa do Mundo fazendo parte da equipe aqui da 104.9 FM Vida, trazendo pra gente, meu amigo Naldo Vieira, as informações da Copa do Mundo. Ao lado do companheiro Ney Santos, programa Resumo Final, das 17 às 18 horas diariamente aqui na 104.9 FM Vida. E o Paul Majeski vai estar no Café com Direitos diariamente participando com a gente, trazendo, portanto, esse movimento aí de Copa do Mundo. A seleção brasileira viajou ontem, né? Estamos, meu amigo Naldo, há simplesmente 9 dias para a Copa do Mundo. Mas antes, Brasil, tem mais um amistoso da nossa seleção. Enfim, são 7 horas e 17 minutos na Bahia. Teremos ainda a participação dos nossos repórteres ao vivo de Brasília. A conexão de Eunápolis, da Costa do Descobrimento com Brasília, ao vivo da Praça dos Três Poderes, estará participando com a gente o companheiro Marcos Antônio Padilha. Daqui a pouquinho teremos ainda as notícias regionais por meio da participação lá dos estúdios da 87.9 FM Cidade de Itapebi, Bahia, o companheiro Raí Santos. Vamos ao bom dia do Raí, meu amigo Naldo Vieira, às 7 horas e 18 minutos. Olá, Raí, bom dia.
1: Olá, meu amigo Dr. J. Batista, bom dia, Naldo Vieira, alô, Silvandro Farias, bom dia para a nossa enorme audiência que acompanha o nosso jornal preferido do horário, líder absoluto de audiência, Jornal Café com Direitos. Olha, falando diretamente aqui de Itapebi, em retransmissão pela rádio 87.9, Rádio Cidade FM, em cadeia com a sua 104.9 FM Vida de Eunápolis para toda a nossa região do extremo sul, Bahia, Brasil e mundo pela internet. Olha, minha gente, daqui a pouquinho vamos trazer com detalhes todas essas informações que vamos destacar agora. Serão notícias daqui a pouco na íntegra. Atenção! Minha gente, paralisação de trabalhadores da obra da nova ponte sobre o rio Jequitinhonha marca início da semana aqui em Itapebi. Uma outra informação no cenário da política, olha só, minha gente, com filho preso, o Dorico Pinto ensaia a candidatura e é barrado pelo irmão dele, que é prefeito de uma cidade aqui no estado da Bahia. Por falta de médicos, posto de saúde deixa pacientes sem atendimento em Trancoso. A gente vai trazer essas e outras informações importantes daqui a pouquinho na íntegra dentro do seu jornal Café com Direitos. Eu volto com o senhor nos estúdios, Dr. J. Batista, lembrando que hoje tem sessão na Câmara Municipal de Itapebi. Eu volto daqui a pouquinho trazendo com detalhes todas essas informações.
0: Obrigado, Raí Santos. Forte abraço aos nossos amigos aí da Câmara Municipal de Itapebi, Bahia. Alô, Pestana. Alô, meu amigo Marcos Almeida, esse grande jornalista. Esse que faz o melhor site de Itapebi da região acontecer. Meus amigos, são 7 horas e 19 minutos na Bahia. Abra agora aqui, meu amigo Naldo Vieira, o microfone à direita. Vamos ao bom dia do companheiro Silvandro Farias, trazendo pra gente os principais destaques dos principais sites de Eunápolis e da região.
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3: Bom dia. Bom dia, bom dia, Eunápolis. Bom dia, J. Batista. Bom dia ao técnico da seleção.
0: Da, né? Seleção
3: de Eunápolis.
0: Brasileira, não?
3: Não, de Eunápolis, é. Já soube que é de Eunápolis.
0: De Eunápolis, você ficou curioso, é, né? O nome do homem é um nome assim estrangeiro, Paul Majeski, né?
3: É, exatamente.
0: Aí você imaginou assim, esse aí é técnico de alguma seleção. Mas é de uma forte seleção. Sabia que a nossa seleção napolitana foi campeã do Intermunicipal. Campeã do Intermunicipal. Entendeu?
3: Muito bem, muito bem. É, eu tenho uma notícia aqui, é, do Radar News. Escavações no Centro Histórico de Porto Seguro revela mais de 20 mil peças que reconta o início do Brasil. Como o Brasil começou aqui em Porto Seguro, né? Tem muita história aí debaixo da terra ainda, né? Para ser contada.
0: Muito bom, notícia muito boa. Isso aí coloca Porto Seguro realmente como um

0: cidade histórica, berço da civilização brasileira, né? Isso mostra o quanto essa região é importante para o Estado, é merecedora de respeito e valorização dos seus representantes políticos.
1: Ainda aqui no Bahia 40 graus, eu vi uma notícia sobre o Brasil, o futebol brasileiro, que a seleção brasileira vai estrear com a camisa amarela, né, que é o padrão, né, a tradicional camisa amarela, mas também vai usar a azul em outras partidas, então vai ser cada partida com um uniforme diferente, inclusive o goleiro vai todo de vermelho.
0: É brincadeira. Será que o goleiro é petista?
1: Tomara que o Brasil não perca, senão vai levar a culpa o goleiro.
0: Tomara que esse goleiro não leve gol, viu, Silvandro? Tomara que ele não tome gol, porque se tomar gol, vai com certeza absoluta haver muita associação, né? Associação, essa questão do uniforme vermelho.
1: Imunização contra a gripe é ampliada e passa a contemplar toda a população de Eunápolis. Estava só...
0: Notícia boa essa aí. Exatamente. Está onde? Em qual site?
1: Radar News. Radar News. Dose está disponível gratuitamente na UBS para pessoas a partir de 6 meses de idade e protege contra
0: as principais variantes. Parabéns aí ao Hugo Santos, que faz um dos melhores sites do Brasil acontecer. O Hugo Santos foi meu colega de rádio, começamos juntos. Trabalhamos juntos na antiga Rádio Jacarandá, né? Fico feliz aí pela ascensão, pelo sucesso do Hugo, da sua esposa, da família. Realmente é um site respeitadíssimo, não só a nível local, como também a nível regional e estadual. Parabéns, Radar News!
1: Ok, essa é a notícia de
0: hoje.
1: Valeu,
0: muito obrigado. São 7 horas e 23 minutos. Nós estamos simplesmente iniciando mais uma edição, Naldo Meira! Do meu, do seu, do nosso programaço.
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0: Abra agora o microfone aqui à minha esquerda. Abra também a linha 739-81-27-5280. Ao vivo nos estúdios do Café com Direitos, nós teremos aqui um entrevistado especial, que é o Pão Majeski, que estará a partir de hoje fazendo parte também da nossa equipe. E o que eu quero saber é o seguinte: a seleção recuperou o prestígio internacional? Essa saída do Neymar, né, é válida ou não? Ou é arriscada? É uma decisão assim precipitada, assodada, estrategicamente errada, equivocada? Qual a sua opinião sobre isso? Vamos aqui ao bom dia do nosso ex-técnico da seleção napolitana, alguém que entende realmente de futebol. É narrador esportivo, apresentador de programa de esportes, e estará também a partir de hoje nos auxiliando aqui no Café com Direitos. Grande Pão Majeski, bom dia!
3: Pão Majeski!
0: Isso aí, gostei de ver.
4: Bom dia a todos aqui no estúdio, bom dia, meu amigo Jota, obrigado pelo convite, é um prazer estar fazendo parte aqui dessa bancada. Vamos falar, né, um pouquinho de seleção brasileira. Eu acho que a seleção brasileira aí, como você mesmo citou, trouxe com certeza o prestígio depois de, no último amistoso aí no sábado, acho que acredito no domingo, o Brasil acho que reacendeu ali as chamas. E como você falou, você tem orgulho de ser brasileiro, você confia na seleção, Pão Majeski também confia. Então o bom dia hoje é papo de seleção brasileira, e a gente vai falar um pouquinho de tudo sobre jogadores, dos baianos que estão fazendo parte da seleção brasileira, né? Lembrando que a seleção brasileira, só para deixar o ouvinte assim daí, é a 15ª convocação de baianos à Copa do Mundo.
0: Legal. Dado importante, tá vendo aí, Dado Vieira? São dados assim importantes. E a nossa primeira pergunta é a seguinte: todo mundo só fala sobre isso. Os jornalistas chegam diante de Ancelotti e só perguntam sobre Neymar. Então eu não vou ser diferente, né? Teve aquele, o Casimiro, e ficou irritado. Poxa vida, vocês só perguntam sobre Neymar, tanta gente boa aí na seleção. Eu tô cansado disso, cansado de responder essa pergunta. Mas a minha não será semelhante a essas que estão sendo feitas aí. O que eu quero saber é o seguinte: a decisão foi acertada do Ancelotti em convocar o Neymar nessas condições?
4: Jota, como você falou, né? Essas perguntas foram as que mais circulou nas redes sociais, no meio esportivo, né, no meio do jornalismo. É a questão Neymar. Só para você ter ideia, os vídeos circulavam. Você ia pro carnaval, né? Cantores pedindo Ancelotti, convoca o Neymar. Você ia pra rede social, é crianças orando, pedindo pro Neymar. Você ia pra igreja. E aí o pastor pedia pra fazer uma oração, tinha ali aqueles membros da igreja pedindo a convocação do Neymar. Acertou, acho que o Ancelotti acertou em convocar, até mesmo hoje o jogador com nome de peso como Neymar não poderia ficar de fora da Copa do Mundo. Eu acredito também no talento do Neymar. Uhum. O Neymar que não vinha fazendo grandes jogos pelo Santos, né? A questão do Neymar muito é aquela questão de farra, essas coisas, mas eu acho que o Neymar, depois de ter passado esse susto, né, em ser convocado aí, não ser convocado com o Ancelotti para os amistosos e ser ali na última convocação para a Copa sendo convocado, então acredito que o Ancelotti sim acertou. E o nome Neymar é um nome de peso, né? Um nome que realmente, quando você vê um jogador do tamanho de Neymar, o jogador que está do outro lado já respeita. Para você ter ideia, ele foi ovacionado no jogo do Brasil no Maracanã, né? Na última vitória da seleção brasileira no amistoso. E os jogadores do Panamá pararam o Neymar ali, embolaram para tirar foto. Então você vê o respeito que é o Neymar. Então hoje a gente sabe que fisicamente o Neymar não está aquele 100%, mas é um cara que realmente, ali além de ter um peso, né, um nome, e é um cara que eu acredito também no Neymar, represente bem a nossa seleção na Copa do Mundo. E eu acho que acertou o Ancelotti em ter convocado sim o Neymar.
0: Olha, tem ali o Cat dizendo que foi jogador de futebol. Pelo amor de Deus, Cat, pare com isso. Você foi jogador de gude, né? Você foi jogador de gude. Tá mentindo, tá igual o Senna, tá igual o Carlinhos. Você falou bem, Puma Jessica. O Neymar, a turma ali do Panamá, ao invés de procurar Vinícius Júnior, o próprio Ancelotti, porque Ancelotti é um nome internacional, né? Aí a turma embolou ali com o Neymar para tirar.

0: também eu acredito muito que o Neymar, depois desse castigo que foi dado aí durante os amistosos, eu acho que o Neymar vem com a cabeça diferente e vem com certeza. A lesão dele, só para lembrar aqui, é uma lesão, né, da panturrilha que é de grau 2.
1: Isso,
0: essa lesão
1: está
0: sendo, sendo cuidado. Eu acredito que no segundo jogo o Neymar já esteja apto a jogo aí. E com certeza, vai representar e vai representar bem a nossa seleção.
1: Essa lesão, eu gostaria de saber mais sobre essa lesão. Grau 2, como é que é? É grave? É, né? É uma lesão leve? Né? Ou é uma lesão gravíssima? Qual o nível aí de preocupação nesse sentido?
0: Essa grau 2, ela é uma lesão leve. Até mesmo que 15 dias ele já está retornando. Até mesmo que você tenha um tratamento que hoje né, os médicos especialistas da seleção brasileira, quando o Neymar foi convocado, já sabia, né, dessa lesão, inclusive...
1: A seleção já sabia?
0: Já sabia, porque o Neymar, na verdade, ele ficou de fora de alguns jogos e as pessoas... pensaram que o Neymar estava dando migué para não jogar no Santos. Mas aí o Neymar vinha sentindo, então jogou esse último jogo, principalmente no sacrifício, porque ele precisaria estar mostrando ali, né, que queria para ser convocado. Então o Neymar teve um jogo que o Ancelotti foi ao estádio para assistir o Neymar não conseguiu nem em campo. E o pessoal, né, nos bastidores, sem saber, ali atacaram o Neymar na rede social, mas o Neymar já vinha sentindo, e ele jogou esse último jogo, inclusive, no sacrifício, e a comissão toda já sabia da questão da lesão, mas é uma lesão que pode ser curada aí durante 20 dias, então eu acredito que o Neymar, inclusive, já está fazendo a parte tática, e eu acredito que contra o segundo jogo do Brasil, contra o Haiti, o Neymar já esteja aí 100%.
1: Só para matar esse assunto, Neymar, para a gente parar de falar de Neymar aqui no programa. O Neymar não é muito frágil assim fisicamente, porque é muita lesão, Tom. É muita lesão. O Neymar é um pedaço de papel, qualquer chuvisco já o coloca no banco. Como é que é isso? Bom, qual é a sua visão sobre essa questão?
0: O Neymar é aquele jogador que realmente é um jogador que é um dos jogadores que mais apanha durante o jogo. Então, através disso, vai criando contusões. Os zagueiros, o Neymar, por ser habilidoso, por ter aquela fama toda, o zagueiro já chega daquele jeito. Não quer perder viagem. Então, através disso...
1: O cara para não perder a bola.
0: O cara fala, não, Neymar,
1: se eu perder a bola, eu não perco o Neymar, né?
0: Como disse Senna Santos, pescoço para baixo é canela.
1: É canela. Ou seja, viu, Silvano, o zagueiro já vai no Neymar com a seguinte ideia. Se passar a bola, ele não passa.
0: Não passa.
1: Entendeu? Passa a bola, mas ele não. Então, aí o Neymar realmente é caçado em campo e acaba se machucando mais.
0: Mais vezes que os outros atletas. Você vê que o Neymar é desses jogadores mesmo aí. Jogador que você pode buscar em ter aí em alguns sites. Jogadores que menos machucou da função que o Neymar faz para frente. Cristiano Ronaldo e o Messi. São jogadores, né, que se livram um pouco mais da bola. E o Neymar é aquele cara que prende mais a bola. Então, através de prender mais a bola ali, acaba, né, tendo essas lesões, porque as entradas dos adversários são realmente duras e acaba prejudicando ali o Neymar na sua carreira, principalmente ele que não conquistou a bola de ouro, através também de contusões.
1: Silvano, coloque ali a relação, por gentileza. Ali no telão, a nossa relação dos convocados. Quero falar agora sobre a não convocação do Pedro, do Flamengo. João Pedro, né, o jogador do, me parece Chelsea. Que é do PSG, do Chelsea. Um excelente jogador, João Pedro do Chelsea. E o Pedro do Flamengo, duas, né, novidades assim negativas. Eram esperados, havia uma expectativa, principalmente em cima do João Pedro. O João Pedro é um craque de bola. Saiu do Fluminense, foi pro Chelsea, um cara fantástico. É aquele que fez aqueles gols, né, no Mundial de Clubes. Me parece que foi contra o Palmeiras, né, se não me falha a memória. E aí, o que você achou?
0: A questão do Pedro, a gente estava acabando de falar de contusões, né? O Pedro, ele teve esse problema durante, né, a chegada do Ancelotti. Foi um cara onde também passou por contusões e acabou perdendo espaço.

0: Né? Hoje, se você analisar a seleção brasileira, não tem direcionadamente um homem de área, né? Aquele cara que realmente joga ali de costa pro gol e joga próximo ali à defesa. Então o Brasil hoje não tem. Hoje o Matheus Cunha faz essa função, mas não faz direcionadamente dentro da área. Então o Pedro foi prejudicado em questão das contusões e acabou aí não sendo convocado. E inclusive nos últimos jogos, depois da recuperação do Pedro, o Pedro tem feito um campeonato brasileiro de altíssimo nível, uma Libertadores de alto nível. E eu acho que tirou aí, deixou o Ancelotti com a pulga atrás da orelha, porque se o Ancelotti tivesse vindo o Pedro mais vezes, por questão da contusão, eu acreditaria que o Pedro estaria nessa lista, até mesmo que a gente sabe aí que o Brasil
1: Ele
0: hoje não
1: chegou a
0: tem um
1: ser
0: homem de área.
1: convocado na passada, né?
0: E foi na pré-lista.
1: Na pré-lista.
0: Pré-lista. Ele não chegou
1: Na
0: a
1: outra
0: ser
1: Copa, ele não
0: convocado.
1: participou da outra Copa, não?
0: Não, não
1: Não, né?
0: participou, não.
1: Ah,
0: Então o
1: entendi.
0: Pedro. Ele também teve contusão na outra Copa. Então, só para você ter ideia, o Pedro, ele, através dessas contusões, acabou prejudicando ele. Não ia à Copa do Mundo. E, merecidamente, se houvesse um corte na seleção brasileira hoje, eu acreditaria que o Pedro seria chamado. Então, para haver um corte, teria que ter alguma lesão grave. E, através disso, o Pedro seria chamado, na minha opinião. Então, foi um jogador que hoje vem sendo destaque, não só pelos seus gols, mas também pelos seus passes. O Pedro vem sendo decisivo pelo Flamengo, inclusive no último jogo, no sábado, na vitória contra o Curitiba, marcou mais uma vez e deu um passe para o Samuel Lino fazer mais um gol.
1: Você acha que a seleção está forte? Tem condição de ganhar a Copa?
0: A seleção brasileira, o prestígio em si dela, a gente sabe que hoje ela caiu para uma base de 50%. Seleção brasileira que é a única seleção a vencer quatro Copas do Mundo. A gente sabe que a camisa amarela é uma camisa pesada, né? E hoje o Brasil está um pouco desacreditado pelo seu torcedor, né? Não é como antes. Mas domingo, ali naquele amistoso, eu vou ser sincero para você, da minha parte e de alguns torcedores, eu fui assistir o jogo ali na Norte-Sul e eu vi a motivação do povo brasileiro, eu vi o brilho no olho do brasileiro depois daquele amistoso.
1: Legal.
0: Eu acredito que aquele amistoso, sim, serviu para dar uma reanimada aí no povo brasileiro, no torcedor em si, que vinha desacreditando da nossa seleção. Eu acredito que o Brasil vai fazer uma grande competição. Eu acredito no título do Hexa.
1: Agora a pergunta é: o Panamá não é um time fraco, né? Houve aí esse teste 6-2 no Panamá, mas eu fiquei com aquela dúvida: será que o Panamá é o time realmente, né, a ser enfrentado? É um time capaz de testar a seleção brasileira?
0: O Panamá não é a seleção, vamos dizer, não é entre as top 20, né? Vamos botar. O Panamá está aí na sua segunda Copa do Mundo, né? Mas ali foi, na verdade, uma boa experiência para o Ancelotti, né? Essa combinação que aconteceu nesse amistoso foi muito importante, porque foi uma combinação. Os jogos que acontecem em amistosos, geralmente os treinadores só podem ter cinco substituição. E ali poderia tirar a equipe toda, e o Ancelotti fez isso, testou, né? Tirou algumas dúvidas, né? E os jogadores, principalmente que entraram no segundo tempo, aproveitaram a oportunidade e aproveitaram muito bem. Eu acredito que deixou também uma pulga atrás da orelha do Ancelotti ali, porque aqueles jogadores que entraram no segundo tempo, inclusive em entrevista, logo após o jogo, o Ancelotti falou que gostou mais do segundo tempo que o primeiro. A gente viu ali o primeiro tempo, o Vinícius Júnior se destacando, né? E no segundo tempo ali, os jogadores, principalmente que atuam no Rio, tudo fazendo uma boa partida. Pois não.
1: Pois não, Silvão.
2: Naldo. Temos uma mensagem ali de Cat Silva. Quem vai ser o campeão vai ser a França, campeã da Copa do Mundo. Mas a campeã não foi a
1: Ele
2: Argentina?
1: não entende de futebol.
2: A campeã foi a França ou a Argentina? A passada, a
1: A
2: Copa passada.
1: passada foi a Argentina, não foi?
2: A gente tá falando que foi a França ali.
1: A França vai ser como foi lá na Copa passada, então, né? Vai ser a vice. Enfim, então, o Panamá, você acha que foi uma seleção capaz de testar a nossa seleção?
0: É uma seleção que vai estar na Copa do Mundo. Então,
1: Isso é
0: muita gente
1: importante.
0: fala, a seleção é fraca, mas
1: Mas
0: para
1: é de
0: você
1: Copa do
0: conseguir
1: Mundo.
0: uma vaga na Copa do Mundo não é fácil. A gente vê aí, inclusive, várias seleções sul-americanas ficando fora. né? Você vê o Peru, não vai participar. Então, o Chile está fora. Então, essa é uma seleção que é para teste. Você está jogando, se você está fazendo amistoso com a seleção que vai à Copa do Mundo. Uma seleção que vai estar no torneio, que vai estar na competição. Então, fraco ou não, vai ter que se enfrentar ali entre as equipes na Copa do Mundo. Então, eu acho que foi um bom teste para o Brasil, né? E eu acredito também aí que com esse amistoso, o Ancelotti pode tirar algumas dúvidas ali. Inclusive, destacar aqui, Jota, o jogador do Vasco, né? O que foi ex-jogador do Vasco, o Rairan.
1: Vasco?
0: Ex-jogador do Vasco, que foi convocado, o Rairan, né? Jovem atleta, com apenas ali 19 anos. Né, participando da sua primeira Copa.
1: Foi o que fez o gol?
0: Fez o gol,
1: 19
0: um
1: anos.
0: Gols, isso, um dos gols. Muito talento, né?
1: Legal.
0: E é um atleta que você pode ter certeza vai ser um dos destaques da seleção brasileira na Copa do Mundo.
1: Perfeito. Ô, Naldo, vamos ouvir a opinião do público, né? Saber o que o público pensa. Brasil ganha ou não ganha a Copa? Neymar vai ou não vai ser o cara dessa Copa? Isso é só para os entendidos de futebol. Abra aí a linha, ô, Naldo Vieira, por gentileza.
3: Bom dia.
1: Bom dia, Elias! Bom dia,
3: Batista, bom dia aí.
1: Meu grande indígena!
3: Equipe da 109.
1: É, 104.
3: Essa rádio 9. Abençoada por Deus.
1: Amém, Elias.
3: Ô, Jota, eu sou problemático mesmo, né? Todo mundo sabe.
1: Flamenguista, então.
3: Pedro era um cara que eu levaria ele de olho fechado. Não levaram Neymar capengando? E ó que Pedro tá jogando, Neymar não tá, né? Mas levaram o Neymar e deixaram o Pedro. Pedro era o meu centroavante, ó que eu não sou flamenguista, eu sou tricolor das Laranjeiras, né? E tricolor Bahia também. Eu acredito que a seleção não vai passar do primeiro turno com essa seleçãozinha aí. Pegou um time aí que joga igual o Vasco.
1: Como assim?
3: O que é que o Vasco joga?
1: Meu Deus do céu.
3: O Vasco não joga nada, pegou aquele time velho que não joga nada também, igualmente o Vasco. Aí tomou dois gols, né?
1: Misericórdia. Bateu firme aí o Elias. O Elias espancou.
4: Eu não entendi quem foi joga igual o Vasco. O Vasco joga ruim.
1: Espancou o Vasco, Elias. Não faça isso, Elias. Não faça isso com o torcedor vascaíno, Elias, né? Segundo ele, não é flamenguista, ele é tricolor, né? É torcedor do Fluminense. Mas segundo aí o Elias, o Pedro mereceria convocação. E você pensa o quê?
0: É o que eu, como eu citei antes, o Pedro foi prejudicado pela questão da contusão antes, né, nas convocações dos amistosos. Então, mas o Pedro com certeza, eu acho que hoje... Se o Pedro tivesse começado, não tivesse a contusão, acreditaria que estaria na lista. Como eu citei, se tiver um corte na seleção, acredito que o Ancelotti leva o Pedro.
1: Abra a lista aí pra mim, abra a lista aí. Solta mais ouvinte aí, Ronaldo Vieira. Deixa eu ver o que o ouvinte pensa sobre a seleção brasileira. Vai ter ex ou não vai? O que, que você pensa sobre a seleção?
5: Bom dia, bom dia, Ronaldo Vieira, bom dia aos ouvintes da 104 FM. Passando aqui para deixar minha opinião nessa Copa aí, né? Nessa baba aí, como diz. Os torcedores brasileiros estão tudo empolgados aí, meu irmão. Tudo empolgado agora com o que eu não sei, meu irmão. Quantos anos tem que a seleção ganhou um título mundial? 24 anos sem ganhar um título mundial. Né? Olha a convocação dessa Copa. Eu não falo, Jota, nem a questão dos jogadores que foi convocado, tá entendendo? É muito mimimi, velho. Muita falação, muita festa, velho. Vê se você vê as outras seleções dos outros países, meu irmão. Essas bestalhadas, velho. Você tá entendendo? Até na decolagem deve ter que lavar o avião, diz que batizou o avião com água. Muito mimimi, muita conversação, muita ladainha, meu irmão. Viu? A seleção jogar dentro do Maracanã com 72 mil pessoas, com um time velho feio daquele, com aquele Panamá. Se a Chapecoense jogar com ele, ganha. Viu? Aquele time é fraquíssimo, aquele time. Por que ele não pega os amistosos? Pode fazer um amistoso com França, Inglaterra, Itália, Argentina e algo mais. Ou Alemanha. Fica fazendo amistoso com esse time velho feio para iludir os torcedores. Que os torcedores estão tudo iludidos, meu irmão. E eu continuo com a minha opinião própria. Campeão para mim vai ser a França. Vou torcer para a França.
1: Tá vendo aí? Tem torcedor francês. O povo não tá muito acreditando não, viu? O Pomba Jéssica, né? não sei se é minoria, se é maioria, né? Vamos ouvir mais participações. O que você achou dessa opinião aí desse ouvinte?
0: Ô Jota, respeitadamente, cada um respeita sua opinião. Eu também sou dessa fórmula, não sou aquele torcedor, né, que briga por questão disso. Não, cada um tem a opinião dele. Eu já vi muito isso em 2002, né, quando o Brasil foi campeão mundial. Eu vi bastante camisa da Argentina, inclusive aqui em Nápoles. Muitos torcedores, né, querendo torcer para a Argentina, moradores do Brasil, torcendo para o país argentino. E ficou no meio do caminho. A Argentina não foi campeão, o Brasil conquistou. E logo após o título, aqueles argentinos ali, acho que deixaram a camisa dentro do armário. Então eu acredito.
1: Os falsos brasileiros.
0: Eu vou torcer, eu respeito a opinião dele. Quer torcer para a França, vai torcer para a França.
1: Se o Brasil for campeão, os falsos brasileiros.
4: E eu vou lá no açougue dele comprar carne. Vou lá no açougue dele comprar picanha.
1: É Caetano, né? Caetano,
0: grande Caetano, rapaz. Flamenguista aí, Caetano. Lá no bairro
1: Minas Gerais. Caetano. Meu amigo Caetano. Se o Brasil for campeão, né, nós vamos querer saber sua opinião depois. Né? E aí, Caetano? Né? Acredita ou não acredita na seleção brasileira? Agora teve uma coisa que ele falou que eu concordei. O teste com o Panamá, não, eu achei que jogou bem. Mas se você colocar realmente o time do Bahia para jogar contra o Panamá, eu aposto mais no Bahia. Né? Não sei se estou subestimando... que se a seleção... Se chegou à Copa, é porque tem realmente...
4: E tem uma aposta ali, ó.
1: Alguma coisa diferente.
4: Tem uma proposta ali. Fala pra ele se a seleção for campeã. Tem uma alcatra completa aqui pra ele.
1: Então não
0: vamos... vamos começar a alcatra de Caetano. Caetano, coloca a picanha no meio aí.
1: É melhor aí, Caetano. Joga na alcatra.
0: Já que ele fala que é difícil, que ele não acredita na seleção, então pode colocar a picanha aí.
1: Coloca aí, Caetano, a picanha no meio aí pra gente, né? Tá válida a aposta, viu, Caetano? Se a seleção for campeã, nós vamos comer essa alcatra e eu vou patrocinar a picanha. Vou comprar a picanha aí no seu açougue, né, pra gente comemorar realmente esse título. Os convocados, só teve estrangeiro praticamente, né?
0: Não, a maioria foi, inclusive esse ano surpreendeu aí, né? Alguns atletas que atuam no Brasil, ali só pra você ter ideia, o Alexandro, do Flamengo, né? O Danilo...
1: Do Flamengo?
0: Do Flamengo também.
1: Léo Pereira do Flamengo?
0: Léo Pereira do Flamengo, né? Ali você tem o Danilo Santos do Botafogo, né? O Everton, goleiro do Grêmio. Então são jogadores aí que teve mais oportunidade, que atua no Brasil. Então,
1: se colocar Rafinha como titular, perde a Copa. Eu não acredito nesse Rafinha. Ele é jogador de clube. Não é jogador de seleção. Rafinha não é jogador de seleção. Pro lugar do Rafinha, eu escalaria ali o Caio. Cadê o nome dele ali? É Caio alguma coisa. Esse cabra é arrumado. Joga muito. É aquele meio careca, né? Aquele meio campo ali, meio careca. Um alto, forte. Acho que ele é atacante.
0: Você está falando, é o Igor Thiago.
1: Isso.
0: Igor Thiago, não, que entrou, fez o gol de pênalti.
1: Isso, é isso? Igor Thiago. Grande.
0: Jogador. Esse jogador, inclusive, foi surpresa para a Copa. A convocação. Ele teve a convocação passada no amistoso, inclusive entrou e fez o gol de pênalti. E mais uma vez entrou muito bem o Thiago, que não era esperado entre essa lista, e acabou sendo uma da surpresa aí para a Copa, né? Então você vê ali o Igor Thiago. O esquema do Ancelotti é muito ofensivo. A gente não pode conhecer. Foi o que você citou. O Panamá não é uma seleção de tanta expressão, mas está na Copa do Mundo. Então, assim, mas você não pode entrar com 4-3-3 contra todas as seleções. Se você pegar um exemplo, um argentino, uma França, que tem, né, jogadores de alto nível, você tem que ir com uma seleção mais fechadinha. O Ancelotti, nesses dois amistosos, foi com quatro atacantes. Inclusive,
1: quatro atacantes.
0: Inclusive, se você pegar a relação aí do jogo passado, a escalação, você viu o Ancelotti entrando com Matheus Cunha, Vini Júnior, Rafinha. Né? E ele entrou ali com quatro atacantes. Você vê que no segundo tempo ele tirou, substituiu os 10, mas e manteve, porque a posição do Danilo Santos, que é outro jogador de destaque, que aproveitou bem a oportunidade, não estava sendo contado para ir à Copa do Mundo. Uhum. E nesses últimos jogos, o Danilo Santos, que atua no Botafogo hoje, inclusive, eu acredito que o Danilo, na vinda, já tem proposta do Flamengo e também do Palmeiras, não fique no Botafogo. O Danilo Santos, que é baiano, né? De Salvador.
1: É de Salvador,
0: Danilo? Salvador, ele foi dispensado da base. A história dele é uma história linda, Marcos.
1: Como é que é?
0: É um cara que começou no Ferroviário de Salvador, ele treinava na escolinha e foi fazer teste no Bahia. Chegou no Bahia, atuando pelo Bahia lá, foi dispensado e pensou até em parar de jogar futebol né, pra trabalhar. E ali com 15 anos. Né, o treinador do Danilo via história e não desanimou o Danilo, e o Danilo conseguiu hoje ser esse jogador que é. Inclusive é baiano, cara simples, humilde, ajuda bastante os projetos de Salvador hoje. Inclusive essa escolinha dele hoje é toda patrocinada pelo Danilo, não virou as costas, né, que você vê muitos atletas.
1: A escolinha de onde ele saiu, ele hoje patrocina.
0: Ele patrocina, é toda patrocinada por ele. Né, os professores raciocido através do Danilo, do projeto. Então, o Danilo, que foi convocado aí por último, foi um dos atletas né, que aproveitou a oportunidade nos amistosos e entrou no jogo, entrou muito bem, inclusive contra o Panamá, fez um golaço e vai ter, com certeza, na minha opinião, o Danilo vai ganhar a vaga nessa seleção aí.
1: É o que fez o gol, não?
0: É o que fez o terceiro gol.
1: Terceiro do Brasil, gol.
0: Que fez que o Paquetá deu passe.
1: Ele chegou de primeira.
0: Gol de esquerdo. Não, ele virou o corpo e deu driblou o zagueiro,
1: puxou
0: e de esquerda.
1: Ele é jogador do Botafogo?
0: Ele é jogador do Botafogo. Foi jogador do Palmeiras muito tempo, depois foi para fora.
1: Legal.
0: Foi pro Zenit e hoje atua pelo Botafogo.
1: Então, tem ouvinte aí, né? É na linha ou no... Não, ok, vamos lá então. Vamos ouvir. Abra aí a participação
6: do ouvinte.
1: Bom dia,
6: João.
1: Bom dia!
6: Do programa Café com Direito. Bom dia, o Pô Majestro. Bom dia também, Ronaldo Vieira.
1: Valdemir Santos!
6: Pois é, eu até vou dar minha opinião. Eu creio que a seleção brasileira vai ser campeã. Uma seleção que está com vontade, né? E esses amistosos assim, é um preparativo, a seleção se encontrando, jogadores que vários não jogaram junto, e aí o Brasil vai fazer essa Copa do Mundo, na minha opinião, que vai ser campeã. E vamos esperar. Uns torcedores aí que torcem contra o Brasil, eu não entendo. Só no Brasil que acontece isso. Argentina, eu quero ver que argentinos torcem pro Brasil, que não torcem, franceses não torcem pro Brasil, em geral. E só no Brasil que acontece isso. Um monte de brasileiro que torce contra o Brasil, mas eu creio que o Brasil vai ser campeão do mundo, e esses torcedores brasileiros que torcem aí contra o Brasil vai ficar chorando. Sei de uma coisa, o Brasil vai ser campeão do mundo, Jota Martins. Bom dia e obrigado aí.
1: Obrigado, sucesso. Repórter Valdemir Santos. Já foi repórter aqui da 104, hoje é lá da 9 FM, mas futuramente quem sabe, né, meu amigo Valdemir? Esse entende de futebol, esse aí entende de futebol, né? Esse não é aquele torcedor camuflado, né? O cara é brasileiro, viu, Caetano do Açougue? Eu vou levar a camisa da seleção pra você.
4: Mas é vascaíno, é vascaíno.
1: Como é que é?
0: Vamos comer a carne de Caetano.
1: Vamos comer sua carne, viu?
4: Ivan Clebson mandou mensagem aqui.
1: Ixi, Ivan Clebson deve...
4: Se o meu Vascão fosse disputar a Copa, eu tinha certeza que entraríamos o título.
1: Deus aí é loucura, me livre. Deus me livre. O Vasco não ganha nem campeonato carioca. Nem campeonato carioca. Deus que me livra. Torcer pro
4: e
1: time.
4: Silvaneide ali concorda com o Caetano.
1: Ah, tem outra ali. A Silvaneide também é torcedora do Vasco? É, torcedora. Meu Deus do céu. Ela concordou com o Caetano do Açougue, né?
4: Isso,
1: Acha que a seleção brasileira não vai trazer o título. Silvaneide. Meu amigo Pardalzinho, cuidado, Pardalzinho, né? Abra a linha novamente, Reinaldo Vieira. Deixa eu ver aí. Clima da rua. Como é que tá a rua aí?
7: Bom dia, Xota Batista.
1: Bom dia.
7: Bom dia, meu grande garoto Pom. Rapaz, esse aí não vai pro galho não, faz um passe. Campeão, campeão, vai ser França. Deu, tinha muito jogador bom, não levou o novo Pedro, levou o Fábio do Fluminense. Eu sei, é bota fé não, viu? Verdade é essa, viu? Doutor Jota Batista, viu? Eu, é só bibibi, vai. Vai ser campeão, sempre na rua da cidade, né? Vou, é guarda-copo, as ruas, vem nada. É, assim, vou botar fé mais na seleção mais não. Entendeu? Tá pior que o Flamengo. Se o Flamengo, sim. Entendeu? Eu acredito não. Meu campeão, campeão da França.
1: Tem muito francês.
8: Bom dia, Jota.
1: Bom dia.
8: Aldo Vieira, bom dia os ouvintes da rádio aí, né? Que estão falando sobre a seleção brasileira. Eu torço pela minha seleção, só que ela pegou uma seleção muito fraca, mas vamos ver, né? Daí pra frente, né? Ele tem que fazer com que a gente acredita. E sobre o Vasco, rapaz, o Vasco, todo mundo já sabe, é direto na zona. O time que gosta de uma zona, vai gostar de uma zona assim longe.
9: Esse negócio de seleção fechadinha. O Brasil sempre fez sucesso atacando.
1: É o clima da rua. Bom dia, Jota. Bom dia.
9: 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Bom dia, ouvintes da rádio mais estourada.
1: Obrigado.
9: Do Extremo Sul. Olha, como a seleção tá desacreditada, eu acredito que agora vai. Porque o pessoal tá desacreditando da própria seleção, entendeu? Então, os caras vai dar o sangue em campo. E eu acredito que vamos ser campeão ainda com o gol de Léo Pereira no final ainda. Na final.
10: Alô, Jota Batista.
1: Alô.
10: Aqui DJ, cobertura
1: bom
10: na
1: dia.
10: Web.
1: Paulinho DJ.
10: Jota, a seleção brasileira está sendo muito subestimada, não é isso? Toda vez que a gente vai desacreditado para uma Copa, a gente vence ela. As últimas Copas comprovaram isso, né? Quase todas as Copas que o Brasil foi desacreditado, o Brasil chegou lá e foi campeão. Nós temos uma seleção ótima. Garotos novos, menino muito novo, que ainda vai jogar mais pra frente. E temos o melhor jogador do mundo. Sim, Neymar, o melhor jogador do mundo. Não importa, não interessa. É, pra gente brasileiro, depois dos Ronaldos, é ele.
1: Gostei.
10: Foi o Romário, foi os Ronaldos, depois os Ronaldos foi ele. Acabou. Aí Neymar ficou esses anos todos lá sozinho jogando pela seleção brasileira, sem ter um time bom pra ajudar ele, pra defender
1: isso aí,
10: ele.
1: Paulinho.
10: Não deixar os caras bater nele. Essas coisas assim que você sabe, né? Fizeram com o Pelé de uma Copa, arrebentaram o Pelé todinho numa Copa, tiraram o Pelé de uma Copa, dando porrada nele. Porque não tinha ninguém pra proteger. Na outra Copa os caras botaram alguém pra proteger, pronto, acabou. Mas é isso aí. Brasileiro gosta, assim, de uma conversa, de um futrico, de uma confusão. Aí muitos não gostam de Neymar, da pessoa. Aí quer falar do jogador de futebol. Ninguém pode falar de Neymar como um jogador de futebol. Ele é excelente, foi melhor do mundo para mim 2-3 vezes.
1: Também
10: o prêmio
1: acho.
10: O prêmio é tão desacreditado que nem Messi está indo mais pegar lá os troféus dele de melhor do mundo por causa do erro que eles fazem, né? Tiram um jogador bom e dão o troféu para um jogador que não está tão bem assim, só por causa de nome. Mas é isso aí. Um abraço aí a todos aí da rádio e parabéns pelo sucesso aí do seu programa. Um abraço.
1: Paulinho DJ, muito honrado, Paulinho, com a sua participação. Esse aí entende de futebol. Esse entende de futebol. Eu vou ouvindo as opiniões e aí vou analisando daqui e eu consigo, assim, sentir, sabe, a percepção, ter a percepção daqueles que realmente entendem de futebol.
4: Temos um ouvinte ali, Jota, direto de Rio de Janeiro.
1: Do Rio de Janeiro, olha só.
4: Itaboraí. É o Paulo Almeida.
1: Paulo Almeida de Itaboraí, Rio de Janeiro. E ele tá rindo de quê, ô
4: Silvio? Ele tá falando que tem que colocar cena também no debate, que entende muito de futebol. Eu só não entendi a risada.
1: Quem disse isso? Quem disse isso, ô Paulo Almeida?
11: Não entendi.
1: Você já ouviu... Onde é que você estudou essa matéria de que torcedor do Vasco entende de futebol?
4: Hã?
1: Onde é que você viu esse editorial... essa coluna jornalística, esse documentário.
4: Nós,
1: né,
4: temos ouvintes lá,
1: né? Além de Itaboraí, Rio de Janeiro. Muito obrigado, Paulo Almeida, pela audiência aí no Rio de Janeiro, você que está nas redes sociais ouvindo e acompanhando o nosso programa. É, Paulinho, eu penso que o Neymar foi o melhor do mundo pelo menos umas 3, 4 ou 5 vezes. Só não levou o troféu, só não levantou o troféu, mas foi o melhor do mundo. Teve um prêmio que o Messi, quando foi anunciado, sabe o que o Messi fez? Olhou pro Neymar. Aquele olhar assim de lado, tipo assim, certo não sou eu, o cara é esse aqui, entendeu? O Messi olhou de lado, recebeu o prêmio, olhou de lado. Neymar arrebentou no Barcelona daquele ano. Neymar fez tudo, quase igual o Ronaldinho Gaúcho. Ronaldinho Gaúcho, que pra mim é o melhor jogador de todos os tempos. Melhor do que Pelé. Melhor do que Pelé é o Ronaldinho Gaúcho. Ninguém jogou mais do que o Ronaldinho.
4: Mas Pelé é o rei. Pelé é o rei.
1: O rei, pra mim, o rei é Ronaldinho Gaúcho.
0: Ô Jota, você falou tocou no assunto que o Paulinho também salientou muito bem. Foi muito bem nas palavras. A questão do Neymar. Neymar foi melhor do mundo, sim, só que a questão do Neymar não agrada a todos. Quem faz a votação para escolher o melhor do mundo? São o capitão de cada equipe e o treinador. Então aqueles capitães e os treinadores, às vezes, não vai com a pessoa do Neymar, e acabou prejudicando o Neymar. O Messi é um cara mais na dele, mais centrado, acabou vencendo, a gente sabendo que o Neymar estava melhor, principalmente em campo, que esses jogadores aí, quando o Neymar perdeu a bola de ouro para o Cristiano Ronaldo e também para o Messi. Então, Paulinho salientou muito bem aí, foi muito bem nas palavras em falar dessa questão, que Neymar foi crucificado por não ser o melhor do mundo.
1: Esse entende, tá vendo aí? Como é que é feita a seleção do melhor do mundo, Majeski?
0: É o capitão de cada equipe e o treinador que faz que vota, né? Então, pessoal, por não gostar da pessoa do Neymar, acabaram ali prejudicando. O Neymar, inclusive, perdeu na época para o Messi. Levaram mais o Messi, na época ganhou a bola de ouro por ser uma parte bom moço, né? Mas pro futebol mesmo, o Neymar naquela época merecia sim ser o melhor jogador do mundo.
1: Volta a lista ali, meu amigo. Vamos analisar aqui a lista, essa convocação. Tem break agora, né, Naldo Vieira? Então, depois do break, eu quero ouvir mais participação. Você acha que o Brasil ganha ou não ganha a Copa do Mundo? Porque tem tanto brasileiro torcendo pela França, meu amigo Paul Majeski. Tem muito brasileiro torcendo pela Argentina, torcendo pela França. Napolitanos desacreditados. Eu, napolitanos que não põem fé no Neymar. Não põem fé no Ancelotti, rapaz. O Ancelotti é técnico classe A.
0: Em alto nível.
1: Altíssimo nível. O cara é respeitado no mundo. No mundo. No mundo do futebol. E você não acredita na seleção de Ancelotti? Qual a justificativa para você não acreditar? Qual a razão para você não acreditar na seleção? O Neto lá da Band, ele acredita na seleção?
0: Ah, o Neto.
1: Aquele Neto ali. Aquele Neto é uma Jesus. Piada, né?
0: É Corinthians.
4: É craque
0: ele,
4: né?
1: É o craque Neto. Que o bicho era craque, era, né? Pegava na bola ali, a falta era meio gol, né? Sabia pegar com jeito na bola. Enfim, meus amigos, a seleção já está nos Estados Unidos. Busca essa informação aí, meu amigo Silvano. Vê se já chegou. Tente falar aí com Ancelotti, tente falar aí com Neymar, né? Vamos a um break rápido e na sequência eu volto com mais participação. E Paul Majeski, o nosso grande técnico, que está agora compondo a equipe aqui da 104. A 104 sai na frente, não adianta, né, Naldo Vieira? A 104 pensa à frente, né? A gente não espera acontecer, a gente faz acontecer. E nós estamos aqui estudando a possibilidade do Paul Majeski narrar os jogos da seleção brasileira ao vivo aqui nos estúdios da 104. Então, o público que eventualmente não puder ir para a telinha da TV vai ficar na caixinha do rádio ou na telinha do celular acompanhando a transmissão ao vivo aqui pela 104.9 FM Vida. Meus amigos, já estamos na Copa do Mundo, né? Já estamos na Copa. A seleção brasileira já está no país da Copa.
2: Já está, porque estava previsto para as 7 horas da manhã.
1: 7 da manhã.
2: Chegar lá em Nova Jersey.
1: Já chegou em Nova Jersey. E o amistoso contra o Egito? Que pão majestoso que espera desse amistoso? Ou acha que vai? Esse Egito é time bom, é time ruim? Né? É um Vasco da Gama da vida ou é um time realmente capaz de testar a seleção brasileira? Vamos ao break cultural e na sequência eu volto. São 8 horas e 4 minutos.

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região do extremo sul, Costa do Descobrimento e, é claro, os nossos internautas que acompanham através da grande rede mundial de computadores no Brasil e planeta Terra. E estamos em retransmissão simultânea aqui em cadeia pela rádio Cidade FM 87.9 de Itapebi, de onde eu falo agora direto da redação. E estamos, é claro, a postos para trazer as informações que os nossos ouvintes precisam se ater dos fatos que ocorrem, ou pelo menos ocorreram aí nas últimas 24 horas. Olha, a semana começou bastante tumultuada, movimentada aqui na nossa região, em vários aspectos, né? Em várias searas, em vários setores, na política, muitos acidentes do último final de semana, inclusive derivado aí de péssimas condições da malha asfáltica em algumas rodovias que cortam aqui o extremo sul, centro-sul do estado, Costa do Descobrimento. E ontem, Dr. J. Batista, ontem, segunda-feira, né? No primeiro dia da semana, primeiro dia do mês, foi justamente aí marcado pela paralisação temporária das atividades no canteiro de obras ali da Nova Ponte, né, sobre o rio Jequitinhonha, aqui em Itapebi. Os trabalhadores da empresa Rivoli, responsável pela execução da obra, não iniciaram aí os serviços, né, após a adesão do Sindicato dos Trabalhadores da Indústria da Construção Pesada e Montagem Industrial da Bahia, o Sintepave Bahia. Há um movimento grevista, portanto, nessa interrupção das atividades chamou a atenção de moradores e usuários da BR-101, uma vez que a construção da nova ponte é considerada uma das obras de infraestrutura mais importantes do extremo sul baiano. O empreendimento tem como objetivo ali, né, esse equipamento, ampliar a segurança e melhorar a fluidez do tráfego da região, especialmente após as restrições de circulação impostas na antiga estrutura. Isso já foi bastante divulgado aqui, assunto abordado por várias autoridades, inclusive debatido aqui no Jornal Café com Direitos, capitaneado aí pelo senhor, Dr. J. Batista. Alguns políticos, alguns deputados, inclusive, recentemente fizeram fala em relação a essa situação da ponte do rio Jequitinhonha. E segundo informações obtidas aqui pela nossa reportagem da Rádio Cidade FM, do Jornal Café com Direitos, e com exclusividade, mandar um abraço aqui para o pessoal do portal Bahia na Net, na pessoa do nosso querido Marcos Almeida, jornalista competente, que inclusive obteve essas informações e nos repassou aqui a nossa redação. Esses trabalhadores que atuam na obra, né, e preferiram não se identificar, relataram que a mobilização ocorre em busca de avanços, né, na campanha salarial da categoria e das melhorias nas condições de trabalho oferecidas pela tal empresa já citada anteriormente. Entre as reivindicações, Dr. J. Batista, apontadas pelos funcionários, estão questões relacionadas ao fornecimento de equipamentos e vestimentas de trabalho. Agora imagine, né, as condições mínimas dos IPIs, né, de todo aquele formato já tradicional, adequado para que os trabalhadores trabalhem de maneira segura, né? De acordo com os relatos, os colaboradores recebem apenas uma camisa de uniforme, sendo obrigados inclusive a utilizar a mesma peça durante toda a semana de serviço. Os trabalhadores também afirmam que precisam utilizar calças próprias para desempenhar as suas atividades no centro aí do canteiro de obras. Ainda acrescentando mais informações a respeito disso, é o seguinte: os proprietários destacam que a paralisação busca chamar também a atenção para as demandas consideradas essenciais para o bem-estar, é claro, e a valorização dos profissionais, né, que estão envolvidos na construção dessa obra tão significativa aqui para o extremo sul. Eles defendem também que as melhorias, né, nas condições de trabalho possam refletir diretamente na segurança e na qualidade dos serviços que são executados. Logicamente, isso é óbvio. A equipe de reportagem, inclusive, do portal Bahia na Net, tentou contato por diversas vezes, segundo aqui o nosso companheiro jornalista Marcos Almeida, com representantes, né, do Sintepave, para obter esclarecimento sobre o movimento e detalhes das reivindicações apresentadas pela categoria. Entretanto, até o fechamento dessa matéria que nós estamos relatando agora, as ligações não foram atendidas e as mensagens encaminhadas não haviam sido respondidas. Da mesma forma, a reportagem não obteve posicionamento oficial da empresa Rivoli, né, ou Rivoli, sobre as reclamações apresentadas pelos trabalhadores e os impactos da paralisação no cronograma da obra. A construção da nova ponte, né, sobre o rio Jequitinhonha, que já é conhecida por todos nós, da imprensa, enfim, das autoridades da região,
ela é acompanhada de perto pela população regional devido à sua relevância para a mobilidade. O

0: transporte de cargas, não é? E o desenvolvimento econômico, é claro, aqui do sul, do extremo sul da Bahia, da nossa região. Qualquer interrupção nas atividades gera essa enorme preocupação entre os moradores, comerciantes e os motoristas que dependem, né, diariamente dessa rodovia. Uma outra situação é a questão do desvio, que a gente já sabe que é uma situação precária, não foi feita aí uma melhoria adequada naquele trajeto ali, não é? Para que, inclusive, pudesse ter fluidez e a menos demora, já que tem um desvio, para justamente facilitar o trabalho da execução da obra. Nós estamos aqui de prontidão na nossa reportagem do Jornal Café com Direitos. Nós estamos aqui fazendo um pool, né, de informações, colhendo informações através da Rádio FM Vida de Eunápolis, a Rádio Cidade FM, Portal Baiana Net. Estamos aqui de prontidão para colher todas as informações e repassar, é claro, né, tudo sobre essa manifestação, não é? Inclusive, né, nós temos a informação de que ela foi uma manifestação até o momento pacífica, e nós temos esse compromisso responsável com a imparcialidade, manter o espaço aberto para a manifestação tanto da empresa Rivoli quanto também, né, do Sintepac, do Bahia, caso desejam aí apresentar esclarecimentos, posicionamentos e informações complementares sobre o movimento registrado, portanto, no dia de ontem, segunda-feira. Bom, olha, para concluir, nós temos aqui duas situações, né? Eu vou ser mais sucinto, um pouco mais breve, já que nós trouxemos aí amplamente essa matéria aqui de Itapebi em relação a essa manifestação de ontem. Olha só, o ex-deputado federal Dorico Pinto, da Rede, voltou a se movimentar nos bastidores e admitiu a possibilidade, inclusive, de disputar uma vaga na Câmara Federal. Isso mesmo. A articulação acontece em meio ao desgaste envolvendo seu filho, o Dorico Júnior, do PSDB, que está preso após denúncia de que teria cobrado 2 milhões para facilitar aquela suposta fuga de detentos no presídio de Eunápolis. Mas o primeiro freio veio, inclusive, de dentro de casa, viu? O prefeito de Medeiros Neto, o Beto Pinto, que é também do MDB, irmão de Dorico Júnior, usou as redes sociais para se posicionar contra a candidatura. Beto foi direto e declarou que não concorda aí, né, e que não apoia o projeto eleitoral do irmão. Uma outra situação sobre ao município de Trancoso. Itapuranga e Canaípe mostram o extrato real da incompetência, da ingerência por parte do sistema público de saúde. Imagens que estão rolando nas redes sociais, doutor J. Batista, vou trazer na íntegra essa matéria amanhã. As imagens mostram a unidade dessa localidade citada aqui agora, cheia, com a presença de crianças, idosos e outros pacientes que aguardam por atendimento, mas não tem solução nenhuma. Muitas pessoas voltando para casa sem a resolução desses problemas. Hoje tem sessão na Câmara Municipal de Itapebi, sessão ordinária, neste dia 2 de junho. Então, portanto, por hoje é só. A gente vai acompanhar de perto tudo que está rolando por aqui. Tomara que saia alguma boa novidade, inclusive hoje, na Câmara Municipal, para que a gente possa amanhã estar reportando no seu jornal Café com Direitos. Eu volto com o senhor nos estúdios, doutor J. Batista.
1: Obrigado, Raí Santos. Traga aí, Raí, a voz de vereadores. É o que nós vamos fazer também aqui, viu, Silvano Farias? Trazer alguns discursos. A voz de vereadores de oposição, vereador de situação, né? Aqui da Câmara Municipal de Eunápolis, Bahia, exatamente no sentido de que a sociedade conheça bem, né, como o seu parlamentar tem atuado em defesa dos seus interesses, ou não, né, ou não. Tanto de Eunápolis quanto também lá da cidade de Itapebi, Bahia. Forte abraço, Raí. Forte abraço ao companheiro Marcos Almeida. Muito orgulhoso dessa equipe. Essa é a melhor equipe do rádio jornalismo do Brasil. E agora nós estamos adicionando a essa equipe um companheiro, Pomajeski, que estará trazendo para a gente diariamente o boletim esportivo aqui no Café com Direitos. E agora nós vamos a Brasília, meus amigos. A gente sai de Itapebi, dos estúdios 87.9 FM de Itapebi, vai até Brasília, até a Praça dos Três Poderes, Distrito Federal, ao vivo aqui no Café com Direito, só aqui na 104. Você tem, meu amigo Naldo Vieira, um correspondente ao vivo de Brasília, falando diariamente com a gente. Um abraço ao seu amigo Genário de Andrade Neto, minha grande amiga e irmã Neiva Samara, E vamos a Brasília em nome da GA Veículos. 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São 8 horas e 27 minutos no Brasil. O que é que houve ali nas nossas redes sociais? Muita gente opinando sobre seleção brasileira. Tem áudio de ouvinte aí, ouvinte que acredita, ouvinte que desacredita. Meu grande amigo Dr. Anderson Barros, bonito cabra hoje, hein? O problema dele é essa gravata rosa.
2: Ele tá combinando,
1: nada, tá nada contra, né? Nada contra quem usa gravata rosa.
2: É contraste.
1: Viu? Meu grande amigo Dr. Anderson Barros, quero ver. É isso aí, nada contra. Se você quiser usar a gravata rosa, azul, amarela, faça o que você quiser de sua vida. Naldo Vieira, eu não tenho nada a ver com isso.
3: Não entendi.
1: Olha, vou ouvir sua opinião sobre a seleção brasileira daqui a pouquinho, viu? Vamos a Brasília com o melhor jornalista do país. O jornalista da palavra fácil, o jornalista dessa palavra firme e contundente. A informação direto de Brasília com a personalidade de Marcos Antônio Padilha. Olá, Padilha, às 8 horas e 28 minutos do Brasil. Bom dia!
4: Oi, Jota, bom dia Silvano, bom dia aos ouvintes.
1: Que horas são aí em Brasília agora, Padilha?
4: Hoje está igual, hein? 8h28.
1: Isso aí. Bom, Padilha, vamos aqui à primeira informação. Os Estados Unidos estão novamente chutando a canela do governo brasileiro?
4: Exatamente, Jota. Os Estados Unidos anunciaram uma proposta de sobretaxa de 25% sobre os produtos brasileiros após a conclusão de uma investigação comercial iniciada por determinação do presidente Donald Trump. O governo norte-americano alega que políticas adotadas pelo Brasil nas áreas de comércio digital, propriedade intelectual, combate ao desmatamento ilegal e meios de pagamento criam barreiras consideradas prejudiciais ao comércio bilateral. O prazo para que o Brasil apresente medidas corretivas termina em 15 de julho. A proposta prevê exceções para produtos estratégicos. Então, esses produtos que eu vou citar agora não serão taxados, como a carne bovina, o café, frutas tropicais, petróleo, minérios, terras raras, aeronaves, fertilizantes e medicamentos. O relatório também faz críticas ao funcionamento do PIX e a acordos comerciais firmados pelo Brasil com outros países. O governo do presidente Luiz Inácio acompanha as negociações e busca evitar a aplicação das tarifas. Já o ministro da Fazenda, Dário Duliga, afirmou que a medida tem motivação mais política do que técnica, enquanto autoridades norte-americanas dizem que o diálogo entre os dois países continua, apesar das divergências. Então, é uma sobretaxa de 25% sobre os produtos brasileiros a partir de hoje. Jota.
1: Rapaz, o Trump realmente está gerando aí embaraço, colocando casca de banana no caminho da economia brasileira em ano de eleição. Essa medida, Padilha,
4: em ano de eleição.
1: Ela é econômica ou é uma medida política, motivada por questões eleitoreiras ou eleitorais? O que você pensa sobre isso, Padilha?
4: Pois é, o Jota, como o próprio ministro, o ministro da Fazenda, o Dário Duliga, disse que isso é uma motivação mais política do que técnica, né? Agora, é importante ressaltar que o governo vai utilizar da mesma artimanha de soberania nacional, vai dizer que isso, acredito que a partir de hoje deve começar já essas especulações, que isso foi motivado em razão da visita, da última visita do pré-candidato e senador Flávio Bolsonaro. A questão é que essas investigações, como foi bem colocado aqui, elas já vinham acontecendo antes da visita do senador Flávio. Então, isso é uma postura do governo norte-americano com o governo brasileiro. E um dos principais pontos, e que foi colocado também já dentro dessa nova sobretaxa, é em relação ao PIX, né? Uhum. Então, nós vamos ter que acompanhar de perto mesmo, o governo principalmente, claro, acompanhar de perto essa posição, mas isso não parece realmente ter uma conotação econômica, né? Que aqui, mas porém, o ministro da Fazenda disse que isso é algo político, né?
1: Deixa
4: mas
1: eu lhe dizer o que está acontecendo.
4: Desdobramentos...
1: Vou lhe dizer o que está acontecendo.
4: Não entendi, João.
1: Vou dizer o que está acontecendo.
4: É, exatamente.
1: Sabe o que está acontecendo, Padir?
4: É.
1: O Trump se
4: resolveu.
1: O Trump resolveu mudar seu posicionamento, se reposicionou em relação ao Brasil. Passou a admirar o Lula depois daquele encontro da ONU. Houve aquele cruzamento de corredor, né? Aquele encontro de corredor. E o Lula foi muito simpático, muito carismático. A história do Lula encantou o Trump, né? Aí o Trump chegou e, olha, eu vou deixar esse negócio de Bolsonaro de lado. É muito problema, família é muito problemática, né? E vou tratar realmente... dentro daquilo que a diplomacia internacional exige. Vou respeitar a decisão do povo brasileiro. Lula foi eleito 3 vezes presidente da República, né? O partido dele ganhou 5 eleições no Brasil. Eu acho que o Trump buscou esse ajuste, esse freio de arrumação com o Brasil. Contudo, meu amigo Padilha, o Lula aqui no Brasil, o Lula começou a criticar muito o Trump, alfinetar o Trump.
4: Muito. Né?
1: Enquanto o Trump buscou uma aproximação, o Lula começou aqui no Brasil a soltar a língua, né? Soltar a língua,
4: isso, essa questão exatamente. Da
1: Venezuela. O Lula não se reposicionou. O Trump se reposicionou.
4: Isso.
1: O Lula não. O Lula continuou com o mesmo discurso e o pau comeu. Resulta, entra aí nessa jogada o Marco Rubio. Né? Marco Rubio é o primeiro homem do governo Trump. E o Marco Rubio deve
4: o ter primeiro homem, assim. Inclusive, pode sucedê-lo, né, Jota? Há essa expectativa.
1: É o candidato de Trump, né? O candidato de Trump.
4: Pois é.
1: Aí o Rubio chegou.
4: Exatamente.
1: Aí o Rubio chegou na jogada e falou: ô, Trump, tá vendo aí que o Lula não tem jeito? Esquece Lula, Trump. Esquece Lula. Vamos chamar o Flavinho aqui para ter uma conversa? Chama o garoto. Aí, Flavinho foi lá. Aí falou assim: olha, essa questão aí de classificação das organizações terroristas, PCC, Comando Vermelho, o Lula veio aqui pedir para não classificar. É um absurdo. O narcoterrorismo, o narcotráfico. Tá aí o que aconteceu.
4: Não existe, né?
1: O que aconteceu na Venezuela acontece também no Brasil. Aí o que aconteceu? Aí o Trump começou assim: olha, realmente o Rubio tem razão. Aí o Trump já começou novamente a incomodar o Brasil. E eu acho que o Trump é hoje a casca de banana no caminho do PT. Se tem um cara que pode não deixar o PT se reeleger no Brasil, é o Trump, né? Então eles resolveram. Então aí o Rubio tá na jogada, o Rubio está fortalecido, e eu penso de que o Lula vai ter muita dificuldade, Padilha, daqui pra frente. Estou pensando certo ou não, Padilha?
4: Não, acho que você tem razão. Eu acredito. A questão é a seguinte: em relação ao Marco Rubio, tanto que foi ele que divulgou na conta, nas redes sociais dele, que divulgou a informação de que o PCC e o Comando Vermelho seriam classificados como terroristas. Uhum. Ou seja, isso demonstra que, de fato, ele tem uma comunicação estreita com algum setor dos representantes da oposição brasileira aqui no Brasil. Ele também, como ele é descendente de cubano, né? Então ele tem uma certa preocupação com a América Latina. Isso que você colocou, de fato, faz sentido, né? Agora teremos que ver se o governo consegue contornar essa situação, né?
1: Eu acho
4: mas
1: que
4: tudo indica...
1: Pode concluir, Padilha.
4: Né? Esse tem um prazo até 15 de julho para poder corrigir, né? Mas tudo indica que isso pode ser que venha prevalecer, né? E aí, como você disse, né, isso vai ter efeitos na economia, o governo vai trabalhar isso, tentar buscar isso a seu favor. Mas você também colocou certo, eu vinha percebendo, o Lula não levantou a bandeira branca, né? Ou seja, enquanto o Trump chegou a dizer que eu gosto desse cara aqui, eles se encontraram, até mesmo depois da reunião que houve, o Lula continuou ainda atacando o Trump nos eventos que ele participava. Eu não sei se isso foi uma direção da parte, vamos dizer assim, de propaganda do governo, né, que fez com que o Lula levantasse essa... utilizasse o Trump como um certo adversário, um adversário único, né? Mas que, de fato, isso chegou a colocar o presidente Lula numa posição de ataque constante ao governo norte-americano, veja, em especial ao presidente Trump, né?
1: Veja que o Gustavo Petro, da Colômbia, aqui tem política internacional.
2: Tem um comentário sobre isso.
1: O Gustavo Petro, da Colômbia, ele levantou a bandeira branca, ele recuou com o Trump.
4: O Gustavo Petro... Exatamente, isso mesmo. Isso mesmo, que o Trump vinha pegando pesado com ele lá, inclusive o Petro também estava numa posição de combate, mas depois de uma conversa... Agora, o Lula não, é interessante você falar isso, que eu vinha percebendo isso. Era todo lançamento de obra, o presidente Lula usava o Trump, né? Essa guerra do Trump, o Trump que... Né? Exatamente, um saco de pancada, isso mesmo. Agora, né, agora teremos que ver como será o desdobramento dessa situação. Mas vai movimentar, viu, Jota? Vai movimentar o cenário.
1: Silvandro, com Trump não se brinca. Trump é o cara mais corajoso do planeta.
2: Rapaz, mas aí tem um detalhe, Jota. Ele está respaldado na seção 301 da Lei do Comércio de 1974. E esse respaldo, isso, no caso dessa lei, fala da pressão de proteger interesses econômicos e combater práticas consideráveis desleais. Só que nessa questão do PIX, foi o Bolsonaro que criou, não foi o Lula. Né? E ele tá pegando no pé essa questão do PIX aí, incluiu isso aí na defesa dele, tá aplicando por conta disso. Só que... ele está defendendo as bandeiras de cartões, que é o Visa, o Mastercard, que são americanas. Ele está falando que as pessoas, por ser gratuito o Pix, estão deixando de utilizar os cartões, né? E, consequentemente, pagar juros nos Estados Unidos. Então, ele vai estar caçando a briga aí com todos os brasileiros.
1: Ou seja, estão deixando de usar o America Express, né?
2: Mas aí a briga já não é só com os petistas, é com todos os brasileiros.
1: Visa é bandeira americana? Mastercard também. É americana?
2: America Express
1: também. America Express também é americana? Ou seja, o Brasil, vocês estão usando muito Pix, né? Deixando de usar o meu cartão de crédito.
2: Não faz tanto sentido.
1: Esse Trump é problemático também, viu? É problemático.
4: Exatamente. A questão do Pix, eu acho que vai ser, digamos assim, algo mais imediato, né? Os bancos, aqui no Brasil, os bancos chegaram no começo do Pix, como o Ben Silvano lembrou, que foi lançado durante o governo Bolsonaro. Os bancos aqui no Brasil não gostaram no início, né? Eles reclamaram, só que depois eles conseguiram se readaptar, né? Se reorganizar e conseguiram manter uma margem de lucro mesmo com a utilização do Pix. Agora isso, de fato, vai levantar um debate, né? Teremos que ver, né? Mas aí tem também, né, o Jota e Silvano, tem também as terras raras, né?
1: Isso.
4: Tem fertilizantes, medicamentos, petróleo. Isso foi colocado de fora, né? Porém, o PIX está dentro dessa crítica feita por eles.
1: Para a gente encerrar, Padilha, sua participação ao vivo de Brasília, só a 104 tem Padilha falando todos os dias, direto da Praça dos Três Poderes, aqui na 104. Só o Café com Direitos dispõe desse jornalista classe A, ao vivo diariamente aqui na nossa programação. Padilha, a escala 6x1... Surgiu agora uma proposta da escala 7x0, que, na minha opinião, não é escala 7x0, né? É dar autonomia ao trabalhador para decidir se ele quer trabalhar, se ele não quer trabalhar. Agora ele recebe pelos dias trabalhados, né? Como acontece no Japão, como acontece nos Estados Unidos. recebe pelos dias trabalhados. A proposta do senador aí do PL. Padilha, fale com a gente sobre esse tema.
4: Pois é, Jota, a tramitação da PEC, que acaba com a escala 6x1 e reduz a jornada semanal de 44 para 40 horas, aguarda uma definição do presidente do Senado, Davi Alcolumbre, do União do Amapá. A proposta será discutida na Comissão de Constituição e Justiça e enfrenta divergências entre o governo, oposição, trabalhadores e empresários. Paralelamente, parlamentares do PL protocolaram uma PEC alternativa, apoiada por 40 senadores, entre eles o Flávio Bolsonaro. O líder da oposição no Congresso, Isaúci Lucas, do PL e do DF, defende uma análise mais aprofundada dos impactos econômicos da mudança e argumenta que a jornada deve ser definida por negociação entre empregado e empregador. Enquanto isso, o governo federal busca acelerar a votação da proposta aprovada pela Câmara dos Deputados na semana passada. O ministro da Fazenda, Dário Durga, afirmou que a intenção é concluir a análise antes do processo parlamentar de julho. Já o líder do governo no Congresso, Randolfo Rodrigues, do PT do Amapá, defende a aprovação ainda em junho e compara a resistência à medida às reações enfrentadas por outras mudanças históricas nas leis trabalhistas brasileiras. Então, como nós já havíamos comentado, essa PEC vai, de fato, enfrentar uma certa resistência no Senado. Teremos que ver, porque, como nós já falamos, na Câmara ela passou totalmente favorável ao empregado. Agora, no Senado, vai haver uma análise para ver se existe possibilidade de favorecer também o empregador, né? Porque o setor produtivo, como nós vimos, foi, segundo eles, segundo esse setor, o setor foi prejudicado, uma vez que não foram ouvidos, né? Então, o período de transição praticamente não existe. Então, em 2 meses, segundo o projeto aprovado na Câmara, né, já começaria vigorar os 2 dias de folga. Lembrando que um desses dias de folga tem que ser aos domingos. Então, agora no Senado, mesmo a PEC tendo sido bem aprovada, bem apoiada na Câmara, ela deve enfrentar resistência no Senado. Então, teremos que acompanhar também para ver qual que vai ser a posição principalmente do Davi Alcolumbre, né? Que, como nós vimos, vem já colidindo com o governo há algum tempo, depois da indicação do Jorge Messias para o Supremo Tribunal Federal. A situação do governo com os presidentes do Senado ficou um pouco conturbada, né?
1: Padilha, deixa esse assunto aí sobre maioridade penal para amanhã, tá bom? Porque o tempo
4: é perfeito, Jota. Essa questão ainda está. Ela está ainda na Comissão de Constituição e Justiça, mas é um tema que pode ser que venha até mesmo ser aprovada, né? Por mais que o governo é contrário a essa ideia de reduzir a maioridade penal de 18 para 16 anos. Mas vamos acompanhar e amanhã eu trarei mais informações.
1: Obrigado, Padilha. Deus te proteja, viu? Aí você finaliza.
4: Eu que agradeço, Jota.
1: Aí você finaliza falando o seguinte: de Brasília, Marcos Antônio Padilha, para o Café com Direitos.
4: Ótimo, Jota. Um bom dia a você, a Silvana, aos nossos ouvintes. De Brasília, Marcos Antônio Padilha, para o Café com Direitos. Até amanhã.
1: Obrigado, Padilha. Só a gente tem o Padilha ao vivo de Brasília. Que programa é esse, hein, Silvandro? Rapaz, que programa é esse, Café com Direitos? Voltamos aqui nos estúdios. Seleção Brasileira! Coloca o ouvinte no ar, por gentileza, Naldo Vieira. Brasil ganha ou não ganha a Copa?
5: Hein? Fala, Jota Batista, bom dia.
1: Bom dia.
5: Sou o Marcelão, JS.
1: Grande Marcelão.
5: Que a seleção se montar ali, ó. Hendrick, Vini Júnior e o Rayan. Vai ser o ataque mais veloz e letal. Meio de campo só tem que se consertar e um pouco lá a zaga. Nossos goleiros estão pendente demais. O cenário brasileiro ultimamente está capengando demais para ter bons jogadores, para ser uma grande seleção. Mas esse ano eu acredito que o Hexa vem, viu?
1: Ele acredita. Volta aí, por gentileza, o nome dele, Naldo Vieira, lá da JS. Marcelo da JS. É JS Parafusos, né, Naldo Vieira? Obrigado a você, Marcelo. Obrigado a você do comércio. A esses empresários, a esses comerciantes que fazem a nossa economia acontecer. De acordo com o Marcelo, ele fez aí uma escalação. Você concorda com essa escalação do Marcelo, ou Pomba Jéssica?
6: É a opinião do torcedor, né? Ele quer o Endrick, né? Como eu citei antes aqui, o jogador também que entrou muito bem, o Rairan. O Endrick, que quando foi pro Real Madrid não foi muito bem. A sua transferência, né? Para o Lyon foi uma boa passagem, uhum. Aonde trouxe o Endrick de volta à Copa do Mundo. É uma boa pedida do Marcelo aí, com certeza. O Endrick é um jogador que vem entrando nos jogos, entrando muito bem. É o que eu falei. Inclusive, o Ancelotti, em entrevista, gostou muito da equipe que participou do segundo tempo contra o Panamá. Então, é outro jogador que pode estar aí entre os destaques da seleção brasileira, inclusive no ataque. Já que o Ancelotti gosta de entrar com um time bastante ofensivo, o Endrick também é uma boa pedida.
1: Olha só o que Majestic respondeu. O Ancelotti, durante as entrevistas coletivas, elogiou, prestigiou muito o time do segundo tempo, ou seja, o banco. O banco que entrou no segundo tempo. Isso significa dizer de que na cabeça do Ancelotti vai ter mudança no time principal.
6: Tem dúvida, na cabeça do Ancelotti. O torcedor também está enxergando dessa forma. Acredito que são peças, né, são jogadores jovens, inclusive o Endrick também é outro jogador, um dos mais jovens que vai à Copa do Mundo. Então, eu acredito aí que o Ancelotti, inclusive com essa garotada, como o Paulinho salientou, né, são jogadores novos que estão tendo a oportunidade única na sua vida. Eu acredito que vai ser agarrado. Então, o Paulinho também salientou num comentário, muito bem falado ali, a seleção de 2002 foi para a Copa do Mundo desacreditada e trouxe o título de pentacampeão mundial. Então, se essa seleção está desacreditada para alguns torcedores, eu acredito que também a gente possa dar a volta por cima e conquistar o título aí do Hexa.
1: Olha, eu também sou favorável ao Endrick, sou fã do futebol do Endrick. Agora, se eu fosse o técnico da seleção, eu tiraria o Rafinha e colocaria o Igor, né? Igor Thiago. Eu sacaria a Rafinha. Rafinha é jogador de time, não é jogador de seleção. E colocaria o Igor Thiago com aquela força, né? Com aquela disposição ali dentro de campo, intimidação.
6: E um jogador que pode jogar fazendo a função de área, né? Já que a gente não temos, é um jogador... Isso. O atacante de área, então, o Igor Thiago, que tem entrado muito bem também nos amistosos, pode também ser surpresa aí na Copa se o Igor entrar aí de titular, já que ele vem fazendo aí seu segundo tempo, sendo bastante aproveitado. Nos jogos que entrou, o Igor Thiago aproveitou muito bem a sua chance na seleção.
1: Neymar entra no lugar de quem?
6: Com essa escalação aí...
1: Bota lá!
6: Vai cair alguém.
1: Deixa eu ver quem é que vai cair.
6: Tem que cair alguém pro camisa. Eu acredito, por Neymar estar voltando de contusão, nesse primeiro jogo dele, que seria o segundo jogo contra o Haiti, eu acredito que o Neymar não entre ainda de titular. Por estar retornando de contusão, né? Eu acredito aí que nessa estreia do Neymar, ele ainda jogue aí... o seu segundo tempo, seus 30 minutos. Não acredito que o Ancelotti possa colocar o Neymar ainda titular. Mas isso é questão de tempo, né? Mas com certeza vai cair alguém pro Neymar entrar.
1: Vai cair. Agora você viu que a maioria das participações deu o quê? 60% aqui nas participações dos ouvintes de torcedores que desacreditam na seleção.
6: Muito torcedor ainda com o pé atrás. E foi o que o Valdemir Santos salientou no comentário, né? Só no Brasil a gente vê. Você vai na França, você não vai lá. Na França você vai ver torcedor da França torcendo pro Brasil, pra Argentina. Você vai na Argentina, o pessoal lá odia o Brasil. E aqui é diferente, o pessoal quer torcer pra Argentina, quer torcer pra França. Eu acho que quem cai nesse time é o Matheus Cunha.
1: Ah, o Matheus Cunha.
6: Eu acredito que o Matheus Cunha, ele não tira o Rafinha não.
1: Ele era de qual time?
6: O Matheus Cunha é do Manchester United.
1: Manchester. Ele não tira a Rafinha, não?
6: Não tira a Rafinha, não.
1: Se não tirar a Rafinha, é complicado.
6: Não vai tirar a Rafinha. Então, eu acredito que cai o Matheus Cunha para a entrada do Neymar. Né? Aí ele pode usar, ele vai usar o Rafinha numa ponta, o Vinícius Júnior na outra e o Neymar centralizado.
1: O Casimiro tá consolidado ali, né?
6: Ali a posição é Casimiro e... Eu acredito...
1: O que é que o Paquetá tá fazendo aí?
6: Bruno Guimarães. O Paquetá vai, provavelmente vai ser sempre usado ali no segundo tempo. Paquetá, na verdade, é muito...
1: É jogador de seleção, não é de clube.
6: Muitas pessoas, quando saiu a convocação do Paquetá, Jota, pessoal constataram. A mesma coisa foi o Danilo do Flamengo. São dois jogadores que mais pessoal questionou as convocações. O que o Ancelotti fez? Ele está levando um jogador chamado mil e uma utilidade. O Danilo é o lateral direito, zagueiro e volante. Né? Além de ser um cara que ali, na hora do vamos ver, é um cara que chama...
1: O Danilo é zagueiro também?
6: Zagueiro, lateral direito e volante. O Paquetá faz três funções. Faz primeiro volante, segundo volante e faz meia. Então a convocação do Paquetá também foi através de fazer essas três funções.
1: Esse entende. Entendeu? Mas Jéssica entende.
6: Aí o pessoal questionou bastante essas convocações. Então, a gente sabe que hoje, se você fosse convocar hoje no futebol brasileiro, principalmente, o Matheus Pereira do Cruzeiro teria a vaga do Paquetá. Mas o Matheus Pereira só joga de meia. Entendeu? E o Paquetá faz essas três funções. Então...
1: Agora eu senti falta de um comentário seu. Doutor Anderson, deixa eu ver se você entende de alguma coisa de futebol.
6: Ah, entende. Entende e gosta, né?
1: Pega aí, pode chegar.
6: Entende e gosta, né?
1: Tem tempo aqui ainda. Você não falou nada do Vinícius Júnior. Que preconceito é esse?
6: Não, o Vinícius Júnior, inclusive, teve terrazinha. Depois que largou a Virgínia, o homem ficou soltinho que na arroz da tia. Viu? O Vinícius Júnior, inclusive, dos jogos na frente do Ancelotti, o melhor jogo dele foi esse contra o Panamá. Inclusive, tava ele inclusive, que em entrevista recentemente, foi perguntado ao Vinícius Júnior se ele viria pro Flamengo ainda, e ele falou sim. É cedo ainda, mas eu tenho um sonho de voltar a jogar no Flamengo. Inclusive, ele se sentiu em casa, jogou no Maracanã, né, onde ali teve a maioria dos torcedores, com certeza, torcendo bastante pelo Vinícius Júnior. E o Vinícius Júnior, dos jogos que fez nos amistosos com o Ancelotti, com a chegada do Ancelotti, foi o melhor jogo do Vinícius Júnior. Ele aproveitou bastante esses 45 minutos que jogou.
1: Placar do jogo, doutor Anderson. Brasil-Egito. Bom dia.
7: Primeiramente, bom dia a todos os ouvintes da rádio FM Vida. Doutor Jota, você hoje está entrevistando aí um grande atleta, né, do nosso município, que nos representou por muito tempo, né? Nosso técnico também, bom, grande goleiro. Eu arrisco o placar de 3-1.
1: 3-1
7: pro Brasil. 3-1. Vamos iniciar a Copa com o pé direito.
1: Pé direito. O Egito é time, Majestic?
6: Inclusive, no comentário ali, o Caetano, ele falou em questão de... Ah, porque o Brasil não enfrenta uma França?
1: Caetano do Açougue.
6: Caetano do Açougue. Porque o Brasil não pega um amistoso com a Argentina? Todo esse cronograma tem agenda, né? Então, agendamento. Inclusive, as equipes que se pretende se enfrentar diariamente na Copa, por exemplo, numa semifinal, na final, não seria viável você enfrentar uma equipe dessa no amistoso, né? Não seria viável. O Egito, né, não é equipe de alto nível hoje, não está entre as 30 melhores do mundo, né? É apenas na minha competição, ele vai ser um treino técnico para a seleção brasileira, esse amistoso de sábado. Eu acredito que o Brasil vença aí, você não perguntou o placar, mas eu vou falar, do Egito e Brasil. O Brasil vai vencer com facilidade, vai vencer com 4-0, né? E a estreia é o jogo mais duro. Marrocos, que inclusive tem jogadores que jogaram a Champions League de alto nível, na estreia do Brasil, acredito que seja mais forte. Mas nesse amistoso, eu acredito no Brasil. Não que o Egito seja um adversário difícil, mas é um teste, eu acredito que o Ancelotti também vai estar podendo tirar suas dúvidas.
2: Caetano do Açougue. 2-1 Egito. Oxe, Caetano. Deus, o Brasil então ganha.
1: O Caetano acha que o Egito vai ganhar do Brasil.
6: Não, ele está dando 2 Brasil e 1 Egito.
1: Ah, entendi. 2 Brasil
6: e 1 Egito. Eu tô achando que Caetano vai pagar a picanha pra gente.
7: É porque talvez, Jota, o comentário tanto do Caetano, porque ele colocou 2-1. E eu vi que eu tô no meio disso aí, porque eu também coloquei 3-1.
1: 3-1.
7: Porque assim, vamos considerar que o Brasil ainda vai ser um jogo teste, né? Onde vai testar ainda muitos jogadores. Então, eles já vão entrar na responsabilidade de querer fazer o seu melhor, de poder trazer um bom resultado, né? Que é isso que o torcedor espera. e pode ser que acaba influenciando no resultado do jogo, né? Uhum. Essa vontade de querer dar o resultado para os brasileiros, porque hoje a seleção está sendo muito cobrada.
1: Uhum. Verdade.
7: E por isso que eu acredito que vai ter ainda um desacerto, muito embora é um time tradicionalmente que não compete contra o Brasil, né? Mas esses caras daquele lado de lá, eles são muito preparados fisicamente.
1: Uhum.
7: Contra o Brasil, eles parece que botam um gás nele lá que corre o triplo do que o brasileiro corre.
1: Aproveitar e dizer aí ao Paulo Brasil, que está nos vendo pelas redes sociais, de que não é contra Paulo Brasil, não, viu? Está falando aí contra a seleção.
6: Esse também gosta de esporte, é amante aí, grande Paulo Brasil, um abraço. O Sandro Baiano, conhece o Sandro Baiano? Mandou aqui. Manda um abraço aí para o Anderson Barros e meu amigo Jota Batista, 3-0 Brasil, o Sandro Baiano mandou.
1: Esse conhece.
6: Tá ouvindo, SB.7, ex-jogador profissional, você conhece
1: esse ele? Esse foi campeão de 88 lá no Bahia.
6: Foi?
1: Ele era do time de base do Bahia, quando o Bahia foi campeão brasileiro.
6: Foi campeão.
1: Em 1988. E ele chegou aqui ao Nápoles como se ele fosse jogador do time principal.
6: O SB pode ser.
1: Ele não andava, ele marchava pela cidade.
6: E a resinha rola, e a bolsa dele, Jota, é pequena pra jogo? Manchete que fala. A manchete fala que a bolsa do homem é diferenciada.
7: SB.7 é um fenômeno.
2: Caetano do Açougue ratificou aqui, ele falou, mandou errado, ele mandou um áudio aqui se explicando.
1: Bota aí, deixa eu ver do Caetano. O que Caetano diz aí?
6: É 2-1 Egito. Eu escrevi errado, 2-1 Egito.
7: Vixe Maria,
6: piorou mais ainda.
1: Esse tá revoltado, viu, Jota? Esse tá revoltado. Eu entendi assim na mensagem dele. Você foi quem disse, né? 2-1 seleção.
6: Um Brasil e um Egito.
1: 2-1 Egito, Caetano. Nós vamos apostar o quê, Caetano? Vamos apostar uma picanha.
7: É isso que de picanha.
6: Ô, Jota, faz o seguinte: dá um empate pra ele, vale a picanhazinha.
1: Isso, tá valendo uma picanha. Eu te dou um empate, viu, Caetano? Eu dou um empate pra você, tá? Vai ser 3-0 pro Brasil. 3-0 pro Brasil. Se não for 3-0, eu pago a picanha pro Caetano. Viu? Chegamos ao final, Naldo Vieira. Que pena, Naldo. O programa ficou curto hoje. Oh, bom, amanhã você participa, né? Mandando sua reportagem, né? O clima da rua, o torcedor. Enfim.
6: Jota, eu quero primeiramente agradecer a Deus, né? Por estar aqui mais um dia. Sem ele não somos nada. Então agradecer também a você pela oportunidade de estar fazendo parte dessa mesa. A todos vocês aí, a todos os ouvintes, né? São nossa razão maior. E dizer, agora o programa Café com Direito vai ter diretamente, durante toda a Copa aí, as notícias da seleção brasileira. Eu vou estar diretamente com o torcedor, né? Para saber qual a expectativa do torcedor, para saber como está o coração do torcedor brasileiro, principalmente o torcedor napolitano. A gente sabe que não vai achar 100% Brasil, mas a gente vamos lá. Inclusive, eu vou no açougue de Caetano, vou fazer diretamente de lá, vou ver os clientes do Caetano como tá também. Então, vou estar girando a cidade para trazer de primeira mão para o programa Café com Direito tudo sobre a Copa do Mundo. Então, vai ser uma parceria que vai dar certo, em nome de Jesus, já deu certo.
1: Já deu certo.
6: E a gente vamos fazer aí, então, esse quadro aí, nas ruas da cidade, falando de esporte com o Majestic e Jota Batista, com certeza, e toda a equipe. Então, muito obrigado aqui, quero dar um bom dia a todos vocês, ouvintes, bom dia a toda a galerinha aí que curtiu aí, e obrigado mais uma vez.
1: Esse é o nosso grande narrador, nosso grande companheiro aqui do esporte da 104, ele participa do resumo final com o Ney Santos. E também com a gente diariamente agora trazendo o boletim da Copa do Mundo. Ô, pô, sempre que você encontrar um jogador de futebol, alguém que entenda de futebol, né? Alguém que entenda mais do que Caetano de futebol, e você sim, coloca. Manda a voz dele aqui
6: pra gente. Deixa com nós. Show de bola.
1: E vamos estudar a questão da transmissão aqui, ao vivo do estúdio, né? Às vezes tem gente que tá em casa, não assiste, né? E quer ouvir diretamente da caixinha do rádio. Bom, Majestic será o nosso narrador esportivo aqui da 104. Doutor Anderson, forte abraço, muito obrigado, viu?
7: Obrigado, doutor.
1: Gente, que pena que o programa acabou. Chegou a hora do parto. Chegou a hora do tenho que partir, né? Parto não é coisa boa, né? O parto é coisa boa. É doloroso, mas é coisa boa, porque amanhã a gente volta, né, Silvano Vareza? Tá chegando aí Mensagem da Cruz, um programaço da nossa amada Igreja Assembleia de Deus. Pastor Sintra, Pastor Agnete, Pastor Jadson, meu grande amigo e irmão Saulo Sintra e toda a família Sintra. a partir de agora no comando do Mensagem da Cruz. Forte abraço, eu volto amanhã, se Deus quiser.
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0: Bom dia, Brasil! Bom dia a você que está nos ouvindo aí na sua casa, no seu carro, no seu trabalho, onde quer que você esteja, sintonizado na 104,9 FM Vida. Está no programa Mensagem da Cruz, um programa da Primeira Assembleia de Deus em Eunápolis. Eu sou o pastor Enos Rocha e estarei junto com vocês até as 10 horas da manhã, tocando o que há de melhor da música evangélica e trazendo a palavra de Deus para os nossos corações. Você pode participar desta programação ligando para o 3262-0111 ou mandando a sua mensagem para o WhatsApp 98127-5280. Nós vamos ao apoio cultural e eu já volto com mais uma participação dos ouvintes e tocando aquela música que fala aos nossos corações. Bom dia, Naldo Vieira. Naldo Vieira é quem opera aqui os médios e agudos e grave também, né? Bom dia, Sheila, que já nos trouxe aqui um delicioso café. É. Bom dia aqui, nosso amigo aqui também que opera aqui, né, Naldo Vieira?
1: O Regis.
0: O Regis. É, o Regis é forte aqui. Bom dia para você, dona de casa. Bom dia para você do campo, da fazenda. Bom dia para você que nesse dia já respira novos ares. Pois nesse dia o Senhor já renovou todas as promessas sobre nós. Vamos ao apoio cultural e eu já volto.
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Muito bem, olha, dá para você participar ainda, mande sua mensagem, estamos aqui para atender você. E eu já quero mandar um bom dia para uma pessoa muito especial que está ligadinha aqui no programa Mensagem da Cruz, que é a Tainá Santos. Tainá é bênção, Tainá, Valdemir, né? E seus filhos aí são bênçãos de Deus. Um alô para o Diácono Deroaldo, a nossa irmã Isabeth, lá no Delícias da Beth, ligadinhos aqui no programa Mensagem da Cruz. Irmã Lu, lá na Lu Bolos, também, que é ouvindo o programa Mensagem da Cruz. Irmã Iraildes, né? Sentindo falta da senhora, irmã Iraildes. Não mandou mais um oi aqui, como a senhora está, tá bem? Um alô para nossa irmã, a irmã Rosa Dias, não sei se está aqui na Bahia, que também não vi, deu mais sinal de vida. Cadê você? Onde está Rosa Dias? Quem mais? Irmã Dina, onde estão vocês? Adinalva, também. Muito bem, a primeira canção de hoje eu quero oferecer para essa abençoadíssima congregação do Moisés Reis, povo abençoado. Né? Tivemos aí um final de semana abençoadíssimo, uma noite retrô, um culto retrô, com músicas que marcaram a nossa vida, marcaram a nossa infância, né? Dos anos 70, dos anos 60, dos anos 80. Eu acho que a mais velha cantada lá foi a partir do ano 70. Mas foi muito bom, muito bom. Então nós iremos ouvir uma canção, não, já começar com a música retrô, né? Uma música retrô. E a gente não pode esquecer, então.

nós ouvimos a Shirley Cavalhais das antigas aqui. A cantora Jaffa interpretou esse hino muito bem lá. Eu só vou ver a letra, né? Você me fala qual o cantor e o hino a gente procura aí, né? A semana retrô, essa semana também é de Santa Ceia. Em todas as congregações da Primeira Assembleia de Deus de Eunápolis, nós teremos a Santa Ceia do Senhor, com exceção à sede. A ceia da nossa sede será no segundo domingo, dia do pastor. Estaremos lá comemorando, junto com o nosso pastor, a dia do pastor. E as demais congregações, Santa Ceia do Senhor neste domingo, agora 7 de junho. Estou procurando a canção aqui, viu, Naldo Vieira? Enquanto isso, já agradecer as participações. Irmã Rosa Dias já tá dando sinal de vida aqui, tá na Bahia, tá na Bahia. Já deu um oi aqui. Cadê Noemi? Noemi, eu sei que estava em São Paulo. Não sei se já chegou. Noemi Souza. Um alô para o Wagner no Santa Lúcia, também ligadinho no programa Mensagem da Cruz. Um alô para Guinuma, Portugal. Um alô para todo o pessoal da construção civil, que são ouvintes desta programação. Eu estou preparando a canção aqui, viu? É que me fugiu o nome da canção. Mas enquanto isso, vamos ouvir um Zé de Paula, né? Um Zé de Paula foi um louvor cantado lá, melhor coisa que eu já fiz, né? E eu quero oferecer para o nosso mundigno presidente, Pastor Antônio Sintra, oferecer para você que gosta desta canção, né? Oferecer para os irmãos na igreja do Dinabós Gesum, também, que gosta muito desses hinos antigos aí, especialmente ao o nobre cantor Felipe Campos, ele gosta dessas músicas, desses louvores antigos também, oferecer para toda sua família. Então a melhor coisa é com as Zéias de Paula. Aproveito para mandar também para Márcia, lá no Moisés, Márcia que é da Igreja Cristã Maranata e participa dos programas Mensagem da Cruz. E diz que gosta muito dessas canções antigas. Então eu quero oferecer essa canção para Márcia e para toda a sua família, né? Estão ouvindo o programa Mensagem da Cruz.

Meu querido, meu amado, bom dia na presença do Senhor Jesus e gostaria de ouvir um hino com Jeff Rufino, Entre na Minha Casa. Quero oferecer para a minha querida, amada Dinalva, com muito amor e carinho. Que Deus nos abençoe sempre, que esse dia de hoje seja melhor do que ontem. Amém?

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8: Senhor pastor Rocha, que é Maria Cláudia de Moisés Reis, eu amo a mensagem da cruz. Passa para mim o louvor aí, o J Nascimento, o J Neto, o Marco Nascimento, viu? Preço para o senhor e sua família, pastor Cinto e família, irmã e família, irmã irmã Sueli e família, irmã Márcia e família, irmã Eliette, a irmã Glória da Renovação, irmã Ana da Colônia, irmão Edmo e todos os irmãos e irmãs que estão ouvindo essa rádio maravilhosa. Fica com Deus, a paz do Senhor Jesus. Ora por mim e pelos meus filhos, viu? Meus filhos a libertação e eu a enfermidade. Fica com Deus, a paz do Senhor Jesus.

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2: Alô, Pastor Enos Rocha, paz do Senhor Jesus. Eu gostaria de pedir um louvor nessa manhã. Que é José Carlos que está falando, e oferecer para os irmãos da Igreja do Exército com Cristo, e em especial para o meu irmão Vinícius, dizer que o Senhor Deus não lhe desamparou. O Senhor Deus continue contigo, mesmo em meio ao deserto em que você está passando. O Senhor Deus nos sustentou até aqui. Palavra de Samuel, quando estava vivendo grandes afrontas, grandes lutas ele estava passando, e aquele povo sendo humilhado pelos filisteus. Mas a palavra do Senhor nos diz que até aqui nos ajudou o Senhor, quando ele disse essa palavra, porque o Senhor Deus tinha dado grande vitória àquele povo. Então não esqueça disso. E o louvor que eu gostaria de pedir nessa manhã, Valesca Maísa, Não Me Deixe Esquecer. Deus abençoe a todos em nome de Jesus.

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4: Muito bem, agora é hora de parabenizar os aniversariantes do dia. E hoje eu quero, em nome aqui da Primeira Assembleia de Deus de Eunápolis, do nosso muito digno pastor, o reverendíssimo pastor Antônio Sintra, parabenizar a todos os aniversariantes do dia. Você ouvinte do programa Mensagem da Cruz, que esteja aniversariando hoje, receba as nossas felicitações e os nossos sinceros votos de felicidade. Mas especialmente, também queremos parabenizar aos membros da Primeira Assembleia de Deus de Eunápolis. Eu estou acessando aqui meu software, deu um probleminha aqui, parece que não está querendo conectar. Opa! Nós iremos aqui parabenizar os aniversariantes do dia. E deu uma saída. Muito bem, deixa carregar aqui meu aplicativo hoje, tá meio com frio, né? Mas enquanto carrega aqui, eu já quero fazer um convite para você. Olha, hoje em todas as congregações da Primeira Assembleia de Deus de Eunápolis, nós teremos o culto de ensino da Palavra de Deus. Pois é, você pode participar desse culto, é um culto para você e para sua família. É importante estar nesses cultos. A Bíblia diz: examinais as escrituras, porque cuidais ter nela a vida eterna, e são elas que de mim testificam. Eu sei que os shows lotam de pessoas, eventos semelhantes também enchem de pessoas, e o culto da palavra não está tão cheio como deveria estar. Mas o que está acontecendo? É a falta de apreço pela palavra de Deus, e por não aprender a palavra e não levar a sério a palavra, é o que fez com que a nação de Israel se afastasse de Deus e fosse caminhar após outros deuses. A Bíblia disse que o Deus desse século cegou o entendimento das pessoas, né, para que elas não vejam a verdade. Quando em cada esquina que passo, eu vejo uma igreja com portas abertas e não estão tão cheias como deveria. O culto de ensino da palavra, tanto nas escolas bíblicas dominical, quanto no dia, nos cultos à noite, é um culto que deveria ser o culto com o maior número de pessoas, pois a palavra de Deus é a palavra de Deus para nós, né? Mas nós queremos ouvir hinos, louvores que falam mais sobre nós do que sobre Deus. Os eventos com as músicas de sofrência estão mais cheios do que os eventos de músicas que falam da realidade da vida, da música poética e até cultural, que te agrega um pouco mais. Por que será? Porque o povo está mais carente de uma música que fala sobre ele do que fala sobre Deus. Estou mais carente de ouvir uma canção que atende o seu momento do que o que Deus quer falar para ele. Então você precisa estar atento. Examinai as escrituras, porque cuidais ter nela a vida eterna. Acho que meu aplicativo hoje me deixou na mão. Ele não está carregando aqui os aniversariantes, mas eu quero parabenizar todos os aniversariantes, especialmente os membros da Primeira Assembleia de Deus de Eunápolis. Receba as nossas felicitações do nosso presidente, pastor Antônio Sintra, nossos votos de felicidade. Que o Senhor abençoe nesse dia especial, nessa data, que essa data seja comemorada com muita gratidão no coração, tá bom? E eu quero deixar para vocês, aniversariantes, essa canção. Olha, parece que vai abrir aqui. Temos 7 aniversariantes, olha, chegou. E quem está aniversariando hoje é a Gabriele de Jesus Santana, da congregação da Loma do Júnior, a Inês Barbosa do Tiago de Melo 2, o Joelson Gonçalves do Rosa Neto, a Cananda Vanessa do Dina Borges 1, a Maria Olívia do Moisés, parabéns à nossa irmã Olívia Guedes, né? Feliz aniversário, Deus abençoe sua vida. O nosso irmão Rosivaldo Medina, do Estela Reis. Parabéns, Rosivaldo. E a Estela Graziele, da Ubizum. Deus abençoe poderosamente a vida de vocês. E eu ofereço para vocês a próxima canção, que é a canção Feliz Serás. É uma relíquia, né? Uma canção retrô, mas eu quero oferecer com a Denise Cardoso, não é isso? Canta essa canção Feliz Serás. Eu ofereço para você e para todos que gostarem dessa canção.
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0: Jesus é louvado. 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
5: Muito bem, chegamos ao momento da palavra, a palavra de Jesus para nós. Hoje está no Evangelho de Jesus, conforme escreveu o apóstolo João. João, no seu capítulo 14, e verso de número 27. Queridos, esse texto diz o seguinte, João 14, 27. Deixo-vos a paz, a minha paz vos dou, não vou lá dou como o mundo a dá. Não se turbe o vosso coração, nem se atemorize. Queridos, esse texto registrado em João, no seu capítulo 14, é uma fala de Jesus quando está chegando o momento da sua partida, do seu retorno para o Pai, para o céu, e ele percebeu o quanto os seus discípulos estavam turbados, angustiados, preocupados, coração ali doendo, pois sabia que Jesus ia embora e eles não iam poder ter ele ali de corpo físico, Eles tinham gozado da companhia de Jesus por um período de tempo muito bom. Período esse de que Jesus considerou como um período de festa. Inclusive, um dia questionaram por que os discípulos de Jesus não jejuavam e os de João jejuavam. Jesus disse, como pode jejuar, o noivo jejuar enquanto está tendo festa? Então, enquanto tem festa, é para celebrar a festa, não é dia de fazer jejum. Jesus estava dizendo, eles não estão jejuando agora, porque não há necessidade de jejuar, porque eles não têm carência de presença, pois eu estou aqui. Eles não têm carência de amor, porque eu estou aqui. Eles são completos em tudo, através de mim eles são completos. Mas chegará o tempo em que o noivo será tirado, então eles jejuarão. Jesus estava falando que vai chegar o tempo em que eu não estarei mais entre eles aqui de corpo físico, de forma física, e eles sentirão necessidade de jejuar e orar. Aí sim eles vão orar e buscar a mim. Mas essa preocupação de que Jesus ia embora deixou eles meio que perturbados. Que essa perturbação aqui não é a perturbação do maligno, Às vezes, perturbações, coisas que nos perturbam são pensamentos, preocupações com o amanhã. Quantas vezes você já foi dormir preocupado com as contas para pagar e isso te deixa angustiado e você é tomado por uma ansiedade, não é isso? Ansiedade é o excesso de futuro. Excesso de futuro. Você está preocupado demais com o que vai acontecer amanhã. Então, quando Jesus diz isso, ele disse, só não turbe o seu coração, que ele diz em Deus, que ele está bem na casa do Pai, há muita morada, eu vou voltar para buscar vocês, morar comigo, não fica angustiado não, eu vou voltar para buscar vocês. Jesus estava dando para eles uma esperança, dizendo, eu voltarei, então fique tranquilo, fique em paz, não fique angustiado, nem atemorizado, eu vou, mas voltarei e virei para estar com vocês, mas eu enviarei também o Espírito Santo para estar com vocês. Jesus faz essa promessa no verso 16 do capítulo 14, ele diz, eu rogarei o Pai e ele vos dará outro consolador para que fique com vocês para sempre. Jesus está dizendo, o meu corpo de forma presente, física, eu não estarei aqui, mas eu rogarei o Pai e ele mandará o consolador. E esse consolador é o Espírito Santo, é ele. Esse Espírito Santo que habita no cristão, no homem de Deus, na mulher de Deus, que convenceu o homem do pecado, do juízo e da justiça, convenceu o homem da necessidade de buscar a Jesus. Na verdade, nós só estamos aqui servindo a Deus porque pela pessoa do Espírito Santo nos convencer, nos convenceu e nos trouxe, né? Deus nos trouxe até a Cristo. Nós o reconhecemos como Senhor das nossas vidas, nós o reconhecemos como Salvador da nossa alma, nós reconhecemos a necessidade de termos uma vida que agrada a Deus. E então Jesus faz essa promessa de mandar o Consolador, o Espírito Santo, e ele mandou o Espírito Santo. Por isso, o próprio evangelista diz aqui no seu evangelho: vós tendes o Espírito Santo quando creste, né? E Paulo escreve também a Efésios, capítulo 13, que a pessoa, quando crê no Senhor Jesus, recebe como Senhor da sua vida, recebe o Espírito Santo na sua vida. E esse Espírito Santo não é para uma pessoa comum que não creu em Cristo. É. Quem tem fé em Cristo, pratica essa fé, tem algo diferente daquele que diz: eu sei que Deus existe, eu sei que Deus, mas não reconhece. Você não tem a mesma conexão que alguém que já reconhece e submete-se à vontade de Deus tem. E quem diz isso não sou eu. Quem diz isso é a própria Bíblia. O Espírito que o mundo não recebe e não pode receber porquanto não creu no Filho de Deus. Então, incrédulo não terá a mesma posse das bênçãos que você tem ou terá desde que creia em Jesus, o Filho de Deus. E Jesus: deixo-vos a paz e a minha paz vos dou. Não vou lá dou como o mundo a dá. A paz que Jesus te dá é paz para a alma. A canção que nós ouvimos, feliz serás, né? Então você terá perfeita paz. Tem muita gente que não está brigando com outras pessoas, né? Está brigando, aquele desejo de matar o outro, aquele ódio, mas não está com paz na alma. Está angustiado por outra coisa. Isso é falta de paz. E nessa área, só Jesus pode dar paz à tua alma. Então eu tenho essa palavra de Deus para a sua vida. A paz que você precisa não está nas pessoas. A paz que você precisa só está em Jesus Cristo. Conecte-se com Ele, né? Volte para Ele, reconheça a sua necessidade dEle, direite as suas veredas e você terá perfeita paz no coração. Tá bom? Do seu futuro, Deus cuida. Receba essa palavra em nome de Jesus. Eu quero orar com você. Pai, em nome de Jesus, te agradeço pela vida de milhares de pessoas que estiveram sintonizadas no 104,9 FM Vida, sobretudo no programa Mensagem da Cruz. Eu preguei a tua palavra e eu sei que a verdadeira paz só tu tens para nós. Que essa casa tenha paz, que essa família tenha paz, que esse jovem tenha paz, que essa mulher tenha paz, que este homem tenha paz. A paz que excede todo entendimento. Eu declaro essa paz sobre esta pessoa que está ouvindo o programa Mensagem da Cruz. Eu declaro paz para essa cidade, paz para a nossa nação, paz para o mundo, em nome de Jesus. Amém. Fica agora com o programa Sintonizado com a Vida com o Reverendo Milton Salles. Amanhã nós estaremos aqui com mais um programa Mensagem da Cruz, se Deus assim nos permitir.
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0: dia, minha cidade! Bom dia, eu, Nápoles! Bom dia, meu povo abençoado, eu, napolitano! É povo abençoado, viu, gente?
1: Bom dia! Bom dia!
0: Eu sou o pastor Odair e eu estou aqui juntamente com você até às 11 da manhã na apresentação do programa Sintonizado com a Vida. Este programa que é um programa da Igreja do Evangelho Quadrangular, que todas as manhãs chega até você trazendo palavra de vida, momento dos salmos, lições de vida, sempre na apresentação aí do reverendo Milton Salles. Ontem ele esteve aqui, né, meu pastor, uma bênção de Deus. E hoje ele está ouvindo, hein? É, ele juntamente com a pastora Cássia, a princesa Micaela, eles estão aí ouvindo o programa Sintonizado com a Vida. E eu sei que você também está aí do outro lado ouvindo, e você é muito bem-vindo aqui com a gente, tá bom? Teremos louvores aí maravilhosos, inspirados pelo nosso Deus, teremos palavra de vida, e você poderá participar com a gente ao vivo. Você pode participar com a gente, você poderá ligar aí. O WhatsApp aqui da rádio é 981275280. 981275280, você poderá participar. Agora, eu estava vindo no caminho aqui para a 104,9 FM. E a chuva pegou, gente. Coisa maravilhosa, né? Nosso Deus é maravilhoso. De repente, a chuva. E que bênção, né? Chuva é vida. Chuva para limpar a cidade. Chuva para irrigar as plantas, a plantação. Olha aí, para encher os reservatórios de água. E nossa cidade tem muitos lagos, né? Muitas lagoas aí. Nossa cidade tem rio, olha o Rio do Peixe aí, coisa boa. O Rio do Peixe que dá peixe ainda, viu, gente? Sei que muitos são os pescadores aí do Rio do Peixe. Que Jesus abençoe vocês, ribeirinhos, vocês que saem aí de suas casas também para ir pescar ali no Rio do Peixe. Que o Senhor Deus esteja prosperando. Né? Que vocês sejam aí vencedores naquilo que vocês têm se colocado a fazer. Eu lembro que até naquela lagoa que tem ali próximo à Unimed, no bairro Vivendas Costa Azul, né? Antigamente, antes dela secar, ela deu uma secada, mas antes de secar o pessoal pescava muito ali e tinha muitos peixes. Depois secou, não sei como é que tá hoje não, né? Porque voltou a encher lá. Depois da chuva, é água de chuva, providência de Deus, e o reservatório cheio. Então, hoje comigo está ele aqui, né? Ele é o melhor técnico de som da cidade, da região não tem outro, é ele, Naldo Vieira. Muito bom dia, Naldo! Eita glória! Coisa boa, 18 anos não são 18 dias não, hein? E você pode participar aqui ao vivo com a gente. Naldo, como faz aí para o pessoal participar ao vivo?
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0: Eu não sei, né? Qual o seu salmo predileto? Qual seria o seu salmo predileto? Porque todos os salmos são lindos, marcantes, né? Tão proféticos. Eu quero compartilhar agora mais um quadro aqui do programa Sintonizado com a Vida.
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E é um dos salmos mais lidos, mais recitados de todos os tempos. É o salmo de número 23, onde o salmista, o Davi, ele chega dizendo assim: o Senhor é o meu pastor, nada me faltará. Ele me faz repousar em pastos verdejantes, leva-me para junto das águas de descanso, refrigera minha alma, guia-me pelas veredas da justiça, por amor do seu nome. Ainda que eu ande pelo vale da sombra da morte, não temerei mal nenhum, porque tu estás comigo, o teu bordão e o teu cajado me consolam. Preparas-me uma mesa na presença dos meus adversários. Unges-me a cabeça com óleo, o meu cálice transborda. Bondade e misericórdia certamente me seguirão todos os dias da minha vida. E habitarei na casa do Senhor para todo sempre. Esse salmo começa dizendo: o Senhor é o meu pastor, nada me faltará. Ou seja, não faltará alegria, mas também poderá ter momentos de tristeza. Não faltará paz, mas poderá haver também momentos de turbulência. Não haverá aí superação, mas não quer dizer que faltará também momentos aí de obstáculos, né, de desafios a serem vencidos e rompidos. Ou seja, nada faltará, mas algo precioso é reconhecer que ainda que eu ande pelo vale da sombra da morte, ou seja, ainda que eu ande por esses lugares difíceis, muitas vezes na saúde, muitas vezes ameaçado de morte por situações, por adversários, por inimigos, eu não temerei, porque passarei por aquele lugar, por aquele momento, mas não estarei só. O pastor, o bom pastor, que é o Senhor Jesus, que é o nosso Deus, ele estará comigo, ele estará conosco, ele não nos deixará só. Então, que não falte alegria, que não falte a paz, mas também se chegar o momento aí de uma guerra, de uma turbulência, saiba que você passará por esse momento não sozinho, mas passará com Deus. E Deus é aquele que nos momentos de dor, de cansaço, ele tem águas de descanso, ele tem refrigério para a alma. Que o Senhor nessa manhã te alcance. Eu não sei qual momento que você está enfrentando hoje, você está vivendo hoje, é um momento de dor, é um momento de enfermidade, de medo, de ansiedade. Não sei se é esse momento, mas se for, clama a Deus, confia no bom pastor que é o Senhor Jesus, e ele continuará te ajudando a vencer esses obstáculos, essas adversidades. Que essa palavra seja profética em tua vida, que esse salmo seja uma realidade na tua vida, de que a bondade e a misericórdia do Senhor certamente se seguirão todos os dias da sua vida, da minha vida, da nossa vida. Bondade e misericórdia. Momento dos Salmos. E separamos aqui, gente, uma canção agora aí, né, Naldo? Uma canção maravilhosa com Morada, a Alegria e o Exército de Deus, Caio por Terra, Autoridade e Poder. É momento de celebrar ao Pai, celebra! Coloca as cadeiras de lado aí, onde você está, e glorifica a Deus!

0: Bom dia!
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0: dia, meu povo, aqui é a Samanta para você, se for possível, eu quero um louvor, viúva sanada. Quero oferecer pra Coca, lá no bar Minas Gerais. E as meninas, tudo, porque eu esqueci o nome, a menina que me riu ontem me deu uns abraços muito bons. Nós tava uns 20 anos sem se ver. Eu quero oferecer esse louvor pra todos eles. Eu moro na rua Vereador Valadares. Ela vai saber quem é Iracema da Pau Brasil. Pra todo o povo que mora lá no bairro Minas Gerais, que me conhece, que eu conheço minhas irmãs, meus... Todo mundo. O meu salmo favorito, salmo 23. Todos os salmos somos bons. O salmo 23 é a minha devoção.
1: Reverendo, bom dia. Paz a todos que estão na escuta do programa. É, hoje, 2 de junho, aniversário da minha esposa, da minha cara metade, né, da mulher que Deus colocou no meu caminho para trilhar caminhos juntos. E eu quero, de coração, agradecer a Deus por ela existir na minha vida. Também quero oferecer uma canção, um trecho da canção, só um trechinho para não tomar muito tempo do programa, da canção que eu casaria de novo. Ok? Um abraço, pastor. Fique com Deus. Muito obrigado por esse espaço aí para nós, ouvintes.
2: Bom dia e paz, pastor Odair. Eu sou o pastor Darlan e estou sintonizado com a vida. Quero deixar aqui o meu forte abraço a toda a nossa família quadrangular, a todos os ouvintes desse programa, que é uma bênção para nossas vidas. Um excelente dia, pastor. Um forte abraço também à família quadrangular do Sapucaeira. Fiquem com Deus.
3: Bom dia, pastora daí, meu amor. Eu sou a Ludmila e estou juntamente com o...
4: Victor.
3: E nós estamos... sintonizados com a...
4: vida!
3: Esse programa é tudo de...
4: bom!
5: Glória! Coisa boa, Pedro! Coisa boa, meu amor, Ludmila!
6: Pare o seu, pastor... pastor... Darlan, é, que Jesus abençoe o senhor, abençoe seu ministério, abençoe o ministério pastor Milton Salles, pastora Cássia, pastora Micaela, que Jesus abençoe vocês todos, pastor Adair, Jesus abençoe o seu ministério, abençoe o Pedrinho, Ludmila, Jesus abençoe vocês todos, viu? E eu estou sintonizado com a vida! Maria Cláudia do Moisés Reis. Fica com Deus, a paz do Senhor Jesus.
7: Bom dia, pastor Daí. Estou sintonizado na 104 FM. Um abraço para meu pastor Wilton, pastor Janderson, pastor Devaci, é o meu irmão Genivaldo, minha irmã Cleidivan, da Oração da Alvorada. Estou morrendo de saudade de vocês, da família quadrangular, de todos. Ministério de Louvor, Ludmila, irmã Sara, o baterista, como é o nome dele? Esqueci o nome dele, o Moreno. Mas um abraço para todos. Estou ligado na 104. Pedrão, cadê você, Pedrão? Quero ver se você está sintonizado, Pedrão. Fala aí. Um abraço, Pedrão. José Carlos do Real de Judá. Bom dia, família quadrangular.
5: Olha só que bênção, hein? Cada áudio mais inspirado que o outro. Que o Senhor Jesus continue abençoando. Olha, o Pedro também diz que está sintonizado com a vida aí. Pastor Darlan, pastor Wilton, ele está dizendo assim, ó, bom dia, pastor Odaí, bom dia, Naldo Vieira. Bom dia a todos os ouvintes, estamos sintonizados com a vida. Alô especial para o senhor, viu, pastor Wilton, que é bênção em nossa vida e para todos que estão contigo aí, que o Senhor Jesus continue abençoando abundantemente. Também a Nélia Multimarcas, ela diz, bom dia, pastor Odaí, eu sou a Nélia e já estou sintonizada com a vida, que bom, Nélia, muito obrigado aí por sua audiência. E para todos aí do bairro Juca Rosa, essa semana eu estive aí, né, na rua José Belésio, é, próximo à serralheria do Fabrício. E em frente tem um lugar onde vende frutas, né? E naquele lugar ali de, onde vende frutas, eu entrei e lá estava tocando o programa Sintonizado com a Vida. Eles estavam sintonizados na Rádio FM Vida. E o Reverendo Milton estava, né, na apresentação. E quando eu conversei com aquela moça, eu falei, ó, você está ouvindo o programa aí? Ela, tô ouvindo, aqui é o Reverendo Milton. Eu falei, olha aí, Reverendo, tá vendo? Como a audiência do programa vai em toda a nossa cidade. E também o Josiel da Eliana, ele está dizendo aqui, ó, bom dia, pastor Odair. Eu estou aqui trabalhando e sintonizado com a vida, junto com os meus colegas de trabalho da Venagro Agropecuária. Um abraço, e eu deixo meu abraço aí para todos vocês da Venagro Agropecuária. Que o Senhor Jesus continue abençoando vocês abundantemente. Também a Lucy, ela declara aqui, bom dia, eu estou sintonizada com a vida, queria pedir um louvor de Aline Barros, ressuscita-me e oferece para todos aqui do grupo, para a família do Reverendo Milton Salles. Que Deus abençoe, Lucy. A Márcia de São Paulo, né? Ela também diz que está sintonizada com a vida. Ela disse aqui que viu ontem o Pedrinho, hein? O Pedro. Pedro tá demais, né, Márcia? Pedro aí pela videochamada. Gente, se tem algo aí que melhorou a vida do povo, chama-se WhatsApp, né? Porque tem a possibilidade de fazer transmissão ali ao vivo, vídeos maravilhosos. Que Deus abençoe, Márcia. Você é bênção. Saudades. Aparece aí juntamente com o Francisco, tá bom? Também a Gilmara, ela diz, paz, pastor Odair, bom dia. Eu, Gilmara, estou aqui no Pequi, sintonizada com a vida. Um dia abençoado para todos nós. Amém. O Carlos, José Carlos aí, que está em Arraial de Judá. A Ludmila, meu amor, juntamente com o Pedro. Pedro, papai te ama muito. Também o pastor Darlan, Reverendo Milton e todos vocês que estão sintonizados com a vida. Aquele abraço! E agora, eu quero, sem perda de tempo, Naldo, teve uma canção aí que um dos nossos ouvintes aqui que está sintonizado, ele pediu oferecendo, né, o seu aniversário de casamento. Até o Reverendo Milton colocou aqui. Eu vou te mandar aí o pedido dele, que aí a gente já toca em seguida uma parte dessa canção, tá bom? Esse áudio que te mandei agora. Vamos ver, vamos ouvir.
1: Reverendo, bom dia. Paz a todos que estão na escuta do programa. Hoje, 2 de junho, aniversário da minha esposa, da minha cara metade, né, da mulher que Deus colocou no meu caminho para trilhar caminhos juntos. E eu quero, de coração, agradecer a Deus por ela existir na minha vida. Também quero oferecer uma canção, um trecho da canção, só um trechinho para não tomar muito tempo do programa, da canção que Casaria de Novo. Ok? Um abraço, pastor, fica com Deus. Muito obrigado por esse espaço aí para nós ouvintes.
5: É isso aí. Então vamos agora estar ouvindo uma parte dessa canção aí, esse oferecimento tão especial. E olha o título, hein? Casaria de Novo.

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1: O farol na tempestade. Conta-se que durante uma forte tempestade, um navio perdeu a direção em alto mar. As ondas eram gigantes, a visibilidade era quase zero e a tripulação entrou em desespero. É interessante, né, que Pedro com 2 anos, é encantado com navio, é encantado com barcos. Outro dia nós fomos, né, ali em Porto Seguro, e eu estava distraído na areia com ele, e de repente ele gritou, pulando todo feliz: "O barco, navio, navio, navio, papai!" E quando eu olhei, ia passando o navio, uma lancha, na verdade, né? Uma lancha ia passando, mas para ele era o navio, aquele navio grandão, todo feliz pulando. E essa reflexão, essa ilustração, vem dizendo isso, que durante uma forte tempestade, o navio perdeu a direção em alto mar. As ondas eram gigantes, a visibilidade era quase zero e a tripulação entrou em desespero. O capitão sabia que, se não encontrasse um ponto de referência, todos poderiam morrer pela violência das ondas, pelo vento forte, pela pouca visibilidade. Mas, de repente, ao longe, apareceu a luz de um farol. O farol não impediu a tempestade, não acalmou as ondas e não eliminou o vento, mas sua luz mostrou o caminho seguro para o porto. Coisa boa, né, gente? Coisa maravilhosa. É saber que nos momentos de adversidades, no momento de tempestade daquele navio, o capitão pôde observar e ver uma luz, e aquela luz o guiou em segurança até o lugar que era o porto, para que todos os tripulantes pudessem desembarcar. Mas que nós temos alguém no meio desse mundo, né, de ansiedade, desse mundo em que nós vivemos, de violência, de tanta enfermidade, tantas dores, temos alguém que nós podemos fixar os olhos e que ele nos dá a direção, o caminho certo a seguir. Esse alguém nós sabemos que é o Senhor Jesus. Ele é a luz do mundo. Ele é aquele que é o caminho. Ele nos dá a direção. Então, se você está aí, quem sabe, enfrentando uma tempestade na tua casa, na tua vida familiar, no seu casamento, junto aos seus filhos, quem sabe essa tempestade pode estar acontecendo na sua vida profissional, no seu trabalho, e você está enfrentando essa adversidade, essa tempestade, eu quero te convidar hoje a olhar para Jesus, Ele que é a luz, e Ele guiará os teus passos até o lugar seguro, porque Jesus, Ele é maravilhoso, Ele é a luz do mundo. Lições de vida.

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2: Pastor, a sintonia, todos do grupo, graça e paz. Oh, meu pastor, estou aqui sintonizada, caindo uma chuvinha maravilhosa. E gostaria hoje de estar mandando um alô para Rayane, da loja Maria Vaidosa no Calçadão, e para todas essas mulheradas que estão na escuta do Sintonizado com a Vida, especial Thalita e Edmo, que está na escola. Ô, glória, Pedrinho, Lude, Reverendo Milton Salles, pastora Cássia, Micaela e todo esse povo bonito e abençoado. Ô, glória, uhul, glorinha, minha preciosa. Cirlei Moura, Sara Moura, minhas preciosidades. Ó, beijo no coração de todas, amo vocês, minhas lindas.
3: Que coisa boa, viu, Helena? Muito bom ouvir sua voz, sua animação, sua alegria. O povo de Deus é assim, né, gente? O povo pra cima, viu? Povo abençoado. Que o Senhor Jesus abençoe. Realmente, glória. Cadê glória, gente? Tá por onde? Será que tá chovendo por aí, glória? Conta tudo aí pra gente, não esconda nada, tá bom? Mas agora nós vamos também, viu, Naldo? Para mais um quadro aqui do programa da Igreja do Evangelho Quadrangular, que é Palavra de Vida. E convidando você para estar agora ouvindo com a gente essa palavra tão preciosa.
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3: O livro do profeta Daniel, capítulo 5, versículo 14. A palavra de Deus vai dizer assim: porque ouvi dizer a seu respeito que o Espírito dos deuses está em você, e que em você se encontram a luz, a inteligência e a excelente sabedoria. Olha que coisa linda! E que em você se encontram a luz, a inteligência e a excelente sabedoria. E hoje eu quero compartilhar essa palavra, que a excelência que faz a diferença. Uma breve reflexão baseada na vida de Daniel, o profeta Daniel, que quando lemos esse versículo de Daniel 5,14, encontramos um rei, o Belsazar, em crise, procurando alguém que pudesse trazer respostas. E o nome lembrado foi de Daniel. O rei tinha feito algo que desagradou a Deus. Ele pegou os utensílios do templo de Jerusalém e agora ele lá na Babilônia, ele oferecendo uma festa para 1.000 pessoas. E os nobres para ele, ali ele pediu os cálices, os copos, os utensílios da casa do Senhor para essa festa, onde havia muita idolatria, orgias, desrespeito ao Deus verdadeiro. E de repente apareceu umas inscrições na parede que o rei ficou assustado, com muito medo. A palavra diz que os seus joelhos batiam um no outro. Ele ficou apavorado, o Belsazar. E ele chamou os encantadores, os adivinhos, os sábios da Babilônia para interpretar aquela escrita que apareceu na parede, escrita por uma mão. E ele não encontrou na Babilônia quem interpretasse, mas o nome de Daniel foi lembrado. E o que chama a atenção é que Daniel não era rei, não era rico e nem estava em sua terra natal. Daniel era um escravo que tinha chegado à Babilônia como um escravo. Mesmo assim, tornou-se uma referência de sabedoria, integridade e excelência. Isso nos ensina uma verdade importante. As circunstâncias podem até limitar o lugar onde estamos, mas não podem limitar aquilo que Deus pode fazer através de nós. Vivemos em uma época em que muitas pessoas procuram atalhos para alcançar o sucesso. Já Daniel nos mostra outro caminho. Qual caminho é esse, Pastor Odair? O caminho da fidelidade, o caminho da oração e da excelência. Ele não se destacou porque buscava aparecer. Ele se destacou porque buscava agradar a Deus. Quando a crise chegou ao palácio, ninguém tinha respostas. Mas o homem que mantinha sua comunhão com Deus e por isso estava preparado para aquele momento. Talvez hoje eu esteja falando com alguém aqui, talvez você, meu ouvinte, esteja enfrentando dificuldades hoje. Talvez o ambiente onde você vive ou trabalha não seja o ideal. Mas lembre-se, Deus não depende de circunstâncias favoráveis para cumprir seus propósitos. E assim como Daniel foi lembrado, em um momento decisivo, Deus também pode usar a sua vida para fazer a diferença na sua família, fazer a diferença no seu trabalho, quem sabe juntamente à sua vizinhança. E há algo ainda maior. A sabedoria sobre Daniel apontava para Jesus Cristo. A Bíblia diz em 1 Coríntios 1:24 que Cristo, ele é o poder de Deus e a sabedoria de Deus. Cristo, ele é o poder de Deus e a sabedoria de Deus. Quem anda com Jesus encontra direção para os desafios da vida. Lembra da lições de vida sobre o farol que iluminou aquele navio que estava na tempestade? Pois é, que neste dia você decida viver com integridade, com fé e excelência, sabendo que Deus honra aqueles que permanecem fiéis. Lembrando sempre que Daniel chegou à Babilônia como escravo, mas sua excelência o levou diante dos reis. Quem permanece fiel a Deus transforma o cativeiro em testemunho e a dificuldade em oportunidade para glorificar a Deus. Quem sabe essa enfermidade que você está enfrentando hoje? Enfermidade terrível, hein? Quem sabe você está até com medo deste diagnóstico médico? Mas eu quero te convidar hoje a olhar para Jesus, sabendo que Ele é o médico dos médicos, que Ele tem a saúde perfeita para te dar. Jesus cura. Quem sabe você está enfrentando família, um problema tão grave com seu filho está passando por um momento tão difícil e você está tão aí como mãe preocupada, como pai preocupado com seu filho, mas busque a Jesus, olhe para Jesus. Jesus cuida também da família. Jesus cuida dos filhos, cuida dos cônjuges. Ele é maravilhoso. São 10 horas e 55 minutos. Naldo, teve uma canção aí pedida que foi da Aline Barros, né? Ressuscita-me. Vamos tocar essa canção para o nosso ouvinte aí que pediu aí no grupo, sintonizado com a vida. Aí um grupo maravilhoso, né? Que vocês têm participado. Então, tocando para você que pediu aí. Ressuscita-me com a Aline Barros. Foi a Lucy, que Jesus continue te abençoando, você e todos os ouvintes nesse momento.

0: É isso aí, que seus sonhos sejam aí ressuscitados. Não fica, sabe, não desiste não. Continua crendo em Deus, Ele é contigo. Deixando aquele abraço aí para a glória da renovação. E ela atendeu aqui, olha só, ela disse: graça e paz. Eu, Glória, estou sintonizada com a vida. Esse programa que é tudo de bom. Que Jesus continue te abençoando, tá bom, Glória? Em o nome de Jesus Cristo. E deixando aquele convite especial para amanhã teremos a quarta-feira profética na Igreja do Evangelho Quadrangular, Rua Lomanto Júnior, 213, bairro Pequi, onde o Reverendo Milton e toda a equipe estará ali aguardando você, a partir das 19 horas e 30 minutos. Também um alô especial para o pastor Devaci, pastor Devaci no bairro Minas Gerais, também o pastor Wilton, aí no bairro Juca Rosa, pastor Darlan, aí no bairro Sapucaeira, pastor Vanildo, pastora Áurea, aí no bairro Centauro, pastor Celso, aí no bairro Itapuã, tá bom? Que Deus abençoe todos vocês. Vamos orar, gente? Vamos falar com Deus. Senhor Deus, nessa hora, ó Pai, nós levantamos um altar de intercessão, crendo no Senhor. E em o nome de Jesus Cristo, nome acima de todo nome, nós oramos agora por todos os enfermos, aqueles que estão aí, quem sabe, apavorados, temendo, preocupados, Senhor Deus, com o diagnóstico médico, com aquilo que estão sentindo. Mas, Senhor Deus, o Senhor pode ir além da medicina, aquilo que os médicos não podem fazer, aquilo que os remédios não estão conseguindo, Pai Santo, curar. O Senhor tem o poder de curar, o Senhor é o médico dos médicos. Eu oro nessa hora te pedindo, Pai, ajuda essa pessoa que agora está aí nos hospitais, ou quem sabe está em casa, aguardando aí a direção médica. Deus abençoa, dá cura, dá saúde, em o nome de Jesus. Abençoa aqueles que estão aflitos, os pais, as famílias. Eu oro pelos casais, abençoa, ó Deus, em o nome de Jesus. Também que haja paz em nossa cidade, que haja paz, livra a nossa cidade da violência. Senhor Deus, eu oro pedindo ao Senhor, livra o teu povo de acidentes, de prejuízos, guarda aqueles que estão nas estradas agora, em nome de Jesus. Abençoa o teu povo com bênção da prosperidade, Pai. Não deixe jamais faltar o pão de cada dia na mesa do teu povo, mas que haja com abundância. Assim, nessa hora, nós te agradecemos por mais um programa sintonizado com a vida, por mais uma terça-feira na tua presença. Tu és bem-vindo junto a nós. Continua conosco, ó Pai, em nome de Jesus. Amém. É isso aí, gente. Como diz o reverendo, nós ficamos combinados assim: eu orando por vocês e vocês por mim. Fica com Deus. Tchau.
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0: Bom dia, bom dia, bom dia! Já estamos por aqui, Gleice Ribeiro, no programa Falando de Vida do Apóstolo Ronilton. Hoje é terça-feira e terça-feira a gente tem um encontro marcado com nossas emoções. Vamos falar um pouquinho, né? Como a Fran disse, cadê Fran? Já tá por aí? Porque o povo gosta de acompanhar aqui no Instagram e a gente já vai falar o nome de quem tá com a gente no Instagram. A Fran me encontrou na rua outro dia e ela disse: gente, seu programa é maravilhoso, é uma terapia gratuita. Pois é, gente, aproveita as terça-feira, 11 horas, e venha curtir aí essa terapia para ficar em dia com as suas emoções. Então, já estamos por aqui, aguardando você chamar mais um. Já encaminha o link aí. A Lohana já está soltando o link. Entra agora no Instagram, 104,9 FM Vida. Entra no nosso Instagram, @FMVida_Eunápolis. Então, você já vai entrando no Instagram, já manda seu recadinho, fala de onde você está. Você que está ouvindo a gente aí pelo seu celular ou pelo seu carro, pode também mandar um recadinho pra gente pelo WhatsApp. Isso mesmo, o WhatsApp da 104,9 739-8127-5280. 981-27-5280. Então, quem já tá chegando aqui com a gente, a Patrícia já está por aqui. Bom dia, Patrícia, já chama mais um. Hoje nós vamos falar um pouquinho sobre a terapia de maneira escrita. Como você escrever para ficar em paz, em dia com as suas emoções. O papel da escrita, o papel da... aquele papel do diário, mulheres. Então, tinha-se um hábito de fazer diário e isso já era uma terapia. Então, nós vamos falar um pouquinho desse papel da terapia escrita hoje. Estamos começando o mês de junho que vem com esse friozinho, e tem algumas pessoas que ficam naquele sentimento de tristeza, confundindo frio com tristeza. Então, entrou junho, vamos identificar as emoções que está passando por aí na sua mente, que está passando por aí no seu coração, no seu corpinho. Eu quero deixar para vocês o Salmo de número 42. Esse Salmo fala muito sobre as emoções, gente. E depois você vai entender por que que eu tô compartilhando esse Salmo. Eu amo quando, depois de muitos anos, vêm cientistas e chegam a uma conclusão. A Bíblia já dizia. Isso é perfeito quando eles, depois de tanto refutar, de tanto negar, pesquisam e chegam a uma única conclusão. A Bíblia estava certa o tempo todo. Então vamos lá, Salmos de número 42 diz assim: assim como o servo brama pelas correntes das águas, assim suspira a minha alma por ti, ó Deus. A minha alma tem sede de Deus, do Deus vivo. Quando entrarei e me apresentarei ante a face de Deus? As minhas lágrimas servem-me de mantimento de dia e de noite. Enquanto diziam constantemente: onde está o teu Deus? Quando me lembro disto, dentro de mim derramo a minha alma, pois eu havia ido com a multidão, fui com eles à casa de Deus, com voz de alegria e louvor, com a multidão que festejava. Porque estás abatida, ó minha alma, e porque te perturbas em mim? Espera em Deus, pois ainda o louvarei pela salvação da sua face. Ó meu Deus, dentro de mim a minha alma está abatida. Por isso, lembro-me de ti desde a terra do Jordão, desde os Hermonitas, desde o pequeno monte, um abismo chama outro abismo, ao ruído das tuas cachoeiras. Todas as tuas ondas e as tuas vagas têm passado sobre mim. Contudo, o Senhor mandará a sua misericórdia de dia e de noite. A sua canção estará comigo. Uma oração ao Deus da minha vida. Direi a Deus, minha rocha, por que te esquecestes de mim? Porque ando lamentando por causa da opressão do inimigo, com ferida mortal em meus ossos, me afrontam os meus adversários, quando todo dia me dizem, onde está o teu Deus? Por que estás abatida, ó minha alma, e por que te perturbas dentro de mim? Espera em Deus, pois ainda o louvarei, o qual é a salvação da minha face e o meu Deus. Amém. Salmista Davi, durante um momento de aflição, de luta, de solidão, de angústia, ele pegou e resolveu escrever ao Senhor tudo o que passava em sua mente, tudo o que angustiava seu coração, tudo o que perturbava suas emoções. E ele não poupou as palavras em dizer, Deus, a minha alma está abatida. Hoje nós vemos cristãos com dificuldade em assumir que precisa de terapia. E quando procura um profissional, quando está fazendo terapia, ainda tem dificuldade de dizer, eu faço acompanhamento psicológico, eu faço terapia. É todo um preconceito em torno disso, como se fosse algum pecado cuidar das emoções. Amados, a palavra do Senhor diz que o homem ele é feito de corpo, alma e espírito. Então nós precisamos cuidar da nossa alma, que é onde ficam alojadas nossas emoções. Quando o salmista Davi escreve a angústia por ver amigos e adversários dizer para ele, onde está o teu Deus? Quantas vezes você, eu, estamos passando por dificuldades e por ser cristãos, a gente vê na cara das pessoas o julgamento. Ué, não é crente? Por que que tá passando por isso? Ué, não é cristão? Por que que o filho tá nas drogas? Não é cristão? Por que que o casamento vai mal? Não é cristão? Por que que a empresa vai mal? Todos esses julgamentos vai gerando resíduos tóxicos em nossa alma, vai gerando emoções que precisam ser externadas, compartilhadas num ambiente profissional. O salmista Davi, ele bem fazia isso. Ele tinha a sua escrita como uma forma de expressar suas emoções, de deixar claro tudo o que ele estava passando. Então, se ele sofria perseguição, julgamentos, ele escrevia e dizia, Deus, estão perguntando, querem saber onde está o meu Deus. Quando ele estava sofrendo e a alma dele estava abatida, ele dizia, Deus, a minha alma está abatida, ainda que eu vá, olha como ele diz, ainda que eu vá com a multidão à casa do Senhor, ao festejo ali, o dia de festa, de louvor e adoração a Deus, ainda assim a minha alma está abatida. Então, mesmo você, cristão, que vai à igreja, ou você que esporadicamente aparece, visita uma igreja e você sai de lá num domingo abençoado, e quando amanhece a segunda-feira, a terça-feira, como você está? Com a alma abatida. E aí você diz como o salmista Davi, Deus, eu fui com a multidão, eu estava no domingo, eu ouvi a tua palavra, e por que ainda assim a minha alma está abatida? Porque existem resíduos tóxicos que nós vamos acumulando. É um julgamento de alguém, é alguém que te olhou de cara feia, são decisões que você faz contrária aos seus princípios. Quantas vezes você precisa decidir, não pelo seu princípio, mas pela necessidade de fazer parte daquele grupo, pela necessidade de agradar aquele grupo. Você acha que se você não aceitar tal coisa, se você não fizer tal coisa, você vai ser julgado, você vai ser excluído, e aquele grupo não vai te aceitar. E aí você passa por cima dos seus princípios e valores para fazer parte de um grupo. Sabe o que é isso? Você está em congruência com seus princípios, e isso gera resíduo tóxico à sua alma. E você vai acumulando esse lixo tóxico na sua alma. E a conta chega. Chega um dia em que seu corpo já não aguenta mais e ele começa a falar. É tanto lixo que você vai acumulando na sua alma que agora o seu corpo começa a falar. Através de uma insônia, através de uma enxaqueca, através de um apetite desordenado, através de uma falta de apetite, através de um aumento de peso sem explicação ou uma perca de peso sem explicação, através de irritações sem causa aparente, você está irritado, você está o tempo todo nervoso, alguém fala alguma coisa, você já responde mal, por quê? A sua alma acumulou lixo e esses lixos agora estão liberando toxinas, aumentando o seu cortisol. Isso aí, ele fala no seu corpo. Aumenta o cortisol, faz com que você fique estressado, nervoso e gera diversas doenças. Então, vou provar para vocês, eu quero aqui pedir aquele louvor para você saber que a gente já chegou. E eu vou voltar daqui a pouco, depois desse louvor do Fernandinho, que fala muito do nosso amanhã, fala muito da nossa fé, da nossa confiança em Deus. Como você precisa trabalhar todo dia, como você precisa acordar todos os dias, como você precisa andar todos os dias. Todos os dias, como o salmista Davi, você precisa declarar que Deus é a sua rocha, que Deus é a sua fortaleza. E esse louvor vem para expressar isso. Declare este louvor e eu vou voltar daqui a pouquinho com uma reportagem de um cientista falando exatamente o que já está escrito em Salmos 42. Seja abençoada agora, Senhor, abençoado com a letra deste louvor.
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Voltamos, voltamos. Se você confia no Senhor, o seu futuro está seguro. A neurociência, gente, veio falar depois de 3 mil anos aquilo que já está escrito nesse salmo. Então, o salmo já trazia esse diálogo interno. Por que estás abatida, ó minha alma? E por que te perturbas dentro de mim? É a mesma coisa, é a mesma terapia, só que Davi fazia com Deus. Davi estava escrevendo a Deus. A positividade tóxica, ela te ensina que você deve apenas ser positivo. Mas o Salmo 42 te ensina a sentir a dor, questioná-la e depois redirecionar. Não é suprimir, não é reprimir, é gerenciar os seus sentimentos, gerenciar suas emoções. O padre Fábio de Melo, ele diz uma frase bem interessante: a fé não é a ausência de dor, mas a capacidade de encontrar sentido na dor. Isso fala de propósito. Essa frase leva você a entender o propósito divino, que não é sobre o que você está passando, é sobre para onde você vai chegar, onde você vai alcançar com esse processo, o que você vai alcançar. Dr. Augusto Cury fala em gerenciar a emoção. O salmista já fazia isso e você pode fazer também. Tem um texto na Bíblia que conta

0: a história de Ana, o tanto que aquela mulher sofria, chorava, se lamentava todos os dias por desejar um filho. A dor de Ana levou a confessar a Deus o seu sentimento e, ao procurar Deus, falar sobre sua dor, sobre seus sentimentos, Deus revela o propósito na dor de Ana. Não era apenas ter um filho, mas se tratava de ter o maior e mais conhecido profeta do Velho Testamento. Antes de Cristo, o filho de Ana, o profeta Samuel, foi o profeta que a própria Bíblia cita. Nenhuma das palavras de Samuel caiu por terra sem que toda ela se cumprisse. Existe propósito na dor e você precisa aprender a gerenciar as suas emoções e saber lidar com a dor, para que essa dor ela não venha se tornar algo para te deixar amargo, amarga, que você não venha se tornar uma pessoa isolada, uma pessoa amargurada, mas que você possa entender que, assim como um grão de trigo, ele caindo no chão, se ele não morrer, ele fica ele só. Assim é você. Quando a gente não aprende com a dor, a gente fica em solidão, amargura e depressão. Mas quando você aprende com a dor, você deixa a dor morrer, ela vai germinar, trazer um lindo testemunho e trazer vida para muitas pessoas que ouvirem no futuro a sua história. Assim como Samuel se tornou vida para muitas pessoas, e até hoje a gente aprende com todas as palavras e ensinamentos de Samuel, você, nesse seu processo de dor, se tiver a sabedoria para gerenciar, buscar ajuda profissional, vai ter um lindo testemunho que vai levar muitas pessoas à felicidade e a ter encontrar a Deus. Então você precisa entender, a dor é um processo. A neurociência mostra que a reavaliação cognitiva reduz a atividade de, sabe, as nossas amígdalas, que vão ficar ali até inflamada. Você já viu pessoas que em momento de estresse perde a voz? Já viu pessoas que quando passa por uma situação de angústia, ela perde a voz? Você já viu aquelas pessoas que acaba ficando estressado no dia, teve um momento difícil e quando chega no final do dia, ela está literalmente sem voz? Isso significa que as amígdalas dela absorveu as emoções agindo nas amígdalas, que leva a pessoa a perder a voz por momentos ali. É uma perda momentânea por causa de um estresse. Mas se você começa a escrever, gerenciar e falar dessa dor, você possivelmente consegue liberar e fazer com que as suas amígdalas não sintam esse resíduo tóxico da dor que você guardou nas suas emoções. Então, o que a neurociência está ensinando é você escrever, é você externar, é você gerenciar a dor, seja qual for. Às vezes é um momento de luto, às vezes é um momento de perda. E, gente, luto não se trata apenas de um ente querido que você perdeu. Luto pode ser uma perda de algo que você tinha muita estima, perda de salário, alguém que mudou de cidade e que você tinha estima por essa pessoa e agora está distante. Então, luto se trata de perda. O salmista Davi, quando ele fala esperar em Deus, ele estava blindando sua emoção. Ele estava identificando que ele estava com dor, ele questionava sua dor, mas ele ressignificava dizendo: olha, espera em Deus. Assim como a letra deste louvor que diz: o meu amanhã pertence a Deus, o salmista Davi, ele declarou: espera em Deus. Ele conversou com a sua alma e ele disse para a sua alma: eu sei que você está abatida, mas eu tenho algo para te dizer. Espera em Deus. Existe esperança para aqueles que estão em Deus. Existe solução para aqueles que esperam em Deus. Essa reportagem traz um dado sobre a ansiedade no Brasil. Chegou-se à conclusão, a Organização Mundial de Saúde, que 9,3% do país está vivendo em ansiedade. 9,3% dos brasileiros, e eu arrisco dizer que é mais que isso, está vivendo em ansiedade. Sabe por quê? Porque não aprendeu a lidar com suas emoções, porque está negligenciando o papel do profissional que cuida das emoções. As pessoas procuram academia, elas procuram um cardiologista, elas procuram um médico clínico, mas não está procurando psicólogos, terapeutas e não está sabendo lidar com as suas emoções. Então, você não está louco por se sentir assim. Está apenas vivendo o que a neurociência e a Bíblia já explica. É um conflito de alma por conta dos nossos sentimentos, por tudo que a gente vive no nosso dia a dia. O tempo todo você precisa tomar decisões. Quando essas decisões, elas são incongruentes com os seus princípios e valores, gera conflitos em você. Possivelmente você vai desenvolver uma ansiedade. Ansiedade não tratada vira depressão. Então, aprenda, é necessário. Se não o tempo todo, pelo menos em algum momento da sua vida, você fazer terapia, você procurar um profissional que cuida das emoções para você externar, assim como o salmista Davi fez no Salmo 42, falar das suas dores, falar dos seus sentimentos, para que com a ajuda de um profissional você possa questioná-los, ressignificá-los e chegar uma cura para suas emoções e, consecutivamente, para o seu corpo físico. A gente vai chamar o apoio cultural, você não saia daí. Quero mandar um alô para esse povo lindo que está acompanhando a gente aqui no Instagram. A Cris Rocha, Moda Maria Vaidosa com a Rayane. Bom dia, Rayane. Luiz, cadê, gente? Luiz, Vitória. Montinho, gente, não sei quem é, deve ser a Paty, tá escrito Paty no final. Patrícia, então, povo lindo, bom dia para você. Não sai daí, a gente já volta com esse assunto incrível. Hoje é uma sessão terapêutica gratuita, hein? Fica aí com a gente.
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9: Pronto, já voltamos. Você ficou aí com o nosso apoio cultural. E eu já vou pegar uma carona, é claro, né, gente? 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Voltando para nossa terapia gratuita hoje, deixa eu dar um alô aqui para Jojo Rocha, já está ali presente. Esse mês de junho, eu acho que a gente vai ter que promover alguma coisa para esses ouvintes de carteirinha. Vou ter que promover. Vou ver se eles vão gostar dessa ideia. Deixa eu ver aí. Não vi ninguém falando ainda, acho que não gostaram da ideia. Acho que eu não vou trazer nenhum brinde, não, porque eu não tô vendo ninguém dizer ali que gostou. Vou aguardar até o final do programa para ver o que vão dizer, né? Estou pensando em trazer um brinde do Rino de Eunápolis para fazer um sorteio com os nossos ouvintes de carteirinha. O que vocês acham? Vai valer para quem mandar um alô no WhatsApp aqui da rádio e para quem estiver com a gente no Instagram. Estou pensando, tá? Até o final do programa a gente decide. Como eu estava falando, a gente pegou uma reportagem em que a neurociência traz uma comprovação daquilo que já está escrito no Salmo 42, sobre você falar sobre a sua dor, você questionar a dor e você ressignificar a dor. Talvez você pensou assim, ah, Gleide, mas isso eu já faço. O Salmos 42 está falando de rezar, de orar. Então você diz, eu já rezo, eu já oro. Gente, não se trata de rezar. Não estamos falando de ignorar também a ciência. Se trata de usar a sabedoria milenar e as descobertas modernas. Então a gente está usando a sabedoria ali que já está escrito na Bíblia, juntando as descobertas da neurociência para trazer um conjunto de atividades que hoje a gente chama de terapia para blindar seu emocional de verdade, para você se tornar uma pessoa segura. O que que é ansiedade se não uma insegurança para você agir e reagir a determinadas circunstâncias, situações e decisões? Então, ansiedade é insegurança. E quando você procura um profissional que tem ali um conjunto de atividades que ajuda você a se sentir seguro, você vai eliminar a ansiedade, vai ter segurança para tomar decisões, segurança para suportar as dores da vida. Porque, amados, viver dói. Quem é que nunca sentiu aquela dor do crescimento? Você, ainda criança, adolescente, acordou um dia, estava com uma dor na perna, virou para o seu pai, para sua mãe e disse, ah, estou com dor na perna, minha perna está doendo, e automaticamente nós ouvimos aquela frase, meu filho, minha filha, é a dor do crescimento, é porque você está crescendo. E quem aqui, como eu, cresceu rápido demais, sentiu mais dores. Então, quanto mais você avança na vida, quanto mais você tem uma ambição de crescimento, estou falando da ambição normal que te leva ao sucesso, que te leva a sair do ponto A para o ponto B, você vai ter mais dores. Só que você precisa buscar ajuda profissional para aprender a lidar com as dores. Você não precisa evitar a dor e ficar na zona de conforto onde não há crescimento, onde não há vida. Já se diz os agentes daí da dengue, né? Água parada dá o quê? Mosquito? Água parada da morte. Então, se a água estiver parada, vai trazer o mosquito da dengue que vai trazer morte. Então, você se decidir, não quero sofrer, não quero sentir dor, não vou avançar, porque toda vez que eu tento fazer algo novo, eu quebro a cara, significa que você vai ficar numa zona parada. E na zona parada, sem movimento, não existe vida. O nosso corpo foi feito para movimentar. Basta você pegar dois dedinhos, colocar no seu pulso e você logo vai perceber que ele está pulsando, batendo. Isso é movimento. Movimento é vida. Só existe vida onde existe movimento. Se está parado, não tem vida. Você pode até estar respirando, mas não está vivendo. Então, eu estou desafiando você nesta manhã a viver, a enfrentar as dores, a enfrentar seus medos, mas com ajuda profissional. Faça isso de maneira direcionada. Busque ajuda profissional se está difícil para você, se você não está aguentando. O medo, ele tem uma função, é apenas te alertar. Quando o medo, ele passa dessa função e começa a te paralisar, você precisa de uma ajuda profissional. Porque agora você está deixando de viver. Você deixou de ir tal lugar por medo que algo fosse acontecer. Você deixou de fazer algo por medo daquilo que aconteceu antes quando você fez essa mesma coisa. E aí você vai deixando, deixando, deixando. Quando você percebe, você já não está mais vivendo. Você está controlado pelo medo. E aí você está fazendo parte da estatística que diz que no Brasil, 9,3% das pessoas estão vivendo em síndrome de ansiedade. Então, você precisa aprender a se libertar deste medo. Para isso, existem profissionais da área da saúde emocional tanto psiquiatras como psicólogos e terapeutas, psicanalistas, que vai ajudar você a destravar o medo, ensinando a lidar com essa dor e fazer com que as suas emoções sejam gerenciadas. Nós estamos aqui para sentir todas as emoções. A gente vai sentir tristeza, a gente vai sentir alegria, a gente vai ter dor, a gente vai ter raiva, a gente vai ter medo, mas a gente precisa aprender a gerenciar cada uma na medida certa. E se você não está conseguindo isso sozinho, sozinha, você precisa de ajuda profissional. A gente vai a médico, a gente vai à academia, precisa ir num terapeuta também. Ah, mas é porque minha amiga fez terapia e continuou do mesmo jeito. Ué, você também não conhece pessoas que vão ao médico e continuam do mesmo jeito? É, eu conheço gente que até paga uma consulta, pega a receita, volta para casa, guarda a receita ou perde e continua do mesmo jeito, porque você pagar uma consulta e pegar uma receita não muda o seu resultado, muda o resultado quando você toma um remédio. Então a gente vai a uma terapia, a gente lida com a dor, a gente expressa a dor, a gente recebe orientação para gerenciar essa dor. E são as atividades terapêuticas que geram em você uma mudança, um desenvolvimento, uma evolução. E aqui eu já quero acabar com um preconceito. Não tenham vergonha. Não é porque você é cristão, não é porque você vai à igreja, não é porque você é uma pessoa bem-sucedida, ou não é porque você é uma pessoa já de idade, ou porque você é novo ou nova demais, que você não deve buscar ajuda terapêutica. Não existe classe social nem faixa etária para se buscar ajuda. O que existe é: como está a sua dor? Qual o tamanho da sua dor? Ela cabe na sua capacidade de gerenciamento? Você está tendo condição, habilidades suficientes para lidar com essa dor? Se você ainda não tem, você precisa buscar ajuda. Amados, quando a gente nasce, a gente nem sabe andar. E a gente precisa de ajuda para aprender a andar. Quando a gente nasce, a gente nem sabe falar. A gente precisa de ajuda para aprender a falar. E se você está em um ambiente, nasceu naquele ambiente onde não existem pessoas que falam, se naquele ambiente que você nasceu e está sendo criado, as pessoas não falam, você também não vai falar. Então, eu quero dizer que se você faz parte de um ciclo de amizade, de um grupo de pessoas que não dá a devida importância às emoções, acha normal viver descompensando, brigando com todo mundo. Ah, é porque eu sou assim. Não, amados, a gente não é assim. Isso são emoções que estão mandando em você, quando na verdade era você que deveria mandar nas suas emoções. Ah, é porque eu sou explosiva mesmo. Não, você não é explosiva, você está explosiva por opção. Você poderia buscar ajuda profissional e ser uma pessoa comedida, ser uma pessoa com medidas certas para um momento certo, mas você prefere ser uma pessoa que explode com todo mundo, porque você acha isso legal. Não, não é legal. A gente precisa exercitar o respeito um com o outro. A gente precisa exercitar bons relacionamentos. Então, se não tá legal, se todo mundo fala que você tá quebrando o pau, já está na hora de começar a emendar esses paus aí que você quebrou. Vamos melhorar, né, gente? Melhore, evolua. Vamos melhorar. E qual a maneira da gente fazer isso? Buscando ajuda profissional. O que a gente vê normalmente são pessoas que fazem terapia e diz assim: ah, depois que eu comecei a ir para a igreja, depois que eu comecei a orar mais, Deus mudou a minha vida. Amados, Deus realmente muda a nossa vida. Estar perto de Deus é algo que é transformador. Só que Deus tem suas maneiras de agir. Assim como você sabe procurar um médico quando está com uma dor, quando quebra um dedo, quando quebra uma perna, quando está com a pressão alta, você também vai dizer: ah, eu fui no médico, Deus usou um médico e o médico resolveu o meu problema. Pois é, Deus também vai usar um psicólogo, um psiquiatra, um terapeuta, para também resolver esse problema nas suas emoções, tá? Você vai orar e Deus vai te orientar uma pessoa para você procurar, uma pessoa que vai ajudar você com suas emoções. Então, as pessoas têm vergonha, preconceito de dizer: eu faço terapia. Mas, a partir de hoje, eu quero quebrar esse tabu aqui. Nós estamos falando sobre o Salmo 42. E a gente pode dizer abertamente que o que Davi estava fazendo ali era uma terapia. E isso hoje é reconhecido pela neurociência. A neurociência explica que Davi, ele olha para sua dor, ele fala sobre sua dor, ele questiona sua dor. Tem gente que fala assim, não, esse negócio aí dói demais, eu não quero falar sobre isso. E coloca a dor embaixo do tapete. E acha que dessa maneira ele vai conseguir viver. Não, não consegue não. Você já experimentou construir uma casa em cima de areia e esperar que você vai bater uma laje, que tudo vai dar certo? Não dá, amados. A própria Bíblia já dá essa aula de construção civil. Diz que não tem como. Então, também não dá para você construir sua vida em cima de episódios que você foi refutando, guardando, sem tratar. A Bíblia ensina você falar sobre ela. A Bíblia ensina você chorar sua dor. A Bíblia até diz que Deus, ele tem um vaso para guardar nossas lágrimas. Precisa chorar sim. Só que a gente precisa entender o que está escrito lá em Eclesiastes 3. Olha, existe um tempo determinado por Deus para todo propósito. Existe propósito na sua dor. Existe um tempo para essa dor. E quando você ultrapassa esse tempo e ainda não sarou essa dor, é porque você está precisando de uma ajuda profissional para ajudar você a cicatrizar, a sarar essa dor. Jô Rocha falou assim, vamos soltar a panela que tá queimando a mão. É bem isso. Quando você guarda aquele ressentimento, quando você guarda aquela dor, significa que você tá segurando ali a batata quente, né? Você tá segurando a panela quente. Então você está morrendo por causa da dor que você não quer soltar. É uma opção sua. Eu fico imaginando quando alguém diz assim, eu não perdoo fulano. E a pessoa nem se dá conta que ela está dizendo assim, eu estou bebendo este veneno porque eu quero que fulano morra. Pessoa linda, quem morre é quem bebe o veneno. No caso, a pessoa que não perdoa é a pessoa que está guardando o ódio, é a pessoa que está guardando a dor, é a pessoa que está guardando o ressentimento, é a pessoa que está acumulando para a sua saúde mental, emocional e física uma doença que pode até desenvolver câncer. Por quê? Porque você decidiu que fulano não merece o seu perdão, mas você merece morrer comendo este veneno. Então fulano é mais importante que você, porque você não perdoa fulano, porque você não quer que fulano viva, mas quem está deixando de viver é você que está segurando a falta de perdão. Só ser um pouquinho inteligente, congruente. Gleide, você não sabe o que fulano fez comigo. Independente. Você não conhece minha vida, você não conhece minha história e eu vou te falar. Tenho experiência suficiente para dizer a você, perdoe, porque você não merece tomar veneno pelo que o outro fez a você. Perdoe e tenha amor próprio, assim você já vai estar soltando esta panela quente que está queimando a sua mão. Quando o salmista Davi, no Salmo 42, ele começa a falar para Deus, ele diz assim, Deus, estão questionando, perguntando, onde está o Senhor? Onde está o meu Deus? Imagine que para Davi falar aquilo, ele estava sofrendo opressão, ele estava sofrendo julgamento, e isso não era de amigo, gente, era de inimigo. Mas você não vê o salmista Davi dizer assim, Deus, vai lá, dá cabo deles, mata eles. Não, ele está dizendo assim, Deus, a minha alma está abatida, mas por que minha alma está abatida? Se eu tenho Deus para esperar, se minha confiança, meu amanhã pertence a Deus, então eu não preciso me abater, por que eu vou me importar com o que dizem ao meu respeito, com o que fazem comigo, se eu tenho um Deus que cuida de mim? É sobre isso. Então, se tem algo que traz doenças graves para as nossas emoções e corpo, é a falta de perdão. Poderíamos falar um mês todo sobre o perdão, porque é algo muito difícil para algumas pessoas. Tem pessoas que têm muita dificuldade porque não entendeu o princípio. Perdoar não é sobre o que o outro merece, é sobre o que você merece. É por isso que a Bíblia diz que antes de amar o próximo, eu preciso amar a mim mesmo. Então, perdoar fala de amor próprio. Eu perdoo fulano, não porque ele merece, ainda que ele merecesse, ainda que ele veio me pedir perdão. Independente se veio me pedir ou se não veio me pedir, eu perdoo porque eu reconheço que eu não mereço tomar veneno. Eu perdoo porque eu reconheço que o que ele fez comigo foi horrível e eu não posso fazer a mesma coisa comigo, guardando mágoa, ressentimento, ódio e rancor. Então, perdoar não é sobre o outro, é sobre você. Perdoar é sobre sua saúde emocional, é sobre colocar a cabeça no travesseiro e não ficar com essa pessoa na sua cabeça. Quando você não perdoa, você está demonstrando mais amor pela pessoa do que por você. Porque aí você vai dormir, você lembra do que essa pessoa te fez. Você vai comer, tem gente que por falta de perdão, para de comer, perde o apetite, adoece e entra em depressão. Por quê? Porque está segurando um ódio de algo que alguém fez. Foi um abuso sexual, foi ter matado alguém da sua família. Mas eu quero te falar que essa pessoa está lá vivendo a vida dela e é você que está carregando ela para a cama, ela para o almoço, ela para o trabalho, ela para a academia, ela para todos os lugares que você vai. Então você não merece isso. A partir de hoje, tome uma decisão na sua vida. Perdoar primeiro vem da decisão, depois da declaração, e assim as coisas começam a existir. Perdoar significa você abrir a boca e dizer: eu perdoo fulano de tal. Não significa que você vai andar junto, que você vai comer junto, que você vai conviver junto. Significa que você vai liberar da sua mente, das suas emoções, da sua alma essa pessoa. Você não vai mais carregar esse defunto nas suas costas. Existia uma tática de guerra no passado, onde quando um exército ia saquear uma cidade, que dominava aquela cidade, algumas pessoas o exército matava. E outras pessoas ele pegava aquele morto e amarrava ao vivo e ia embora. Para quê? Para que aqueles bichinhos daquela pessoa morta começassem a incomodar o vivo e o vivo ia morrendo aos poucos. E eu quero deixar esse exemplo para você. Quando a gente não perdoa alguém, a gente diz assim: fulano morreu para mim. Pronto, fulano tá vivinho, mas para você, fulano morreu. Você agora está amarrado a fulano que está morto. E os bichinhos de fulano morto começa a incomodar o seu corpo. Aí vem gastrite, úlcera, câncer, diabetes, pressão alta, tantas outras doenças que poderiam ser evitadas se você tivesse cortado essa corda e liberado esse morto das suas costas com uma simples declaração: eu perdoo fulano. Gleide, eu falei eu perdoo, mas eu continuo sentindo. Sentimento vem de decisão. Você declara todo dia. E aí você faz o que a Bíblia ensina. A Bíblia diz que nós devemos orar pelos nossos inimigos. Agora você começa a orar por essa pessoa. À medida que você ora por essa pessoa, acaba o rancor. Porque você já viu alguém orar por alguém que não gosta? Então quando você começa a orar, o seu sentimento é mudado. Então, como que você faz? Você toma uma decisão: eu decido perdoar fulano. Feito essa decisão, você faz a declaração: eu perdoo fulano. Declarado isso, o sentimento começa a existir. Agora que o sentimento começa a existir, você começa a orar: eu perdoo fulano de tal. Deus, eu oro por fulano de tal. Abençoe a vida dele, que ele prospere e vá para bem longe de mim. Olha uma oração boa. Pronto. Quero dizer para vocês que o nosso tempo acabou. Esse é o momento que você coloca assim no Instagram: ah, que pena. Coloca aí, Naldo: oh, que peninha. Ah. Acabou, mas eu volto terça-feira. E eu quero saber, você que é nosso ouvinte de carteirinha, você quer ganhar, quer participar de um sorteio só para os ouvintes de carteirinha? Vocês precisam responder, vou colocar lá na enquete do meu Instagram, Gleide Ribeiro Você. Vou colocar uma enquete. Quem? Ó, vou fazer uma enquete. Gleide Ribeiro, você. Entra lá, que eu vou colocar. Quem quer participar dos ouvintes de carteirinha, um sorteio que o Rino de Centeonápolis vai fazer. Então, já vou colocar aqui para você. Anota aí, gente, que eu vou fazer essa enquete. Vou colocar o videozinho, vou colocar a enquete. Onde é que vai estar a enquete? A enquete vai estar lá, ó, Gleide Ribeiro, você. Entra no meu Instagram, se você não me segue, já segue. Vou compartilhar com o Instagram também da rádio, que é FM Vida_Eunápolis, e vai estar lá o meu vídeo. Você que é meu ouvinte de carteirinha de toda terça-feira, quer participar do sorteio promovido pelo Rino de Centeunápolis no final do mês de junho? E aí você responde a enquete, já vai estar participando. Aí eu vou dizer semana que vem se a gente faz ou não. Você tem que votar, né? Um beijo no coração, Deus abençoe sua vida. Vou soltar aquele louvor, que fé é movimento. Você precisa saber que fé é você colocar tudo isso que você ouviu aqui hoje em movimento. Você precisa se movimentar. Olha, o povo começou a responder, eu já sigo você no Instagram, um beijo no seu coração. Quero participar também, muito bem, vai lá e volta na enquete. Olha, eu quero, e eu vou escolher um perfume, eu acho que vai ser um perfume. Não, vou ver lá, um brinde assim bem legal, algo bem marcante. Então nós vamos ouvir este louvor que eu quero dedicar para você. Já que fé é movimento, decida hoje. É, Fé é Movimento, do Ademir Santos, tá lá no YouTube. Quem ainda não ouviu esse louvor, vai lá no Spotify e ouça pelo Spotify. Coloca lá Fé é Movimento para você dar engajamento para esse louvor, porque é do meu esposo, tá, gente? Ele que compôs. Quero deixar esse louvor para você aprender e colocar em prática tudo o que você aprendeu aqui hoje. Não basta orar, não basta ter fé, tem que se movimentar.

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0: Ok, beleza, cruza que eu tô na área, 12:10 no extremo sul da Bahia. Saiu a equipe dos Feões pela manhã e entrou dos Bonitões à tarde, porque o programa Café com Direito só tem espanta bebês e meio dia só tem os gatinhos. Ela aumento? GG aumentou? Só se fosse o da torre, né? Beleza, estamos juntos até as 14h30. Ó, o maior jornalismo do extremo sul da Bahia. Eu não vou falar, nem adianta você provocar aqui, eu não vou, só. Você não tá falando alguma coisa de esporte hoje? Nalo falou que não foi maldade, não. Foi maldade, não. Tá entrando.
1: Novo
0: contratado. Oh, beleza. O bicho esse programa é uma viadade. Oh, acabou o programa Café com Direito pela manhã. Os feões saíram, agora entrou os bonitões. Olha, até as 14h30 no 3262-011. 981-27-5280. Você poderá ligar, participar do nosso programa, o mais alto astral do Brasil. Olha, eu quero começar dois pontos. Eu fui procurado, a pessoa falou assim: Senna, fulano fica com dois carros em cima das calçadas, tirando o direito de ir e vir das pessoas. E eu quero trazer esse ponto e eu quero abordar também no programa, né? Que é aquele lá, Naldo? Que é um monte de nome lá, tudo velho. E eu quero falar um pouco sobre carros que ficam atrapalhando o trânsito. Bicicletas, nós falamos sobre as motocicletas ontem, né? Você chega daquele bairro, Doutor Gusmão, não tem espaço para você passar. O cara quase caía de moto agora há pouco. Você passa na Avenida Porto Seguro, carga e descarga. Tinha um caminhão, assim, um absurdo. De frente ali, uma embalagem ali na Santo Dumont. Depois do semáforo, aquilo ali tá ficando uma coisa absurda. E o pior, um caminhão parado e o cara não estava dentro do carro e o menino da Guarda Municipal. Eu quero, pode multar ali, Carlos, se ele pegar a placa e sem nem falar com o cara? Eu quero falar sobre isso. Carro nas calçadas de Onápolis. Cara, às vezes quer ter dois, três carros, mas não tem um local para guardar e coloca em cima da calçada. Uma pessoa com algum tipo de deficiência não pode passar. Eu quero falar sobre isso. E o outro ponto, hoje pela manhã eu fui na Secretaria de Esporte. Eu fui entrevistar o secretário de Esporte, Thiago Moura. Na realidade, eu fui fazer a inscrição. Eu nem sabia. Então você, pai, que está me ouvindo agora, aquele trabalho que Vaguinho fazia com o Davi de fundamento, não faz com, não sei, Dieguinho, se eu não me engano, não faz lá no Araujão, segunda, quarta e sexta, de graça. E vai começar agora a escolinha de goleiros. Eu fui lá escrever Davi. Já escrevi Davi nas duas, escolinha de goleiro e também na escolinha lá com o Naldo de, Naldo de fundamento, que Davi é todo duro. Ou seja, e aí eu aproveitei, entrevistei o secretário e ele fala de diversas outras. Eu cheguei lá, estava meu irmão Dai. Um abraço pra você, Dai. Dai mandou um oi aqui, Dai. Poxa, Senna, escuto você, mas Carlinhos, todos os dias, né? Manda o meu alô, Dai e Heitor, meu filho. Valeu, Senna. Tio Heitor, um beijo pra você, meu irmão Dai. Deus abençoe você, a sua vida. Deus abençoe a sua família, beleza? Então, um abraço, Dai. Tava, levou seu filho para praticar jiu-jitsu lá. Eu quero falar sobre isso, sobre esse ponto. Ok? Outra coisa, trabalhadores cruzam os braços e paralisam obras da nova ponte sobre o rio Jequitinhonha, né? Ou seja, a empresa, a galera parou. Ah, essa ponte vai dar muito pano para manga ainda, igual de Salvador. Já chegou um container lotado de um navio, lotado de container aí em Salvador. Olha, vacinação contra a gripe é liberada para toda a população de Onápolis. Eu quero falar sobre isso. A gente fala muito de política e tem muitos outros pontos que nós necessitamos informar a sociedade. todos os públicos agora poderá tomar a vacina. Olha, plano do governo Jerônimo atribuiu à gestão federal a falta de investimento na segurança pública da Bahia. Jerônimo está dizendo que é o governo federal que não está investindo na Bahia. Olha, Lula está perdendo uma oportunidade de fazer história, diz Olivia sobre vaga no STF. Ela está doida para Lula indicar uma mulher e negra para fazer história, está aí pedindo para indicar uma mulher e negra. Olha, professor, agora lascou-se foi tudo. Professores da rede privada realizam paralisação na Bahia. Se privada está realizando, imagine particular, imagine pública. Olha, mais brasileiros procuraram SUS para parar de fumar. Atendimentos quase dobram desde 2022. Procurar para parar de fumar. Eu quero parar de fumar, tal. Que legal, tem que parar de fumar mesmo, né? Às vezes o cara toma uma cervejinha ali, uma cervejinha aqui, mas o tabaco, meu irmão, é perigosíssimo. Olha, do campo ao comércio, faltam trabalhadores, tá faltando mão de obra, tá faltando pessoas para trabalhar, né? Ninguém tá com medo de trabalhar e perder o seu auxílio. Hein? Vamos pra cima. Tem vaga de emprego. Tá beleza? E também notícia de esporte da seleção brasileira. Eu vou até dar uma segurada daqui pra frente. Eu não vou falar mais de clubes.
1: Por quê?
0: De negócio de Flamengo e de Vasco. Por qual motivo? Porque o campeonato parou. Os jogadores estão de férias. Então não tem necessidade de estarmos aqui falando. Depois que voltar o campeonato brasileiro, nós retornaremos. O foco agora é Copa do Mundo. Eu vou ser muito sincero, pra mim Copa do Mundo não é nada.
1: Então, é melhor falar do Bi.
0: Não, mas não tem negócio de Bi, não. O campeonato parou. Pra mim, eu sou mais assistir Vasco e Madureira, Porto Seguro e Vasco, Porto Seguro e Flamengo do que Brasil. O Brasil virou a seleção de empresários, na minha visão e na minha opinião. A seleção brasileira, quem escala são os empresários, os patrocinadores, não são os melhores que estão na seleção. É, até que o Ancelotti deu uma melhorada.

0: mas eu confio na seleção. Pra mim, chega na semifinal aí. Beleza? Vamos acionar aí. Eu bati o papo com o Thiago Moura, e quem estava lá também foi o Vela. Nós registramos lá a presença. Naldo Vela, vai chamar ele? Chama ela aí, Naldo.
1: Carlinhos Mototáxi.
0: Ok, boa tarde, Carlinhos.
2: Pois é, companheiro. Boa tarde a toda a nossa equipe, a todos os nossos amigos ouvintes. É a razão da nossa audiência. Você aí da zona rural, aqui da zona urbana, da Costa do Descobrimento, a cada um de vocês, que tenha uma terça com saúde, com paz, com alegria, com harmonia, com determinação, com amor no coração. É o que nós estamos pedindo ao nosso Pai, para que nos proteja, para que te proteja, a todas as nossas famílias, aos nossos guerreiros do dia a dia. Quem são? É vocês, mototaxistas, taxistas, carroceiros, caçambeiros, motorista de ônibus, você que é cobrador, a senhora que é dona de casa, você que é do comércio, aí vem esses nobres, pedreiros, carpinteiros, armadores, pintores, jardineiros, eletricista, os nossos garis, funcionário público, balconista, samuzeiros, carteiros, instrutores de autoescola, instrutores de escolinha de futebol, nossos líderes religiosos, aos nossos belíssimos mecânicos de bicicletas, de automóveis, carros pesados, mecânicos de motos, aos nossos alfaiates, costureiras, pedicure, manicure, cabeleireiros, cabeleireiras, empreendedores, empreendedoras, contadores, contadoras, a galera do Motorube, a galera do Rube, a galera do Alternativo, a cada um de vocês, muito obrigado pela audiência. Fique ligado, nossos números estão à disposição. Ligue e diga como é que está sua rua, como é que está seu bairro, como é que está os atendimentos aí nos órgãos públicos, hein? Como é que está sua iluminação pública? Olha lá, 3262-011 ou 981-27-5280. Ligue que aqui você terá voz em querer chamar a atenção das nossas autoridades competentes. É com você, Sena Santo.
0: Beleza, começou o programa mais bonito de jornalismo da cidade. O programa da manhã que tem só tem feão. Agora, quando o Mascarlinho chega, a televisão brilha. Carlinhos Mototáxi, carro nas calçadas. Eu recebi essa reclamação hoje no bairro Doutor Guzmão. Não tem local para você passar. É um carro de um lado, um carro do outro, e mal passa um. Ou seja, cabe a fiscalização, tem que multar. Tem pessoas que têm os carros na calçada, que no carro, os carros não têm os pneus. Fica em cima da calçada. O que tem que fazer, Carlinhos?
2: Olha, é um risco constante que, principalmente, pessoas portadoras de deficiência, idosos, correm constantemente na cidade de Eunápolis. Porque você não pode utilizar as calçadas, porque ali tem veículos, né? Se você parar para analisar, você vai ali naquela avenida super movimentada, que é a Avenida Norte, Avenida Norte Sul, não? Não, Avenida aqui do centro, essa
0: Santo Dumont.
2: Essa Santo Dumont, você vem na Santo Dumont, infelizmente a maioria ou quase todos os comerciantes, eles utilizam as calçadas colocando seus produtos exposto, tirando o direito de ir e vir dessas pessoas, principalmente aqueles que são portadores de deficiência. Então tem que haver uma fiscalização, né? Se você vê ali na Santo Dumont, em outros locais de comércio na nossa cidade, alguns empresários, não são todos, mas alguns empresários, eles utilizam a calçada, que é pública, né? Tirando o direito de ir e vir das pessoas, idosos, portadores de deficiência, e essas pessoas disputando espaço ali nas avenidas, com carros, bicicleta, motos. Quantos e quantos acidentes já houve devido idosos, crianças, não ter como utilizar as calçadas, porque alguns comerciantes acabam usando aquela calçada, que não tem legalidade para que eles possam usar, expor suas mercadorias. Então cabe à fiscalização municipal alertar essas pessoas. Eu não digo punir, penalizar, mas chamar atenção, né? E explicar que ali não é legal aquele uso de expor suas mercadorias, está tirando o direito de ir e vir das pessoas mais que precisa, mais necessitados, e alertar essas pessoas, porque é inadmissível o que você vê, carros nas calçadas.

0: e principalmente alguns comerciantes utilizando a porta dos seus estabelecimentos para expor suas mercadorias.
1: E tem pessoas que às vezes têm 3, 4 carros, meu querido Robertinho da Pizzaria América, outra rua que está todo mundo reclamando, Carlinhos, é que está um colombo aqui no Piqui, viu? Tem muita gente dizendo que não está conseguindo nem passar na rua Cristóvão Colombo do Pequim. Então, no caso, o quê? A fiscalização ou a Guarda Municipal, Carlos, aí? Os dois, né?
0: Olha, o cabe trânsito, aí o trânsito.
1: A questão de carga e descarga, que é mais no centro também, né?
0: Cabe o trânsito, que é o órgão competente, fazer um trabalho de conscientização a essas pessoas, alertando que ali aquele veículo pode ser penalizado dentro da lei de trânsito, né, até multando esses veículos e punindo os proprietários até a nível de guinchar esses veículos, porque tem o poder de polícia que pode mandar guinchar esses veículos utilizados em calçadas aleatoriamente. E ir para o pátio, tem esse poder. Mas eu creio que a prefeitura, né, tem que fazer o trabalho de conscientização, alertando as pessoas, ó, aqui não pode, da próxima vez será notificado, então procure o lugar adequado para você estacionar o seu veículo e assim sucessivamente. Primeiro, trabalho preventivo. Caso aquela pessoa permaneça, aí tem que agir o que diz a lei. É igual comerciantes. Também precisa principalmente naquela avenida
1: Santo Dumont,
0: porque se você parar ali naquela Santo Dumont, você vê muitos comerciantes utilizando calçadas, né, e deixando idosos portadores de deficiência disputar espaço com carros, motos e bicicletas.
1: Outra coisa, e eles não sabem, Carlinhos, que eles próprios estão perdendo clientes. Porque tem um monte de cliente que quer estacionar de frente à loja e não tem lugar porque o carro do empresário está na loja. Aí, é por isso que eu já falei algumas vezes que eu sou a favor da Zona Azul. Viu, Jonilson? Vai arrumar lavar de roupa, Jonilson. Você fica atrás de graça, rapaz. Eu já falei sobre isso. Uma Zona Azul organizada, uma Zona Azul que gera emprego, renda ao município, cuida do trânsito, invista na cidade. Eu sou a favor porque você hoje encontra lugar. Antigamente o dono de lojas colocava lá atrás da igreja lá. Hoje é o contrário. Os donos das lojas colocam os carros de frente e o cliente que tem que ir para lá. Agora, se for uma azul igual aquela que zona azul igual aquela que tinha aqui, eu tô longe. Tem que correr dela, longe. Mas a Santo Dumont, a Porto Seguro, eu fui tentar parar em Léo ali, eu rodei uns 15 minutos, não consegui, porque desistir.
0: Bairro do Piqui também.
1: Bairro do Piqui. Principalmente.
0: Estacionamento, bairro do Piqui tá feio.
1: Época de feira, ninguém corre. Gente, época de feira. Os caras querem entrar com o carro dentro da feira.
0: Aqui nas imediações do açougue aqui do Piqui, ali tem que elaborar mão única. Porque você coloca a mão dupla ali, que é no caso, né? Aí vem aqueles carros de cargas e descargas, e aí acaba causando maior transtorno ali naquele trecho ali do açougue do Piqué, onde fica a nossa querida irmã de Mosa, o nosso querido Mosa, essa galera ali, infelizmente, o fluxo de veículos ali tá terrível.
1: Beleza, beleza. Então fica esse critério, fica esse alerta. Porque, infelizmente, o Nápoles está crescendo desordenadamente. Estão dizendo que estão fazendo esse anel viário aí, vai desafogar o trânsito. Vamos lá. Uma carreta não vai descer, Carlinhos. Tu acha que uma carreta de alcalino vai passar pela UBI, descer pelo Alecrim, Minas Gerais, sair lá embaixo? Não vai. Não vai. Pode melhorar? Pode. Claro que pode. E deve. E vai. Mas é preciso conseguir algo para melhorar o tempo. O Naldo Ego vai participar, mano, o seu número, é isso? É importante organizar o trânsito da cidade de Onápolis. Eu não tenho dúvida que é para organizar.
0: Precisa investir mais no trânsito de Onápolis. Precisa ter esse trabalho de conscientização. Só para você ter uma ideia, a infraestrutura do nosso município, ela está um caos. Ela está um caos. Tem ruas ali em Juca Rosa que os moradores interditaram. Caso uma viatura de polícia, um SAMU, não pode passar porque literalmente interditou. quer dizer, essa fábrica de asfalto que chegou à cidade de Onápolis, quantos milhões já foram gastos em propaganda? Quantos milhões? Já houve denúncia do vereador Renato Bromachenko. Quantos milhões estão investindo, já gastaram em propaganda nessa fábrica de asfalto? E essa fábrica de asfalto teve ali no bairro Urbis 1 ou foi 2 e pronto, e sumiu. Os milhões que estão sendo investidos em propaganda, né, se fosse investido na infraestrutura de fato e de direito do nosso município, talvez o que for o gasto nessa fábrica de, que é nosso do município, talvez o que já foi gasto de propaganda já tinha organizado toda a infraestrutura do nosso município. Aí você não consegue entender, porque gasta tantos milhões em propaganda dessa fábrica de asfalto e você não vê essa fábrica de asfalto atuando principalmente nos bairros periféricos, onde nós temos ruas intransitáveis. É triste, é lamentável. Talvez propaganda pode gerar muito mais lucro para quem está na frente do que investir de fato e de direito na infraestrutura da cidade de Onápolis.
1: Beleza, tá certo. Beleza. Deixa eu aproveitar e mandar um abraço do nosso irmão Léo, da Móveis Simonetti. Um abraço para você, Léo. Daqui a pouquinho vai comer de prancha, hein? Gerlan já mandou dois aqui. Léo, venha para cima, porque São João, meu irmão, Copa do Mundo. Vou falar daqui a pouquinho. Um abraço para você, Léo. É ele aí, vamos lá. É o Herbert, Naldo. Herbert Santos, o homem é fera da bola. Pode falar com ele? Bora ver se está nos ouvindo. Alô, Herbert, boa tarde, tudo bem, meu irmão? Alô, Herbert, boa tarde. Eu não estou ouvindo nada. Oi, tá me ouvindo, Herbert? Boa tarde, meu irmão. Oi. Falar agora sobre o Ergo 30. Esse é o que eu estou tomando. Está resolvendo o meu problema. Não, que eu não tinha esse problema todo, né? Mas tinha caído. Então pronto, deixa o Naldo vir colocar ali. Olha, Ergo 30, vamos falar sobre isso. Pode chamar ele agora? Primeiro deixa eu ver se ele está me ouvindo bem. Alô, Herbert, boa tarde, tudo bem, meu querido? Oi, beleza, não tá dando ladinha, viu? O Luizinho tá mandando áudio, não posso ouvir seu áudio, Luizinho, você vai poder ouvir seu áudio no intervalo do programa, tá beleza? Vamos bater um papo agora com o Herbert. O Herbert está na linha, a Nova tá colocando ele por telefone, doutor Herbert, para falarmos sobre o Ergo 30 Turbo, viu, meu querido pastor Osmar? O Herbert vai participar com a gente. Nós estamos todos os dias falando aqui sobre o Ergo 30 Turbo. Estou tomando, pense em uma qualidade. Nós vamos falar com o doutor Herbert ao vivo, beleza? Meu pastor Osmar está nos mandando uma mensagem, aquele abraço. Meu querido mestre Osmar, que Deus abençoe você aí, que Deus abençoe você e a sua família. Eu não te abandonarei nunca, meu pastor, nunca. O senhor sabe disso, que o senhor mora no meu coração e não paga aluguel, meu mestre Osmar. Você sabe que o senhor mora no meu coração, tá beleza? Meu irmão Chiquinho, da Chico Churrascaria. Um abraço, Chico. 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Vamos ouvir o Herbert agora. Primeiro vamos saber se o Herbert está nos ouvindo. Alô, doutor Herbert, boa tarde, meu irmão. Então tem que ver direitinho aí o que está acontecendo. Ele está me ouvindo, a fala dele não está saindo. Beleza? Então vamos lá. Ergo 30 é a bola da vez. Vou falar já já, viu, o meu querido Chico. 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Eu estou tomando, meu irmão. A mulher não está aguentando, não. Eu estou voando, viu, mestre Osmar? Eu tô parecendo aquele ator Racha Chaninev, não? Viu, meu Davi Luca e Melissa aí nos ouvindo, os filhos do nosso irmão Diego Gerson. Um abraço para vocês. Ô, Everson, você está me ouvindo? Não, você está me ouvindo? Eu tô te chamando, não está dando certo. Ah, você vai mandar um áudio? Então mande um áudio, então, Everson. Fechou? Mande que nós cumprimentamos. Doutor Everson Santos vai mandar um áudio, gente, falando sobre o Ergo 30 Turbo. Estou aqui falando todos os dias. Pode mandar, meu doutor. Olha, eles vão mandar o áudio, Naldo. Nós vamos num breve apoio cultural. Deixa eu ver se eu já passei o Luizinho da Prefeitura. Um abraço, Luizinho. 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Tá beleza? Ó, deixa eu aproveitar aqui. Ai, Senna Santos, peraí.
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1: Ah. Ô, Davi Luca, larga de graça, rapaz. Vai pra escola, rapaz. Não vai na barra do seu pai, não, rapaz. Oxi. Beleza? Daqui a pouquinho nós voltamos. Eu vou te mandar o áudio aí do Ergo 30 Turbo. Cadê? Chiquinho, já falei de Chiquinho. Vou falar daqui a pouco da melhor do extremo sul da Bahia. Ô, Chico, tem uma menina lá, uma moreninha. Como é que é o nome dela, Chico? A magrinha. A pensa da menina espetacular, rapaz. Eu me fugi o nome dela. Ela é uma moreninha. Ela é uma das mais velhas que tem lá, né? Tem o Iago, meu sobrinho, que trabalha na churrascaria, na churrasqueira, e tem uma moreninha, rapaz, lá na galeteria, tá fazendo em volta ali, fez um, acho que é pergolado, ficou a coisa mais linda do mundo. Um abraço aí aos funcionários, eu sou muito bem recepcionado aí, eu sou muito bem querido pelas suas pessoas, começa pelo dono, né? Já começa pelo dono, isso é muito legal. Meu mestre, o senhor sabe que o senhor jamais será abandonado pela nossa equipe. Você que tem filho, viu, Diego Gerson? Você sabia? 3 vezes por semana tem aula funcional no Estado de Araújão, manhã e tarde. Profissional e outros professores, de graça. Eu fui lá escrever Davi hoje. E na sexta-feira vem aí a escolinha de futebol, a escolinha de goleiro, né? E goleiro eu conheço da profissão, porque eu fui goleiro 3 intermunicipal, peguei 3 campeonatos intermunicipais. Campeonato Baiano, fui campeão em tudo na cidade. Eu tenho currículo de futebol. Eu posso falar de futebol. Agora os loucos que só falam asneira. Mas agora eu quero falar de apoio cultural. Voltamos daqui a pouquinho com Ergo 30 e muito mais. Voltamos já já com o secretário de esporte, o senhor Thiago Moura. Voltamos já.
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14: Doze horas e 42 minutos.
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1: Previsão do tempo para quarta-feira, 3 de junho de 2026. Região Nordeste. Em Natal, Rio Grande do Norte, a quarta-feira amanhece nublada com previsão de pancadas de chuva e trovoadas isoladas. Temperatura mínima de 24 e a máxima de 28 graus. A umidade do ar é de 100 a 80%. Brejo dos Santos, na Paraíba, comemora aniversário com muitas nuvens no céu e pancadas de chuva e trovoadas isoladas à tarde e à noite. A temperatura mínima é de 22 e a máxima de 31 graus. Umidade do ar varia de 70 a 40%. Você ouviu a previsão do tempo para quarta-feira, 3 de junho de 2026, com informações do IBGE Cidades e do Instituto Nacional de Meteorologia, INMET, e redação de Lucília Araújo, da Agência Rádio Gov em Brasília, José Carlos Andrade.
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3: Terça-feira, 2 de junho de 2026. Esse é o Giro de Notícias. Eu sou Leno Falck e você acompanha os destaques do momento. A Força Aérea Brasileira afirmou no final da manhã que as operações dos aeroportos da região de São Paulo foram totalmente restabelecidas após uma interrupção temporária provocada por um problema técnico. A FAB informou que as operações ocorreram devido ao problema técnico operacional externo. O governo da China reconheceu hoje todo o território brasileiro como área livre de febre aftosa. O anúncio foi feito durante visita do ministro das Relações Exteriores, Mauro Vieira, ao país e ocorre após mais de 20 anos de negociações. Com a decisão, as exportações de produtos bovinos e suínos procedentes do Brasil no mercado chinês, como miúdos e carne com osso, podem ser ampliadas. O escritório comercial dos Estados Unidos propôs a imposição de tarifas de 25% sobre todas as importações do Brasil, exceto para mercadorias que se enquadram como sujeitas às tarifas de segurança nacional. O órgão entende que algumas medidas aplicadas pelo país relacionadas ao comércio digital e pagamento eletrônico, como o Pix, oneram o mercado norte-americano. A Mega Sena pode pagar hoje 16 milhões de reais para quem acertar as 6 dezenas sorteadas. As apostas podem ser feitas até às 20 horas e o sorteio acontece às 21 horas. A seleção brasileira já está nos Estados Unidos para a disputa da Copa do Mundo 2026. Antes da estreia, na competição, o Brasil enfrenta o Egito em mais um amistoso de preparação. O Giro de Notícias é uma produção da Agência Rádio Web. Texto e apresentação, Leno Falck. Edição, Mário Melo.
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5: O trâmite da proposta de emenda à Constituição que extingue a escala 6x1 vai concorrer com outra PEC protocolada pela oposição no Senado. Em vez de descanso, os 36 senadores que assinaram a proposta defendem uma jornada de trabalho flexível, com redução de salários para dias não trabalhados, assim como de outros direitos trabalhistas, como férias e 13º salário. E o presidente da Casa, o senador Davi Alcolumbre, que a princípio disse que não ia dar encaminhamento à proposta oposicionista, despachou o texto para a Comissão de Constituição e Justiça. A proposta da PEC 12 de 2026 é do senador Rogério Marinho, do PL do Rio Grande do Norte.
6: Nós apresentamos a PEC 12, que propõe que haja uma alternativa à situação que está se afigurando. Ou seja, jornada flexível, que quem quiser trabalhar num determinado dia do ano e num determinado horário, tenha a possibilidade de fazer livre negociação com os patrões ou por ocasião da sua contratação ou através do seu sindicato. E que seja remunerado também por horas trabalhadas. Se você quiser trabalhar 20 horas, 30 horas, 40 horas, 50 horas, é possível.
5: A base governista batizou a proposta da oposição como escala 7x0. 7 dias de trabalho, 0 dias de descanso. A escala de 5 dias trabalhadas por 2 de descanso, com 40 horas semanais, é criticada pelos deputados de direita. Mota. Na semana passada, a PEC foi aprovada na Câmara com dedicação do presidente Hugo Mota. Mas na Casa Revisora, Alcolumbre manifestou que o rito será normal. O presidente Lula articula a base do governo para aprovar o fim da escala 6x1. Propostas da deputada Érica Hilton, do PSOL de São Paulo, e do deputado Reginaldo Lopes, do PT de Minas Gerais. Agência Rádio Web de Brasília, Alan Barbosa.
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7: 9 em cada 10 mortes maternas no Brasil poderiam ser evitadas, segundo a Organização Pan-Americana da Saúde, a OPAS. Apesar dos avanços na assistência à gestação e ao parto, o país ainda registra mais de 1.000 óbitos maternos por ano e enfrenta desafios para reduzir esses números. Apenas em 2024, foram 1.347 mortes registradas, o que representa 56,4 óbitos para cada 100 mil nascidos vivos. Os dados são do Sistema de Informações sobre Mortalidade, consultados no Observatório da Saúde Pública. A doutora Inessa Beraldo de Andrade Bonomi, vice-presidente da Comissão Nacional Especializada em Gestação de Alto Risco da Federação Brasileira das Associações de Ginecologia e Obstetrícia, a FEBRAGO, destaca que o Brasil precisará fortalecer a rede de assistência para alcançar melhores resultados.
8: Em discussões técnicas do Ministério da Saúde e do IPEA, eles passaram a considerar uma atualização da meta brasileira para a redução da mortalidade materna, passando de 30 para 43 óbitos por 100 mil nascidos vivos. A gente segue num cenário que vai exigir da gente um fortalecimento da nossa rede de assistência em todo o Brasil, em todos os estados, nos municípios. E aí, vinculada a essa ampliação do acesso, melhoria da qualidade desse cuidado ofertado, seja no pré-natal, seja no parto, seja no puerpério.
7: Muitas vezes, a atenção à saúde da mulher diminui justamente quando complicações graves podem surgir. A especialista alerta também para os sinais que merecem mais atenção por parte dos serviços de saúde e das famílias durante o puerpério, período que vai do nascimento do bebê até as semanas seguintes ao parto.
8: Sangramento vaginal que está além do habitual, febre, falta de ar, dor no peito, dor de cabeça muito intensa, que não melhora quando a gente usa medicamentos, alterações visuais que a gente chama de escotomas, que são pontinhos de luz que essa paciente enxerga, a pressão está sempre elevada. A gente reconhecer precocemente esses sinais, fazer com que essa paciente entenda que ela precisa procurar atendimento e fazer com que a família também participe atentamente, ajudando nesse reconhecimento, de forma que a gente consiga, então, evitar desfechos mais graves.
7: Inessa também explica que mulheres pretas têm piores desfechos porque estão mais expostas a barreiras de acesso. Então, para alcançarmos uma redução da mortalidade materna, é preciso enfrentar diretamente as desigualdades raciais, sociais e regionais também. Nesse contexto, a Rede Aline, criada pelo governo federal em 2024, surge como uma aposta para reorganizar a assistência materno-infantil e transformar políticas públicas em resultados concretos para mães e bebês em todo o país. Rede por Elas. Informar é proteger. 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Uma campanha do Grupo Rádio Web. Produção e reportagem, Cassie Balog.
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9: O ministro do Supremo Tribunal Federal, Gilmar Mendes, confirmou preocupação com eventuais problemas nas próximas eleições. De acordo com ele, o mau uso da inteligência artificial pode sim influenciar o resultado do pleito. O magistrado falou no 14º Fórum Jurídico de Lisboa, realizado na capital portuguesa. O tema debatido neste ano é Nova Ordem Internacional, Tecnologia e Soberania, Desafios Democráticos, Econômicos e Sociais. Ministro Gilmar Mendes afirmou que não há dúvidas de que haverá um uso excessivo de inteligência artificial durante o pleito.
10: Temos preocupação, sim. Já na presidência do ministro Alexandre, houve preocupações em relação a abusos que se poderiam perpetrar nas redes sociais. E o TSE agiu de maneira bastante enfática. Essas eleições, nós vamos ter certamente uso e abuso de IA. E há essa preocupação e certamente tanto o TSE como o Supremo Tribunal Federal serão acionados.
9: Mais cedo, na abertura do fórum, o ministro Alexandre de Moraes também demonstrou essa preocupação com as redes sociais. O magistrado citou a encíclica do Papa Leão XIV, divulgada em maio, e declarou que internet não pode ser terra de ninguém.
11: A grande questão no momento é como manter a democracia nesses tempos de inteligência artificial sem ainda uma fórmula de controle das big techs, das empresas de tecnologia. A recente encíclica do Papa Leão XIV, em um dos itens, faz uma pergunta e o próprio Papa faz uma afirmação. As big techs são neutras? Papa Leão XIV responde, não são neutras. E por não serem neutras, há necessidade de um controle social, de uma regulação internacional.
9: Durante conversa com os jornalistas, o ministro Gilmar Mendes foi questionado também sobre outros temas. Ao responder à agência Rádio Web sobre o possível reenvio do nome de Jorge Messias para a vaga no Supremo Tribunal Federal, o magistrado enfatizou que o advogado-geral da União foi rejeitado por questões exclusivamente políticas.
10: Vamos aguardar a confirmação dessa orientação. O que eu já disse e repito, que o case que envolveu Jorge Messias é um case puramente político. Ele não foi rejeitado por falta de qualificação jurídica. Ninguém constatou isto e todo o debate não passou por aí. É uma crise entre governo e Senado. Pelo menos foi isso que foi revelado. E a partir daí é que nós devemos fazer as nossas análises e esperar, portanto, as conclusões.
9: O evento na capital portuguesa segue até quarta-feira. Agência Rádio Web de Lisboa, Norberto Notari.
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13: Você ouve a RFI, estes são os destaques desta terça-feira, 2 de junho. Um ataque russo contra a Ucrânia na madrugada de terça-feira matou pelo menos 13 pessoas e deixou dezenas feridas. A Força Aérea Ucraniana afirmou que a Rússia lançou 73 mísseis, incluindo balísticos, e 656 drones durante a noite e que mais da metade foi interceptada. O Ministério da Defesa russo afirmou ter realizado um ataque em grande escala, visando apenas alvos ligados às forças aéreas ucranianas. O presidente ucraniano, Volodymyr Zelensky, reiterou na terça-feira seu apelo aos aliados ocidentais para que apoiem o fornecimento de mísseis a seu país. O Hezbollah reivindicou a responsabilidade na terça-feira por um ataque com foguete contra um tanque israelense no sul do Líbano, afirmando no Telegram que estava lutando contra o avanço das forças israelenses. O exército israelense, por sua vez, anunciou a interceptação de dois projéteis vindos do Líbano, sem relatar feridos. Na segunda-feira, Donald Trump havia declarado que o Hezbollah e Israel cessariam completamente as hostilidades. Uma nova rodada de negociações para o fim do conflito no Líbano acontece em Washington nesta terça-feira. Parlamentares israelenses aprovaram por unanimidade nesta terça-feira, em primeira leitura, um projeto de lei para dissolver o parlamento, abrindo caminho para eleições antecipadas. O Likud, partido do primeiro-ministro Benjamin Netanyahu, iniciou o projeto de dissolução em meio à ameaça de um colapso de sua maioria devido ao descontentamento dos partidos ultra-ortodoxos que exigiam a isenção dos judeus tradicionalistas do serviço militar obrigatório. A Organização Meteorológica Mundial alertou nesta terça-feira que a probabilidade de que o fenômeno El Niño se desenvolva entre junho e agosto é de 80%. A agência da ONU também prevê que o fenômeno deve ser forte, com consequências globais, e que o fenômeno deve persistir pelo menos até novembro. O El Niño deve aumentar a seca e as fortes chuvas e o risco de ondas de calor tanto em terra quanto nos oceanos, alertou a organização, que já prevê para o período de junho e agosto temperaturas acima do normal em quase todas as regiões do globo. E uma violenta tempestade tropical que se desloca pela costa japonesa em direção a Tóquio deixou 9 pessoas feridas, segundo autoridades do Japão, nesta terça-feira. Rádio França Internacional, em parceria com a agência Rádio Web, de Paris, Ana Carolina Pelis.
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3: 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Ótima tarde!

Carlinho Mototáxi, boa tarde, Carlinho Mototáxi. É a indignação do pessoal do Juca Rosa aqui, dos barraqueiros, cara. O prefeito Roberto, como sempre, não cumprindo com sua palavra. Ficou de dia 3 agora, que era para ter batido o material aqui, que era para dizer que inaugurava agora, dia 5, próximo final de semana. Não bateu o material que ele prometeu, não vai poder inaugurar e nós vamos ficar sem trabalhar, sem ganhar o dinheiro. Só a partir do dia 10 chegou nesse instante aqui o ofício pra gente, cara. Isso aí nós estamos indignados, bicho. Carlinhos, isso não pode existir não, não é a primeira vez que ele faz isso com a gente não, Carlinhos. São 25 anos de tradição, o São João aqui do nosso Juca Rosa, cara. Ele tá querendo acabar com isso, será que é por causa do Pedrão dele? Será que é por causa da política? Isso não pode existir não, cara. Agora só quero mandar um recado pra ele e pros aliados dele. As eleições estão chegando, as eleições estão chegando. Nós vamos fazer a diferença nas urnas, viu, seu prefeito Robério?

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2: Ok, beleza, pronto. Tá aí, que é isso aí, Carlinhos? Não entendi. Dia 10 já acabaram. É o quê? O Juca Rosa? Você tem mais informações.
1: É, os barraqueiros lá de Juca Rosa estão insatisfeitos, né, com a situação. É, segundo eles, é 25 anos de tradição as barracas ali na Praça do Juca Rosa, no mercado, e até agora prometeram para o dia 10, prometeram para o dia 1º, e até agora nada, porque geralmente eles começam dia 1º.
2: Que é o mês todo, né?
1: Que é o mês todo, e segundo as informações de alguns barraqueiros que estão insatisfeitos com a situação, né, chegaram um ofício lá para eles que só vai começar a partir do dia 10. Então, acaba sendo prejuízo muito grande, porque tem barraqueiros que compram seus estoques de comidas, bebidas, com antecedência, porque todos os anos tem essa tradição de começar dia 1º. E muitos estão acabando perdendo aí suas alimentações que compraram na expectativa do dia 1º, que sempre foi, né, com todas as gestões, e agora chegaram a um ofício alegando que só a partir do dia 10. Então, há uma insatisfação.
2: 10 dias de vendas.
1: 10 dias de vendas e correr o risco de perder mercadorias, né? Como muitos estão alegando que compraram muitas mercadorias tradicionais e pode correr o risco de perder aí por falta da organização, porque não organiza igual organiza o Pedrão, né, velho? Dá valorizar essa galera. Você pode analisar que na festa de São João,
2: o dinheiro desse povo fica aqui.
1: Fica aqui, circula aqui. E os barraqueiros são todos da cidade. São todos da cidade, tradicionais barraqueiros da cidade. Já no Pedrão vem muitos barraqueiros de Salvador, Itabuna, Feira de Santana, enfim, muitos barraqueiros
2: de Juca Rosa, a prefeitura que faz a doação dele, mas eles pagam um valor, né, da barraca.
1: Provavelmente pagam uma taxa mínima, né, simbólica, uma taxa, mas a indignação dos barraqueiros é justamente isso, porque todos os anos sempre começou dia 1º as festas, né, e agora chegou um ofício lá para eles que só a partir do dia 10, e muitos compraram, estocaram alimentos, né, para consumir nessa festa. Então, tá essa aí revolta dos barraqueiros em relação a essa situação. Esperamos aí que a prefeitura revê, né, para que esses barraqueiros não possam tomar prejuízo.
2: Olha, 13 horas e 14 minutos, daqui a pouco, vacinação contra a gripe é liberada para toda a população em Eunápolis. Você já tomou sua vacina?
1: Ainda não, mas vou tomar.
2: Você deveria ser espelho, vou você tomar. É um radialista, usa os microfones e você não tomou a vacina.
1: Aí ainda. Eu tenho uma prioridade, né? Logo quando saiu, só que eu
2: acabei esquecendo. Você tem idade para isso já?
1: Tenho, a partir de 30 anos você já pode tomar. E já era para me ter tomado. Eu, todos os anos eu tomo com antecedência.
2: É legal, é bom tomar.
1: Agora foi liberado
2: para todos os públicos, para todo mundo, né? Olha, hoje pela manhã eu fui na Secretaria de Esporte e bati o papo com o secretário Thiago Moura. Quem estava lá foi o Vela também, né? O Cláudio Araújo.
1: Esse Vela é um grande baluarte no esporte.
2: Ele estava lá. Ele
1: é
2: para
1: muito
2: não.
1: Ativo. Você vê ele nos bairros, você vê ele na... até competição de pauzinho, ele está lá colado representando a prefeitura. Ele faz um trabalho muito bom no esporte aqui, o Vela.
2: Nós falamos sobre isso já.
1: Anda na bicicletinha dele, você vê no Alecrim, você vê em Juca Rosa, você vê nos quatro cantos da cidade, ele está ali representando o prefeito Robério, representando o município.
2: Eu
1: gosto muito
2: da
1: atuação dele. Eu gosto muito da atuação dele no esporte de Eunápolis.
2: Olha, daqui a pouco, a prefeitura de Eunápolis realiza Semana do Meio Ambiente em ações de conscientização e preservação ambiental. Próximo bloco, destaque, mas agora o secretário de esporte, Thiago Moura. Olha só, gente, você que tem o seu filho, essa informação é muito importante. Eu fui lá fazer a inscrição, Jota, no meu, para PON que está participando agora do programa Café com Direito sobre a Copa do Mundo, muito legal, PON, um cara muito competente e merece uma oportunidade. Eu até falei para ele, você tem que conversar com o Ney Santos para começar a narrar os jogos. PON fica narrando com as caixas de som por aí. Tem uma estrutura, né? Em casa eu tenho um microfone, tem algumas coisas, eu presto também.
1: E tá ficando bom, né?
2: Tá ficando bom.
1: Eu tô acompanhado alguns jogos que ele narra.
2: Eu ficava narrando ali, Maurício César, em cima da barraquinha lá no Juca Rosa. Ou seja, aí os caras começam ali, vai pegando gosto, e PON é pior. Conta começando com a caixa de som lá no meio do povo.
1: É.
2: E eu, pelo menos, era na rádio. Então, assim, merece a oportunidade. Um cara que vem se desenvolvendo e a 104 está dando a oportunidade agora no programa Café com Direitos. Vai dar um show aí em relação aí à Copa do Mundo e logo, logo, transmissão. Eu vi Ney Santos, falei com o Ney também. Quando você tiver algum destaque do esporte, você pode mandar um áudio falando dos destaques do esporte às 17 horas. E olha, você que é papai, você que é mamãe, prestem bem atenção nessa entrevista. Você que seu filho estuda à tarde, certo? Seu filho pode participar da escolinha pela manhã. Não é a escolinha de futebol, para vocês entenderem melhor. É aula funcional, beleza? É um dois toques, o menino vai aprender a dominar a bola, matar no peito. Ali vai preparar o menino para depois o menino ir para a escolinha. Certo? E também vai começar...
1: É a base,
2: é a base.
1: É a base.
2: A base. Eu peguei 3 internos municipais e não tive base. Quando eu fui pegar com bico de pata, eu jogava da baixada ali em Debaios. Então, assim, hoje você tem uma oportunidade. Eu gosto muito desses trabalhos da prefeitura, desde a época de bico de pato. Não sei se você lembra, Jota. Bico de pato tinha escolinha beija-flor, Carlinhos, em toda a cidade. É preciso explorar os campos, só que os campos acabaram com os nossos campos. É possível ainda hoje explorar o estado de Araújão. Então, você que tem o seu filho, você que tem aí, quer ser goleiro, pronto, escolinha de goleiro. Quer ser o atleta, prepare o seu filho. Não paga nada, 0800, uma iniciativa da Secretaria de Esporte, junto com a Prefeitura de Onápolis, e o secretário Thiago Moura vai participar com a gente agora, falando sobre isso. Gente, praça de esporte lá no bairro Itapuã, indo para o Parque da Inovação, leve o seu filho, prestem bem atenção.

0: E eu vim aqui bater o papo com o Thiago, inclusive seu filho que está aí, não é só goleiro não, viu? Tem inscrição para colocar o seu filho também. Thiago, primeiro, boa tarde, Rádio FM Vila, tudo bem, meu irmão? Thiago, secretário de esporte.
1: Boa tarde, Senna Santos. Para mim é uma satisfação enorme hoje, né? Você está aqui, né? Fazendo a visita conosco aqui e também, né? Escrevendo, né? Seu filho aqui na escolinha de goleiro, né? Satisfação muito grande. É, nós estamos aí, né, fazendo as inscrições para escolinha de goleiro na sexta-feira. Toda sexta-feira vai ter aí um treinamento de base e também de formação de cidadão, que é o nosso maior potencial hoje com as escolinhas de futebol, né? Projetos Campeões do Amanhã, que nós estamos tendo no Estádio Araújão, que é segunda, quarta e sexta, pela manhã e pela tarde. Então, vocês aí que têm seus filhos, querem fazer aí a inscrição de vocês, pode estar vindo aqui na Secretaria de Esporte aqui, próximo à renovação, na subida da ladeira aqui ao lado esquerdo, que vocês vão ser bem... E vocês vão ser bem recebidos aqui, junto conosco aqui da Secretaria. E também nós não podemos deixar de esquecer, né, Senna Santos, nosso amigo Carlinhos Mototáxi. Carlinhos, aí, tá vindo aí? Olha só quem veio aqui bater na porta aqui, fazer uma visita, tomar um cafezinho. Senna Santos, obrigado, Senna Santos. Carlinhos nunca veio aqui, Senna Santos.
0: E nem vem, tá preocupado com o Bi, com o Vasco. Ô, Thiago, todo esse ponto que você colocou, todos esses pontos, quanto que o pai que está ouvindo agora paga a inscrição? Como é que funciona?
1: Não, a escolinha, né, é uma escolinha dos projetos Campeões do Amanhã, é um projeto da Secretaria de Esporte com a Prefeitura de Onápolis, é inscrição gratuita, não paga nada de inscrição, não paga mensalidade, né, é só mesmo ter a disponibilidade, os pais, a avó, os responsáveis, ter a disponibilidade de trazer essas crianças para que possam estar fazendo as atividades aqui. E também, Senna, lembrando, aproveitar, né, essa audiência aí, né, que é o seu programa aí, nós estamos com as inscrições também para escolinha de futsal, que vai acontecer no bairro do Renovação, Pequi, Praça da Liberdade e Cidadania. E também nós já estamos já elaborando aqui também, que nós vamos estar atendendo aí a comunidade da Colônia, lá na quadra da Colônia também, vamos estar fazendo essa reunião com os monitores para que possa também atender aí também a Colônia. Então, desde já, vocês aí podem estar aí vindo aqui na secretaria para estar fazendo a inscrição da garotada aí, para poder aí gastar essa energia aí na escolinha de futsal daqui da Prefeitura de Onápolis.
0: Para a pessoa não perder uma viagem, que às vezes agora na Colônia, quais documentos necessários?
1: Os documentos necessários são identidade, né, CPF e a escolaridade da criança na escola, para que comprove, né, que a criança está estudando, porque antes de tudo, né, nós estamos preocupados, né, de tanto fazer essas atividades, mas também para acompanhar o aluno, né, nas atividades escolares, para que não atrapalhe, né, nas atividades. Então, primeiro, estudar, depois atividade de esporte.
0: A base é o começo, é o futuro, né, Thiago?
1: Justamente. Essa preocupação, na realidade, com o prefeito Roberto Oliveira, também com a Secretaria de Esporte, né, que disponibilizou o espaço, né, da prefeitura, dos esportivos, que possa essa prática esportiva. Mas nós temos aqui também, Senna também, aqui na PEC aqui e também no Cidadania, nós temos aqui escolinha, né, que é oficinas que falam, né, oficina de jiu-jitsu.
0: Eu estava vendo ali agora.
1: Mas, oficina de jiu-jitsu, oficina de judô, temos flauta, temos violão, temos balé, temos GR... vamos ter também futuramente karatê e capoeira, para que possa aí estar usufruindo aí dessas oficinas em nossa Secretaria de Esporte.
0: A gente vê muitas pessoas falarem Copa do Mundo, futebol, e aí tem alguns secretários que focam no intermunicipal, Copa não sei o quê, mas é importante outras modalidades, handebol, futsal, isso é legal, né, Thiago? Ou seja, movimento, ou seja, principalmente para crianças. O pai tem que tirar um tempo para trazer, porque é o futuro, é necessário, desenvolve não só na escola, como também a cabeça do dia a dia.
1: Você falou aí agora muito importante, né? Eu tenho uns relatos de monitores aqui conosco, que os pais, né, eles relatam, né, que a criança melhorou, né?

0: 100%, né, dentro de casa, até a questão de tratar os seus pais melhorou, porque não é só treinar, não é só atividade, é sim, os monitores estão ali para orientar os alunos que tem que ter o respeito de pai e mãe. É uma formação de um cidadão, entendeu? Então, isso é importante hoje, não é só o esporte, né? Então, assim, a gente fala assim, futebol é o maior do mundo, não é só do Brasil, o futebol é o maior do mundo, mas nós temos que ter outras modalidades, porque muitas das vezes aquela criança ela não se identifica pelo futebol, mas ela se identifica pela flauta, se identifica pelo um jiu-jitsu, se identifica pelo judô, se identifica pelo GR, então se identifica pelo voleibol, se identifica por outras modalidades, entendeu? Então isso que é importante a gente ter outras modalidades. Você vê muito bem agora mesmo que você falou muito da questão do intermunicipal e hoje nós terminamos, né, juntamente com a Liga de Futebol, nós terminamos aí o campeonato municipal da nossa cidade, que praticamente foram 80% de atletas do nosso município jogando, participando e a gente valorizando o esporte do nosso município.
1: Eu não tenho dúvida. Ô, Thiago, voltando aqui às escolinhas, quais dias, né, de goleiro e há também lá no estadual, João?
0: Ó, no goleiro nós estamos começando toda sexta-feira de manhã e pela tarde. Quem estuda de manhã, né, vai fazer à tarde, quem estuda à tarde vai fazer de
1: O
0: manhã.
1: que significa tarde e manhã? Qual horário?
0: De manhã, das 8 às 11h30 e tarde, das 1h30 até às 17 horas.
1: É, porque Davi sabe, eu termino o programa, fui lá às 14 horas, faça sua inscrição, dê um pulinho aqui, não perca essa oportunidade. Tem diversas modalidades, pode trazer o filho pode se identificar com alguma delas, né, Thiago?
0: Com certeza, pode vir aqui na Secretaria de Esporte, procurar aqui a recepção, que vocês vão ser bem atendidos. E aí o garoto que tiver se identificar com a modalidade, ele vai estar procurando fazer aquela modalidade que ele está querendo, para que ele possa aí, né, usufruir dessas nossas oficinas aqui, nosso município aqui da Secretaria de Esporte.
1: Horário, funciona como aqui? Que hora, que dia?
0: Aqui é das 8 às 14 horas. Então, aí depois das 14 horas, só administrativo. Então, das 8 às 14, atende aqui. Pode vir que a gente está aqui pronto para atender.
1: Esse projeto total, Prefeitura Municipal de Anápolis.
0: Prefeitura de Anápolis e Secretaria de Esporte, a todo vapor, esperando por vocês.
1: Um abraço.
0: Abraço, Senna Santos. Abraço aí, Carlinhos Mototáxi. É uma satisfação muito grande ter aqui você hoje aqui, com a gente aqui, tomando café e também batendo papo e também fazendo inscrição do filhão Davi, né? Isso aí.
1: Beleza, secretário de esporte. Deixa eu pegar um bonde aqui do Vela também. Vela tá aqui do lado. Aproveitar, sair do Thiago. Deixa eu pegar um Vela que é um baluarte do esporte napolitano. Boa tarde, Vela, tudo bem?
2: Boa tarde, Sena Santa. Alô, Carlinho, dá moral aí, que sempre me abraçou aqui em Nápoles. É isso, né? Como o Thiago tá falando aí, a escolinha tá aí, graças a Deus, bastante aluno. E é isso aí, convidar você. E Carlinho não, que sempre tá na beirada do campo, pra dar moral pra nós aí.
1: O Vera, lembrando que é muito importante essa base, ter essas escolinhas e todas as modalidades para incentivar os nossos alunos, né?
2: É isso, né? E hoje tem Nau, tem a referência antiga, o cara foi profissional, tem o professor também que está dando aula, e tem um incentivo, né? E você está dentro do Araújão, treinando com a garotada, os meninos sentindo a emoção de ter cada dia mais o Nápoles, né? Com a gente fomentando o esporte, a base de Nápoles.
1: Você gosta da base também, né?
2: Não, tem que ter, pô, tudo começo, né? E é isso aí. Obrigadão.
1: Um abraço, Vela.
2: Obrigado. Tamo junto.
1: Beleza, Cláudio Araújo, Popular Vela. Tá aqui ao lado do Thiago Moura, dois monstros do esporte napolitano. Eu tô indo pouco, realmente, nos estádios. Eu tô indo pouco, tá batendo uma leseira, só que eu tava fazendo algumas outras coisas de outra cidade, mas agora eu já tô na área. Beleza? Sena Santos para o programa Vida Comunitária. Vamos juntos!
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1: Pode agora? Posso falar? Então pode de novo. Ai, Jesus! 13 horas do extremo sul da Bahia,
5: E o
1: 29
5: Pix?
1: minutos. Olha,
5: Nada
1: vocês
5: ainda?
1: ouviram aí?
5: Ah!
1: O Hans, você está me perguntando sobre documentação. RG, ele falou na entrevista, comprovante de residência e escolar, atestado escolar, que fala escolar, né?
5: Atestado. você precisa levar também o comprovante aí da escola ou escolar, né? Comprovante de residência, comprovante escolar e RG. E o seu RG ou RG do responsável. É muito legal você pegar o seu filho. Essas coisas precisam ser divulgadas, viu, Carlinhos? Eu não sabia que Nau, acho que é Nau e Dieguinho, né, o Tiaguinho, alguém que está lá no estádio, né, fazendo esse trabalho, é de utilidade pública. É para você, Carlos André, pegar o seu filho, largar de politicagem e levar. É para você, Zé Carlos, parar de politicagem e levar. Estou colocando exemplo. É para você, Sena Santos, esquecer política e levar. Porque é para o seu filho. Quantas pessoas, às vezes, mandam mensagem, ô Sena, eu quero... Sabe alguém de escolinha? Então, assim, muitas das vezes a criança não sabe jogar. Exemplo, Davi é perna de pau. Não tem noção. Ele estava com o Vaguinho, ele estava aprendendo muito bem. Dominando, tocando. Mas o Vaguinho era particular, arrumou um trabalho e foi trabalhar. Seguir a sua vida. Mas esse trabalho de base, a criança dominar a bola, tocar, viu? O Magno Construções. Você fica falando bestagem aí, leva os seus filhos para treinar. Você fica atrás de graça, leva o seu filho lá, o Anthony, para treinar. Hein? Você que está me ouvindo agora, a Secretaria de Esporte é o endereço para inscrição. A escolha de goleiro não começou ainda, viu, Hans? Ela pegou o meu número, a Vivian, se eu não me engano, a esposa do França, se não me engano.
0: É.
5: Lá do Ané, a Branquinha, né? Ex-vereador. Então, assim, é preciso nós deixarmos o nosso tempo só para outras coisas e deixarmos um pouco para os nossos filhos. Então tem que fazer isso. Eu fiz a inscrição do meu filho, inclusive o Gelto falou que ia fazer a inscrição do dele. O Tatu, manda o seu menino também. Seu menino tem quantos anos? Tem dois, tem seu horário. Um exemplo de Davi, que eu vou ter uma dificuldade de Nau, porque é 2 horas da tarde, de 2 às 3. Ele tem, vai fazer 15 anos semana que vem. Mas eu vou dar um jeito de alguém levar duas, eu vou buscar, compor assim na sexta, no seu horário ainda, que não tem, a Lívia, ficou de mandar para mim os detalhes da escolinha de sexta, de goleiro, que Davi é cabeça de área, goleiro, etc. É, quer ser tudo também. Então, vou incentivar ele, na hora que ele falar assim, aqui deu, mas fica esse registro, pegue seu filho, faça a inscrição, né? Larga de estar falando bestagem, carga d'água, né? E vá fazer a inscrição. Diz, meu filho não sabe jogar, mas é para aprender. Depois que tiver pronto, o cara vai estar ali. Opa, esse cara já... eu vou levar para escolinha. Mas meu filho não vai ser jogador de futebol. Não é para isso. É para formar um cidadão. Um cidadão com a cabeça boa, corpo bem, corpo bom. Beleza? Um abraço aí ao Thiago Moura e o Vela. O Vela é todo tímido. já é igual uns que tem por aí. É igual... Ô Elias, vá arrumar a lavagem de roupa, Elias. Ô Elias, essa foto sua ficou engraçada, viu, Elias? Quem foi? Você gostou, cara, da foto de Elias? Você achou ele bonito?
6: Elias?
5: Nossa, não fala... Ó, nível da foto.
6: Ah, ficou uma lindreza aí.
5: Ele falou que se o Brasil for campeão, o Vasco será campeão. Um abraço para você, Elias, a sua esposa aí, a sua princesa, dona Rachi Xeninegna. Obrigado a vocês pelo carinho. E as minhas gatinhas, Maria José do bairro Itapuã e Maria José do bairro Minas Gerais. Dona Maria José, um abraço. Dona Ana, ex-sítio Canaã também. Seu Joael nos ouvindo todos os dias. A minha querida Silvoneide, do Thiago de Melo, é de Silvoneide, do Recanto das Árvores, se eu não me engano, Silvoneide, Helena da Colônia, cadê ela, Dona Guiomar? Um abraço, Dona Guiomar.
6: Eu também quero aproveitar você falando em gatinhas, falando em coisa linda, eu quero para minha princesa, minha professora Terezinha, Um beijo no coração. Essa é de carteirinha. Ela já coloca o rádio próximo ali ao seu travesseiro para ficar na sintonia do nosso programa. E o Carlinhos, baixa um pouquinho o volume. Epa, eu quero ouvir Vida Comunitária com Sena Santos e Carlinhos Mototáxi. Então, minha princesa professora Terezinha, um beijo nesse coração maior do que esse corpo para a senhora, que é a princesa, e para o príncipe, que é o nosso querido Carlinhos, gente de qualidade.
5: Terezinha, um beijo pra você, viu? Cadê minha Zélia? Zélia da Mundial Confecções, Zélia também, Zélia Eventos, Zélia realiza eventos. Um abraço pra você, Zélia, que Deus abençoe você, a sua vida. Minha princesa Maria Helena Torres, um beijo pra você, Maria Helena Torres. Olha, eu só vou falar de Brasil. De Copa do Mundo, vamos focar um pouco.
6: Por que será?
5: Mas eu não posso deixar de dizer que a Leila deu entrevista ontem que chamou atenção. Leila disse que Vasco fará grande negócio.
6: Eita!
5: Se fechar com Marcos Lamacha.
6: Lamarque não é, né,
5: caveirinha, não? Não me chame que eu não vou me envolver com o clube até 2027.
6: Se a metade
5: ou
6: é
5: seja,
6: dela do time, velho.
5: Esse Marcos Lamacha.
6: Lamarque, é Lamarque, moço.
5: É, eles estão fazendo nessa questão.
6: E aquele que vai
5: lá no ICBest, rapaz?
6: Aquele que vai
5: no ICBest, então, só estão fazendo isso agora por causa da política. Nessa época, até campeonato de jogo de botão tem. Pronto. Eu vou ser muito sincero com você. Eu vou dizer de novo: sai do pedestal, seja pai. Sai do pedestal, que eu falei agora há pouco. Você, pai, que está falando, se você não tem filho para levar, você não leve. Eu deixo bem claro. Eu não quero saber se é política, eu não quero saber se é nada. Se tiver qualquer político que vai trazer uma obra para a cidade, traga, que faça política. Que tenha essas crianças jogando aí, que faça. Depois da política acaba, problema. O eleitor está ciente do que pode e do que não pode. Então, independente de política, desligue, o problema é seu. Independente de política ou não. Independente de política ou não. Eu não sou besta, eu estou fazendo o meu trabalho. É uma escolinha de futebol. Estou aqui para divulgar o que é bom para a cidade de Onápolis. É bom, leva o seu filho. Ah, mas depois da política vai acabar. Eu não acredito que vai acabar. Porque está desde o ano passado essa escolinha aí, segundo as informações. Mas leve o seu filho, eu falei, vou repetir, esqueça a politicagem. Se eles estiverem fazendo política na escolinha, deixa. Na hora do voto, pau. Pronto. Eu sei que tem uns dois aí que só aparece na época de política quando está com dinheiro. Mas o meu trabalho é divulgar essas coisas e eu continuarei divulgando. Nós voltamos já com mais informações de Olha. Informações precisas, vacinação contra a gripe é liberada para toda a população em Onápolis. Voltamos já já.
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4: 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Valeu, Sena! Daqui a pouco eu volto.
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6: Boa tarde, Senna. Eu ouvi você falando aí. Meu nome aí é a irmã. Aí, Senna. Eu acho que uma que nem eu. Acho que não tem não, viu? É o tempo todo com o rádio ligado. Hoje mesmo foi por causa da minha nora com o rádio ligado. Ela me chamou para olhar a filha dela, ali na escola. Eu fui com o rádio ligado por causa dela, fiquei ouvindo lá o rádio. Eu acho que que nem eu, viu? É ouvinte que nem eu. Acho que não tem não, viu? Tá bom? Pois é, Carlinhos. Carlinhos mais e Senna. Esse negócio da vacina aí, ó. Ontem eu fui no posto de saúde aqui no bairro de Minas Gerais. Eu vi uma mulher reclamando que a criança tomou a vacina, disse que gripou muito. Teve um homem também que me falou, disse que gripou muito. Eu falei, misericórdia, tá tomando a vacina, tá ficando é pior. Eu, hein, já fiquei até com medo.
7: Oi, Senna, boa tarde. Eu quero te falar aqui de uma reclamação para pedir a Coelho, até pelo amor de Deus, que eles venham colocar um fio de extensão aqui na Jordânia. Ontem mesmo caiu a canela, um urubu subiu em cima, entendeu? E aí a gente fica todo mundo no escuro aqui. Perigo a gente perder os nossos aparelhos, né? E a gente não tem condição de comprar. E os que tem, queima e aí. A gente fica sem poder comprar nada, né? E perder as coisas da gente também. Pelo amor de Deus, Senna. Para aí com esse que o custo de energia já é caro. E a gente também não pode perder nossa geladeira, televisão e tudo, né?

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2: Beleza, tá certo. 13 horas no extremo sul da Bahia e 48 minutos. Olha, eu quero falar primeiro a da Ajuda, reclamando do bairro Minas Gerais, mais precisamente da Rua Jordânia. Tem um braço quebrado e é importante que a Coelba vá fazer esse serviço lá na Rua Jordânia, tá bom? E a Maria José, é, dona Maria, então a senhora, eu tô sempre mandando alô pra senhora aqui, e todos os dias a senhora tá sempre ligado mesmo, viu? Meu irmão do Chaveiro, lá de frente ao Salão Nanu, que falar em Du é falar de Maria, a sua irmãzona, meu querido Du, aquele abraço, obrigado, Du, pelo carinho aí da audiência, que Deus abençoe você aí. De frente tem a galera massa, seleção brasileira do Salão Nanuque, tem Caboclo, Agnello, tem o nosso doutor Daniel, inclusive depois, Carlinhos, trazer o doutor Daniel aqui para ter um papo com a gente, né? Ele que é médico, né? Trazer um, só falta oportunidade, na hora certa, trazer ele bater o papo com a gente, lá o Davi Luiz, né? O Marcelo, a Dilma, essa família linda aí do Salão Nanuque, obrigado a vocês pelo carinho, que Deus abençoe a vida de vocês, tá bom? Tá beleza? Dona Laura, aqui no bairro do Motor. Dona Laura, um beijo no seu coração, que Deus abençoe a senhora. Meu querido Antônio Alves, da 13 de maio, sempre ligado no programa também. Juliana e Alexandro, dupla de dois, da Mix Temperos. Olha, o rádio, para pessoas que têm a cabeça pequena e pensa maldade, é complicado, né? Se você faz uma matéria falando bem do político, você está ganhando dinheiro do político. O radialista está pegando propina do político. Se você faz uma matéria cobrando do político, o radialista está batendo porque quer ganhar dinheiro do político. Eu acho assim que quem faz o rádio sério não tem que bater de ninguém para ganhar dinheiro, não. Tem o nosso salário já, a gente sobrevive, dá para fazer o corre. Mas se você entrevista fulano está te dando uma pontinha. Essas coisas eu fico com o coração magoado, véio, não vou mentir. Se entrevista ciclano está dando uma pontinha. Aí você fala bem do prefeito, porque uma escolinha você fala que é de utilidade pública. Ah, fulano está te dando uma pontinha. Acha assim, porque você dá um... Tem muitos que são assim. Vou mandar alô para fulano, porque está precisando de fulano. Eu não sou assim, velho. Eu não... É por isso que eu estou me desgastando com rádio. Eu não vou demorar mais no rádio. Estou perto de sair. Só estou me ajeitando, fazer minha carta de demissão e pedir para sair. Porque é complicado. Eu não tenho que ser radialista. Radialista é um nome muito sujo na boca de determinadas pessoas. Se você fala algo, tá ganhando dinheiro. Se você cobra, tá querendo propina. Eu não sou assim, velho. Eu não vou mentir. Deus sabe do meu coração que eu não sou assim. Faço meu corre para ganhar o meu dinheiro? Claro que eu faço. Nós fazemos. Mas só que aí tem pessoas que querem que a gente bate no prefeito, querem que fala mal de secretário. Quando fala bem, fulano tá dando uma pontinha. Aí quando você fala, ah, você está na folha da prefeitura porque está falando do prefeito. A gente sabe que o prefeito não está numa situação legal, administrativamente falando. Mas se tem algo que a gente fala, eu fui hoje fazer essa matéria, ah, está ganhando dinheiro de fulano. Essas coisas são chatas, viu, velho? Essas coisas tem hora que magoam o coração da gente. E é complicado. Eu vou ser muito sincero, eu sou diferente, velho. Eu não vou mentir, faço tudo para correr, para ganhar meu dinheiro, eu faço. Mas se tiver de falar bem do prefeito Robério, eu vou falar. Se tiver de ter uma matéria boa da prefeitura, e, ah, mas não importa, é dever, não importa. Mas eu vou falar. Se tiver de cobrar nosso problema agora da Rua Jordânia, nós vamos cobrar, velho. Agora, pessoas maldosas que têm, não tem nada na cabeça, só tem um ego grande, quando você está falando bem de alguém, porque você está interessado em ganhar algo de alguém. Eu mando alô todos os dias aqui para a dona Maria José do Itapuã, eu mando alô para a dona Helena da Colônia, eu não estou interessado em ganhar o que dessas pessoas? Porque ninguém manda uma mensagem, ah, está querendo uma pontinha de dona Maria, ah, dona Guiomar, está querendo alguma coisa, dona Guiomar? Por que não fala isso? Aí quando a gente fala de alguma autoridade, nós estamos pegando propina da autoridade. Não sou assim, velho, não sou assim, eu não vou mentir. Tem certas coisas no rádio que às vezes me dá vontade de chutar o balde. E Carlinhos fala, não lê comentário, não responde. É verdade mesmo, vou começar agora, não dá nem ligança, né? E outra coisa, tem diversas rádios para ouvir. Se não tiver satisfeito, vai escutar outra rádio. Não tem problema. Agora, se for para ouvir, se for para ligar o rádio e falar, para mim falar só o que a pessoa quer ouvir, não ligue não. Porque eu vou usar o rádio para, no máximo possível, falar a verdade. Não sou dono da verdade. Mas se estiver de falar algo de alguém, eu não vou esculhambar ninguém. Porque eu tenho por trás de todos eles, nós temos uma família que, principalmente nossa rádio, que é considerada uma rádio da família. Agora, o cara está num cargo público, precisamos cobrar do cara. Aí, quando a pessoa não gosta do Robério, aí quando você cobra de Robério, aí fica feliz porque eu estou cobrando do prefeito do Robério uma ação que não está acontecendo. Mas quando acontece a ação, eu falo, o cara fala que eu estou na folha, que eu estou puxando o saco, que eu estou ganhando dinheiro. Essas pessoas têm a mente pequena. Essas pessoas têm a mente pequena. Nós fazemos nossas resenhas, nós brincamos, nós nos divertimos, mas não importa, se tiver de falar algo, eu vou falar. Se tiver de falar que Lula fez alguma coisa, eu vou falar. Aí ninguém não gosta de Lula, que nada, Senna, isso é o bandido. Aí traz um deputado que é ligado à direita, esse cara da direita, é do Bozo. Se traz um deputado da esquerda, isso é esquerdista. E aí quer que a gente traga um deputado e esculhamba o cara. Ô velho, o deputado pode ter o que ele estiver de ruim, mas se for para entrevistar numa campanha, é para entrevistar sobre a campanha. Não precisa estar pressionando o cara. Não é meu perfil isso, não. Agora, o cara está num cargo público, você vai fazer as perguntas pertinentes à entrevista. Ah, vê um deputado da esquerda aqui. Ah, o cara é esquerdista, rapaz. Vê um da direita. É da direita. Sim, e aí? Ô, meu irmão, eu deixo bem claro. Eu não sou direita, eu não sou esquerda. Eu vivo é para Jesus, meu irmão. Eu vivo pra sim, tento viver minha vida o máximo assim. Vou estar brigando por Bolsonaro e por Lula, rapaz. Bolsonaro, um inferno cheio de dinheiro, Lula também. Família, todo mundo rica. Ah, eu tô atrás disso. Agora, na hora de votar, eu vou escolher o meu, vou fazer ter o meu ideal. Fulano não vota e acabou. Mas não vou usar os microfones aqui pra estar xingando fulano, esculhambando fulano. Oxi. Aí tem gente que liga o rádio. Tem ouvinte que não tá ouvindo a gente mais. Tem algumas ouvintes da cidade que eu sei que não está ouvindo a gente, inclusive já falou sobre isso, porque eu escutava a gente, só que agora quer que a gente só fala bem de Robério, porque é roberista. Aí vai ligar, vai ter que ligar numa rádio que só fala bem, liga na rádio do prefeito. Aí você, eu não vou ouvir vocês, porque vocês estão falando bem de Robério, então liga na outra rádio. Agora, se você quer ouvir a verdade, liga na gente. Não quer dizer que as outras não falam a verdade, mas aqui a gente tiver de cobrar, cobra, e se tiver de elogiar, eu vou elogiar. Meu modo de trabalhar é assim. Meu modo de trabalhar é assim, eu vou continuar assim. Se quiser mandar embora, que mande, se não der certo, eu saio, mas eu quero sair daqui com a minha cabeça erguida, com o meu trabalho feito, e não para dar satisfação a ninguém. Minha satisfação dele é para Deus. Só isso. Minha recompensa, Deus vem ter me dado. E acabou, velho. Tem hora que, às vezes, pô, tem hora que enche o saco, velho. Vou omitir. Mas tudo bem. Vamos pra frente. Vamos fazer o nosso trabalho com amor, com alegria e com muita determinação. Eu vou logo dar uma palavra. Pô, se você entrevista fulano, tá ganhando dinheiro. Se não tem, ah, te lascar pra lá. Muda de rádio. Não, ninguém é obrigado a ouvir ninguém. Ninguém é obrigado a ouvir quem não gosta. Eu não sou muito de assistir a Globo. Eu não sou muito de assistir a Globo. Pronto. No esporte, eu coloco que pra mim a melhor equipe é a da Globo. Coloco. Mas eu desligo, mando de canal, pronto. Beleza, vamos tocar a bola aqui no extremo sul da Bahia, 13 horas e 57 minutos. Cosme Menezes, um abraço, Cosme. Eu falei. Você que não ouviu, eu falei. Inclusive, eu falei agora há pouco de esporte. Nós vamos focar bastante na seleção brasileira que chegou lá nos Estados Unidos, hein? Seleção chega aos Estados Unidos e Ancelotti opina. Essa Copa não tem favorito. Na hora certa eu vou falar, também acho que não. Cosme Menezes, um abraço. Wallace, um abraço para você. Wallace, Deus abençoe você, Deus abençoe aí a sua vida, a sua casa e que Deus abençoe a sua família. Olha, o município de Eunápolis, por meio da Secretaria Municipal de Saúde, informa a população que, a partir desta segunda-feira, desde ontem, primeiro, a vacinação contra a influenza está liberada para todas as pessoas a partir dos 6 meses de idade. A ampliação segue a orientação do Ministério da Saúde e tem como objetivo aumentar a cobertura vacinal e reforçar a proteção contra a gripe. A vacina está disponível gratuitamente em todas as unidades básicas de saúde, UBSs, do município. Para receber a dose, é necessário apresentar um documento com foto, cartão SUS e cartão de vacina. O imunizante protege contra as principais cepas dos vírus de influenza em circulação, incluindo o H1N1. A Secretaria de Saúde destaca que a vacina é a principal forma de prevenção contra complicações da gripe, reduzindo o risco de internações e casos graves da doença. Pessoas com febre ou com sintomas infeccionais devem aguardar a recuperação antes de se vacinar. Crianças menores de 6 meses e pessoas com histórico de reação alérgica grave às doses anteriores da vacina devem procurar orientação médica. De acordo com a Secretaria Municipal de Saúde, Edna Alves, a ampliação da campanha representa mais uma oportunidade de cuidado com a população. A vacinação é uma medida segura e eficaz que protege não apenas quem recebe a dose, mas toda a comunidade. Convidamos a população a procurar a UBS mais próxima e garantir essa importante proteção, destacou. Vacina contra a gripe liberada para toda a população de Onápolis. Site A Gazeta Bahia, do nosso irmão Jacques Domiciano. Então, você que está nos ouvindo aí, vá tomar a sua vacina, porque é muito importante. Tá bom? Outra matéria aqui, Carlinhos, não sei se você viu. Na manhã de ontem, no canteiro de obras da nova ponte do Rio Jequitinhonha, em Itapebi, os trabalhadores da empresa Rivoli, responsável pela execução da obra, não iniciaram os serviços para adesão do Sindicato dos Trabalhadores da Indústria e da Construção Pesada e Montagem Industrial da Bahia ao movimento previsto. A interrupção das atividades chamou a atenção de moradores e usuários da BR-101, uma vez que a construção da nova ponte é considerada uma das obras de infraestrutura mais importantes do extremo sul baiano. O empreendimento tem como objetivo ampliar a segurança e melhorar a fluidez do tráfego da região, especialmente após as restrições de circulação impostas na antiga estrutura. Segundo informações obtidas pela reportagem do portal Baiana Net, trabalhadores que atuam na obra e preferiram não se identificar, relataram que a mobilização ocorre em busca de avanços na campanha salarial da categoria e de melhorias nas condições de trabalho oferecidas pelas empresas. Entre as reivindicações apontadas pelos funcionários estão questões relacionadas ao fornecimento de equipamentos e vestimentas de trabalho. De acordo com os relatos, os trabalhadores recebem apenas uma camisa de uniforme, sendo obrigados a utilizar a mesma peça durante toda a semana de serviço. Os trabalhadores também afirmam que precisam utilizar calças próprias para desempenhar suas atividades no canteiro de obras. Os operários destacam que a paralisação busca chamar atenção para demandas consideradas essenciais para o bem-estar e a valorização dos profissionais ouvidos na construção da ponte. Eles defendem que melhores condições de trabalho refletem diretamente na segurança e na qualidade dos serviços executados. A equipe de reportagem tentou contato por diversas vezes com representantes do Sintepav, Bahia, para obter esclarecimentos sobre o movimento e detalhe das reivindicações apresentadas pela categoria. Entretanto, até o fechamento desta matéria, as ligações não foram atendidas e as mesmas encaminhadas não haviam sido respondidas. Site Baiana Net, do nosso querido Marcos, lá de Itapebi. Carlinhos Mototáxi, reivindicação salarial e também uma camisa para. Ou seja, o cara trabalha até 17, chega em casa, tem que tirar, lavar, colocar atrás da geladeira para usar no outro dia. E a calça é a dele mesmo. Ou seja, Carlinhos Mototáxi, mais de um empecilho para a continuidade da ponte do Rio Jequitinhonha.
0: Olha, na realidade, o governo do estado da Bahia, o Jerônimo do PT, ele está alegando que a situação do estado da Bahia, que não tem obra, é do governo federal. Já está com essas picuinhas, jogando a atribuição para o governo federal. O governador Jerônimo Rodrigues do PT, ele está considerado um dos governadores da história da Bahia, quem mais fez empréstimo para fazer o que no estado da Bahia? Foi um dos governos, a nível de Brasil, quem mais fez empréstimo aí fora do país, no país, para resolver as situações da Bahia, e nada está sendo resolvido. Essa ponte, que é do governo federal, porém o governo estadual pega carona até para querer tirar lucro político, essa ponte, é triste você ter que relatar uma situação como essa, mas vai ser a ponte da mesma forma do Rio Salvador Itaparica, que é do governo do estado, não é do governo federal. Quantos milhões já tomaram para aquela conclusão daquela obra? Jacques Wagner, Rui Costa, agora o Jerônimo. Jacques Wagner por 2 mandatos, Rui Costa por 2 mandatos, agora o Jerônimo. É uma cultura política do PT no estado da Bahia. Eles tiveram aqui, o governador Jerônimo, ele esteve aqui em Eunápolis, né, na festa da cidade. Estava lá. Aquele outro mundo que não é o mundo real da cidade de Eunápolis, que foi o estádio Araújão. Ele estava lá, presenciando. Eu não sei, eu não tive informação se ele foi ver de perto, colocasse ele dentro do carro, em uma época de chuva, que estava chovendo naquela época, e levasse ele até a ponte, para ver os constrangimentos que as pessoas estão tendo do Brasil, que estão tendo quando é época de chuva, a chegar até a travessia ali daquela ponte. Eu não sei se teve coragem. Então, é uma cultura é uma cultura administrativa do PT da Bahia. Ele esteve aqui, dando ordem de serviço à duplicação da BR-101. Cadê? Quem está lá é a Embasa, fazendo o serviço que é da Embasa, e eles estão tirando lucro, proveito político. Olha, já estamos iniciando, olha as máquinas. É uma obra da Embasa, mas ele veio aqui da ordem de serviço. Então eu vejo essa ponte aí do Jequitinhonha, lamentavelmente, é triste você ter que relatar, vai ser mais uma ponte, que vai servir de ponte para a política habitual que o PT sempre fez no estado da Bahia, como a Itaparica. Olha, esse ano sai a ponte Itaparica. Tomamos não sei quantos bilhões dos japoneses, dos estrangeiros, dos americanos, e esse ano sai. Toda época, véspera de eleição, sai. Eu não vejo diferente, lamentavelmente, não é o que eu queria, não é que a população, caminhoneiros, pessoas que trabalham no SAMU, ambulância, enfim, não é isso que eles queriam, não é isso que eles querem. Mas, infelizmente, é a cultura política do PT do estado da Bahia que tem esse hábito de administrar, dando ordem de serviço, fazendo, ó, toma lá. Você vai ver quando chegar próximas eleições. Aí vai sair a Ponte Rio, Salvador e Itaparica. Aí essa daí vai sair do papel. Cadê aqueles dois deputados que fizeram aquela aposta? Eu não sei se já venceu a data de entrega ou não. Então, vai ser mais uma ponte usada como ponte política para fazer campanha eleitoral do partido do PT, que joga esse jogo muito bem em cima das dificuldades do povo baiano. Mas não tenho receio em dizer.
2: E vendendo certo, né?
0: Não tenho receio em dizer. Nós temos o que merecemos. Cada um tem o governo que merece. Então, se esse estilo administrativo de 20 anos do PT da Bahia está dando certo, por que eles vão mudar? Não, nós temos que continuar como Rui Costa, por 2 mandatos, como Jacques Wagner, agora o Jerônimo. Deu certo com eles, vai dar certo com a gente. Vamos dizer que vamos entregar, vamos dar ordem de serviço por onde anda nos 440 municípios baianos, chegando dando ordem de serviço. E cadê? Já começou a duplicação da BR-101 aqui? Não, mas já veio dar ordem de serviço. Quando irá iniciar. Será que dá tempo em concluir no governo do prefeito Rabério? Ou será que não? Com a palavra, a população napolitana. Porque para dar ordem de serviço, esses governos da Bahia, né, de 20 anos, eles são especialistas, doutorados em dar ordem de serviço. Agora, iniciar e concluir, que é o difícil.
2: Beleza, pois é, o meu medo é que tem 20 anos e 20 anos que vem dando certo. E
0: tá dando jogando certo.
2: Da mesma cartada.
0: Não pode mudar.
2: Colocaram que tá chegando, chegou em Salvador um navio da Índia, da China.
0: Da China, vem da
2: China. Os contêineres, aí acabar as eleições, o navio some de novo, fica só os contêineres.
0: Tá dando certo. Tem político que se dá bem em cima da pobreza. Não, meu foco, meu eleitorado é a pobreza. Esse político vai querer tirar aquele eleitor da pobreza? Se ele tirar da pobreza, não vai votar mais nele. Se ele der uma boa educação, se ele der uma boa saúde, uma boa segurança pública, se ele fala que o eleitorado dele é a pobreza. Não, nós vivemos, trabalhamos em cima da pobreza. E está dando certo. É 20 anos cuidando da pobreza e não vai ter interesse em querer tirar a pobreza da miséria. Por quê? Se tirar, aonde eles vão ter os votos? Que quem vota neles, segundo eles, é a classe menos favorecida. É a palavra, cada um tem o governo que merece.
2: Olha, 14 horas no extremo sul da Bahia e 10 minutos. Olha, do campo ao comércio. Faltam trabalhadores. Deixa eu aproveitar, mandar um abraço, meu amigo e irmão Marquinhos da Marola Surfing Shopping, aí na Avenida Santo Bom, aquele abraço, Marquinhos da Marola, que Deus abençoe vocês aí, a toda a família, meu pastor Roberto, você é diferenciado, aquele abraço, o pastor Roberto e a pastora Leninha, olha, vocês são diferenciados da 104, Donizete Garcia e dona Edjane, rapaz, eu tava vendo um vídeo hoje, eu não vou colocar esse vídeo no programa, para não ter polêmica. Esse vídeo de 2023 que mandou para mim de um pastor. Foi pegar o dízimo e retoquei. Quem não der pode sair. O pastor esculhambou aquelas pessoas que não deram o dízimo. Mas, bicho, o vídeo é forte. O vídeo é muito forte. Um momento tem que trazer uns dois pastores aqui para falar sobre isso. Eu passei esse vídeo, 2023, esse vídeo. Olha, dá o dízimo, você que não dá um tempo compromisso, vai embora. Outra coisa, tu tá dentro dessa igreja aqui porque seu irmão deu o dízimo. Não é nem pra você estar aqui, nem lá fora. Rapaz, o vídeo é muito forte.
0: Agora sim, né? Um indivíduo como esse não pode ser nem denominado pastor, como pastor.
2: Quero falar outra coisa também, de expor o nome de fiéis que não pagam o dízimo na internet. Eu tava lendo sobre isso. Eu recebi um bocado de vídeo hoje pela manhã, de pastor que às vezes coloca o nome do fiel que não deu o dízimo na internet. Quem deu tá aqui, quem não deu tá roubando Deus. Aí o cara... pelo menos no vídeo fala que é pastor. Aí o cara, ele pegou e falou assim, você fala que não vai dar o dízimo porque o pastor vai roubar o dízimo. Então você tá roubando Deus, então dois ladrão. Rapaz, loucura, hein? Mas isso aí, quem tem que debater isso aí, são os programas...
0: Tanto que tem uns vídeos aí na rede social, eu creio que ele é até baiano, um pastor, um moreninho.
2: Ele fala muito
0: sobre esse tipo de pessoas que se passam por pastores para auto se beneficiar. É muito polêmica essa situação, né? Mas essas pessoas têm preço a pagar.
2: É porque, na realidade, meu amigo Azias, eu vou tratar isso aqui, é um tema muito extenso e muito polêmico. Olha, sendo as igrejas brasileiras, inverteu seus valores, cuidar de coisas e esquece as pessoas. Aquele menino falou que, infelizmente, tem muitas igrejas que prega a prosperidade, mas não prega a volta de Jesus. Você vai ter 100, dá 100 que Deus vai te dar 200. Tem muitas igrejas falando, eu achei legal esse... É importante uma hora abrir as linhas e ouvir a sociedade. Você, na sua opinião, precisa, pastor, expor o nome de quem não pagou? Devolveu o dízimo? Aí esse vídeo eu até mandei para a Josi para ficar salvo. Ele, ó, oh, você que, ah, não vou dar o dízimo porque o pastor tá roubando, então você tá roubando porque não tá pagando, é dois ladrão. Muito forte. E dentro da igreja lotado de gente, os fiéis dando risada, algumas dando risada e tal, achou.
0: Muito polêmico. Eu estava conversando com uma amiga, ela é viúva, e ela dizendo, ela é muito evangélica, ela é muito temente a Deus. E ela dizendo, olha, Carlos, o correto é que viúvas. O dízimo serve para. Está na Bíblia. O dízimo serve para ajudar viúvas, órfãos. E são poucas as igrejas que agem dessa forma. Então, as igrejas que agem dessa forma, eu vejo que são pessoas que realmente são homens de Deus, homens de fé. Mas, infelizmente, em todas as áreas, tem os bons e tem os ruins. E não é diferente nas denominações religiosas.
2: Claro, aquele moreninho foi uma coisa certa. As igrejas têm que voltar a pregar mais a volta de Jesus. Só prega prosperidade. Tem que ser próximo. E ter, eu estava vendo outra igreja que o pastor, na fala do Silas Malafaia, inclusive, repreendendo quem ganha 1 milhão não dá o dízimo de 100 mil, que é 10%. Não dá não, devolver, que tu tem que devolver realmente. Mas nós precisamos, mas isso aí não é caso, eu não sou conhecedor, eu vou te mandar esse vídeo para você ver. Eu não vou mandar para mais ninguém, só para você. Depois você vai na internet e você pesquisa aí. O cara fala que quem não devolveu, se você está pisando aqui é porque seu irmão devolveu o dízimo. E se você não vai devolver porque, não vou devolver porque o pastor vai roubar. Então você está roubando, Deus é dois ladrão. Muito forte, muito forte. Mas se eu for opinar alguma coisa, eu acho que as igrejas, algumas igrejas, precisam pregar mais a volta de Jesus. As igrejas, a maioria delas, prega muita prosperidade. Você vê pastores aí vivendo de igreja que tem avião, que tem outra coisa, vai ser isento de tributos também, né?
0: Helicóptero.
2: Pois é, tem que ter, claro, mas aí você vai lá no cantinho, tem um fiel ali que não tem uma cesta básica, mas o cara não tem coragem de pegar e dar uma cesta básica. É um tema muito polêmico, porque nós temos muitos pastores nos ouvindo. Seria interessante fazer um debate, trazer uns 3 pastores e falarmos um pouco, pastores de igrejas diferentes, para falarmos sobre
0: aqui
2: isso.
0: Aqui em Onápolis mesmo tem igrejas aqui evangélicas que fazem um trabalho belíssimo, um trabalho até social, um trabalho voluntário. Né? Eu conheço alguns membros de algumas igrejas de Onápolis que eles falam do carinho, da atenção que os seus líderes, né, religiosos dão para viúvas, para órfãos, pessoas desempregadas. Né? E tem muitas igrejas aqui em Onápolis que abraça, que realmente vê a necessidade daqueles fiéis das suas igrejas. Né? Infelizmente é assim que o mundo vive dessa forma. Várias instituições, né, várias denominações religiosas que tem os bons e tem os ruins que querem tirar proveito, como em todas as instituições brasileiras.
2: Voltamos daqui a pouquinho, 14 horas e 15 minutos na Bahia.
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6: 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Bom dia. Eu gosto muito desse programa da rádio. Nossa Deus, vocês não podem sair daí, não. 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Eu sou a Genique do Piqui. 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
7: Olha, Senna, eu tô ouvindo você falando aí, ó. Senna, eu vou falar de novo aí. Senna, você não sai dessa rádio não, viu? Senão vai ficar ruim demais, viu? Você mais Carlinho aí, uma benção, vocês dois, viu? Vocês dois só falam a verdade. Vocês é nota mil que eu dou pra vocês. Nota mil pra vocês dois, tá bom? Tá bom, Carlinho mesmo, comentarista de verdade. Eu gosto de ouvir Carlinho falar. E Senna também. Senna só fala a verdade. Pois é, eu tô ouvindo você falando aí, viu, Senna? Mas não vai nessa não, viu? Não vai em conversa de ninguém não. Deixa aí o bambu gemer.
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0: Beleza, olha, portanto, Thaír, falando de esporte, nós temos a seleção brasileira, mas nós temos também um campeonato brasileiro da Série B. Ontem teve um jogo no Brasileirão da Série B, Ponte Preta 0, Botafogo de São Paulo 0. A Série B não vai parar, ok? A Série B não vai parar porque não tem jogadores convocados para a Série B. Além da seleção brasileira, nós temos um bom jogo hoje. Uma final da Copa do Nordeste às 21 horas, Fortaleza e Vitória. O primeiro jogo lá no Castelão e o jogo no próximo sábado, o jogo será no estádio da Arena Fonte Nova, no estádio Barradão. Sabe onde é o Barradão, Carlinhos?
1: Não sei. Você sabe onde que é o Bragantino?
0: Não, eu te perguntei o Copa do Nordeste, o Barradão?
1: Conheço.
0: Não, o Barradão é Salvador.
1: Ah, não sabia, eu conheço o campo do São João.
0: O Barradão é o estádio que o Flamengo foi humilhado pelo Vitória. Você sabe o que é o Vitória?
1: Não, eu conheço o Bragantino.
0: Que humilhou o Bi, botou na...
1: O Bragantino ganhou de quanto, Bi?
0: Botou na fase.
1: Ganhou de quanto?
0: Botou na zona de rebaixamento.
1: Ganhou de quanto?
0: Não sei, não importa.
1: Ah.
0: De dois.
1: E o Flamengo perdeu de quanto, Bragantino?
0: A humilhação é
1: 2-0 também.
0: Jogar na zona de rebaixamento. O Bi vai ficar 2 meses intacto, na zona de rebaixamento.
1: Meu querido Ivan Kleber, meu querido Cosme Menezes. Copa do Nordeste, da Vitória ou da Fortaleza?
0: Aí você faz a pergunta difícil, né? Lógico que dá Vitória.
1: Por que da Vitória?
0: Eu torço pra time bom, eu gosto de time bom. Eu só não torço pra time ruim, passar raiva com time ruim.
1: Você sabe onde fica o Barradão?
0: Sei, é lá no Bragantino. Que humilhou o Vasco lá dentro do São Jornário e botou na zona de rebaixamento.
1: Ei, engraçado.
0: O Vasco perdeu de quando o Bragantino?
1: Engraçado que vocês. Não sei, o Flamengo foi pra zona de rebaixamento?
0: Não, o Bragantino perdeu 3 também do Vasco. Ganhou 3 do Flamengo.
1: Ganhou, foi?
0: E botou o Flamengo na zona de rebaixamento.
1: Olha, isso quer dizer o seguinte. Depois da Copa, 2 bilhões!
0: Sim, cadê aquele que via de navio comprar o Bi? Sumiu?
1: Marinais.
0: Se afundou?
1: Tá igual o Bi, se afundou.
0: Olha, a seleção chega aos Estados Unidos. Olha, eu fiquei chateado com a seleção brasileira.
1: Por quê?
0: Espero que com a era Ancelotti muda. Primeiro, não é só eu, brasileiro. Tu já viu brasileiro torcer contra o Brasil? Você tá vendo agora. Quem escalava a seleção brasileira não era o futebol, eram os empresários. Para fazer o jogador ir para a Copa do Mundo, lá vender o jogador. A realidade é essa. Eu acho que com o Ancelotti vai dar uma mudada. Era a seleção de empresários.
1: E a política partidária também filtrou.
0: Infiltrou, exatamente.
1: Tem muitas opiniões de partidos que quer tal jogador, não quer tal jogador. Então, até a política partidária, ela está dentro hoje do nosso futebol. Talvez seja um dos motivos que a população não está acreditando, uma parte da população brasileira não está acreditando nessa conquista da Copa devido a essa situação. Olha, de péssimos políticos que nós temos.
0: Não é uma Copa difícil de ganhar. Nós temos uma França, uma Espanha, uma Argentina por ser atual campeã e também uma Inglaterra. Depois vem Brasil. Um Portugal ali correndo por fora. Então, assim, o Brasil tem os melhores jogadores de cada time. Na vírgula, né? Porque o Danilo, zagueiro do Flamengo, não é melhor do que ninguém. Ele é muito fraco. Um jogador que é reserva de um clube. Eu levava o Ortiz. Né? O Alexandre, lateral esquerdo. Mas o Brasil tem uma seleção boa. E, na minha opinião, vai brigar pelo título. Esperamos, acho que o Brasil vai brigar pelo título. Difícil? É. Mas eu estou confiante que o Brasil vai brigar pelo título.
1: Todas as vezes que o Brasil saiu desacreditado,
0: isso é verdade.
1: Ele acabou tendo uma boa apresentação.
0: Chegou!
1: Pergunta aí.
0: O quê?
1: O comprador do Bi?
0: Leila Pereira confirma negociações do enteado pela SAF do Vasco.
1: O enteado é quem?
0: Esse rapaz tem, ele tá sem dinheiro, só tem 50 bilhões.
1: Né? Como é que é o nome?
2: Do que se afundou? Naldo, Senna Santos. Estamos aqui jogando duro na JC, Senna. Deixa eu te perguntar, Senna. O Vasco está em que posição mesmo, Senna? Fala aí para nós.
0: Tá, ô, Cezinha, eu só vou te dizer uma coisa, viu, Cezinha? Você é um cara que é do meu coração, JC Tecidos. Mas vai trabalhar, meu irmão. Vai arrumar o que fazer, uma lavagem de roupa. Eu tô com o pescoço doendo.
1: Até os torcedores do Ibis tá tirando onda com os torcedores.
3: Vou me despedir de você.
1: Você sabe que é o Ibis?
3: 14h30. Vou me despedir de você falando em Copa do Nordeste. Tá,
1: você conhece.
3: Até amanhã.
1: Tá, você sabe que é o Ibis Futebol Clube? Sei considerado o pior do Brasil? Não, os torcedores deles.
3: Não é pior, mas é qual você fala.
1: Ah, desculpa, faz essa. Ah. Já foi o pior, hoje é o Bi. Até eles estão tirando onda com o Bi. Um abraço, meu
3: querido. Alegria de você, né? Só dura até a Copa, Carlinhos.
1: Por quê?
3: Porque quando o Vasco matar, o Vasco vai partir pra cima.
1: Acabou que falou que você não tá normal, não. Acabou com o Salão da Nuca.
3: Um abraço, meu querido Senna.
1: Um abraço, Naldo. Aos nossos amigos ouvintes, muito obrigado a cada um de vocês que nos acompanharam de meio-dia às 14h30. Que Deus nos abençoe. Abençoe a cada um de vocês. Proteja a nossa cidade, nosso estado, nosso país. Beijo no coração de todos.
3: 14h30. Dona Maria José, um beijo, minha gata. Ó, Maria José de Itapuã, o carro tá no carro. Você vai falar assim, vai pegar o cimento, vamos levar. Temos 4 9 misturas para o sorteio. 2 no programa Café com Direitos e 2 a qualquer momento nós vamos liberar um durante a semana. Um abraço.
4: Ronaldo, eu tô...
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18: 14h35.
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0: 14:52.
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1: Quinze horas e 19 minutos.
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0: Levante as mãos, pule, cante, sorria. 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Cada gesto, alegria irradia no rosto do cristão. Seja noite ou seja dia.
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4: É, estamos entrando lá com o programa Caminhando na Fé. E a paz do Senhor Jesus Cristo seja com todos nós. Senhor Jesus, Pai querido amado, nesse momento eu peço nessa oração, pelo Divino Espírito Santo de Deus, pelo poder dos anjos, nos guia, nos orienta, nos aconselha, Pai. Mostra o que devemos fazer. Abençoa, Pai, poderosamente essa programação. O Senhor diz, tudo que ligar na terra, ligar no reino do céu. Tudo que ligar na terra, ligar no reino do céu. É lógico, Deus não precisa de nós. Nós temos a chave que chama oração. Quanto mais nós oramos, agradamos o coração de Deus. Deus é Espírito e Verdade, os verdadeiros adoradores te adoram, Espírito. Ele procura os adoradores até hoje assim. Ministério Bispo Ildebrando Batista de Oliveira, Igreja da Graça do Amor de Deus. Programa Caminhando na Fé. Endereço Avenida Ivan Almeida Moura, número 261, bairro de Diná Borges. Horário do culto, 9 horas da manhã. Eu estou ligado, né? Eu estou aqui na terra, o programa está no ar, eu de lá e você de cá. Mandei uma alô para Elisângela em Itabuna, né? Dona Selma em Feira de Santana, Farrar nos Estados Unidos, Creuza em Coroa Vermelha, Maniara e Ernestino em Coroa Vermelha. É, rapaz. É, Vardinho lá no Baianão, tá ligado, né? Pardalzinho, esse aí é daqui de Onápolis também. Mandou um alô para ele aí. É, Gel, tá ligado no programa também. Começou agora, Paulinha, né? Dona Hilda, também Jonas, lá em Patinga, seu Joilson, lá no estado do Rio, em Campos, né? É Wilson do Coco, Mauro Ambulante, Anitta, né? Teixeira de Freitas, Renata em Coroa Vermelha, Gracinha em Campo Verde, Marinha e Marta aqui em Onápolis, tá ligado, né? Inara em Tabela, né? Então, abençoado, nós vamos, a palavra nessa tarde, você que está ligado agora, né? Preste bem atenção. E a igreja é maravilhoso, né? Congregar é maravilhoso. Ler a Bíblia é maravilhoso. Agora vamos falar de uma coisa que é difícil. Vamos falar de uma coisa que muita gente não gosta de falar e de praticar. Perdão. Coisa difícil. Não é verdade? Perdão é arrependimento. Geralmente as pessoas acham que não erra. Não é verdade. Se você for falar com alguma pessoa, até pastor mesmo, ou bispo também. Não, bispo, eu não. Eu sou bispo, eu sou pastor. Hein? Por que devemos perdoar? É, mandou ali para Rose Guto, lá em Coroa Vermelha, né? Quando a agressão vem de um conhecido, de um desconhecido, não nos afeta tanto, né? Afinal, aquela pessoa não significa nada para nós. Agora, quando a afronta vem de alguém próximo, de uma pessoa que amamos, essa dor parece doer mais forte. Mas não se canse de buscar a cura. Não. A gente sabe disso. Tem pessoas hoje que estão lutando aí, estão sofrendo por causa do perdão. Ela não consegue. Ela pode até falar de boca que perdoa, mas no fundo não perdoa. Isso causa problemas para essa pessoa, seríssimos. A palavra diz, não se canse de procurar em Deus. Procura Deus, Ele é o soro, Ele é a solução. Deus nos perdoou, nós também devemos perdoar. Aquele que nos deve, o que contraria alguma dívida conosco, lembre que isso não tem nada a ver com dinheiro. Estamos falando dos erros que eu e você cometemos diariamente. Então a palavra de vigiar e orar, Jesus falou isso. Vigiar e orar para que nem tenha, porque a carne é fraca e o espírito é forte. Nós sabemos que nós somos carnais, né? E nós sabemos da fraqueza, nós sabemos a limitação da carne. A carne não vale nada. A carne ela é orgulhosa, é pedante, soberba, né? Vaidosa. Carne não vale nada não, rapaz. A palavra disse, os erros, olha, estamos falando dos erros que eu e você cometemos diariamente, que outros cometem contra nós, todos nós erramos. Então devemos dar o quê? Aos outros aquilo que esperamos receber de Deus. O que é que você espera receber de Deus? Perdão, o amor de Deus. Na verdade, todo mundo quer isso. Quer ter uma vida abençoada, quer ter paz, quer ter alegria, prosperidade. Mas a palavra diz que em Mateus 6, capítulo 9, 12, Mateus capítulo 6, versículo 9 e 12, diz assim: portanto, vos orareis assim. Preste bem, nós que estamos no céu, preste bem atenção. Orarás assim: Pai nosso que está nos céus, santificado seja o teu nome, venha o teu reino, faça a tua vontade, assim na terra como no céu. Pão nosso de cada dia nos dá hoje, perdoar-nos as nossas dívidas, assim como nós temos perdoado o nosso devedor. Engraçado, a pessoa lê o Pai Nosso e que seja feita a vontade de Deus assim na terra, como é difícil, não é verdade? Ele disse, é muito fácil. Ele disse, de você diz que ama aquele que não vê, mas aquele que você vê, você não ama, você se torna mentiroso, não é verdade? Essa palavra serve, é 1 João 4, versículo 20. Você diz que ama a Deus e odeia seu irmão, você é mentiroso, porque aquele que não ama o que vê, não vai amar o que não vê. E é verdade mesmo, isso aí é pura verdade, né? Por isso que fica difícil para você receber a bênção. Até na oração que você faz com o Pai Nosso, Deus não vai concordar com você, mas não vai mesmo. Como você disse, seja feita a sua vontade assim na terra como no céu. É verdade. Quem está na terra? É você. Quem está no céu é Deus. Ele está te vendo? Ele está vendo, sim. Você que não está vendo a Deus. Mas quando você exercita a fé, aí é diferente. O temor, a confiança, né? O crer, aí é diferente. Nós temos perdoado aos nossos devedores. Se queremos que o Pai continue nos perdoando, que a sua misericórdia continue se renovando diariamente em nossas vidas, essa é a chave. Ele tem a chave. Que chave é essa? Oração. Ele disse a Pedro, tudo que ligar a terra, ligar no reino do céu. Tudo que ligar da terra, ligar do reino do céu. Se você é uma pessoa de oração, você pode orar e Deus vai te ouvir a oração. Até no pensamento, Deus ouve a oração. Assim como nós temos perdoado nós devedores, só assim desfrutaremos do perdão que nos foi concedido. Entende por que devemos perdoar? Porque precisamos cuidar da nossa vida, da nossa salvação, da nossa saúde, do nosso bem. Está vendo? Está guardado. Ó, o que é que ele falou? Está, e quando lembramos do perdão, não é só o que foi perdoado que é beneficiado. Somos nós que recebemos a bênção ao perdoar. Como é que você vai receber bênção se você não perdoa? Hein? Coisa difícil. Fácil e difícil. Satanás sabe que perdoar é difícil. E que inevitavelmente alguém vai nos magoar, maltratar, ofender ou prejudicar. Não há como viver neste mundo sem passar por isso. Dificilmente você passa um dia sem que alguém trate mal. E o diabo sabe disso. Então ele trabalha justamente nessa área. Sabe de quê? Para te magoar. Principalmente quando vem daquela pessoa que você ama. Não é verdade? Aí sente na alma mesmo. Você entendeu? Então, se você não estiver vivendo em espírito e verdade, em oração no espírito, você não vai conseguir perdoar. E a palavra diz, 1 de Pedro, capítulo 8, versículo 9, porém, somos, ele diz, sois raças eleita, sacerdócio real, nação santa, povo de propriedade exclusiva de Deus, a fim de proclamar as virtudes daquele que vos chamou das trevas para a sua maravilhosa luz. Você é a luz do mundo e o sol da terra. A palavra é sim, sim, não. Quando ele diz isso aqui, ele está falando de quê? Você foi eleito. Mas você sabe que para uma pessoa receber um cargo público, ele tem que se eleger, né? E você tem que votar nele. E aí? Eu e você pegamos uma pessoa desprovida de poder e votamos nela. Ela então recebe um poder extraordinário. Passa a legislar ou governar. Passa a ter poder quando você elege um deputado, está dando a ele o que poder? Mesmo para um prefeito, governador, presidente, vereador. Enfim, no caso deste homem, foi você que escolheu e credenciou. Então pense quão grande é esse, é ser escolhido, e não por homem, mas por Deus. Vamos falar aqui de uma escolha maravilhosa? Vamos para a Bíblia. Aí você vai ver. Mas antes de entrar aqui na palavra, eu vou pedir um louvor aí, depois eu volto com a palavra de Deus.

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1: É, estamos de volta com o programa Caminhando na Fé, mandando um alô para Berg, né? Senna também. É, Van, é irmão de Wanda, né? Tá ligado também, Anne. Também Dona Maurina. Dona Maurina, a senhora não apareceu lá esse domingo lá na igreja. Seu Joilson lá em Estado do Rio, Maria e Marta ligado também. Na palavra da graça do amor de Deus. Vamos à palavra do Senhor. Samuel enviado a Jessé. Primeiro Samuel, todo mundo sabe disso. As pessoas que tá na igreja, ou que já ouviu essa pregação. Ah, eu já ouvi essa pregação. Todo mundo sabe disso. Maurina. É. Mandei um alô aí para Maurina. Então, disse, ó, 1 Samuel 16, disse o Senhor a Samuel, disse o Senhor a Samuel. Ele falou como assim? Como eu estou falando aqui? Não, em espírito e verdade. Chamou Samuel, até quando tu terá pena de Saul? Será que Deus só teve pena de Saul, rapaz? Só Deus só rejeitou Saul? Havendo eu rejeitado, para que não reine sobre Israel. Enche um chifre de azeite e vem. Enviar-te-ei a Jessé o Belemita, porque dentro dos seus filhos me provém de um rei. Engraçado, tem aqui uma revelação tremenda nessa palavra aqui, ó. Disse o Senhor a Samuel, primeiro espírito é verdade. Até quando terá pena de Saul? Ele falou, é você que tem pena dele? Por que ele falou isso aqui? Porque Saul rejeitou a palavra de Deus, não obedeceu a ordem. Né? Havendo eu rejeitado, para que não rende sobre Israel. Enche o chifre de azeite e vem. Ele falou, vai não, vem a mim, que eu vou te falar o que você deve fazer. Por quê? Ele sabia que Saul ainda era o rei. Né? E ele falou, eu sei que Saul é mau. E Samuel tinha medo, ele ficou medo de Saul. Enviar-te a Jessé o Belém, porque dentro dos seus filhos me provém de rei. Deus tem as maneiras.

Zord, né? Tá vendo? Tem pessoas que às vezes o pastor chama o bispo na igreja: obreiro, sim senhor, você vai para tal lugar, sim senhor, mas tem uns que não, são rebeldes, entendendo? Se rebela, tem uns que preferem até sair do ministério, né? Pois Saul o saberá e me matará. Ele disse: olha, tá vendo aí? Olha o problema. Só que ele, Deus, ele não coloca problema na sua vida, ele tira os problemas. Ele é a solução, porque ele é o Salvador, né? Então disse o Senhor: toma contigo o novilho, dize, vim para sacrificar o Senhor. Naquela época da lei, sacrificava, né, animal. Então ele disse: venha, que eu vou te dar a ordenança. A mesma coisa, você quer tomar uma atitude, primeiro ore a Deus, fala com Deus. Não parte não, entendendo? Aí ele disse: veja, convidar a Jessé para o sacrifício, eu te mostrarei o que há de fazer. Unge-me que eu designar. Ele falou, ele já sabia que era Davi. Engraçado que, você que está me ouvindo a pregação agora aí, da palavra de Deus, você não ligou o rádio à toa não, né? Se a palavra é de Deus, e se Deus vai falar com você, ele vai tocar em você aí. Por isso ele disse: o espírito do profeta está sujeito ao profeta. Entendendo? Então fala a minha palavra, o que tem a palha com trigo? Não é a minha palavra com fogo e o martelo que esmiuça até a penha? Não é verdade? Então às vezes eu vou encher você de esperança. E quando Deus não está falando nada disso, né? Aí o que aconteceu? Fez por Samuel o que disseram o Senhor. Veio a Belém, saíram no encontro dos anciãos da cidade, tremendo, e perguntaram: é de paz a tua vinda? Porque era muito difícil, era raro um profeta ir num local levar uma mensagem de Deus, era muito difícil. Ele disse que as visões não eram frequentes e a palavra era muito rara, viu? Tá vendo? Então tem muito seu cuidado. Você que prega, né? Enche as pessoas de espera. Deus está falando isso comigo, né? Quando Deus não está falando nada, não. Deus está falando para você pregar a palavra, né? Porque quem vai converter a pessoa é Ele. Ele converte. Tá entendendo? Então eles perguntaram: é de paz? Você vai acabar a cidade? Ele falou: não, Deus não é. Eu não vim acabar a cidade. Eu vim salvar a cidade. Respondeu ele: é de paz, vim sacrificar, ó, ao Senhor. Santificai, vós vinde comigo ao sacrifício. Santificou ele a Jessé e os seus filhos, e convidou para o sacrifício. Sucedeu que, entrando ele, viu Eliabe e disse: consigo certamente estar perante o Senhor, o seu ungido. Porque ele já tinha ungido a Saul, era um homem alto, bonito, né? Ele falou: deve ser esse aí. Quando viu, Eliabe disse: estou diante do ungido de Deus. Está entendendo? Às vezes, como Jesus entrou na sinagoga de sábado, tinha um homem com a mão mirrada. E eles ficaram ali, esperando que fosse acontecer algo diferente. Jesus fosse tocar naquele homem, porque era dia de sábado. Não podia tocar. Mas Jesus apenas mandou o homem estirar a mão, né? E a mão ficou perfeita igual a outra. Ele não julgar pela aparência, mas pela reta justiça. Entendendo? Muitas vezes muito se engana, né? Porque olha para a aparência e não olha para o interior. Aí o que aconteceu? Sucedeu o quê? Entrando ele, viu Eliabe e disse: consigo certamente estar perante o Senhor a ser ungido. Porém, o Senhor disse a Samuel: não atende para a sua aparência, nem para a sua altura, porque rejeitei, porque o Senhor não vê como vê o homem. O homem vê o exterior, porém o Senhor o coração. E aí? Tá vendo aí? A primeira paulada, já o profeta Samuel. Samuel foi juiz, sacerdote, né? Você sabe disso? Né? E profeta. Mas aí? E aí o profeta, naquelas alturas, já teve ali uma surpresa, né? Eu me lembro que um dia eu estava lá em Coroa Vermelha e chegou uma pessoa lá na igreja e perguntou: você é o pastor? Lógico que ela tinha razão, né? Ela sabe disso. E eu falei: sou.

0: porque ela me viu assim, não trajado, né? De roupa social. Né? E aí falou, você é pastor, mas hoje ela agradece a Deus, porque foi lá que Deus tem levantado a vida dela, com a palavra do nosso Senhor Jesus Cristo. Ela sabe disso. Ela deve estar me ouvindo agora, né? Eu tenho certeza que ela está me ouvindo. Porque ela viu a mudança que teve, coitada. A transformação, e Deus ainda vai mais abençoar ela, ela sabe disso. Ela tem certeza disso. Maior convicção que Deus vai transformar, né? Aquilo que ela está esperando, né? Pode esperar. De Deus você pode esperar, do homem não espera nada não. A palavra disse em Provérbios 13, 12, a esperança de Deus adoece o coração, mas a palavra é a fonte de vida. A palavra é a fonte de vida. O que dá vida ao ser humano é a palavra. Lembra lá em João 6,63? Quando Jesus disse, o Espírito vivifica, vírgula, a carne para nada aproveita. As palavras que eu disse são Espírito e vida. Então você tem que pregar para o Espírito. Você tem que, o Espírito ele recebe a oração. Não é verdade? O que alimenta o Espírito é a oração. Né? Então, como ele disse aqui, ó, você entendeu? Então, Jessé fez passar a Dinababe. Passou Eliabe, depois a Dinababe, diante de Samuel, qual disse, nem este escolheu o Senhor. E agora? Ali o profeta já estava pensando, meu Deus, o que vai acontecer aqui? Até agora já passaram dois que tinham unção, Eliabe e Dinababe. Nenhum desses. Então Jessé fez passar Samar. Samar era um homem ungido também de Deus. Porém, Samuel disse, tampouco a este escolheu o Senhor. Já foram três. Nenhum desses três, que tinham unção, né? Assim fez passar Jessé seus sete filhos diante de Samuel. Porém, Samuel disse a Jessé, o Senhor não escolheu estes. Quer dizer, passaram mais quatro que não tinham grande unção. E ele falou, esses aí não. Também ele não escolheu. Você não escolheu esses três? Esses quatro, coitado. Qual unção que tinha? Verdade. Você entendeu? Ainda, aí, olha o que ele falou. Então, ele perguntou Samuel a Jessé, acabaram teus filhos? Ele respondeu, ainda falta o mais moço que está apacentando as ovelhas. Disse, pois, Samuel a Jessé, manda chamá-lo, pois não assentarei uma mesa sem que ele venha. Você crê que ali Deus já tinha confirmado a Samuel que era ele? O Espírito identificou outro Espírito. Lá em 1 Coríntios 2,15, o que é que diz a palavra? O homem espiritual discerne todas as coisas, e dele não é discernido em nada, não é julgado em nada. Estamos chegando aí em cima do comercial. É, falta um pouquinho ainda. Uma vírgula? Um segundo? É, então vou dar essa palavra aqui e voltaremos com o complemento aí da pregação. Então ele diz, respondeu ainda, falta mais moço que já está apacentando as ovelhas. Vem cá, o pastor apacenta ovelha ou chota ovelha? Eu pergunto a você, em nome de Jesus. Ele disse, eu sou o bom pastor, vírgula, o bom pastor cuida das tuas ovelhas. Ele está falando de quem? De mim, de você que está me ouvindo, né? Está vendo? Mas vamos voltar neste instante aqui com a condição da palavra da graça do amor de Deus. Fique na paz de Deus.
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0: É, estamos de volta, né? Eu tenho certeza absoluta que tem gente aí esperando falar o nome dele. Franciele Conceição. Ela falou, esqueceu de meu nome ontem. Não, é porque tem um segundo tempo, né? E Renata também, lá em Coroa Vermelha também, né? Tá ligado ao programa. O Anderson, né? É, Eliane. Iane, lá do Rio de Janeiro, né? E Igor também. Eu de cá e você de lá. Johnny em Ipatinga, Minas Gerais também. Beto em Belo Horizonte. É. Poliana, aqui do Mix. Dona Maria e Evandro também. Evandro trabalha no Maria Mabre, lá em Coroa Vermelha, rapaz. É. Chequina Táxi, irmão Luiz, tá ligado. Pra... Gelci, né? É, Gel. Até me dar ligado no programa Caminhando na Fé. Abençoado, vamos. E Joaquim lá, hoje falei com ele, lá no Minas Gerais, é o Dilon, aí no hospital, né? Carlisto, lá em Veracruz, doutor Iana em Belo Horizonte. Aquele abraço aí pra você. Ah, Mariana, Mili, lá em Portugal. E Milena também. Abençoado, vamos à conclusão do que ele falou aqui. É. Que Deus tinha falo para Samuel, um ungi. Então mandou chamar, né? Então mandou chamá-lo e vê-lo entrar. Era ruivo, de belos olhos, de boa aparência. Disse o Senhor: levante unge, pois este é ele. Pois é este é ele. Engraçado, quando ele fala aqui, ó. Então mandou chamá-lo, fê-lo entrar. Era de ruivo e de belos olhos. Que olhos é esse? Hein? Os olhos dele eram diferentes, né? A pessoa quando cuida de ovelha é diferente. Ele não faz distinção. Não, Senhor. É verdade. Por isso que ele mandou unge ele. Davi era um homem humilde, simples, não era? Não era? Você vê? Ele disse, eu não pedi ser rei. Ele não falou, ele falou com ele, mas entanto o Senhor me elegeu a rei. Né? Davi era diferente de Salomão. Apesar de ser o filho, né? Salomão é filho de Davi, mas Davi era uma pessoa humilde, né? Né? E belos olhos, de boa aparência. Disse, levanta e unge, pois é este. Essa unção aqui é unção de bondade, caridade, amor, fé, temperança, justiça, hospitalidade, paciência, verdade. Justo. Davi era um homem temente a Deus, obediente a Deus. Por isso ele o mandou ungir. A unção não está diante dos olhos, está no seu interior. Às vezes você olha para a pessoa, fulano é bom, fulano aqui, vai conviver com ele. Está entendendo? Tomou Samuel o chifre de azeite e ungiu no meio de seus irmãos. E daquele dia em diante o Espírito do Senhor se apossou de Davi. Então Samuel se levantou e foi para Ramá. Quer dizer, a missão cumprida ali, né? Você entendeu? Como é que Deus, ele vê as coisas, como ele sente as coisas, é diferente, né? E nós temos que procurar a palavra de Deus. Porque a única coisa que você deve levar do mundo será a salvação eterna. E ele diz bem claro, examina as escrituras e julgar que ela tem a vida eterna, testifica de mim. Eu não sou morto, eu sou vivo. Né? Então, para que você possa crer, você tem que exercitar a fé. A fé é exercício. Assim como você vai à academia para exercitar os músculos, você precisa também ter fé. Como é que eu tenho essa fé, bispo? Oração, jejum, temer, obedecer, crer, renunciar. Está entendendo? Paciência, bondade, caridade, hospitalidade. Ah, eu não consigo isso não. Isso é difícil demais. Né? É como a fé. A mesma coisa. Por que precisamos ter fé? Uma pergunta a você que está me ouvindo. Por que precisamos ter fé? Está vendo? Sem fé é impossível agradar a Deus. De fato, sem fé é impossível agradar a Deus. Portanto, é necessário que aquele que se aproxima de Deus, que creia que ele existe, que ele se torna galardoador dos que busca. Galardão. Você sabe o que é galardão? Hein? É a bênção de Deus que você tem lá em cima. Está entendendo? Aqui você vê uma pessoa, ele é cheio de galardão. Né? Uma pessoa que é do exército, né? Assim. Mas com Deus é diferente. O galardão seu lá é a bondade, é a misericórdia, a hospitalidade, né? O amor. Precisamos ter fé, porque nós temos um objetivo. Qual é o seu objetivo? Eu pergunto, qual é o seu objetivo? Hein? Meu objetivo é ser sempre feliz. E o seu, qual é? A felicidade vem de uma única fonte. Assim como o nosso corpo busca água para saciar a sede, nossa alma precisa buscar Deus para nos completarmos. Nada completa o homem, nada. Nada completa o homem, nada pode fazê-lo realmente feliz nesse mundo, a não ser a presença e o poder de Deus na sua vida. Sem mim, nada poderão fazer. Eu sou o caminho, a verdade e a vida. Você não acha outra salvação em nenhuma religião? Ninguém pode, só Deus. Né? Só Ele que tem a exclusividade de salvar. Você já deve ter ouvido falar, até mesmo, já vi alguém sentir-se muito vazio, muito triste, chegou a pensar que aquele alguém estava se sentindo vazio por falta de algo que completasse sua felicidade. Tem gente, ah, bispo, se eu ganhasse na loteria, era feliz. É ilusão. Tá entendendo? Eu vou casar para ser feliz, é ilusão. Eu vou ter filho, é ilusão. Nunca bote esperança em nada a não ser em Deus. O único completo homem chama palavra de Deus. Né? Então, o único objetivo é você se render a Deus. Porque sem Ele nada podemos fazer. Aí, nada adianta. Então, quem sabe, um filho teve um filho e continuou vazio. Muitos buscam na droga, no esporte e mesmo no trabalho algo para se completar. Mas há um vazio no homem que só é completo, que só é preenchido com a felicidade que emana do trono de Deus e que vem por intermédio da fé. Por isso, quando Deus encontra a fé no coração do homem, Ele cultiva. É como você plantar, não é verdade? A fé é a mesma coisa. Se você planta bem, colhe bem. Se planta mal, colhe mal. É verdade. É a natureza, né? Tudo que há lá em cima é aqui embaixo também. É como é aquela planta que aos nossos olhos parece ser especial. E qual gostamos muito. Que gostamos muito. E assim procuramos adubá-la. E regá-la de forma regular para que não morra. Pensamos e agimos dessa maneira para que a planta permaneça viçosa. E por isso tomamos os devidos cuidados. Não é assim? Quando o Senhor encontra a fé no coração do homem, Ele trabalha na vida desta pessoa para que a fé cresça ainda mais e produza muito fruto. Mateus capítulo 8, versículo 5 diz: tendo Jesus entrando em Cafarnaum, apresentou-lhe um centurião implorando: Senhor, meu criado jaz na casa de cama paralítico, sofrendo horrivelmente. Por que ele procurou Jesus? Hein? Ele era discípulo de Jesus? Ele viu algum milagre? Não, Senhor. Mas por que ele procurou Jesus? Hein? Aí é que vem a pergunta. Quando aquele jovem diz: Senhor, o que eu farei para ter a vida eterna? Ele diz: como é que tu lê? Como é que você vê? Como é que você observa ou segue os mandamentos? Se lê os mandamentos, segue os mandamentos ou observa os mandamentos? Ele disse: eu observo os mandamentos. Né? Apesar de ser um crente, né? Mas ele não se dispunha a fazer a vontade de Deus, os mandamentos de Deus. Né? Ele queria que Deus desse a ele alguma regalia, algum privilégio. Né? Fosse salvo pela a bondade, é tanto que ele falou, você é bom, ele disse, eu não sou bom não, rapaz. Bom é Deus, né? E aí? Tendo Jesus entrado em Cafarnaum, apresentou o cinturão implorando, Senhor meu criado, jaz em casa de cama, paralítico, sofrendo horrivelmente. O que é que ele falou? Isso aqui. Isso aqui é aquela palavra que fala lá do bom samaritano, né? Não é verdade? Teve misericórdia do homem. Aí é a mesma coisa aqui também. Esse era filho dele? Não, senhor. Era parente dele? Não, senhor. Mas ele teve a dor, sentiu a dor desse homem. E? Senhor, meu criado, jaz em casa de cama, paralítico, sofrendo horrivelmente. Esta aí é a necessidade de lermos a Bíblia com muita atenção, pois o centurião buscou Deus com humildade, demonstrando uma grande necessidade. Alguém só implora por alguma coisa quando tem certeza que vai conquistar, ou que precisa. Caso contrário, não se submete a passar por humilhação, sem ter certeza do resultado. O centurião implorou pelo seu criado, que estava em sua casa, sofrendo muito. Você viu aí? Esse é o verdadeiro amor. Não é o amor interesseiro, não. Aquele que você, quando está servindo, é uma benção. Ah, fulano está me dando isso, fulano está aquilo, né? Mas quando você está na necessidade, aí cadê os amigos? Cadê as pessoas ligar para você? Cadê compartilhar com sua dor? Não. Não é verdade? Não é essa pessoa que está sofrendo. É você que está sofrendo. É você que está sentindo a dor. Está entendendo? Há de se observar que não estava implorando pelo seu filho, não. Não era o filho dele, não. Por sua esposa, pelo seu pai ou pela sua mãe. Ele era um homem de posição privilegiada na cidade. Era um homem da alta sociedade. Era um centurião. E estava... Ó, e esta palavra define uma posição, um cargo onde um grupo de 100 soldados estava subordinando a ele. Este homem era o oficial do rei. Ele não precisava de ir atrás de Jesus para curar aquele homem. Não era nada dele. A mesma coisa sou eu. Ah, pô, não, deixa se lascar para lá. É verdade. Arranca o braço, corta a perna, arranca a cabeça, fura os olhos. É assim. Felizmente é assim. Está vendo? Quando o centurião tinha alguma necessidade, o centurião tinha alguma necessidade, não precisa ir para resolver. Mas nesse caso ele foi pessoalmente, pois acreditava, muito queria receber a resposta do Senhor Jesus. Poderia até estar receoso pelo fato de não pertencer ao povo de Jesus, mas assim mesmo não quis enviar ninguém para ter certeza de que ia ser recebido por Jesus, além de dar o devido valor ao seu criado, ter considerado o criado como fosse da sua família. Está entendendo? Olha o verdadeiro amor. Esse é o verdadeiro amor. Deu o devido valor, suma importância ao Senhor Jesus. E isso só se faz pela fé. Esta foi a grande demonstração de fé. No versículo 7, disse Jesus, irei curá-lo. Jesus nem falou que ia. Quando foi que o centurião deu o devido valor a Jesus? Quando ele disse, no versículo 8, não sou digno de que entre na minha casa, mas mande uma com a palavra, o meu rapaz será curado. Ele falou, se eu mandar uma pessoa, olha que certeza, que confiança, hein? Está entendendo? Eu me lembro da mulher, sábado, que ligou para mim lá de Belmonte, não conheço não, Marta, e o filho dela estava desesperado em Porto Seguro. E fez uma oração e Deus aquietou o rapaz. Ela mandou agradecer. Isso aí é fé. Isso é comunhão com Deus. Tem gente que fala assim, bispo, faça oração forte nada, rapaz. Oração, oração. Se você tem comunhão com Deus, no pensamento Deus toca. Foi o que aconteceu com esse rapaz lá em Porto Seguro. Deus tocou nele. Tá vendo? A casa do centurião, preste bem atenção, hein? Mande uma palavra, o meu rapaz será curado. A casa do centurião, pelo fato dele ser importante naquela época, devia ser uma casa muito bonita, muito bem montada e decorada. Só que olhou para Jesus como sendo um ser muito superior a ele e com muita dignidade pôde dizer: eu sou muito pecador e não posso recebê-lo na minha casa. Eu não mereço receber alguém tão santo como o Senhor. O centurião deu a Jesus o devido valor. Qual o valor que você tem dado a Jesus? Eu lhe pergunto. Não, o Senhor não me dá isso, o Senhor não me dá aquilo. Eu busco, eu congrego, eu dou meu dízimo, eu dou minha oferta e não vejo nada na minha vida. Agradece a Deus por você estar respirando. Agradece a Deus por você estar aí, ó, com saúde. Agradece a Deus, é verdade, está ainda nessa terra. Jesus ofereceu em sua casa, e ele, na casa dele, certeza estava com muita vontade de ter Jesus em sua casa. Quem não gostaria? Você lembra daquela passagem de Marta e Maria, quando Jesus chegou à casa de Marta? Lucas 10:38. E que Marta recebeu Jesus e ali ficou preocupada. Tem gente também, a mesma coisinha. Tá vendo? Está preocupado com a aparência, né? Com as coisas materiais, esquecendo da vida eterna, né? Ele sabe que vai partir um dia, como eu também vou partir. Mas a pessoa procura mais o lado carnal, não é verdade? Por isso que Deus é perfeito, né? Com muita vontade de ter Jesus em sua casa. Quem não gostaria? Mas o reconhecimento da grandeza de Deus e na sua significância perante a Deus, embora para Deus tenhamos grande valor, pois somos feitos um pouco menor que Deus, segundo o livro de Salmo, no capítulo 8, versículo 5. Sabendo das suas limitações e das suas falhas, mesmo querendo, o cinturão não fez a sua vontade. Certamente teve que fazer um esforço sobre-humano para reprimir essa vontade, dizendo: eu não sou digno que entre na minha casa. Ele nunca tinha visto Jesus curar, não tinha visto Jesus ressuscitar Lázaro ou fazer qualquer milagre. Apenas ouvindo falar, ele não pertencia ao povo de Jesus, aquele povo que se assentava à mesa com Jesus e com os discípulos. Veja o que diz o capítulo 8, versículo 10 e 12. Ouvindo isso, admirou Jesus e disse aos que se seguiam: em verdade vos afirmo que mesmo Israel achei fé como esta. Digo vós que muitos virão do ocidente, do oriente e do ocidente, tomarão lugares à mesa com Abraão, Isaac e Jacó no reino dos céus, ao passo que os que são filhos do reino serão lançados para fora das trevas, e ali haverá choro e ranger de dente. Então disse Jesus: vai-te, que seja feito conforme a tua fé. Abençoado, tem um detalhe aqui que chama atenção, né? Ouvi isso, Jesus admirou. Aí você pergunta: ô bispo, por que que ele admirou? É engraçado que Jesus saiu procurando o discípulo lá em João 1,43 e achou Filipe e falou: Filipe, me segue. Filipe era da cidade de Betsaida, de André e Pedro. Adiante encontrou quem? Natanael. E ele falou o quê? Filipe falou: olha, Natanael, que eu encontrei Jesus de Nazaré, o filho de José, aquele que Moisés falou na lei, os profetas referiam dele. Ele disse: vem alguma coisa boa de Nazaré? Ele disse, Jesus falou: chama Natanael. Filipe, chama Natanael. Ele disse: você me conhece de onde? Exclamou. Você me conhece de onde? Para você conhecer uma pessoa, tem que apresentar, não é verdade? Jesus precisa de alguém apresentar ninguém a ele? Ele não te conhece não? Ele não sabe quem é você não? Hein? Então ele disse: você me conhece de onde? Ele disse: antes de Filipe te ver debaixo da figueira, eu já tinha visto você debaixo dessa figueira. Como assim? Hein? Eu não te conheço. Nunca te vi. Como é que você me conhece? Ele disse: porque eu vi um homem doido de coração. Você pode errar, mas não com intenção de prejudicar ninguém, passar a perna nos outros, ser desonesto, humilhar ninguém. Não, Senhor. Porque todo ser humano erra. Só que não erra é Jesus, só o perfeito é ele que nasceu do Espírito Santo. Não teve contato com carne, não. Então, aí ele disse: tu é o filho de Deus, rei de Israel? Para saber umas coisas aí, chama revelação no altar. Ele disse: só porque eu vi você debaixo da figueira, homem, tu que coisa maior você verá. Você vai ver o céu se abrir, os anjos levando a mensagem do Filho do Homem nessa tarde. Você está entendendo? Porque Jesus disse que eu nunca vi ainda. Estou procurando no meio dos meus discípulos. E passado o tempo, Filipe, lá em João 14, versículo 8, falou: mestre, mostra teu pai. Ele disse: tanto tempo estou convosco, você não me conhece? Quem vê a mim, vê o meu pai. Quem vê meu pai, vê a mim. Porque essas obras quem faz não sou eu, é meu pai. Então, quem é que faz a obra de Deus na terra? Quem faz? É o Espírito Santo. Você entendeu? Por isso há muito cuidado, hein? É. Com a palavra de Deus. Está entendendo? Tem que ter muito cuidado. Por isso que Jesus diz: vigiai e orai. Para que não entendam, porque a carne é fraca e o Espírito é forte. Não é verdade? Seja a palavra ser sim, sim, não, não. Para ser procedência maligna. Então disse Jesus: vai que seja feito conforme a tua fé. Ele falou a fé dele? Não. É a fé sua. É a sua fé. Mas diz, como é que eu vou ter fé? Quando você tem finalidade com Deus. Você é fiel a Deus. Em primeiro lugar, Deus tem estado na sua vida. Você tem que botar Deus em primeiro lugar na sua vida. Ele não dá o lugar dele a ninguém. Está entendendo? Então, naquele mesmo momento, o servo foi curado. Olha aí. Naquele dia, Jesus foi como um garimpeiro. Você sabe o que é garimpeiro, né? Cavalgando a quantidade de ouro. E muito se alegrou. Né? A fé para o Senhor Jesus é como ouro para o garimpeiro. Quando ele acha uma pepita maravilhosa, né? Ele fica feliz. Não é verdade? Assim é a fé também, quando ele vê a fé em você. O centurião, embora quisesse muitíssimo que Jesus fosse a sua casa, não se achou digno e disse: basta uma palavra do Senhor e o demônio sai do meu criado e ele anda. Jesus ficou maravilhado pela fé encontrada nesse homem. No verso 9 diz assim: pois também eu sou homem sujeito à autoridade. Tenho soldado às minhas ordens e digo: este vai, ele vai. Outro vem, ele vem. É o meu servo, faz isso, ele faz. Sou sujeito à autoridade e reconheço o Senhor como autoridade superior, maior. O centurião não viu o Senhor Jesus como um profeta. Ele não viu Jesus como está escrito em Marcos capítulo 8, versículo 27 e 28. Quem diz os homens que eu sou? Eu. Um diz eu, sei, João Batista, outro Elias, mas outro algum profeta. O centurião disse: eu sei que o Senhor é Deus, sei muito bem. Sobre o poder, sobre obedecer é mandar. Eu tanto obedeço as ordens como as dou. E o Senhor tem poder, e basta mandar um anjo com a palavra, ele cura o meu criado. Você está entendendo? Quando você vive a palavra de Deus, não é verdade? Ele diz: o que tem a palha com trigo? Não é minha palavra com fogo e o martelo que esmiuça até a penha? Né? Está escrito assim? Né? Por isso que Nicodemos falou: mestre, eu sei que tu é enviado de Deus, porque ninguém pode fazer esse sinal que tu faz se tu não for contigo. Se você estiver na palavra mesmo, você pode orar lá para uma pessoa que estiver nos Estados Unidos, lá no fim, na Arábia Saudita, no Irã, Deus vai ouvir a tua oração. Porque é o pensamento, quando o profeta referiu a ele lá em Isaías 55, 8. Meus pensamentos não são os vossos, nem os meus caminhos. Assim diz o Senhor. É verdade. Assim como meus pensamentos são mais altos que os vossos, meus caminhos mais altos que os vossos caminhos. Deixa o perverso o seu caminho e me siga. É diferente. Você está entendendo? Essa era a dificuldade das pessoas andar com Jesus. Era muito difícil. Né? Porque ele mesmo falou para Nicodemo, o vento sopra onde quer, você não sabe para onde vai. Assim eu estou nascido do Espírito. Quem é nascido da carne é carne, quem é nascido do Espírito. Quem vem das alturas está acima de todos. Quem vem da terra é eterno, fala da terra. Quem vem do céu está acima de todos. Teu ouvido, é verdade, tem visto e ouvido. Quando tu não aceita o meu testemunho, mas aquele que aceita o testemunho, certifica que Deus é verdadeiro, porque o enviado de Deus fala as palavras dele. Deus não dá Espírito pela medida. O Pai ama o Filho e entregou tudo nas tuas mãos. Você entendeu? Ele disse: aquele que quer no Filho, É verdade. Não será condenado, não, condenado não. Mas aquele que não crê e se mantém rebelde toda a vida, não verá a vida e a ira de Deus permanece sobre ele. Tem gente que fala, bispo, eu orei tanto e não vi. O que está acontecendo? Será que você, Deus está satisfeito contigo? Porque a pior coisa que se chama rebeldia, né, espiritual. Né? Tá vendo? Às vezes Deus manda você fazer uma coisa e você não faz. Né? Você tranca o coração. Né? Porque é mais fácil você receber do que dar. E a palavra de Atos 20:35 diz, bem-aventurado o melhor dado que receber. E lembrar as palavras do seu jeito, de lembrar dos presos como fosse preso e maltratado como fosse maltratado. Às vezes você não está preso na cadeia, mas você está preso por um problema. E você sabe que o maior presente que o ser humano pode receber é uma Bíblia? Você sabe disso? Eu tenho testemunho disso. Está entendendo? É por isso que eu faço a doação da Bíblia. Está entendendo? Porque o maior presente que o ser humano pode receber é a palavra de Deus. Não só dá o papel. O papel é muito fácil, todo mundo dá. Agora, da Bíblia o papel que é difícil. Milena está sabendo aqui, ela sabe disso. Ela que me acompanha aqui. Está entendendo? Não só ela, como muita gente já recebeu. Está entendendo? Não é verdade? Isso faz a diferença. Eu sei que muita gente que está me ouvindo aí também já recebeu. É porque é o quê? Ele diz que bem-aventurado é melhor dar do que receber. E lembrar as pessoas, lembrar dos presos como fosse preso e maltratado como fosse maltratado. Às vezes você está preso por causa da palavra de Deus. E você tem o poder de dar, por que você não dá? É? Aí mandou um alô lá para Farrar nos Estados Unidos. Farrar, estamos aí firme na palavra, viu? Na campanha. E você pode ter certeza, pessoal, Deus vai dar a resposta ao teu filho. Em nome de Jesus. Pode crer nisso aí. Crê somente. Você verá a glória de Deus. Vamos à oração final. Em nome de Jesus. Eu vou orar. Amém. Em nome de Jesus. Ah, estou pedindo. Essa menina está aí. Mas pode crer que ela já recebeu. Eu já orei hoje por ela aí. Em nome de Jesus, Pai. Amém. Rose, pode ficar tranquila aí. Que... Amém. Nalva, né? Em nome de Jesus. É tanta gente, né? Vamos lá. Vamos mandar aí a oração para esse povo aí. Está ligado na terra, está ligado no céu. Lembra da palavra do centurião que disse, manda um com a palavra e meu querido será com ele. Isso é fé. Isso é comunhão com Deus. É temente a Deus. Senhor Jesus, Pai querido amado, nesse momento eu peço nessa oração, Senhor, para essas pessoas que estão me pedindo oração aí, Pai. Antes deles pedir, o Senhor já sabe. O Senhor me conhece. É verdade. Então, eu peço ao Senhor que toque em cada um deles. Visita aquele hospital. Visita aquela mãe que tem orado pelo filho. Pai, toca poderosamente ali nas autoridades, no juiz. E ela terá a resposta, a vitória maravilhosa. Porque quem se pega com Deus é válido. É verdade. Por isso eu vim pedir nessa oração ao Senhor. Ele disse, o Deus que você conhece é um Deus tremendo e grandioso e poderoso. Ele fez o céu e a terra e fez nós pelas tuas mãos maravilhosas. Eu agradeço ao Senhor mais um dia, Pai, na presença de Deus, em nome do Pai e do Filho, que Deus nos abençoe. Fique na paz de Deus, viu?
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6: São 17 horas e 2 minutos. Estamos começando aqui pela FM Vida 104.9, a rádio da família, o programa esportivo resumo final.
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6: Hoje, dia 2 de junho de 2026, terça-feira. Uma boa tarde para você que está ligadinho na FM Vida, a rádio da família. 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Estamos começando o programa Resumo Final. E agora vamos às manchetes do nosso programa de hoje.
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6: Campeonato da ABB, 2 jogos amanhã. Vem aí, campeonato de Juca Rosa, primeira rodada já no domingo, dia 7. Rodolfo, técnico, é confirmado como técnico da seleção de Itabela na Copa Condesc. Lando, diretor de eventos da Liga, faz balanço do campeonato eunapolitano. E hoje tem decisão pela Copa do Nordeste. Vitória entra em campo contra o Fortaleza. Jogo de ida. É um prazer imenso estar contigo aqui na Rádio Vida FM, a rádio da família. Se você quiser participar do programa Resumo Final, é só mandar um zap 739-8127-5280. Uma boa tarde também para Ney Vieira, está do outro lado. Hoje não veio com o boné do Flamengo, não, né? Que o Flamengo ainda vai jogar, vai demorar muito, né, Ney? Então, um abraço para você, um abraço para todos os ouvintes do programa Resumo Final.
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6: São 17 horas e 7 minutos e nós vamos começar o nosso programa, né? Já começamos, mas o primeiro destaque será para o Campeonato da BB. Campeonato da BB que está no segundo turno. Primeiro turno, quem foi campeão foi o Internazionale, né? Está, inclusive, não está fazendo uma boa campanha. No segundo turno, ganhou a primeira partida da Juventus por 5-2. E vários jogos foram adiados devido aos feriados, chuvas. E no dia de ontem houve uma reunião com todos os dirigentes de clubes, porque o campeonato da BB é organizado por todos os dirigentes. São 9 equipes que participam do campeonato. E a decisão que o campeonato vai continuar e vai ter rodada amanhã, Ney Vieira. Será amanhã, só que o tempo está muito duvidoso. E lá, quando chove, não tem rodada. É suspensa todas as rodadas, porque o estado do gramado não está muito bom. Hoje eu estive conversando com alguns atletas, inclusive o Thiago Moura, que participa do campeonato, joga no Tottenham, e ele me dizendo: olha, o campo está muito ruim, o gramado muito ruim, devido a muitos jogos realizados ali na ABB. Mas o campeonato tem que continuar. E a reunião de ontem, o presidente bateu o martelo que amanhã haverá rodada Chelsea contra a ATM, né? Atlético de Madrid, e o City contra a Juventus. Então são dois jogos amanhã, né? Na parte já de tarde. Um começa às 19 horas e o outro às 20h30. Então é o campeonato da BB, os destaques deste campeonato, onde o segundo turno é Atlético de Madrid contra o último jogo Internazionale e Juventus. Foi 5 para a equipe da Internazionale, 2 para a equipe da Juventus. Então o campeonato vai continuar e amanhã tem rodada se não chover. A classificação do campeonato é a seguinte: o Atlético de Madrid está em primeiro, aliás, o Atlético de Madrid não, vamos ver aqui o segundo turno, o Arsenal está em primeiro lugar com 12 pontos, disparou aí a equipe do Arsenal. O Manchester City está em segundo com 7, o Real Madrid com 3, o terceiro com 5 pontos, o quarto é o Chelsea com 4 pontos, o Bayern é quinto com 4 pontos, a Juventus em sexto com 3 pontos, e os times que não pontuaram, aliás, não está atualizada aqui a tabela, porque o Internazionale ganhou da equipe da Juventus por 5-2, mas acontece o seguinte, que a Internazionale tinha menos 3 pontos, e ela ainda tem menos 1 ponto, porque ela recebeu uma punição no primeiro turno por ter colocado um jogador irregular, o Geraldinho, para bater pênaltis na decisão, e ela sofreu uma punição e entrou no segundo turno perdendo 4 pontos. E agora ela venceu uma partida, três, então tem menos um ainda. Por isso, está em sétimo lugar, não conquistou ainda, não alcançou ainda a pontuação aqui para melhorar sua condição no segundo turno. O oitavo é o Atlético de Madrid. O Atlético de Madrid é oitavo também, zero ponto. E o Tottenham, o time do Thiago Moura, também não conquistou nem um ponto, né? Está com zero. Esta é a classificação do campeonato da ABB. Então amanhã tem rodada, se não chover, amanhã nós vamos ter dois jogos ali na ABB, não é? Dois jogos, é só dois jogos, porque se tiver mais jogos vai estragar aí o gramado. E é o Chelsea que entra em campo contra o Atlético de Madrid, que está com zero ponto, e o City entra em campo para jogar contra a equipe da Juventus. É o segundo jogo. São 17 horas e 12 minutos. Nós agradecemos a você, amigo, você que está ligadinho aí na FM Vida 104.9, a rádio da família. Um abraço aqui para muita gente que fica ligado aí, né, Vieira, no programa Resumo Final. Um abraço para o Ziel, torce para o Fluminense. Está bastante satisfeito com o tricolor, empatou com a equipe do Cruzeiro. A Nera e o Jarinho e o Isaac também ligadinhos no programa Resumo Final. O Baio da Pipoca de Beico torce para o Cruzeiro. Baio, um abraço para você. E eu fiquei bastante satisfeito com o resultado, porque eu também torço para o Cruzeiro, gosto do Cruzeiro. E 1-1 ficou de bom tamanho no Campeonato Brasileiro, né? Cruzeiro 1, Fluminense também 1. Um abraço também para JK, o companheiro ali do Baio. Fica ali despachando aquela pipoca gostosa, pipoca de bacon, pipoca doce, pipoca salgada, né? Seu Cristo, flamenguista, um abraço pra você, seu Cristo. Está bastante feliz. O Flamengo aí em segundo lugar no Campeonato Brasileiro. Dona Inês, que não está satisfeita, né? Aliás, todos os vascaínos. Dona Inês, que é Vasco, ela não está satisfeita, porque o Vasco está na zona de rebaixamento, né? O Antônio, o Tessia, o Diogo, que é Vasco, o Senna, o Davi, encontrei com o Senna hoje lá na Secretaria de Esportes. Um abraço para você, Senna. Luizinho, taxista, flamenguista. O Cláudio Fernandes, que não perde um programa Resumo Final. O Hélio do Lanche, nunca mais mandou um áudio, Hélio, mande um áudio aí. Eu sei que você não tá muito alegre, você que é vascaíno, mas o Vasco vai melhorar. Acredito que no segundo turno tem uma parada aí, 50 dias pra treinar, colocar as coisas em dia. Nem Vieira, você fica colocando aí que o Vasco é time ruim. O Vasco não é time ruim não, viu?
8: O time ruim.
6: Pois é, o Vasco não é time ruim não, viu? Vai melhorar na volta, depois da Copa do Mundo. Barulho flamenguista, um abraço pra você, Léo das Impressoras, sua mãe, Dona Noemi, mãe de Léo, Naldo, o Genilson aqui da Rádio Vida FM, Ney do Mercadinho, um abraço pra você, Ney, lá na UBS, José Carlos dos Águias, sanfoneiro, ele que também não perde o programa Resumo Final. Maria das Graças, né? Maria José ali no Santa Lúcia, um abraço pra você, Dona Maria José. Diego da GDC, Diego, manda um áudio aí pra gente colocar aqui, né? Diego também, ele não perde o programa Resumo Final. Carlos do Moisés Reis, Olivaldo do Sofá, Eliardo Ketele, Catarina, Alessandra e Juliano, seu filho. É muita gente ligadinhas aí, ligadinho no programa Resumo Final aqui pela FM Vida 104.9.
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6: São 17 horas e 16 minutos. Ontem estava aqui, né? O programa. Ontem tinha muita gente, né? O Ney Vieira, o Pomagés estava aqui, o Marlon da Liberdade. Um prazer imenso. É, meus companheiros aí de programa, participantes do Resumo Final, é o quarteto, né, Ney Vieira? O quarteto é Pomagés, Ney, é o Marlon da Liberdade, tem o Éder Bahia também lá em Porto, correspondente ali, é, traz as matérias do Porto, nunca mais participou devido às suas ocupações nesse período verão, ele toca instrumentista, tem que ganhar o pão de cada dia, está tocando muito, mas quando melhorar as condições ele irá participar. E o nosso destaque agora é para o 33º campeonato do Juca Rosa. Muitos campeonatos já realizados aí em Juca Rosa. Terá uma parceria aí com a Liga de Futebol de Eunápolis, através do Lando, o Orlando, né? O popular Lando, e também uma parceria com a Secretaria de Esportes de Eunápolis, Esporte e Cultura, comandada ali pelo Thiago Moura. Então, o 33º campeonato de Juca Rosa. E domingo, dia 7, a primeira rodada do campeonato. E a primeira rodada será o seguinte: Rosa Neto contra o Diná City, o primeiro jogo às 9 horas da manhã, não é? E o segundo jogo às 11 horas, Vila Colônia Esporte Clube contra o Beira Rio Futebol Clube. Então, são dois jogos, 9 horas, Rosa Neto e Diná City Futebol Clube e Vila Colônia Futebol Clube às 11 horas e o Beira Rio. Então, mais um campeonato irá começar. Nós temos o campeonato Beto Coxa, a Copa Beto Coxa ali no Itapuã. Temos o campeonato da ABB, campeonatos quarentões ali no Cauter Clube. Temos o campeonato, não é? Ali acabou o campeonato da cidade, mas nós temos agora, vai iniciar o campeonato de Juca Rosa. Será? É um excelente campeonato, muitas edições, né? Eu acho que nem o campeonato, nem a cidade de Eunápolis realizou tantos campeonatos. Então, domingo às 9 horas, a bola vai rolar para o campeonato da cidade. São 17 horas, vamos ver aqui, 17 horas e 19 minutos. Estamos com você, amigo torcedor, você que está ligadinho no programa aqui pela FM Vida, o programa Resumo Final. Todas as tardes, começa às 17 horas. Um abraço para você. Rádio Vida 104.9, a rádio da família. Se você quiser participar do Resumo Final, é só mandar o zap 739-81-27-5280.
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6: sou eu mesmo, estou ao seu lado, amigo torcedor. São 17h21 minutos aqui pela FM Vida com o programa esportivo Resumo Final. 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

0: 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São 17 horas e 22 minutos e vamos destacar agora, meu caro amigo Ney Vieira, é a Copa Condesc. Copa Condesc vem aí. O primeiro campeão, a primeira edição foi a seleção de Belmonte e o Nápoles ficou em segundo lugar, segundo colocado, vice-campeã. E esse ano a Copa vai ser bastante disputada, né? Cada seleção pode colocar cinco jogadores de fora. Né, de outro município, que atua em outro município. Então, a premiação R$ 100.000, né, para o ganhador, e vai se iniciar no agora no segundo semestre. E as seleções já estão se preparando para a disputa da Copa Condesc. Então, são os municípios de Belmonte, Itapebi, que disputou a Copa Cacau, Itagimirim, Eunápolis, Itabela, né, Guaratinga, Porto Seguro e Santa Cruz Cabrália. Então, será um campeonato bastante disputado. E as seleções já se preparam para esta competição. E a seleção de Itabela contratou um técnico, o técnico Rodolfo. Rodolfo dirige o Bayer aí no campeonato da ABB e já fez vários cursos. Depois nós vamos trazer o Rodolfo aqui para bater um papo, falar a respeito da sua trajetória. Ele já tomou vários cursos na Federação, Confederação Brasileira de Futebol, em São Paulo, em outras praças esportivas, e ele dirigiu a equipe tá dirigindo o Bahia ali no ABB, dirigiu no campeonato da cidade o Eunápolis, só com a garotada mesmo de sub-20, não tinha condições nenhuma de disputar a final do campeonato. É só um campeonato, usou a base para poder fazer um trabalho ali na equipe do Eunápolis. E agora ele foi visto pela direção da seleção de Itabela, né? E agora foi contratado para disputar, é o novo técnico da seleção de Itabela e vai disputar a Copa Condesc. Boa tarde, Rodolfo.
1: Fala, Ney, boa tarde. Boa tarde a todos do resumo final. As expectativas para a seleção de tabela são das maiores possíveis, né? Vai ser meu primeiro trabalho numa seleção regional, vou representar uma cidade. Sobre o elenco, a gente está moldando ainda, estamos conversando, estamos entrando em contato com o pessoal, já tem alguns definidos. E a priori a gente não prefere não informar muitas coisas, não, porque no futebol tem muito dá certo, mas não dá certo, né? Você sabe como é que é, principalmente no futebol amador. Mas as expectativas são todas das melhores possíveis para a seleção de Itabela. Eu pretendo entregar todo o conhecimento que eu adquiri durante esses poucos anos aí de estudo a fundo no futebol e com fé em Deus vou conseguir fazer um bom trabalho. Beleza, Ney? Uma boa tarde a todos do Resumo Final.
0: Aí, um abraço para você também, Rodolfo. Está certo, está com o pé no chão, porque é o futebol, o técnico vive de resultado, Neveira. Entendeu? Resultado. Se ganhar, não é? Se fizer um bom trabalho, ele fica. Se não, perdeu três partidas, vai embora, a direção logo providencia substituir por outro técnico. O técnico de Porto Seguro, do time do Porto, ele não foi demitido ainda, como o Pon aqui ontem, dando a sua opinião, que ele tem parte ali no clube. É uma SAF e ele naturalmente é sócio do clube, o Sandro Duarte, e juntamente aí com o Negrão, André Negrão, apesar da péssima campanha que a equipe do Porto faz dentro de casa, perdendo vários jogos dentro de casa.

0: E se ele não tivesse um envolvimento ali na SAF do Porto, acredito que ele já teria sido demitido, não é, da direção técnica da seleção de Porto Seguro. Eu bati um papo também com Ramon. Ramon é secretário de esportes de Itabela, lá da Secretaria de Esportes de Itabela, e ele está dando uma força tremenda à seleção, não é, de Itabela para a disputa da Copa Condesc. Já contratou 5 jogadores, contratou o técnico novo, que é o Rodolfo, e já contratou mais 5 jogadores, as 5 peças de fora o Ramon já colocou para disputa da Copa Condesc. Vamos ouvir o Ramon. Aqui ao lado de Ramon, secretário, né, de esportes de Itabela. E como é que está, Ramon, a preparação, o esporte em Itabela em si e o principal, que é a preparação da seleção para a Copa Condesc. Boa tarde.
1: Boa tarde a todos aí da Rádio Vida. A nossa seleção está muito bem. Nós estamos aí com uma proposta, um planejamento. Inclusive fizemos um convite para o Rodolfo Bahia, né, que é um treinador promissor, novo e promissor. Tirou a licença B aí agora.
0: É o da técnico do Bahia, né?
1: O técnico do Bahia aqui, da Inter. Então ele vai ser o nosso treinador da seleção de Itabela. Nós já fizemos 2, 3 reuniões em Itabela. O campeonato municipal da cidade está acontecendo. O técnico Rodolfo já esteve lá presente 2, 3 vezes, observando atletas que estão se destacando. E nós estamos com o planejamento de começar mais cedo esse ano, poder planejar mais, organizar mais, para poder tentar colocar a Itabela aí lá nas fases finais, para poder chegar ao título.
0: E com relação ao elenco, já há proposta para muitos jogadores de fora?
1: Os atletas de fora aí, nós já fechamos um goleiro já, já fechamos também 2 atletas de fora já, que é a indicação do professor Rodolfo Bahia. Fechamos também com um atleta lá de Bicuí, zagueiro, que também joga de lateral. E temos também um atleta que veio do profissional, está morando hoje em Trancoso, é o Alan, já está muito avançado para poder a gente fechar e com esse atleta. Então, os nossos 5 atletas de fora já está praticamente fechado aí já.
0: E pode citar nome não, né? Que atrapalha a negociação.
1: Não, não, não. Já temos aí 2 atletas que vai acompanhar o Rodolfo Bahia, o Iago e o Negueba, daqui da cidade de Ionaba, de Mundo Novo, né? Tá quase tudo certo, falta alguns detalhes, mas é o atleta que a gente está observando, que é da confiança do professor, do treinador. E se é da confiança do treinador, é da nossa confiança também.
0: E o de Bicuí?
1: O de Bicuí é o zagueiro João, joga de lateral também, muito bom. E um meia de Trancoso, ele é de Veracruz, mas está morando em Trancoso, é o Alan, canhoto, joga de volante, joga de meio, de lateral esquerdo também, se precisar. E o goleiro que a gente está almejando é o goleiro lá de Itamaraju, é o Marcelo Mão de Onça. Então, nossos 5 atletas estão bem definidos com o planejamento. Se der alguma coisa errada, a gente vai atrás de outros, mas estamos bem definidos.
0: Valeu, Ramon, muito obrigado aí pela sua participação no programa Resumo Final.
1: Muito obrigado a todos aí, obrigado você pela atenção, né, e pela entrevista. E nós estamos abertos aí para poder falar um pouquinho mais de esporte. Itabela pertinho ali, vizinha de Anápolis, estamos abertos. Tamo junto, abraço, boa noite.
0: Aí as palavras do grande secretário de Esportes e Cultura de Itabela. Então aí, Itabela já com o seu elenco, montando o seu elenco para a Copa Condesc. 5 jogadores de fora, Iago Negueba, né, é a indicação aí do Rodolfo, o João, o meia Ala e Marcelo Mão de Onça. 5 jogadores. Agora, só que o Iago também está sendo pretendido pela seleção de Eunápolis. Ele jogou o ano passado pela seleção de Eunápolis. Inclusive, eu vou procurar o Iago para saber dele, né? Ele joga no campeonato da BB. E para saber do Iago qual a seleção que ele vai defender. Mas ele é muito ligado aí ao Rodolfo, mas tem uma negociação aí, entra dinheiro pelo meio. O caso do Vivas. Vivas estava, segundo ele, tudo certo com a seleção de Santo Antônio de Jesus. E o Vivas, agora eu vejo a conversa que ele pode assinar contrato aí com a seleção de Eu Nápoles, mas isso é uma novela, é cada capítulo, e será ainda no segundo semestre a Copa Condesc, que muita água vai rolar e quem sabe o Viva dispute aí a Copa Condesc pela seleção de Eu Nápoles. São 17h32, nós vamos faturar e na volta vamos continuar com o nosso papo falando de futebol aqui pela FM Vida 104.9, a rádio da família.
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4: São 17 horas e 37 minutos, estou de volta, estou ao seu lado, amigo torcedor pela FM Vida 104.9, a Rádio da Família. É um prazer imenso estar com você todos os dias, 17 horas, a partir das 17 horas, ligadinho aqui na FM Vida. Um abraço para você em toda a cidade de Eunápolis, no Brasil, na Bahia e no mundo, porque através do aplicativo você pode ouvir o programa Resumo Final de qualquer parte do país. Não é isso, Ney Vieira? Um abraço para você. Mas Ney Vieira, é a premiação do campeonato de Juca Rosa, né? É a premiação, 15 mil para o campeão, 9 mil para... são 15 mil distribuídos, 9 mil para o campeão, 5 mil para o vice-campeão, R$400 para o goleiro menos vazado, mais um troféu, é claro, R$250 para o artilheiro, soma aí, viu? R$250 para o destaque do campeonato, não é? O artilheiro, e vai também ganhar aí uma grana. O artilheiro do campeonato, R$250, mais um troféu. Então, a premiação do campeonato de Juca Rosa, que amanhã nós vamos vamos citar aqui, vamos falar a respeito das 16 equipes que irão disputar este campeonato. São 17 e 39 minutos e agora o nosso destaque é para um balanço. Eu tive a oportunidade de conversar com o Lando hoje e ele faz um balanço, não é? Um balanço do campeonato eunapolitano, não é? Eunapolitano. Foi um campeonato que 12 equipes disputaram. Um campeonato que teve como campeão a equipe do Flamengo, vice-campeã a equipe do Bahia de Mundo Novo. E o Lando faz um balanço deste campeonato eunapolitano.
5: Estou aqui ao lado de Orlando, o popular Lando. Lando, domingo começa mais uma competição. É o campeonato de Juca Rosa, 33ª edição, e todas as edições com sucesso, né? Com sucesso, e agora vai se iniciar no próximo domingo mais um campeonato da cidade. Eu gostaria que você fizesse, primeiramente, um balanço do que foi o campeonato da cidade. Terminou o Flamenguinho campeão, uma final, né, maravilhosa, onde houve arrecadação de alimentos, será distribuído várias cestas básicas para pessoas carentes. E o balanço que você faz sobre este campeonato? Boa tarde.
6: Boa tarde, Ney. Boa tarde, sou ouvinte da 104. Para a gente é um prazer, uma satisfação estar participando do seu programa. A gente sabe que você é um baluarte do esporte napolitano. E o balanço que a gente faz do campeonato municipal, Ney, foi muito gratificante fazer o campeonato. Caiu no gosto da população, caiu no gosto do torcedor napolitano. Quando nós iniciamos ele, tivemos muita cobrança para que a gente fizesse ele na parte da manhã. e a gente manteve firme nas nossas decisões, no nosso propósito de fazer a tarde, e graças a Deus deu tudo certo, correu tudo bem, tudo maravilhoso, festa bonita na final. Os dois times que chegou à final, chegou por merecimento, foi os dois times que procurou sempre jogar com o objetivo de chegar à final. Sabíamos que tinha outras equipes fortes na competição, óbvio, de Gabiarra, da própria equipe do Dinacite, e outras equipes, o Misto Cruzeiro, né, o Caltri, né, então o Seven, e acabou chegando na final aí, Flamenguinho e Mundo Novo, um jogão de bola, jogo bem jogado, onde as equipes procuram jogar um futebol bonito, a torcida, tenho certeza que saiu satisfeita com o que viu apresentado dentro de campo, foram todas as equipes e os atletas da final, se propôs a jogar e apresentar um espetáculo bonito, porque o espetáculo só fica bonito dependendo do que acontece dentro de campo, e graças a Deus, os atletas entenderam o espírito da competição, e dentro de campo, o que a gente viu foi um futebol muito bem jogado e muito bonito. Saiu o campeão, a equipe do Amiguinho, teve mais competência, né, para fazer os gols. Quem ganha é quem faz mais gols, e aconteceu com a equipe do Flamenguinho, né, mas o jogo foi bem equilibrado, bem disputado. Então, quem esteve lá no campo saiu parabenizado com um grande jogo, e aqui aproveitar também e agradecer, né, os colaboradores, né, a imprensa no geral, que sempre esteve lá prestigiando a competição, e agradecer principalmente os nossos colaboradores, nossos patrocinadores, que foi a Checom Distribuidora, a Pitanga Distribuidora, a Prefeitura Municipal de Onapa, a Secretaria de Esporte, Jair da Aniane, que com a ajuda dessas pessoas é que nós conseguimos fazer o esporte e fazer o campeonato. Então, a gente tem que agradecer muito a Ótica Teles, a Robson da Ótica Teles, porque sem o apoio dessas pessoas, a gente não teria condições de fazer o campeonato municipal. E graças a Deus, é através aí do apoio do secretário, que ajudou a correr atrás dos patrocínios, nós conseguimos honrar com o compromisso de pagar os 15 mil reais de premiação, 10 mil para o campeão, 4 mil para o vice, e 4 prêmios de 250 reais. O artilheiro foi Bidu, de Belmonte. O goleiro menos vazado foi Felipe, da equipe de Mundo Novo, por menos um gol. A equipe de Mundo Novo levou o troféu de destaque para Iago. E o melhor da final foi o Vivas. Então, foram uma disputa saudável dentro de campo, e graças a Deus a festa foi bonita, a festa foi maravilhosa, né, uma premiação. Homenageamos lá com o troféu de campeão o doutor... esqueci agora o nome do doutor. Deixa eu ver se eu lembro. Mas foi o juiz, doutor Roberto Freitas. Doutor Roberto Freitas, tem um branco. Foi homenageado da tarde. Contamos lá com a presença de algumas autoridades, a deputada estadual Cláudia Oliveira, de alguns vereadores, que mesmo não gostando, gosta de esporte, mas não gosta de fazer o esporte. Mas mesmo assim, foram todos bem recebidos, foram todos. Coloquei todos lá para ajudar na entrega da premiação. Então, o esporte é assim, o esporte é integração, o esporte é uma celebração, de amizade e confraternização.
4: Aí as palavras de Orlando, então, artilheiro do campeonato, Bidu, atleta do Flamengo. Ele é de Belmonte, e o Bidu é um centroavante bastante alto. Eu tive a oportunidade de entrevistá-lo, e ele dizia o seguinte, que poderá jogar, tem tudo para jogar na seleção de Eunápolis, mas está rolando aí uma negociação, é dinheiro para lá, dinheiro para cá, e eu não sei se ele vai se consolidar aí a contratação do centroavante Bidu. O goleiro menos vazado do campeonato, Felipe de Mundo Novo, excelente goleiro. O Iago, destaque também de Mundo Novo, Iago, que está sendo pretendido pela seleção de Itabela para a disputa da Copa Condesc. E o melhor jogador em campo, o Vivas, melhor jogador, é um atleta também que já disse que vai jogar pela seleção de Santo Antônio de Jesus. Inclusive, hoje eu estive conversando com o Marcos Correia, mas eu já vi conversa também de uma negociação dele com os dirigentes da seleção de Eunápolis, para ele permanecer permanecer na seleção de Eunápolis. Aí vai pesar, não é? É Copa Condesc aqui na região e é intermunicipal em toda a Bahia. Então essa novela ainda tem muitos capítulos. Conversei também com o Lando a respeito do campeonato de Juca Rosa que irá começar neste final de semana, Lando.
5: Estou aqui ao lado de Orlando, mais um campeonato vai se iniciar, o campeonato de Juca Rosa, 33ª edição, tem feito com sucesso todas as edições e agora, domingo que vem, irá iniciar esse campeonato. Boa tarde, Lando.
7: Boa tarde, Ney. Ney, domingo a gente tem aí mais uma batalha para iniciar. É o campeonato de Juca Rosa, acaba uma competição, a gente inicia outra. Tem outras competições para ser iniciada aí a respeito do campeonato de futsal, campeonato de base. Mas nós vamos agora partir para o Juca Rosa, que o ano passado não teve o principal do Juca Rosa. Esse ano nós estamos fazendo, tem 16 equipes participando. Então vai ser um campeonato bem disputado, as equipes todas de Eunápolis. Então a gente fica feliz por estar à frente de mais uma competição e esperamos que seja sucesso. Começa domingo agora, dia 7, com dois jogos. O primeiro jogo às 9 horas, Dinacite e Rosa Neto. O segundo jogo, Beira Rio e Vila Colônia. Todos os domingos pela manhã ali no campo do Juca Rosa vai ser dois jogos para movimentar de novo o campo do Juca Rosa. Vamos dar um talento lá no campo essa semana, esperando a chuva colaborar aí para a gente poder entrar lá para dar uma geral, para poder domingo estar em condições mínimas para acontecer os jogos.
5: A arbitragem será da Liga?
7: A arbitragem toda da Liga de Futebol de Eunápolis, o diretor é Jeff Sabel, assim como foi no campeonato da cidade, todos os árbitros de Eunápolis, salvo o Borgonha, que ele é das duas ligas, Porto e Eunápolis, sempre trabalhou por Eunápolis. Então, no mais, é os árbitros todos de Eunápolis e esperamos começar e terminar com os árbitros de Eunápolis.
5: E a premiação já foi definida, Orlando?
7: A premiação vai ser R$15.000, R$9.000 para o campeão, R$5.000 para o vice e três premiações de R$400 para o goleiro e R$250 para cada artilheiro e goleiro e o destaque do campeonato.
5: E muito obrigado, Orlando. Se você tiver mais alguma coisa para colocar a respeito desta competição que irá iniciar, fique à vontade.
7: Não, eu só quero mais uma vez agradecer, né, essas pessoas que têm nos ajudado a fazer o esporte de Eunápolis. Sozinho a gente não faz nada. A gente tem que contar com o apoio do poder público, das empresas privadas e especialmente das equipes, dos dirigentes das equipes, dos atletas, que eles entendam que a competição é para você confraternizar, fazer amizade. Dentro de campo, cada um defendendo a sua cor de sua camisa. Agora, fora de campo, tem que prevalecer a amizade, tem que prevalecer o bom senso em tudo e em qualquer lugar, para que as coisas possam fluir e diminuir mais o volume dessa violência que está assolando não só Eunápolis, mas todo o Brasil. Então a gente fica aí com uma expectativa de um campeonato muito bom e maravilhoso.
4: Aí as palavras do Orlando, que batalha bastante pelo esporte eunapolitano. Ele é diretor da Liga, diretor de eventos da Liga e também é diretor lá na tem um cargo na Secretaria de Esportes e Cultura, comandada aí pelo Thiago Moura. Mas o nosso destaque agora para o programa Resumo Final é a primeira partida de ida da Copa do Nordeste. Decisão da Copa do Nordeste. Primeira partida da final será hoje às 21 horas. Fortaleza e Vitória. Vitória! Isso, Fortaleza e Vitória será na Arena Castelão, né? O jogo de volta será no Barradão, a decisão. Eu acho que vai ser muito difícil aí para o Fortaleza conquistar esse título. Então, o jogo de volta será sábado, às 16 horas, no Barradão. Em caso de empate, o título será decidido nos pênaltis. O Vitória foi campeão em 97, 99, 2003 e 2010. Tem quatro títulos, né? Tetra campeão e quer o Penta, né? E a equipe do Fortaleza foi campeão em 2019, 2022 e 2024. Tem 3 títulos e está em busca aí do tetracampeonato. Vitória, para chegar à final, nas quartas de final, ele venceu o Ceará por 1-0. O jogo foi único. E na semifinal, né, jogou contra a equipe do ABC. Então, Vitória venceu os 2 jogos. O primeiro por 6-2, a equipe do ABC, jogo de ida. E o jogo de volta, 4-3, venceu por 4-3. E a campanha da equipe do Fortaleza chegou às quartas de final. Fortaleza venceu, jogo único, a equipe do Confiança por 2-1. Na semifinal, disputou a semifinal com o Sport, o clássico aí do Nordeste. No jogo de ida, venceu por 2-0. E no jogo de volta, não é? Na Ilha do Retiro, perdeu, o Sport perdeu por 2-0, então perdeu as 2 partidas. E a final agora é Fortaleza e Vitória. O principal artilheiro da equipe do Fortaleza é o Moisés, com 11 gols. E dá pela equipe do Vitória, o principal artilheiro é o Renê, atacante, com 3 gols. Então, hoje, decisão da Copa do Nordeste, Fortaleza e Vitória. São 17h53, estamos com você, amigo torcedor, lado a lado pela FM Vida 104.9, a rádio da família. Se você quiser participar do programa Resumo Final, você pode mandar um zap aí, 73981275280, que nós vamos colocar no ar. Não é isso, Ney Vieira? Um abraço para você que sempre está ligadinho aí na Rádio Vida FM. Ney Vieira, a Copa do Mundo vem aí. Estamos aguardando, não é, com ansiedade, a estreia da seleção brasileira. Ney Vieira, tá confiante? Tá confiante. O Ney Vieira falou que sim, né? Deu aqui um sinal de positivo que está confiante. Todos nós vamos torcer para a seleção brasileira, que tem 5 títulos, não é? Tem 5 títulos, maior campeão mundial, 58, 62, 70, 94 e 2002, maior seleção vencedora da história das Copas do Mundo, não é? E Copa América, o título de Copa América, o Brasil tem 9 títulos, 2019, 22, 49, 1989, 1997, 99, 2004, 2007 e 2019. Pela Copa das Confederações, 4 títulos. 97, 2005, 2009 e 2013. E o Ouro Olímpico, o Brasil tem 2 títulos. O Rio, não é, quando a Olimpíada foi aqui, em 2016, o Brasil foi campeão. E em Tóquio, em 2020, o Brasil tem 2 títulos. O Brasil busca agora o Hexa, né? O Hexa. Vamos apostar que esse Hexa possa acontecer. Pelo menos se jogar como jogou contra o Panamá, né, Neveira? 6-2, um jogo de muitos gols. Mas agora o Brasil vai pegar. O próximo amistoso será lá nos Estados Unidos. A seleção brasileira já está em solo americano e já está se preparando para disputar a Copa do Mundo. Antes vai jogar com a seleção do Egito no dia 15 do 6, né? 15, aliás, antes, né, da estreia da Copa do Mundo, o Egito que está no grupo G. E o Brasil está no grupo C, a primeira partida joga contra Marrocos no dia 13 às 19 horas. E o Brasil entra em campo novamente no dia 19 do 6 contra a equipe do Haiti às 21h30. Brasil volta a campo contra a Escócia no dia 24 do 6 às 19 horas, né? O time que o Ancelotti, Carlos Ancelotti, escalou para jogar contra o Panamá é o Alisson, o Wesley, o Bremer, o Léo Pereira e Alexandro, Casemiro, Bruno Guimarães e Luiz Henrique. O ataque com Matheus Cunha, Rafinha e o Vini Júnior. Então vai entrar aqui, aí tem para entrar aqui na zaga o Alex e o Gabriel Magalhães. Gabriel Magalhães foi aquele que perdeu o pênalti lá do Arsenal na decisão contra o PSG. Então a seleção brasileira ficou bastante abatido, o Gabriel Magalhães, mas foi consolado ali pelos jogadores da equipe do Arsenal. Isto acontece e ele pode assumir a titularidade ao lado ali de Alex, né, na seleção, Alex do PSG e o Gabriel Magalhães da equipe do Arsenal. Então PSG foi campeão, Arsenal vice-campeão, né? O bicampeão, o PSG, e a equipe do Arsenal queria conquistar o seu primeiro título da Champions, mas não conseguiu. Então Alex e Gabriel Magalhães já estão se integrando aí aos jogadores da seleção brasileira de futebol, né? E poderá não, eu acredito que eles dois vão ser titulares da seleção brasileira de futebol. Próximo amistoso já nos Estados Unidos contra o Egito, que está no grupo G, né? O Egito vai enfrentar a Bélgica, a Nova Zelândia e a equipe do Irã. E o Egito, ele estreia no dia 15 do 6 às 16 horas contra a equipe da Bélgica. Então a seleção brasileira está se preparando para o início da Copa do Mundo. A expectativa é muito grande. Muitos jogadores jogam em times lá na Europa, já está acostumado, eles já estão acostumados com grandes jogos. Eu acredito que será uma Copa do Mundo onde a seleção brasileira ela vai brilhar na Copa e vai trazer esse hexa aí para os brasileiros, essa alegria para o futebol brasileiro. Neymar está machucado, né, Neiveira? Neymar, por enquanto, está ali, machucado, e uma contusão na panturrilha, né, nos exames que fizeram ali. Olha, Neymar, você vai dar um tempo, vai fazer o tratamento. Mas o Neymar estava bastante feliz no jogo contra o Panamá, que no Maracanã ele estava no gramado, dando autógrafo, tirando foto, alegre, ali ao lado de Vinícius Júnior, dando força para ele. Então, a comissão técnica, ela aposta no Neymar. Não só a comissão técnica, mas os brasileiros, né, acredita que Neymar, estando inteiro fisicamente, tecnicamente, é um excelente jogador. Neiveira acredita que ele será, se ele estiver bem, ele vai ser titular, na sua opinião, ou não? Né? Vai ser, o Ney Vieira falou, vai ser titular, né? Nem que Ancelotti não queira, mas os brasileiros querem, né? A ansiedade foi muito grande para a convocação do Neymar para a seleção brasileira, apesar do Ancelotti, né, ter deixado de fora o Pedro, centroavante da equipe do Flamengo, e o João Pedro também, né? lá do Chelsea, ele deveria ter levado um dos dois, centroavante de ofício, pode precisar, mas a gente, o Ancelotti, Carlos Ancelotti, é um técnico bastante experiente, e o italiano vai fazer tudo para trazer esse título para os brasileiros. São 18 horas e 1 minuto. Vamos embora, Neiveira. Estamos terminando o nosso programa. Prometemos voltar amanhã, se Deus quiser, em nome de MK, de segurança, economia e confiança para você. 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Então, em nome da pipoca de bacon do bairro do JK, nós estamos indo embora. A FM Vida 104.9 agradece por sua audiência. A Rádio da Família. O resumo final está indo embora, mas prometemos voltar amanhã, se Deus quiser, a partir das 17 horas. Tchau e até amanhã.
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1: 18 horas e 13 minutos.
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0: 18:29.
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0: 18:48.
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2: Em Brasília, 19 horas. Está no ar a Voz do Brasil. As notícias do governo federal que movimentaram o país no dia de hoje.
3: Olá, boa noite.
2: Boa noite para você que nos acompanha em todo o país.
3: Terça-feira, 2 de junho de 2026.
2: Vamos ao destaque do dia. Brasil reage a tarifas americanas.
3: Governo recebe com indignação proposta dos Estados Unidos em fazer nova taxação a produtos brasileiros.
2: E afirma que não há justificativa para medidas unilaterais contra o nosso país ou contra patrimônios nacionais como o PIX.
3: Presidente Lula condena taxações e diz que PIX é de graça, público e do Brasil.
4: Não é possível. O país não aceita ser tratado como se fosse uma republiqueta de banana.
2: E ainda, saúde.
3: Inaugurado o novo hospital universitário em Catalão, Goiás, que vai beneficiar mais de 1,5 milhão de pessoas.
2: Unidade terá atuação de destaque nas áreas de clínica médica e cirúrgica, pediatria, atendimento a queimados e oncologia. Gabriela Noronha.
5: O hospital universitário de Catalão vai ampliar a formação de médicos. Com mais especialistas, a expectativa é reduzir o tempo de espera por consultas, exames e cirurgias na região.
3: E vamos falar também sobre o Desenrola Pequenos Negócios.
2: Quem tem dívida pode negociar e ficar no azul. Sobre o tema, vamos conversar com Paulo Pereira, ministro do Empreendedorismo, da Microempresa e da Empresa de Pequeno Porte.
3: Hoje, na apresentação da Voz do Brasil, Luciana Vasconcelos e Luciano Seixas.
2: E acompanhe a gente ao vivo, acesse radiogov.ebc.com.br ou canal Gov na sua TV aberta.
3: O governo do Brasil reagiu à possibilidade de imposição pelos Estados Unidos de uma nova taxa de 25% a produtos brasileiros.
2: Um documento rebateu ponto a ponto as alegações norte-americanas, comprovando que na relação comercial entre os dois países, os Estados Unidos levam vantagem financeira.
3: Outro ponto defendido foi o sistema de pagamentos PIX, que o Brasil considera como inegociável.
6: Após uma reunião para discutir a intenção dos Estados Unidos de aplicar uma nova tarifa a produtos brasileiros, o vice-presidente Geraldo Alckmin lamentou a recomendação do escritório do representante de comércio dos Estados Unidos. Alckmin afirmou que as autoridades brasileiras forneceram farta documentação, comprovando que a política comercial brasileira não discrimina nem prejudica o comércio dos Estados Unidos, tampouco viola normas internacionais vigentes.
7: O governo brasileiro recebe com indignação e entende ser extremamente injusta a recomendação, a proposta do USTR ao presidente Trump. E o presidente Lula vai trabalhar no sentido de que isso não se converta.
6: O governo brasileiro rebateu as alegações dos Estados Unidos para impor nova tarifa de 25% ao Brasil. Entre as justificativas, o país norte-americano alega restrição às grandes empresas de tecnologia, combate ao desmatamento e problema com propriedade intelectual. Em nota, o Brasil esclarece que não há qualquer restrição contra as grandes empresas de tecnologia dos Estados Unidos, que o governo brasileiro apresentou proposta para enfrentamento ao crime organizado e de combate à corrupção ao Departamento de Estado, e que o PIX não traz prejuízo às instituições financeiras norte-americanas. O ministro da Fazenda, Dario Durigan, afirmou, inclusive, que o sistema brasileiro de pagamentos é inegociável.
8: O PIX, como esse símbolo maior da nossa soberania financeira, será protegido, será resguardado pelo governo do presidente Lula e não está em nenhum momento em questão para debate.
6: Em evento realizado em Goiás, o presidente Lula mostrou um cartaz com a frase "O PIX é do Brasil" e reafirmou a importância do sistema de pagamento para o brasileiro.
4: O PIX é do Brasil, porque o PIX é de graça e é público e ninguém paga nada. É só clicar o PIX e está resolvido o nosso problema. O país não aceita ser tratado como se fosse uma republiqueta de banana.
6: O presidente Lula também condenou a recomendação de nova taxação a produtos brasileiros e diz que conversou com o presidente Donald Trump sobre as questões comerciais na visita que fez aos Estados Unidos.
9: Eu fiz 3 horas de reunião com o Trump. Eu entreguei 4 documentos para eles. Eu entreguei um documento sobre a questão do comércio, provando para ele que eles são superavitários, não são deficitários, provando para ele que os principais produtos americanos pagam zero de imposto aqui no Brasil, tudo isso dito para ele.
6: O ministro do Desenvolvimento, Indústria, Comércio e Serviços, Márcio Elias, afirmou que não são todos os produtos que entrariam nessa nova taxação e explicou como pode afetar o Brasil.
0: Os setores mais atingidos seriam de máquinas, de equipamentos, o que tem valor agregado e traz muito prejuízo para emprego, para renda, para as indústrias. O setor de plásticos, produtos de madeira, os papel, cartão, calçados, ferro fundido e peixes e crustáceos. Essas são as áreas mais expostas se essa proposta se convertesse em tarifas, coisa que a gente acredita que não vai ocorrer.
6: O prazo legal para que os Estados Unidos imponham a nova tarifa ao Brasil é 15 de julho. Até lá, o governo do Brasil espera reverter a recomendação. Reportagem Graziele Bezerra.
2: E o governo brasileiro informou que está cumprindo a meta de zerar o desmatamento até 2030, após a alegação contrária dos Estados Unidos.
3: Segundo o governo, a área queimada no país recuou cerca de 40% em 2025, frente à média do período 2017-2024.
2: Além disso, dados divulgados pelo MAP Biomas indicam que, em 2025, o desmatamento no Brasil atingiu seu menor nível em 7 anos.
3: Pela primeira vez desde 2019, o desmatamento ficou abaixo de 1 milhão de hectares em um ano.
2: O estudo constatou também queda de 20% no desmatamento em todos os biomas no ano passado em relação a 2024.
3: O secretário extraordinário de Controle dos Desmatamentos e Ordenamento Ambiental do Meio Ambiente, André Lima, comentou que os resultados vêm de um trabalho que engloba o controle do desmatamento e o reforço de fiscalização.
10: A gente vem conseguindo um trabalho incrível aí de todo o governo federal, fruto da implementação desses planos de prevenção e controle dos desmatamentos em todos os biomas, principalmente de algumas medidas estruturantes que elas vão começar a alcançar mais resultado a partir de agora, de forma mais expressiva a partir agora de 2026. O Brasil dando uma contribuição relevante em magnitude global, né, com impactos globais, não só locais, e mostrando também para os demais países que é possível, sim, almejar essa meta do desmatamento zero até 2030.
2: Mudanças na escala dos trabalhadores, que vão exigir adaptação dos pequenos empresários.
3: Programa Desenrola Pequenos Negócios, que pode ajudar os empreendedores e empresários endividados a acertarem as contas.
2: Temas que estão no radar do Ministério do Empreendedorismo, da microempresa e da empresa de pequeno porte. E nós, hoje, vamos conversar com o ministro Paulo Pereira sobre eles. Boa noite, ministro.
11: Boa noite, Luciana. Boa noite, Lucianos. Lucianos aqui. É uma alegria estar na Voz do Brasil.
2: Ministro, vamos começar falando sobre a escala 6x1 e os impactos que esse novo modelo de trabalho sobre os pequenos negócios vai ter. A escala 6x1 ainda vai ser apreciada pelos senadores, né? Mas a gente vai falar agora um pouquinho desse impacto no comércio. O que está sendo esperado?
11: Olha, Luciana, em primeiro lugar, a gente acha importante dizer que a gente acha que o grande impacto da redução da escala 6x1 é positivo para a economia, né? Em primeiro lugar, porque as pessoas vão ter mais tempo. E tendo mais tempo, elas vão consumir mais, vão mais ao cinema, vão mais aos restaurantes, vão estudar mais, as pessoas vão ter mais tempo para se formar, o que movimenta os negócios de educação e, ao mesmo tempo, aumenta a produtividade do trabalhador, que vai estar melhor formado e tudo mais. Vão ter mais tempo para cuidar da saúde, para cuidar da família. Então, de um modo geral, a gente imagina e espera um impacto positivo em vários negócios que vão crescer pelo aumento dessa demanda dos trabalhadores que terão mais tempo. Além disso, Luciana e Luciana, é importante dizer que nós vamos ter melhorias no ambiente do trabalho. Trabalhadores mais assíduos, que vão ter mais tempo para cuidar da sua saúde, portanto vão estar menos licenciados por problemas de saúde. Só para você ter ideia, no ano passado, em 25, foram mais de 500 mil trabalhadores e trabalhadoras afastados por problemas de saúde, né? Rotatividade menor. Uhum. E gente mais descansada, que se educa mais, vai ter maior produtividade. Então, a gente acha que o impacto é positivo. Agora, evidente, o presidente Lula está de olho para encontrar aqueles negócios, especialmente os pequenos e os médios, que possam ter algum impacto, vamos dizer, mais pesado. E aí nós estamos preparando medidas para ajudar esses empresários a passarem por essa mudança.
3: Ministro, a gente tem aqui uma pergunta de uma empresária de Brasília. Ela quer saber se o Ministério vai ajudar os empresários nessa transição. Vamos ouvi-la.
12: Meu nome é Carolina Celidônio, sou empresária, moro em Brasília. Ministro, boa noite. A pergunta é como o Ministério vai ajudar o microempresário na transição da escala 6x1 para a escala 5x2?
11: Olha, Carolina, a gente está olhando isso de perto e aí tem uma série de medidas. Então, em primeiro lugar, reforçar as medidas que já estão em curso, não é, Carolina? Assim, desenrola dois, vocês acabaram de mencionar. É a primeira vez na história do Brasil que um governo federal entra em campo para reduzir as dívidas da sociedade, as dívidas das empresas, as dívidas das famílias, não é? Estamos indo para a segunda edição agora. É, esse governo fez as maiores linhas para pequenos negócios. A primeira vez que tem uma linha específica para negócios que faturam até R$360 mil, pequenas empresas. O Procred 360, o Pronamp, então ampliação do ambiente de crédito. Fora isso, nós estamos pensando em algumas ações específicas para as microempresas. E aí duas coisas importantes. Em primeiro lugar, estamos pensando o que a gente pode fazer para melhorar o ambiente do MEI. Né? É a possibilidade de aumentar o teto, permitir que, né, microempresários que faturem um pouco mais possam continuar no MEI. Eventualmente a possibilidade de contratar mais, nós estamos estudando uma série de soluções para o empreendedor e para a empreendedora micro, individual, que tem essa atividade tão importante para o país. São 18 milhões de brasileiros aqui. E fora eventuais ponderações, processos de transição, que também vão ser estudados no tempo certo. Então agora é focar na aprovação do Senado e o governo continuar na preparação das medidas para que esse público possa sair bem, sair de forma positiva dessa mudança.
2: Ministro, o senhor falou do Desenrola, o Desenrola 2.0, que tem um braço aí voltado para os pequenos negócios, né? Como é que os micro, pequenos e médios empresários podem renegociar as dívidas?
11: Olha, primeiro vamos olhar o que é o Desenrola, porque é uma ideia super bacana que o presidente Lula trouxe, né? Você não me perguntou disso, mas um comentário rápido. Desenrola tem uma parte importante para as pessoas físicas. Como um pedaço importante dos empreendedores brasileiros são empreendedores informais, esse Desenrola afeta também os empreendedores. Lá, Luciana, os empreendedores, as famílias, têm descontos de 30% a 90% das suas dívidas. Juros pequenininho, de 1,99%, e prazos alongados para pagar. Como é que eu desenrola pessoas jurídicas? Como é que vai funcionar o desenrola para as empresas? Aliás, como é que funciona? A gente fechou agora o ciclo de um mês do desenrola. Uhum. Primeiro lugar, o presidente Lula dá uma linha de crédito para que o sujeito, o empresário, saia de uma dívida cara e possa ir para uma dívida barata. Então, a pessoa pegou lá os juros do cartão de crédito, o cheque especial, o empréstimo pessoal, uma dívida de R$10 mil em um ano pode ter virado R$45, R$46, R$50 mil. Multiplica até 5 vezes a dívida em um ano. No desenrola, essa pessoa pega um crédito barato com juros de Selic mais 5, ou seja, no máximo 20% ao ano, que é bem baixo para o Brasil, quer dizer, os R$10 mil lá viram 11, 12. É, até 2 anos de carência, ou seja, a pessoa pega o crédito, fica 2 anos para começar a pagar e depois que ela começa a pagar, ela tem até 8 anos para pagar. Então, é de mãe para filho aqui o modelo do desenrola para permitir que esses negócios que se endividaram muito no passado possam recuperar o seu fôlego para investir e gerar emprego. Ó, com um mês de programa, Luciana, a gente já tem mais de 10 bilhões emprestados para essas pequenas e médias negócios, e negócios no Pronamp e no Procred. São 60 mil operações de Pronamp, que são as empresas um pouquinho maiores, mais de 18 mil operações do Procred. Então, até aqui o programa, nós estamos trabalhando, estamos focados, mas até aqui o programa é um sucesso.
3: Ministro, a gente tem mais uma pergunta aqui de um ouvinte sobre esse tema. Vamos ouvir.
13: Meu nome é Carla Carnevale Gomes, sou proprietária de uma padaria em Eldorado do Sul, Rio Grande do Sul. E eu tenho uma dúvida, quem está com o nome sujo ou com o CNPJ negativado vai conseguir acessar o Desenrola com facilidade?
11: Olha, Carla, na verdade o Desenrola é pensado especialmente para essa pessoa. Se você está com esse problema, conhece algum empresário que está com esse problema, estimule a pessoa a buscar o Desenrola. Porque a ideia é exatamente essa, que a pessoa tem um crédito barato. Ô Luciano, por que esse crédito é barato? Olha, vejam que interessante o modelo criado pelo governo presidente Lula. Porque o governo garante a dívida. Por que o empréstimo é tão caro para um pequeno empresário? Porque ele não tem bem, ele não tem dinheiro no banco. Minha avó dizia assim, só consegue empréstimo quem não precisa, né? A pessoa que precisa não tem como garantir o débito. Por que que esse empréstimo é barato? Porque o governo garante o débito. Diz, ó, banco, pode emprestar lá para a dona Carla, dona da padaria, que se ela não pagar, eu pago. E isso permite que o modelo tenha juros menores. Então, esse programa, o Desenrola, é focado sim para aqueles que estão com nome sujo, que estão negativados, que estão com dívidas bancárias. Basta que o empresário ou a empresária procure o seu banco e diga que quer entrar no Desenrola, entenda os termos e avance nessa contratação que se dá diretamente no banco que é detentor da dívida.
2: E já tem um balanço, o senhor falou 10 bilhões de reais pelo Pronampe e pelo Procred, que emprestam esse dinheiro para as pessoas, né? E tem um balanço de mais
11: expectativa? É isso, acho que... É, veja, nós disponibilizamos um recurso grande, né, de garantia. O recurso pode chegar a 10 bilhões de reais da parte do governo, que vai permitir empréstimos de até 60 bilhões de reais, é bastante dinheiro. E os dados que a gente tem hoje, aliás, os dados estão fresquinhos aqui, a gente acabou de levantar. São dessa ordem, quer dizer, são mais de 10 bilhões emprestados já. No Pronampe, o Pronampe é aquela empresa um pouquinho maior, que pode faturar até 4,8 milhões de reais por ano. Uma empresa grande já. No Pronamp são 60 mil operações já, mais de 60 mil operações. E no Procred, que essa é uma linha que a gente tem especial carinho, porque foi criada pelo presidente Lula para as empresas menores, que faturam até 360 mil reais por ano, 30 mil reais por mês. No Procred, a gente tem mais de 18 mil empresas que já buscaram essa linha de apoio para que, como eu disse, possam limpar seus nomes e voltar a investir, gerar emprego e fazer o Brasil crescer.
3: Ministro, agora a gente recebeu também perguntas de microempreendedores individuais. O Ideraldo, do Acre, quer saber sobre o teto de faturamento do MEI. Vamos ouvir.
14: Senhor ministro, meu nome é Ideraldo Gomes, moro na cidade de Chapuri, estado do Acre. Atualmente eu sou MEI e eu queria lhe perguntar se há perspectiva do teto subir, que hoje é de 81 mil, se há perspectiva do teto subir mais.
11: Olha, o Ideraldo está bem informado e está acompanhando os debates nacionais importantes aí. Primeiro assim, Ideraldo, primeiro só fazer um comentário rápido sobre o MEI. O MEI é uma criação do presidente Lula, né? O que faz o MEI? É uma revolução social no Brasil, porque são 18 milhões de brasileiros que estavam na renda informal, que, portanto, não tinham um comprovante lá para poder alugar uma casa, não tinham um comprovante para tomar um empréstimo. Se fosse lá a senhora que faz a tapioca de manhã, se acidentasse, ela não tinha auxílio-doença. Se fosse a manicure e engravidasse, ela não tinha auxílio-maternidade. Então, o que fez o presidente Lula? Criou um microempreendedor individual, botando todo o sistema de previdência à disposição dessas pessoas. Então, todos os direitos previdenciários que um seletista tem, eles passaram a ter também, formalizando a renda e gerando um CNPJ. Portanto, é uma revolução criada pelo presidente Lula lá no segundo mandato dele. Qual que é o pleito da categoria hoje, Luciano? É que há muitos anos esse teto tem um limite de quem pode ser MEI. Como é um modelo muito facilitado, a pessoa... Um empreendedor no Brasil há 10 anos, antes do MEI, tinha que pagar 15 tributos para empreender. Agora ele paga R$ 80 por mês, uma vez só, uma única guia. Como é muito facilitado, tem um limite. Só pode entrar no MEI quem fatura até 81 mil. Mas faz mais de 10 anos que esse limite não é atualizado. Os governos passados esqueceram o MEI, negligenciaram o MEI. Então o presidente Lula determinou que o governo ache uma solução. Essa solução tem que ser feita com cuidado, porque tem impacto fiscal e o compromisso do presidente Lula com a saúde fiscal do Brasil é total. Mas nós estamos em fase final de análise, quero dizer lá para o nosso amigo do Acre, que nos próximos dias a gente deve ter uma proposta para melhorar, facilitar e permitir que esses MEIs cresçam ainda mais em faturamento.
2: Então a gente vai estar esperando, ministro. A gente conversou aqui com Paulo Pereira, que é ministro do empreendedorismo, da microempresa, da empresa de pequeno porte. Muito obrigado aqui pela sua participação na Voz do Brasil.
11: Obrigado, ó. Foi rápido, valeu demais. Quero voltar outras vezes. É um prazer estar com vocês.
3: Atendimento para a população e formação de médicos especialistas.
2: Foi inaugurado hoje o Hospital Universitário de Catalão, em Goiás, que vai atender mais de 1,5 milhão de pessoas da região.
3: O presidente Lula esteve na inauguração e também visitou o Hospital Universitário de Rio Verde, que tem sido referência em inovações tecnológicas no SUS.
15: O novo Hospital Universitário da Universidade Federal de Catalão vai atender 56 municípios da região centro-sudeste de Goiás, beneficiando mais de 1 milhão e 500 mil pessoas. A estrutura tem capacidade para 166 leitos de internação, incluindo UTI adulto e neonatal, e conta ainda com salas cirúrgicas, obstétricas, de endoscopia, consultórios ambulatoriais e parque de diagnóstico por imagem completo. Para iniciar as atividades, o Hospital Universitário recebeu 67 milhões de reais do governo federal. E para o custeio da unidade, o Ministério da Educação vai garantir um repasse anual de 261 milhões de reais. O presidente Lula destacou a importância da parceria para concluir projetos como este.
16: Muitas vezes as prefeituras ou o próprio Estado, às vezes, têm condições de fazer um hospital, mas o
4: o problema da saúde, o mais simples é o hospital. O que é difícil é comprar as máquinas que precisa e o custeio do hospital. E aí é que entra a comparecência democrática. É estabelecer que um ente sozinho não consegue fazer as coisas, então é preciso juntar prefeito, governo do Estado, presidente da República e Deus para que a gente atenda aos interesses do povo desse país.
5: Além de garantir atendimento a quem precisa, o Hospital Universitário de Catalão vai ampliar a formação de médicos. Com mais especialistas, a expectativa é reduzir o tempo de espera por consultas, exames e cirurgias na região. A medida integra o programa Agora Tem Especialistas do Ministério da Saúde. O ministro da pasta, Alexandre Padilha, comentou os resultados do programa pelo país.
16: O Agora Tem Especialista, que criou uma tabela de financiamento que é 3 vezes maior do que a antiga tabela SUS, que permitiu que hospitais privados pudessem abrir as portas para atender os pacientes do SUS, que faz investimentos como esse que nós estamos fazendo aqui, nesse um ano, 2025, nós batemos o recorde de cirurgias eletivas pelo SUS, 14 milhões e 900 mil cirurgias pelo SUS.
5: Também nesta terça-feira, o presidente Lula visitou o Hospital Municipal Universitário de Rio Verde. A unidade se tornou referência em inovação na rede pública de saúde e realizou este ano a primeira cirurgia robótica pelo Sistema Único de Saúde da região. Reportagem Gabriela Noronha.
2: E pela manhã, o presidente Lula esteve em Catalão para inaugurar a nova sede do Instituto Federal Goiano.
3: O novo local ampliou a capacidade de atendimento e substituiu o imóvel anterior, que era alugado.
17: Foi com base na qualidade de ensino que o estudante Heitor Martinez de Andrade escolheu o Instituto Federal de Catalão para fazer o curso de técnico em informática integrado ao ensino médio. Agora, com as instalações novinhas, ele conta que está ainda mais animado.
18: A gente não tinha várias coisas básicas. Era um lugar muito remoto, aqui já é um lugar bem mais próximo do centro urbano. Está tudo no prédio novo, contribui muito para a gente se dedicar para a aprendizagem.
17: A nova sede do Instituto Federal Goiano recebeu 6 milhões e meio de reais em investimentos do novo PAC, que financiaram mais de 70% do valor total da obra. A unidade de Catalão já conta com mais de 2.800 matrículas. A previsão é que outras 800 vagas sejam oferecidas com a contratação de mais servidores e a abertura de novos cursos até o ano que vem. A nova estrutura também fortalece projetos de pesquisa desenvolvidos pelo campus. Um deles busca criar rotas tecnológicas para o processamento de minerais críticos e terras raras extraídos do complexo mineral de Catalão. O ministro

0: por meio do novo PAC. O presidente Lula ressaltou a importância da educação na transformação do país.
1: Não tem saída se a gente não investir na educação. O que a gente vai investir hoje é retorno financeiro amanhã, é retorno cultural.
0: Durante a cerimônia, o Ministério da Educação lançou um edital que vai financiar a participação de estudantes em competições científicas nacionais e internacionais. A iniciativa busca ampliar oportunidades para jovens pesquisadores e incentivar a produção científica em todo o país. De Catalão, em Goiás, Luana Karen.
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3: A China reconheceu todo o território brasileiro livre da febre aftosa sem vacinação.
4: A decisão foi anunciada durante a visita do ministro das Relações Exteriores, Mauro Vieira, a Pequim.
3: O Brasil não registra há 20 anos casos de febre aftosa, uma doença viral altamente contagiosa que afeta animais bovinos, suínos, caprinos e ovinos.
4: E essas foram as notícias do Governo do Brasil.
3: Uma realização da Secretaria de Comunicação Social da Presidência da República.
4: Com produção da empresa Brasil de Comunicação.
3: Fique agora com as notícias do Poder Judiciário e do Congresso Nacional. Uma boa noite.
4: Boa noite para você e até amanhã.
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7: STF determina que a União elabore plano de retirada do garimpo ilegal do território Cinta Larga.
8: Para o STJ, ação coletiva é inadequada para discutir reajustes em locação de veículos para motoristas de aplicativo.
7: Justiça condena a empresa a indenizar técnico de segurança do trabalho que foi agredido por um colega durante o expediente.
8: Boa noite, eu sou Marcelo Della Libera.
7: E eu, Marcela Luiza.
8: A União tem 30 dias para apresentar um plano para a retirada do garimpo ilegal no território indígena Cinta Larga, em Rondônia e Mato Grosso.
7: A decisão é do ministro Flávio Dino, relator do caso no Supremo Tribunal Federal. Ele levou em conta a persistência das atividades ilegais na região.
8: De acordo com a decisão, o documento deverá prever a atuação dos órgãos federais e estaduais competentes.
7: Após ser solicitado ao relator e aprovado, o plano deverá ser executado no prazo máximo de 60 dias corridos.
8: A ação coletiva é via inadequada para discutir suposto abuso em reajuste na locação de veículos para motoristas de aplicativo.
7: Essa conclusão é do STJ, Fátima Uchoa.
9: O Sindicato dos Motoristas de Aplicativo do Estado ajuizou ação coletiva contra uma empresa que atua na locação de veículos para a categoria, pedindo o reconhecimento do caráter abusivo dos reajustes e que a empresa fosse proibida de aplicar novos aumentos e de cancelar os contratos, além de ter de indenizar por dano moral coletivo. O processo foi extinto sem resolução do mérito, o que foi mantido pela terceira turma do STJ. Segundo a relatora ministra Nancy Andrighi, a ação coletiva não é cabível, pois é preciso analisar individualmente as condições de cada contrato, o que afasta a existência de um mesmo fato gerador capaz de atingir várias pessoas de maneira semelhante.
8: Um técnico de segurança do trabalho que foi agredido por um colega durante o expediente deverá ser indenizado em R$30 mil.
7: Para o TST, a empresa tem obrigação de manter um ambiente de trabalho saudável. Larissa Batista.
10: De acordo com o boletim de ocorrência, a agressão ocorreu porque o técnico de segurança do trabalho havia identificado que um dos trabalhadores estava com o uniforme rasgado e sem itens obrigatórios de segurança. As instâncias anteriores condenaram a construtora ao pagamento de R$30 mil e converteu o pedido de demissão em rescisão indireta. No TST, a condenação foi mantida, uma vez que a empresa responde por atos praticados pelos empregados durante o expediente e tem o dever de garantir um ambiente seguro, prevenindo situações de violência e preservando a integridade física e psicológica dos trabalhadores. A decisão foi unânime e ainda cabe recurso.
8: Justiça condena município de Santana, no Amapá, a recuperar muro de arrimo na área.

0: área portuária.
1: A decisão atende a um pedido do MPF. Vanessa Pereira.
2: Segundo laudos da Defesa Civil, o muro entrou em colapso e oferece riscos humanos, patrimoniais e ambientais. Na sentença, a Justiça determinou que a Prefeitura de Santana realize a reforma da estrutura e garanta a segurança do muro de arrimo. Além disso, o município deve apresentar em até 2 meses laudo técnico e plano de recuperação que indiquem de forma precisa o estado atual da estrutura e as reformas e os reparos necessários. Após essa etapa, as obras devem começar e terminar em até 4 meses, sob pena de multa diária de R$10 mil.
0: A Justiça Federal determinou que a União adote as medidas necessárias para regularizar a situação migratória de 16 indígenas da Argentina que estão residindo em Itapiranga, Santa Catarina.
1: O pedido foi feito pela Defensoria Pública da União, que alegou que o grupo não tem nenhum documento de identidade.
0: Segundo a decisão, a Polícia Federal deve admitir a autodeclaração do grupo como elemento inicial de identificação.
1: Também deverá ser realizado, no prazo de 60 dias, o atendimento individualizado dos interessados com o objetivo de viabilizar a presença dos indígenas e a coleta dos elementos necessários para a identificação do grupo.
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0: Boa noite.
1: Uma boa noite e até amanhã.
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5: Eu sou Paula Groba.
6: E eu sou Humberto Pinheiro.
5: E estes são os destaques de hoje do Jornal do Senado, que começa agora.
6: Senado derruba a resolução do CONANDA sobre atendimento a menores de 14 anos vítimas de violência sexual.
5: Fim da escala 6x1, Davi Alcolumbre afirma que proposta sobre redução de jornada de trabalho passará por comissões antes do plenário.
6: Projeto apresentado no Senado muda regras para a criação de CPIs e análise de denúncias contra ministros do Supremo.
5: Boa noite.
6: Boa noite.
5: As regras para o atendimento de crianças e adolescentes vítimas de violência sexual podem mudar. O Senado aprovou a revogação, ou seja, o cancelamento de uma resolução do CONANDA, o Conselho ligado ao Ministério dos Direitos Humanos e Cidadania, que orientava órgãos públicos e profissionais da rede de proteção sobre como acolher essas vítimas.
6: A norma também tratava dos procedimentos em casos de gravidez decorrente de estupro e do acesso ao aborto previsto em lei. O texto segue agora para promulgação. Mais informações com Rodrigo Rezende.
7: A resolução do Conselho Nacional dos Direitos da Criança e do Adolescente, o CONANDA, traz diretrizes para atendimento de crianças e adolescentes vítimas de violência sexual. O texto também trata da garantia da interrupção legal da gravidez quando esta for decorrente de estupro. A resolução diz que a interrupção legal da gestação é um direito humano de crianças e adolescentes vítimas de violência sexual e que a ausência dos pais ou responsáveis legais não impede o pleno exercício do direito à informação de crianças e adolescentes, sendo obrigatório que todas as informações e esclarecimentos sobre a interrupção da gestação sejam fornecidas de forma clara e acessível. A relatora da proposta, que susta a resolução, senadora Damaris Alves, do Republicanos do Distrito Federal, argumenta que partes do texto deveriam ter sido elaboradas pelo Congresso e não pelo CONANDA, e por isso ele deve ser cancelado.
8: Fazer uma outra resolução sem extrapolar as questões constitucionais que o CONANDA extrapolou. É isso que nós estamos questionando aqui.
7: Ainda de acordo com a resolução, o acesso à interrupção legal da gestação no caso de crianças e adolescentes vítimas de estupro não dependeria da feitura de boletim de ocorrência relativo à situação de violência sexual e de decisão judicial autorizativa do procedimento.
5: E uma substância tóxica ainda presente em tintas e materiais de revestimento poderá ter o uso ainda mais restrito no Brasil. O Senado aprovou um projeto que reduz para 90 partes por milhão o limite de chumbo permitido nesses produtos, reforçando a proteção da saúde de trabalhadores e consumidores. O texto alinha o Brasil aos padrões internacionais de proteção à saúde.
6: A exceção vale para tintas de uso industrial e marítimo, como as utilizadas para prevenir corrosão e ferrugem. A proposta estabelece penalidades a quem descumprir as regras, como notificação, produto apreendido ou multa com valor equivalente ao da mercadoria apreendida. O texto segue agora para a sanção presidencial.
5: A proposta que reduz a jornada de trabalho e garante 2 dias de descanso semanal, também conhecida como fim da escala 6x1, passará por debates no Senado antes da votação. O presidente da Casa, Davi Alcolumbre, afirmou que o texto aprovado pela Câmara dos Deputados será analisado pelas comissões temáticas antes de chegar ao plenário. Segundo ele, por afetar diretamente trabalhadores, empresas e a economia do país, a medida exige um debate amplo e aprofundado com todos os setores envolvidos.
6: Ao anunciar uma reunião com líderes partidários para discutir o tema na próxima semana, Alcolumbre destacou que cabe ao Senado aperfeiçoar propostas de grande impacto social e econômico, e não apenas confirmar decisões já tomadas pela Câmara.
9: Essa proposta vai ter que tramitar nas comissões. Não é razoável que a Câmara dos Deputados passe 5 meses debatendo um assunto muito relevante para o Brasil e o Senado Federal seja obrigado a carimbar um texto aprovado na Câmara. Seria muito razoável se o Senado pudesse melhorar um texto com essa importância. Se os senadores pudessem debater um assunto dessa envergadura com calma, sem assodamento, sem pressa.
5: E antes de se posicionar sobre a tarifa extra de 25% proposta pelos Estados Unidos para produtos brasileiros, o Senado deve ouvir o setor produtivo.
6: O presidente da Comissão de Relações Exteriores, senador Nelson Ultradi, defendeu a análise de dados concretos sobre os impactos da medida. Segundo ele, o momento exige cautela. Repórter Raíssa Abreu.
10: A proposta de uma nova tarifa, que ainda precisa ser aprovada pelos Estados Unidos, veio dias depois do anúncio de que o governo Trump havia classificado o primeiro comando da capital, o PCC, e o Comando Vermelho como organizações terroristas. O senador Nelson Ultradi, do PSD de Mato Grosso do Sul, que é presidente da Comissão de Relações Exteriores, não descarta o envio de uma missão diplomática, institucional e apartidária aos Estados Unidos.
11: Não é uma pauta de governo ou de oposição, é uma pauta de Estado. Quanto menos contaminação política e eleitoral tiver nesse momento, melhor vai ser para o país.
10: A proposta dos Estados Unidos sobre novas tarifas ainda depende de consulta pública e de uma audiência prevista para julho. O tema faz parte de investigação que concluiu que algumas práticas brasileiras, como o uso do PIX, seriam prejudiciais ao comércio estadunidense.
5: Quem vende um imóvel no Brasil pode pagar menos imposto no futuro. Um projeto em análise no Senado autoriza a atualização anual do valor de imóveis declarados no imposto de renda pela inflação oficial do país.
6: Com isso, o contribuinte reduziria a diferença entre o valor de compra e o de venda do bem, diminuindo a cobrança do imposto sobre o ganho de capital. A reportagem é de Alexandre Campos.
12: De acordo com a proposta do senador Flávio Arnes, do PSB do Paraná, o ajuste no valor do imóvel poderá ser feito com os índices anuais do IPCA a partir de 1º de janeiro de 1996. Com o exemplo de um imóvel que na aquisição em 2002 custou R$100 mil e foi vendido em 2026 por R$600 mil, Flávio Arnes explicou que pela regra atual sobre o ganho de capital de R$500 mil será aplicada a alíquota de 15%, o que representa um imposto de R$75 mil.
13: Qual que é a nossa proposta de mudança? Valor de compra em 2002, R$100 mil. Valor de venda em 2026, R$600 mil, pela correção inflacionária do valor do imóvel desde sua aquisição, R$400 mil. O ganho de capital será de R$200 mil. O imposto será 15% sobre R$200 mil, ou seja, R$30 mil é uma redução de R$45 mil.
12: Outros dois projetos apresentados recentemente permitem a dedução de gastos com a aquisição de aparelhos auditivos, lentes de contato corretivas e óculos de grau, inclusive a armação, da base de cálculo do imposto de renda.
5: Outro projeto apresentado no Senado propõe mudanças em decisões que hoje ficam concentradas nas mãos do presidente da Casa. A proposta estabelece prazos e prevê a participação de órgãos colegiados na análise de pedidos de criação de comissões parlamentares de inquérito, as CPIs, e de denúncias por crime de responsabilidade contra ministros do Supremo Tribunal Federal.
6: Atualmente, cabe ao presidente do Senado decidir sozinho sobre essas questões. A reportagem é de Marcela Diniz.
14: De acordo com o projeto, o presidente do Senado terá 5 dias para verificar se o pedido de criação de CPI atende os requisitos constitucionais e regimentais. Se estiver tudo ok, o documento deverá ser lido na sessão seguinte ao término do prazo e, a partir daí, a CPI deverá ser instalada em até 10 dias. Caso o presidente não se manifeste, caberá ao primeiro vice-presidente do Senado fazê-lo e, na falta do vice, a mesa do Senado votará o pedido dentro de 5 dias. O autor do projeto, senador Isalci Lucas, do PL do Distrito Federal, critica a concentração de poderes na figura do presidente do Senado e argumenta que a definição de prazos é necessária para que as CPIs cumpram seu papel de ser instrumento das minorias para a investigação de irregularidades.
15: Nenhum direito constitucional pode depender da boa vontade de uma única pessoa. Quando a Constituição garante um instrumento de fiscalização, esse instrumento precisa funcionar.
14: No caso de denúncia contra ministro do Supremo Tribunal Federal, o projeto dá 15 dias de prazo de análise para o presidente do Senado. A rejeição só se dará por voto da maioria absoluta da mesa diretora.
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6: Edição de Paula Groba. Trabalhos técnicos de Eliseu Caires. O Jornal do Senado fica por aqui. Acompanhe agora as notícias da Câmara dos Deputados. Boa noite.
5: Boa noite e até amanhã.
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17: Atuação na Defensoria pode dar desconto no FIES a estudantes de direito.
18: Avança nas comissões a criação de carteira de identificação oncológica.
17: Projeto determina fornecimento de alimentação ao empregado doméstico.
18: Boa noite. Projeto em discussão na Câmara torna obrigatório o fornecimento de alimentação aos empregados domésticos. Confira os detalhes com o repórter Luiz Cláudio Canuto.
19: A Comissão de Trabalho da Câmara aprovou projeto que obriga o fornecimento de alimentação ou vale-refeição para empregados domésticos. O texto estabelece a responsabilidade do Poder Executivo em regulamentar as condições e os valores dos benefícios. A proposta da deputada Denise Pessoa, do PT do Rio Grande do Sul, muda a lei que regulamenta o trabalho doméstico. A relatora, deputada Érica Hilton, do PSOL de São Paulo, foi favorável à proposta.
20: Para que a trabalhadora ou o trabalhador doméstico possa adquirir a sua própria alimentação, possa se alimentar. Hoje nós não temos nenhuma legislação, nem a CLT prevê esse tipo de alimentação em natura ou via ticket ou algum fornecimento de vale refeição. E isso escancara um Brasil profundo de desigualdade, um Brasil profundo que estabeleceu os parâmetros e as relações do trabalho doméstico ancorado numa relação praticamente escravocrata do que é esse trabalhador dentro da sua casa. Como é que essa trabalhadora, como eu coloquei no meu voto, muitas vezes fazendo a alimentação daquela família, quando se trata, né, de estar na casa de família, não tem a garantia de poder se alimentar com aquele alimento.
19: Érica Hilton lembrou que desde 2006, uma lei passou a proibir ao empregador doméstico descontar do salário alimentação, roupas, higiene e moradia, além de despesas de transporte, hospedagem e alimentação em caso de acompanhamento em viagem. O projeto ainda vai ser analisado pela Comissão de Constituição e Justiça. Para virar lei, a medida precisa ser aprovada pela Câmara e pelo Senado. Da Rádio Câmara de Brasília, Luiz Cláudio Canuto.
3: Economia.
17: Wellington Prado, do PSD, condena o reajuste da tarifa de energia elétrica autorizado para Minas Gerais e afirma que a população está sendo penalizada com aumentos acima da inflação. Segundo ele, consumidores, comerciantes, indústrias e produtores rurais serão afetados pela medida.
18: Wellington Prado questiona ainda a qualidade dos serviços prestados pela empresa responsável, citando interrupções frequentes no fornecimento de energia. O parlamentar defende mais fiscalização do setor e anuncia iniciativas para contestar o reajuste e cobrar melhorias no atendimento.
3: Trabalho.
17: Luiz Lima, do Novo do Rio de Janeiro, critica o fim da escala 6x1 e questiona os possíveis efeitos da medida sobre a informalidade, os custos das empresas e a geração de empregos. Para o deputado, a mudança foi aprovada sem debate aprofundado sobre seus impactos econômicos.
18: Luiz Lima também compara indicadores econômicos do Brasil com os de outros países, destacando diferenças de salários e carga tributária. O parlamentar manifesta preocupação com a perda de competitividade da economia brasileira e com a transferência de empresas para países vizinhos.
17: Durante viagem ao Maranhão, Rubens Pereira Júnior, do PT, declara que recebeu congratulações por votar pela redução da jornada de trabalho. O deputado reforça que o projeto é mais uma medida do governo que tem como foco o segmento mais vulnerável da população.
18: Rubens Pereira Júnior também relata visitas a lideranças políticas dos municípios de Brejo, Buriti, São Mateus e Lagoaçu. Ele se coloca como um canal para as demandas dos servidores municipais e das comunidades do interior junto à Câmara.
17: Comissões. Deputados querem alterar a CLT para aumentar a proteção de trabalhadores estáveis. O repórter José Carlos Oliveira nos explica as mudanças.
2: Trabalhadores com estabilidade provisória no emprego poderão ter nova proteção na consolidação das leis do trabalho, a fim de evitar injustiça nos casos de demissão por justa causa. A medida beneficia, por exemplo, gestantes e dirigentes sindicais que têm direito à estabilidade temporária na CLT. As alterações constam de projetos de lei dos deputados Ivan Valente, do PSOL de São Paulo, e Vicentinho, do PT de São Paulo, organizados em texto único do relator na Comissão de Trabalho da Câmara, deputado Bongás, do PT do Rio Grande do Sul.
21: O projeto exige, a partir do momento em que foi, por parte da patronal, dito que está, sob justa causa, esse trabalhador com estabilidade demitido, no máximo em até 10 dias, ele precisa abrir o inquérito. Aberto o inquérito, passa então a ter a defesa e, em confirmando a justa causa, aí efetivamente está consolidado, ele vai ser afastado. Mas, se o trabalhador conseguir provar que a justa causa estava incorreta, a empresa vai ser obrigada a mantê-lo no emprego e a pagar o seu salário.
2: Atualmente, a CLT já prevê a apuração de falta grave para a demissão por justa causa, mas não determina a obrigatoriedade do inquérito. Já a proposta da Câmara diz que o empregador deverá apresentar reclamação por escrito contra o trabalhador à vara ou ao juízo de direito dentro de 10 dias. A demissão só será efetivada após decisão definitiva da Justiça. Bongás explica o quadro atual que ele espera ver superado após a transformação dessa mudança em lei.
21: Trabalhador que tem estabilidade no emprego não pode ser demitido, e nem mais gestante. Mas num caso de demissão de justa causa, o que que acontece hoje? Tradicionalmente, o empregador demite e não abre um inquérito para que possa justificar e para que o trabalhador possa se defender. E aí essa pessoa passa a não receber salário, fica meio no anonimato. Se é um dirigente sindical que tem estabilidade no emprego, vai ao sindicato, mas ele não pode estar na empresa, não recebe salário, o sindicato tem que administrar essa situação. Então, algo totalmente injusto.
2: A proposta que protege gestantes e trabalhadores com estabilidade sindical em caso de demissão por justa causa está em análise agora na Comissão de Constituição e Justiça. Se for aprovado na CCJ, poderá seguir diretamente para análise do Senado, sem necessidade de votação no plenário da Câmara. Da Rádio Câmara de Brasília, José Carlos Oliveira.
3: Desenvolvimento Regional.
18: Ranieri Paulino, do Republicanos, cobra do governo da Paraíba a interiorização do atendimento às pessoas com deficiência, evitando que tenham que viajar longas distâncias até a capital para tratamentos básicos e especializados.
17: Ranieri Paulino defende também um projeto de sua autoria para federalizar a rodovia de ligação entre Café do Vento, Sapé e Guarabira, facilitando o fluxo regional. Ele convoca os deputados do estado a incluir a região do Brejo Paraibano no orçamento federal, garantindo mais recursos para a população.
18: Átila Lins, do PSD, considera que a agenda do governo federal produziu avanços para o Amazonas. O deputado cita a entrega de moradias do Minha Casa Minha Vida em Manaus e as ações voltadas à recuperação da BR-319, corredor que integra o Amazonas ao restante do país.
17: Átila Lins também destaca investimentos em infraestrutura, como a construção do porto da Manaus Moderna e a retomada do programa Luz para Todos. Para ele, as iniciativas abrem perspectivas positivas para o desenvolvimento do interior do estado.
3: Transportes.
18: Charles Fernandes, do PSD da Bahia, critica a decisão da Azul de reduzir a capacidade dos voos regionais que atendem Guanambi. O deputado afirma que a companhia trocou uma aeronave maior por outra de 9 lugares, apesar de a antiga operação registrar cerca de 70% de ocupação.
17: Charles Fernandes aponta que a Azul adotou medida semelhante para voos em Vitória da Conquista. Ele cobra providências do governo federal contra a concentração do mercado aéreo, alegando que a situação encarece passagens e compromete investimentos no interior da Bahia.
3: Agricultura.
18: Padre João, do PT de Minas Gerais, critica o uso de agrotóxicos e pede que o Congresso incentive os bioinsumos e a produção orgânica. Segundo ele, substâncias proibidas seguem presentes na produção agrícola brasileira, ameaçando exportações e impactando a saúde pública.
17: Padre João afirma que a União Europeia e a China já teriam rejeitado produtos brasileiros por apresentarem resíduos de agrotóxicos. O parlamentar reforça ainda que o uso dessas substâncias provoca o desequilíbrio ambiental e pode contaminar lençóis freáticos.
3: Educação.
18: Formados em direito que atuarem na Defensoria Pública podem ter desconto no FIES. A repórter Júlia Lopes explica como será o abatimento.
0: Pessoas formadas em direito poderão ter desconto de 1%, incluído juros, no saldo devedor do FIES, o Fundo de Financiamento ao Estudante do Ensino Superior. O projeto aprovado na Comissão de Educação da Câmara dos Deputados se aplica àqueles que prestarem serviços à Defensoria Pública. A proposta inclui esse grupo na Lei do FIES, que atualmente prevê o abatimento desse valor no saldo devedor para professores efetivados da rede pública de educação básica, graduados em licenciatura e com jornada mínima de 20 horas semanais. Médicos de família das Forças Armadas que atuam em regiões com carência de profissionais e também profissionais da saúde que trabalharam no Sistema Único de Saúde durante a pandemia da Covid-19. No texto, a prestação de serviços pelos graduados em direito deverá ser feita de forma não remunerada, com jornada mínima de 8 horas semanais. Para o relator, deputado Tiago De Joaldo, de Sergipe, o projeto insere essas pessoas no mercado de trabalho e no futuro pode beneficiar outros cursos de graduação.
1: A gente fez um acréscimo ali no final do dispositivo de que isso vai depender da disponibilidade orçamentária do governo, então não é todo mundo que vai ter o acesso automático ao desconto, então vai ter essa regulamentação que o governo vai emitir para isso. Acho que abre inclusive portas para que outros cursos extremamente importantes como a área de medicina, a área de engenharia agronômica, engenharia civil, né, a gente possa estar colocando essa mão de obra também em setor públicos à disposição da sociedade.
0: O FIES é um auxílio financeiro aos estudantes para a realização de cursos de graduação em instituições privadas de ensino superior. Nos últimos 10 anos, o fundo beneficiou mais de 1 milhão de estudantes. Para isso, o Ministério da Educação, por meio do Fundo Nacional de Desenvolvimento da Educação, destinou um orçamento de quase 120 bilhões de reais desde 2015. O deputado Rafael Prudente, do MDB do Distrito Federal, autor da proposta, destacou que o desconto no saldo devedor do FIES, além de diminuir a dívida dos estudantes de direito, também contribuirá com a população que precisa de atendimento jurídico gratuito. A proposta segue agora em análise na Comissão de Finanças e Tributação. Da Rádio Câmara de Brasília, Júlia Lopes.
3: Eleições.
17: Hildo Rocha, do MDB do Maranhão, critica o preconceito que, segundo ele, existe contra candidatos que possuem familiares na política. O deputado acredita que isso não deve ser utilizado como critério para desqualificar uma candidatura.
18: Hildo Rocha defende que a escolha de governantes deve considerar atributos como honestidade, capacidade de diálogo e experiência na administração pública. Ele afirma que esses critérios são mais relevantes do que a origem familiar dos candidatos.
3: Direitos Humanos.
17: Luiz Couto, do PT da Paraíba, apresenta projeto para criar o Protocolo Nacional de Atendimento à Mulher, com foco na assistência humanizada às vítimas de violência e a garantia de atendimento ininterrupto em delegacias especializadas.
18: O congressista lembra a encíclica papal que trata da dignidade humana na era digital para defender o acolhimento contra a violência, tema de seu projeto. Para Luiz Couto, seu mandato, bem como o próprio parlamento, tem como função promover o bem comum e a justiça social.
3: Esporte.
17: Marcos Braz, do PSDB do Rio de Janeiro, defende a aprovação de projeto que fortalece protocolos de proteção às mulheres em eventos esportivos e em grandes espetáculos. Ele reforça a importância da proposta com a proximidade da Copa do Mundo Feminina de Futebol no ano que vem no Brasil.
18: Marcos Braz pontua que o esporte deve ser tratado como investimento social, pela capacidade de reduzir a violência, afastar jovens das drogas e abrir oportunidades. Ele cita a experiência das Vilas Olímpicas do Rio de Janeiro como exemplo de ação integrada entre educação, saúde e segurança pública.
4: Saúde.
17: Projeto que institui a carteira de identificação do paciente oncológico avança na Câmara. A repórter Maria Neves tem mais informações.
8: A Comissão de Constituição e Justiça analisa projeto que institui a carteira de identificação do paciente oncológico. Última etapa de avaliação do texto na Câmara dos Deputados. Na Comissão de Finanças e Tributação, a relatora, deputada Daiane Bittencourt, do União do Ceará, argumentou que não cabia ao colegiado analisar a proposta, uma vez que ela não cria novas despesas para os cofres públicos. De acordo com o autor, deputado Anderson Pinto, do Pará, o documento vai facilitar o acesso de pessoas com câncer a serviços de saúde e outros benefícios, com garantia de atendimento prioritário e humanizado.
22: O objetivo principal é que essas pessoas tenham a possibilidade de uma identificação, né? Ter acesso, né? Em relação a buscar algum tipo de recurso para apoio e acompanhamento psicológico, assistencial, em uma situação de emergência, alguma situação de emergência também tem um atendimento prioritário e com a identificação fica muito melhor. Você imagina um paciente oncológico de repente uma crise dentro de um metrô, dentro de um transporte público, de um ônibus, de um trem e as pessoas não saberem. Com essa carta de identificação, automaticamente ele pode, as pessoas identificarem o que poderia ser feito naquele momento de uma emergência.
8: Anderson Pinto argumenta ainda que medidas de apoio a pacientes oncológicos se tornam cada vez mais necessárias devido ao aumento do número de casos da doença. Ele ressalta que a estimativa do Instituto Nacional do Câncer para o Brasil é de 600 mil novos diagnósticos em 2025. A proposta aprovada determina que caberá aos estados e municípios expedir a carteira. Para isso, o interessado deverá apresentar o requerimento e relatório médico com o código de classificação da doença. Dentre as informações que devem constar na carteira de identificação do paciente oncológico, além do nome e endereço, estão o número do documento de identidade, do CPF e do Cartão Nacional de Saúde. O texto prevê ainda que a identificação do paciente com câncer terá validade de 3 anos e deverá ser renovada no final desse prazo para a atualização dos dados. Em caso de doença incurável, a validade será indeterminada. Da Rádio Câmara de Brasília, Maria Neves.
4: Relações Exteriores.
18: Ayrton Faleiro, do PT do Pará, acusa lideranças da oposição de buscarem, junto aos Estados Unidos, apoio para retomar tarifas contra produtos brasileiros. O legislador afirma que a disputa eleitoral não pode servir de justificativa para medidas que prejudiquem a economia nacional.
17: Ayrton Faleiro defende a união do setor produtivo, dos trabalhadores e das instituições em torno da soberania brasileira. Ele avalia que o Executivo Federal deve enfrentar a pressão externa com diplomacia, firmeza e ampliação das relações comerciais do país.
18: Jorge Sola, do PT da Bahia, acusa integrantes da família Bolsonaro de atuar contra interesses nacionais. Na visão dele, defender medidas que prejudicam a economia brasileira e a soberania do país é característica de traidor da pátria.
17: Na visão de Jorge Sola, essas movimentações visam pavimentar o caminho para a entrega de riquezas naturais do país, como minerais críticos e terras raras. O deputado convoca os parlamentares a se unirem na defesa da independência econômica do Brasil.
4: Segurança Pública.
18: Silvio Antônio, do PL do Maranhão, é favorável à equiparação ao terrorismo feita pelos Estados Unidos em relação ao PCC e o Comando Vermelho. Segundo o deputado, a medida pode ampliar a cooperação internacional no enfrentamento ao crime organizado.
17: Silvio Antônio também afirma que a insegurança é uma das principais preocupações da população brasileira e cobra ações mais efetivas no combate às facções criminosas. O parlamentar relaciona episódios recentes de violência ao avanço do tráfico e à atuação de crime organizado.
18: Sargento Portugal do Podemos questiona os critérios da Polícia Militar do Rio de Janeiro para a promoção por ato de bravura. O parlamentar cita o caso de uma equipe que apreendeu 7 fuzis e teve o pedido negado, enquanto um ex-ajudante de ordens do ex-presidente da República recebeu parecer favorável após participar de uma ocorrência sem apreensões.
17: Na visão de Sargento Portugal, as honrarias da instituição não podem ser banalizadas ou influenciadas por proximidade política. O deputado cobra do comando da PM uma revisão técnica dos critérios de concessão e critica o uso eleitoreiro da segurança pública por gestores.
3: Justiça.
18: Heloísa Helena, da Rede do Rio de Janeiro, defende a instalação de uma CPMI para investigar irregularidades no Banco Master. A deputada afirma que a apuração pelo Congresso é necessária para impedir que o rombo na instituição seja tratado como algo natural.
17: Heloísa Helena alerta para o risco de a população pobre pagar a conta das perdas atribuídas ao Banco Master com a redução de recursos para serviços públicos. Ela aponta possível impacto nos orçamentos estaduais e municipais de áreas como saúde, educação, saneamento e emprego.
18: Rodrigo Hollenberg, do PSB do Distrito Federal, sustenta que o suposto esquema de fraude bilionária envolvendo BRB e Banco Master foi articulado pelo então governador do Distrito Federal, Ibanez Rocha. A afirmação é baseada em revelações atribuídas ao ex-presidente do Banco Regional de Brasília, Paulo Henrique Costa.
17: Rodrigo Hollenberg condena o empréstimo de 6 bilhões e meio de reais feito pela atual gestão para cobrir a perda de mais de 12 bilhões de reais provocada ao BRB. Ele pede que a Polícia Federal recupere o dinheiro desviado, evitando mais sacrifícios da população que já sofre sem serviços básicos.
18: Termina agora o Jornal Câmara dos Deputados, produzido pela Rádio Câmara. O programa teve trabalhos técnicos de Everson Urani e apresentação.
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1: Né, essa semana é uma verdadeira semana de maratona, falando de saúde, qualidade de vida. 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
1: 20 horas e 14 minutos.

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